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1: Focar a parte em que o filho pródigo deixa de ser pródigo. Ele volta para a casa do pai. E quero fazer uma analogia com a nossa vida. Eu quero que entendamos a situação, a nossa situação, que também éramos filhos pródigos. Hoje vamos falar a respeito da nossa situação. Éramos filhos pródigos. E no decorrer desse estudo, os amados, com certeza, hão de compreender o porquê. Vamos abrir as nossas Bíblias em Lucas capítulo 15. Leremos a partir do versículo 20 até o 24. A palavra fala: e arrumando-se, foi para o seu pai. Vinha ele ainda longe quando seu pai o avistou, e compadecido dele, correndo, o abraçou e beijou. E o filho lhe disse: pai, pequei contra Deus e diante do Senhor, já não sou digno de ser chamado de seu filho. O pai, porém, disse aos seus servos: tragam depressa a melhor roupa e vistam nele. Ponham um anel no dedo dele e sandália nos pés. Tragam e matem o bezerro gordo. Vamos comer e festejar. Porque este meu filho estava morto e reviveu, estava perdido e foi achado. E começaram a festejar. Senhor, nós te louvamos por esta palavra, Pai. E quero pedir que tu venhas falar conosco para que nós possamos entender o teu grande sacrifício, o teu grande amor, o teu grande zelo para com a nossa vida, Senhor. Para que nós vejamos aquilo que tu fizeste em nosso favor e que possamos ter palavras no nosso coração para te glorificar, para te bendizer pelo teu cuidado para com as nossas vidas, ó Deus. Trabalha a nossa alma, Pai. Esse é o meu clamor em nome de Jesus. Amém, Senhor Deus. Aleluias. Irmãos, todos conhecem a parábola do filho pródigo. Talvez uma das parábolas mais conhecida, mais ensinada, mais pregada que esteja na palavra. No entanto, hoje eu quero focar a parte em que o filho pródigo deixa de ser pródigo. Ele volta para a casa do pai. E quero fazer uma analogia com a nossa vida. Eu quero que entendamos a situação, a nossa situação, que também éramos filhos pródigos. Estávamos mergulhados no pecado, longe do Senhor. Havíamos pedido a nossa parte da herança e havíamos partido para este mundo. No entanto, o amor do Senhor, o cuidado de Deus, nos alcançou e nos trouxe para a sua presença. E hoje nós estamos aqui reunidos como filhos de Deus. Aqueles que abandonaram o mundo, abandonaram as coisas erradas, abandonaram o pecado e abraçaram a causa de Cristo Jesus para vivermos a verdade dele acima de todas as coisas. Necessário é, irmãos, que a nossa vida seja exclusivamente do Senhor. A Bíblia diz que nós somos propriedade exclusiva de Deus. Algo exclusivo quando é apenas seu. Não há uma divisão, não há uma sociedade, não há alguém que faça parte da nossa vida. O Senhor, ele é dono exclusivo da nossa existência. E é preciso que possamos entender essa verdade, para que assim o nosso coração vibre na presença do Mestre, que tenhamos alegria em servir, em glorificar o nosso Senhor e Salvador Jesus. Amém, queridos? Nós não vamos ler toda a história, toda a parábola, já vista que é bem conhecida. Porém, a partir do versículo 20, nós vamos ver o momento em que aquele jovem deixou ali o pecado, a sua vida pródiga, e resolve voltar para a casa do Pai, voltar para a presença do Todo-Poderoso. E é a partir desse momento que nós vamos aplicar a nossa vida. Amém, igreja? Como nós vemos no tópico primeiro, Deus nos vê a uma grande distância. No versículo 20 diz: e arrumando-se, foi para o seu pai. Vinha ele ainda longe quando seu pai o avistou. Irmãos, na verdade, o Senhor nunca tirou os olhos de nós. O Eterno quer, e Ele tem um projeto para a nossa vida, que haja um retorno, que nós estejamos voltando para a casa do Pai. E esta é uma realidade que aconteceu conosco. Éramos tal qual este jovem, um filho pródigo, que estávamos mergulhados no pecado, longe do Todo-Poderoso, mas um dia lembramos da casa do nosso Senhor. Um dia fomos chamados à atenção pelo Espírito Santo. Reconhecemos o nosso estado pecaminoso, reconhecemos que estávamos errados, que estávamos longe do Senhor, longe do Pai, numa terra estranha, vivendo de forma estranha à vontade de Deus, e ali o Espírito Santo chama-nos a atenção. Ele toca no nosso coração, ele nos convence da necessidade de uma mudança de vida. E a partir desse momento, amados, são os passos iniciais para o crescimento. Os passos iniciais que hão de nos conduzir para a glória, porque um dia estaremos com o Todo-Poderoso lá nos céus. No entanto, é preciso que essa volta para a presença do Mestre, ela seja pontilhada com servir, o amar, o fazer aquilo que o Pai quer. Nós precisamos entender a vontade do Senhor e colocarmos em prática aquilo que o Todo-Poderoso deseja para a nossa vida. Quando nós lemos a história, lemos a parábola. Parábolas são pequenas histórias que Cristo contava para ilustrar situações, para que o povo pudesse compreender a sua missão, compreender a sua palavra. Ele contava ilustrações para ilustrar a sua palavra, ilustrar a sua vontade. E quando a parábola diz que este jovem, ainda longe, foi avistado pelo Pai, o Senhor, ainda longe, nos avista. E o interessante é que Ele não fecha a porta para nós. Você pode estar mergulhado em toda sorte de pecado. Você pode estar como o pródigo, fazendo aquilo que não agrada o Todo-Poderoso. No entanto, amados, a partir do momento que sentimos a necessidade de voltar para a presença de Deus, para a casa do Senhor, Ele nos recebe. Ele não nos questiona. É interessante, amados, é que este pai poderia ter questionado este filho: mas filho, por que você fez isso? Por que você fez aquilo? Por que deixou a casa, deixou o conforto, deixou a riqueza? Por que gastou tudo aquilo que eu te dei? Talvez o pai poderia ter feito 1000 questionamentos. Deus também poderia nos questionar: por que você está no mundo? Por que você vive a prática do pecado? Por que você não voltou para mim antes? Deus poderia questionar-nos, amados. Mas o Senhor não quer saber do nosso passado. Deus quer saber é do nosso presente. Entenda isso, igreja. Deus quer que o nosso presente seja para a honra e para a glória dEle. Que o nosso passado seja, em definitivo, apagado. Apagado para que não faça mais diferença na nossa vida. Aqueles que aceitam a Cristo como Senhor e que voltam para a casa do Pai, estes são feitos em novas criaturas, aleluias. Glórias a Deus por isso, amados. E em 1 Pedro capítulo 3, versículo 12, ouça o que está escrito, é mais um ensinamento poderoso para a nossa vida. Porque os olhos do Senhor repousam sobre os justos, e os seus ouvidos estão abertos às súplicas, mas o rosto do Senhor está contra aqueles que praticam males. Essa é a verdade de Deus para a nossa vida, e temos que entender, irmãos, e abraçar aquilo que o Senhor fala para conosco. Amém? Esta é a vontade do Senhor, que haja um retorno. E o texto diz que o pai compadecido houve no coração daquele pai compaixão para com o pródigo, compaixão para com aquele filho que deixou todas as coisas. Nós, amados, quando voltamos para o Todo-Poderoso, somos envolvidos pela compaixão de Deus, pelo amor do Senhor. A graça de Deus nos toma de uma forma grandiosa, de uma forma poderosa. O amor de Deus nos envolve, amados. O amor do Senhor nos envolve. E Deus, Ele deseja que vivamos segundo aquilo que Ele quer, segundo aquilo que Ele deseja. Somos tomados pela compaixão de Deus, pelo amor do Senhor. Eu quero afirmar para você, tu és amado pelo Senhor. Deus tem amor para com a tua vida. Muitas vezes achamos que nós não somos amados, que o Senhor não olha para nós, que o Senhor virou as costas para nós. Isto, irmãos, é um entendimento errado. É a nossa carne. É a nossa carne que quer nos fazer pecar contra o Todo-Poderoso. Mas a palavra nos diz, irmãos, de forma clara, que o Senhor tem compaixão daqueles que voltam para a sua presença. O Senhor tem compaixão. Ele nos acolhe. Ele nos ama. Ele nos recebe. Ele nos dá um lugar na sua casa. Mateus capítulo 11, versículo 28, o Senhor diz: vinde a mim, todos que estão cansados e sobrecarregados, e eu vos aliviarei. Que bênção, não é, irmãos? Que bênção. O Senhor nos chama para que haja uma restauração, uma volta para a sua presença, para que assim sejamos feitos em seus filhos, lavados, purificados. Ele toma a nossa causa nas suas mãos, Ele nos guia, Ele nos leva, Ele nos conduz pelo caminho certo. Tudo isso, irmãos, é o amor do Senhor para com a nossa vida, é o amor de Deus para com a nossa vida. Precisamos entender e nos deixar tomar pelo amor do Senhor e vivermos esse amor com todas as forças da nossa vida. O interessante, queridos, é que o coração de Deus é marcado por compaixão para conosco, amor para conosco. E nós, até que ponto temos amado o Senhor? Até que ponto nós amamos de fato o Senhor? Até que ponto? A Bíblia diz que aqueles que amam o Senhor deixam tudo para trás e vivem a verdade do Senhor. Que a vida daqueles que amam a Cristo é movida pelo Espírito Santo. Não mais pela carne, não mais pela sua própria vontade, não mais pelos seus entendimentos, mas pela vontade do Senhor acima de todas as coisas. Nós precisamos amar a Deus com toda a nossa força, com todo o nosso ser. Amém? Ainda no versículo 20. E arrumando-se foi para o seu pai. Vinha ele ainda longe quando seu pai o avistou e, compadecido dele, correndo, o abraçou e o beijou. Oh, glórias! Irmãos, o interessante é que o Senhor corre ao encontro dos seus filhos. O Senhor corre ao nosso encontro. Quando nós observamos a palavra, talvez você não entenda dessa forma, mas quando nós observamos a palavra, nós vemos que o primeiro passo quem deu foi o Senhor. Foi o Senhor que nos amou primeiro. Foi o Senhor que deu Jesus para que o caminho fosse aberto. Foi o Senhor Jesus que moveu de uma forma poderosa para que nós pudéssemos ter uma nova vida, sermos acolhidos e feitos em filhos dele. Essa é a verdade, amados. O Senhor, a exemplo do Pai da parábola, corre ao nosso encontro. O Senhor nos ama de uma forma tão grande, mas tão grande, que Ele está sempre pronto a nos receber, a nos acolher. Esta é a verdade do Todo-Poderoso. É o Deus que acolhe, é o Deus que cuida. Talvez nós temos algumas restrições na nossa vida. Nós, como crentes, temos restrições. Olhamos para algumas pessoas e achamos que elas não são dignas de salvação. Ah, são pessoas más, pessoas ruins. E no Brasil temos muitas pessoas ruins, nesse mundo afora, muitas pessoas ruins que estão na mídia. E nós criamos naturalmente uma rejeição profunda. E achamos que essas pessoas merecem a morte, mas não merecem a vida. Não é verdade? Quantas vezes nós olhamos para um cara ruim e falamos, ele merece morrer, é pena de morte para ele, tem que morrer mesmo, é isso, aquilo, outro. Nós somos pessoas que estamos aqui para acusar. E acusamos, quando na verdade o Senhor quer é acolher. Deus quer é cuidar.

perfeita, que é Cristo Jesus. Jesus amou o pior pecador. Nós precisamos amar o pior pecador. Não apenas aqueles que são bons e bonitinhos, mas também aqueles que são ruins. Amarmos e orarmos por eles, para que Deus, na sua graça, na sua misericórdia, faça alguma coisa em favor, para que haja salvação naquelas vidas. É assim que o Senhor mostra a sua bondade, o seu amor, irmãos. E é em Cristo que nós precisamos aprender. É aquele que dirige a nossa vida, é o nosso mestre, é aquele que nos ensina. Ele é o amor e nós precisamos imitá-lo em todos os aspectos da nossa vida. E na sequência ainda do versículo 20, e o abraçou e beijou, e o abraçou e beijou. João 3,16 diz, porque Deus amou o mundo. Quem é o mundo? Somos nós, pessoas pecadoras, pessoas que necessitavam de salvação, porque Deus amou o mundo de tal forma que deu seu Filho unigênito para que todo aquele que nele crer não pereça, mas tenha a vida eterna. E Cristo Jesus mostra através dessa parábola, quando há arrependimento no coração do pecador, ele abraça, ele beija, ele ama, ele muda a vida daquele que se coloca diante do altar. Essa é uma verdade que nós precisamos entender. Certamente nós não vamos entendê-la, porque o Senhor está muito acima do nosso entendimento, mas é preciso fazer segundo o que Ele fez. Nós precisamos fazer de forma semelhante. De forma semelhante, se Deus amou, se o Senhor amou, se Jesus amou, eu preciso amar, nós precisamos amar e nós não podemos fazer objeções. Ah, este é ruim demais, não merece amor. Aquele é péssimo, não merece amor. Nós temos que amar os nossos inimigos, amar aqueles que não gostam de nós. E se porventura não há este amor no coração, necessário é que clamemos ao Senhor e peçamos amor no coração. É fácil? Não, não é. Mas esse amar, irmãos, também vale ressaltar que não é andar pelas ruas, ou ele é meu amigo, ele é pessoa ruim, vou ter que andar abraçado com ele, vou sentar na mesma mesa, vou comer com ele, enfim. Não, não necessariamente isto. Não necessariamente. É o amar de não odiar. Não odiar. Ou seja, necessariamente você não vai sentar com este que te faz o mal. Comer com ele, alegrar-se com ele. Não, você não vai permitir que o teu coração seja dominado por sentimentos ruins, produzidos pelas ações daquela pessoa. E nesse aspecto, o Senhor nos ensina o amor ao próximo. Temos que amar o próximo, irmãos, amar o próximo e demonstrar este amor dentro do possível, se necessário, fazendo alguma coisa em prol daqueles. Como Cristo Jesus mostra nessa parábola, que o pai, ao invés de rejeitar o filho que voltava, ele correu, o abraçou e o beijou. Certamente não é fácil, não é fácil principalmente para os pais, nesse caso aqui uma situação tanto quanto traumática. Aquele jovem tinha tudo na sua casa, mostra-nos que era uma família rica, uma família muito bem sucedida. E o jovem acha que por bem pedir a sua parte da herança. Pediu a herança em vida. De certa forma, uma ofensa. Pai, ó, você vai morrer mesmo, eu tenho parte nisso aí. Me dá logo a minha parte, eu quero logo a minha parte. E nós vemos que esse pai deu a parte. Ele partiu para o mundo, gastou tudo quanto recebeu. Jogou tudo fora, como nós conhecemos na história. Era para ser rejeitado pelo pai. Odiado pelo pai. Como nós vemos hoje em dia, a chamada ovelha negra da família. No entanto, vemos que a partir do momento que aquele jovem reconhece seu estado, reconhece que talvez o seu pai poderia recebê-lo como empregado, ele volta. Mas o interessante é que o pai não o queria como empregado, mas como filho. E esse pai amou, esse pai abraçou e beijou este jovem que havia deixado o convívio da sua família. Queridos, é assim que o Senhor faz conosco. Como estão nossos passos? Será que nós não estamos, de certa forma, semelhantes a esse jovem? Quando esse jovem partiu para terras distantes e ali gastou tudo quanto tinha, vamos simplificar. Quando nós

partimos da presença de Deus um passo à frente, estamos em terra estranha. Estamos em terra estranha. Eu estou aqui na presença de Deus. Estou em terra estranha. Estou em santidade. Permiti que o pecado entre na minha vida. Permiti que o pecado encontrasse lugar no meu coração. E é este a terra estranha. A terra em que você abandona a casa do Pai, que abandona o teu Pai, que abandona o Senhor. Nós temos um entendimento muitas vezes equivocado, que abandonar Deus é quando alguém parte para o mundão e vai consumir drogas, bebidas, festas, se homens, mulheres, se mulheres, homens, viver a fornicação, a prostituição, a mentira, enganando o próximo. Nós entendemos que isto é abandonar a Deus. Mas, na verdade, abandonar o Senhor é apenas dar lugar ao pecado no coração, seja ele qual for. Seja qual for o pecado, mesmo que seja aos nossos olhos um pecadinho bem pequenininho, vale ressaltar que pecado não tem tamanho. Amém? Estejamos atentos a esta verdade, para que nós não venhamos pecar contra o nosso Pai, contra o nosso Senhor, que não venhamos fazer aquilo que é ruim, aquilo que desagrada ao Todo-Poderoso. Deus ouve os filhos pródigos arrependidos e os perdoa. Olha que bênção, irmãos. Versículo 21 diz: e o filho lhe disse: Pai, pequei contra Deus e diante do Senhor. Já não sou digno de ser chamado de seu filho. Este é o arrependimento que Deus quer que haja no coração daqueles que estão vivendo a prática do pecado. Para que deixem de ser pródigos, para que vivam uma nova condição, a condição de filhos de Deus. 1 João capítulo 1, versículos 8 e 9. Ouça o que diz a palavra. Se dissermos que não temos pecado nenhum, a nós mesmos nos enganamos e a verdade não está em nós. Se confessarmos os nossos pecados, ele é fiel e justo para nos perdoar os pecados e nos purificar de toda injustiça. Esse jovem, ele reconheceu seu estado de pecado. Ele entendeu que estava longe do Pai, que havia ferido o seu Pai, que havia de uma forma ou outra tocado ali no amor, no seio da família. Ele reconhece seu estado lastimável, o estado de derrota, o estado de destruição, e ele chega a seu Pai e diz: pequei contra Deus e diante do Senhor, já não sou digno de ser chamado de seu filho. Irmãos, nós, quando reconhecemos nossos caminhos errados, reconhecemos que estamos vivendo no pecado, e o pecado, infelizmente, ele está presente diante de nós, está presente diante de nós, e muitas vezes dá-se lugar às práticas pecaminosas. E quando nós reconhecemos o nosso estado lastimável e, arrependidos, amados, confessamos o nosso pecado ao Senhor, ele nos lava, ele nos purifica, ele muda a nossa sorte, muda a nossa história, ele nos dá um novo nome, uma nova realidade. O Senhor nos recebe na sua presença. Esta é uma realidade que nós precisamos entender, a necessidade de estarmos cada dia diante do Mestre, jamais continuarmos na prática do pecado. Porque muitos têm justificado o pecado, igreja. Muitos dizem: ah, mas eu não posso viver sem este pecado. Eu não posso viver sem esta situação. Eu não posso, eu não posso, eu não posso. Você não pode é viver no pecado. Essa que é a realidade. O pecado é para ser abandonado, totalmente extirpado da nossa vida. Arrancado pela raiz. Nós não podemos ter lugar na nossa existência para o pecado, igreja. E quando nós entendemos que vivemos em caminhos errados, que a nossa vida não está legal com o Todo-Poderoso, esta é a ação que Deus espera de cada um de nós. Senhor, pequei contra ti. Já não sou digno de ser chamado seu filho.
Esse jovem expressa arrependimento nessa afirmação. Ele está falando para seu pai que reconhece seu estado de pecado, seu estado ruim, seu estado de abandono da casa, porém que ele deseja voltar para casa. Ele quer mais uma vez estar ali no seio da família. Nós temos que falar para Deus: Senhor, eu preciso da tua presença. Eu preciso, Senhor. Eu tenho dado lugar às práticas ruins, tenho dado lugar ao pecado, e quando nós damos lugar ao pecado, em outras palavras, tornamos-nos amigos do diabo. Essa é uma realidade. Quando o homem dá lugar na sua vida para o pecado, ele associa-se com o inimigo. Nós precisamos estar associados como filhos com o Todo-Poderoso. Essa é a verdade. E o Senhor nos ensina que é possível uma volta, desde que haja arrependimento e a confissão desse pecado. Amém? Deus os dá o melhor. Veja que bênção, irmãos. O Pai, porém, disse aos servos: tragam depressa a melhor roupa e vistam nele. Tragam depressa a melhor roupa e vistam nele. Oh, glórias! Irmãos, quando nós abraçamos o Senhor, Ele transforma a nossa vida por completo. Ele muda a nossa vida por completo. E Ele nos dá o melhor que essa terra pode oferecer. Essa é uma verdade. Essa é uma realidade que muitas vezes tem sido ensinada de forma errônea por aí. Mas é uma promessa de Deus para o povo de Israel e também uma promessa de Deus para aqueles que são fiéis ao Senhor. Isaías capítulo 1, versículo 19. Se quiserdes e me ouvirdes, comereis o melhor desta terra. Deus tem o melhor para cada um de nós, amados. Nessa parábola fica expresso isso: tragam depressa a melhor roupa e vista nele. Veja o amor do Senhor manifestado, veja como Deus amou, veja como o Pai amou este filho. Ele não, pega uma roupa qualquer, não, pega a melhor roupa e vistam nele. O Senhor, irmãos, Ele nos dá o melhor. O Senhor, Ele nos transforma de uma forma poderosa, de uma forma grandiosa. Deus tem reservado para cada um de nós vitórias sobre a face da terra. O grande problema, irmãos, é que nesses últimos tempos as pessoas estão distorcendo estas afirmações do Senhor. Ontem mesmo falávamos a respeito dessa questão enquanto estávamos indo orar. Nós tínhamos visto um vídeo em que um pastor estava prometendo que, se alguém desse uma parte do seu salário ou da prestação da sua casa, daquilo que recebia até mesmo como bico, no final do ano essa pessoa teria sua casa própria. Somente isto, irmãos. Esta era a promessa do pastor para aqueles que enfiavam a mão no bolso e depositavam ali, na caixa de ofertas da igreja, a oferta. Mas não é assim que o Senhor promete a bênção. Ele promete a bênção para aqueles que, arrependidos, voltam para a sua presença, que o busca de verdade, que deseja estar com Ele. Sim, Ele tem o melhor da terra, mas não é o melhor da terra que o dinheiro pode comprar, não. É o melhor da terra que o amor de Deus pode dar. Que o amor do Senhor pode dar. E certamente, amados, muitos ficaram profundamente decepcionados, porque embarcaram, até por ambição, na promessa daquele pastor famoso. E certamente no final do ano não tiveram sua casa própria quitada, nem tampouco ganharam uma casa própria. Onde está o Deus daquele pastor? É onde entram os questionamentos, e muitos não querem saber do Senhor, porque os falsos profetas dos últimos dias fazem promessas mentirosas. Mas os homens querem ouvir essas promessas. Eles embarcam na canoa furada das promessas mentirosas. No entanto, o que nós vemos e a promessa do Senhor para nós é que aqueles que se achegam a Ele, que são feitos em novas criaturas, aqueles que o amam acima de todas as coisas, Deus tem o melhor. O Senhor tem o melhor para você. Deus tem bênçãos incomparáveis, bênçãos que nós não podemos afirmar o tamanho, porque são grandes demais. Grandes demais. A nossa irmã acabou de dar um testemunho
no qual vemos a bênção de Deus. Uma vértebra quebrada. Quais as consequências? Com certeza cadeira de rodas. Mas o Senhor, na sua graça e na sua misericórdia, olhou para ela, amou e cuidou da sua saúde. É dessa forma que Deus faz, amados. É assim que Deus age. É por isso que nós temos que amar o Senhor acima de todas as coisas, porque Ele é conosco, Deus é conosco, o Senhor cuida daqueles que o amam, daqueles que procuram entregar a sua vida nas suas mãos. Amém? No versículo 22, o pai, porém, disse aos servos, tragam depressa a melhor roupa e vistam nele. E a seguir, ouça, essa parte interessante, ponham um anel no dedo dele e sandálias nos pés. Ponham um anel no dedo dele e sandálias nos pés. Queridos, anel e sandálias, conforme os historiadores, conforme aqueles que estudaram os costumes daquela época, significava homens livres. Que esses não eram escravos, mas que eram homens livres. Aqueles que eram livres geralmente tinham anéis, tinham sandálias. Os escravos andavam descalços e com certeza não tinham anéis. Os anéis e as sandálias significavam, mostravam que aquele jovem era livre. Que a liberdade de Deus, que a misericórdia do Senhor ou havia alcançado e que a sua vida era nova. Uma vida transformada, uma vida, irmãos, livre, livre do pecado. João capítulo 8, versículo 36, ouça o que diz a palavra de Deus. Se, pois, o Filho vos libertar, verdadeiramente sereis livres. Oh, glórias! Se o Filho vos libertar, verdadeiramente sereis livres. Mas, amados, olha só, vale a pena bater nessa tecla. Porque nós temos vivido dias e temos visto com muita facilidade crentes que, na verdade, são escravos e não são livres. Porque temos visto, irmãos, que as pessoas estão sendo escravas, estão vivendo como escravas, escravas do pecado, não de Cristo, escravas do pecado. Nós temos visto uma associação, amados, em que as pessoas estão dentro da igreja, porém a sua cabeça, o seu coração está lá no mundo. O que entra na igreja é o corpo. A sua alma, o seu coração, o seu querer, o seu desejo, os seus sonhos, no mundo. São escravos do mundo. Seus pés estão descalços, seus dedos, com certeza, não há anéis. Quando o Senhor, irmãos, Ele nos liberta, nós vamos viver uma nova vida somente para Ele. O nosso prazer, a nossa alegria, a nossa satisfação está em servir o Mestre. E vale a pena ressaltar, irmãos, se eu não tenho prazer em servir o Mestre, veja, isso é compulsório, gente, é compulsório, não há como fugir dessa verdade. Se eu não tenho prazer em servir ao Senhor, se eu não tenho prazer em servir ao Mestre, alguma coisa errada na minha vida espiritual existe. Algo errado existe. Porque se o Espírito Santo de Deus habita no meu coração, eu tenho, com certeza, prazer, alegria, satisfação. Porque quem há de mover na minha vida será o Espírito de Deus. E o Espírito de Deus há de trazer-me, conduzir-me, levar-me para a presença do Senhor. O Espírito traz o homem para a presença do Todo-Poderoso. Mas, se eu vivo, irmãos, sem prazer em Deus, sem alegria no Senhor, tenha algo errado na minha comunhão com Ele. Isso é fácil, é constatável. Não é algo complexo, difícil. É fácil. Se a minha vida não é marcada por prazer naquilo que é de Deus. O que é de Deus? Louvá-lo, adorá-lo, orar, ir à igreja, falar do amor de Cristo, testemunhar do seu poder, viver aí fora com Cristo Jesus no coração, ansiar pelas coisas lá do alto, ansiar como a costa anseia por águas. É esta a verdade do servo de Deus. Mas, se eu tenho dificuldade em fazer aquilo que é de Deus, em deixar me envolver com aquilo que é do Senhor,
é preciso que façamos uma análise. Será que há anéis e sandálias em nossos pés? Será que somos do Senhor, somos libertos? Ou vivemos como escravos, como escravos? Quem é de Deus, ouve as palavras de Deus. Por isso não me dais ouvidos, porque não sois de Deus. A Bíblia é muito clara, irmãos. Quando nós lemos a Bíblia, todas as respostas que nós queremos, as encontramos. Quem é de Deus, ouve as palavras de Deus. Por isso não me dais ouvidos, porque não sois de Deus. João 8, versículo 47. Sejamos atentos a esta realidade. Amém? A parábola do filho pródigo. Nós vemos, amados, que um jovem abandonou a casa do pai, deixou o cuidado, o zelo, o amor e partiu para o mundo. Ali ele sofreu bastante, mas um dia, tocado pelo Espírito, reconheceu que, se voltasse para a casa do seu pai, certamente seria tratado de forma digna. E este optou em voltar. E voltou e vemos que seu pai o acolheu, restituiu o seu lugar no meio da família, o honrou de uma forma grandiosa. Quando nós reconhecemos que estamos no pecado, andando por terras estranhas, e voltamos para a presença do Todo-Poderoso, certamente o Senhor há de nos honrar, o Senhor há de fazer uma grande festa, porque Deus promete a salvação para aqueles que o buscam, para aqueles que estão na sua presença. Versículo 23, está escrito: tragam e matem o bezerro gordo, vamos comer e festejar, porque este meu filho estava morto e reviveu, estava perdido e foi achado, e começaram a festejar. Glórias a Deus. Lucas capítulo 15, versículo 7, ouça o que está escrito, palavra do nosso Mestre Jesus. Ele diz: digo-vos que assim haverá maior júbilo no céu por um pecador que se arrepende do que por 99 justos que não necessitam de arrependimento. O que é que Cristo fala? Que há júbilo, que há festa, que há alegria nos céus por alguém que reconhece seu estado de pecado e volta para a presença do Mestre. E ele deixa isto claro nesta parábola. Aquele pai matou o bezerro gordo, o bezerro cevado, aquele que era separado para um momento especial, e festejou a volta do seu filho, e afirmou: porque este meu filho estava morto e reviveu, estava perdido e foi achado. É assim que Deus olha para nós, amados. Ele faz uma grande festa, porque um dia nós deixamos o caminho errado, deixamos de ser pródigos, éramos filhos pródigos, deixamos de sê-los e tornamos-nos filhos do Todo-Poderoso. O Senhor nos recebe, Ele nos acolhe, escreve o nosso nome no livro da vida e nos faz novas criaturas. E como novas criaturas, necessário vivermos a verdade de Cristo, vivermos aquilo que o Senhor determina para cada um de nós. Quero afirmar para você: ouça a palavra do Senhor, igreja. Ame o Senhor com todas as tuas forças. Alegre-se no Mestre. Alegre-se naquele que pode nos abençoar com toda sorte de bênçãos. Com aquele que pode nos fazer prosperar em nossos caminhos. Com aquele que pode nos dar salvação. Que seja o Senhor, que seja o Senhor, aquele que dirige a nossa vida. E esta vida que temos, que não a vivamos mais para nós mesmos, mas que a nossa vida seja somente para a honra e para a glória do Todo-Poderoso. Entendamos isso, irmãos. Talvez inicialmente pareça um pouco difícil, e certamente é difícil, mas não é impossível. Se foi possível para Cristo Jesus, se foi possível para o apóstolo Pedro, Paulo, João, se foi possível para tantos outros, se é possível para hoje, em nossos dias, se é possível para hoje, é possível também para cada um de nós. Mas é algo, irmãos, que está nas nossas mãos.
aquele jovem, ele desejou voltar para a casa do pai. Ou seja, houve uma iniciativa dele, eu vou voltar. É esta iniciativa que Deus quer e requer de cada um de nós, de voltar para a presença do Mestre, para que assim sejamos feitos em filhos e recebamos as bênçãos maravilhosas que Ele tem reservada para cada um de nós. Amém? Vivamos a santidade, porque assim veremos a glória do Senhor. Essa é a promessa do Todo-Poderoso. Vamos orar, igreja. Senhor, nós te louvamos, Pai, pela palavra. Nós sabemos, ó Deus, que é muito simples, Pai. É uma palavra simples, mas sabemos que é o Teu Espírito que trabalha o coração. É o Teu Espírito que faz-nos entender a Tua palavra, Mestre. Eu quero clamar que Tu faça-nos entender a Tua palavra, para que ela fique gravada no nosso coração, para que nós possamos viver a Tua verdade, viver na Tua presença, fazer aquilo que Tu queres, meu Deus. E assim, Pai, nos colocarmos como filhos que voltam, que buscam a restauração, a cura, para vivermos debaixo do Teu cuidado, do Teu zelo, fazendo aquilo que Tu queres, meu Deus. Ô Senhor, abençoa-nos. Esse é meu clamor em nome do Teu Filho Jesus. Amém, Senhor. Aleluias.

Aquele que crê em mim, esse também fará as obras que eu faço, e as fará maiores do que estas, porque eu vou para o Pai. E tudo quanto pedirdes em meu nome, eu farei para que o Pai seja glorificado no Filho. João 14, 12 e 13.

Você irá cantar o hino da vitória, meu irmão. Aleluia. Deus tem vitória para a sua vida. Deus tem muito mais do que você possa imaginar, meu irmão. Aplauda o Senhor. Ele é digno.

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1: Amados, nós estamos aqui para mais um estudo bíblico, para aprendermos mais um pouco a respeito daquilo que Deus quer para as nossas vidas, como pessoas salvas e que pretendem chegar na glória, estarmos ali na eternidade com o Todo-Poderoso. Hoje o tema da nossa escola bíblica dominical, a nova vida com Cristo. Todos aqueles que passam pelo novo nascimento, que passam por um encontro com Cristo Jesus, a Bíblia diz que esses recebem uma nova vida. Eles recebem uma nova oportunidade para viver segundo aquilo que Deus quer. Nós vamos ler Colossenses capítulo 3, versículos 1 até o 11. Nos diz a palavra: portanto, se fostes ressuscitados juntamente com Cristo, buscai as coisas lá do alto, onde Cristo vive assentado à direita de Deus. Pensai nas coisas lá do alto, não nas que são aqui da terra, porque morrestes e a vossa vida está oculta juntamente com Cristo em Deus. Quando Cristo, que é a nossa vida, se manifestar, então vós também sereis manifestados com Ele em glória. Fazei, pois, morrer a vossa natureza terrena: prostituição, impureza, paixão lasciva, desejo maligno e a avareza, que é a idolatria. Por essas coisas é que vem a ira de Deus sobre os filhos da desobediência. Ora, essas mesmas coisas andastes vós também noutro tempo, quando vivieis nela. Agora, porém, despojai-vos igualmente de tudo isto: ira, indignação, maldade, maledicência, linguagem obscena do vosso falar. Não mintais uns aos outros, uma vez que vos despistes do velho homem com os seus feitos, e vos revestistes de um novo homem, que se refaz para o pleno conhecimento, segundo a imagem daquele que o criou, no qual não pode haver grego nem judeu, circuncisão nem incircuncisão, bárbaro, cita, escravo, livre, porém Cristo é tudo e em todos. Amém? Palavra poderosa do apóstolo Paulo ao escrever à igreja de Colossos. Palavra poderosa, irmãos, de ensinamento, e nós precisamos trazê-la para dentro do nosso coração, para que vivamos verdadeiramente a vontade do Senhor. Vamos orar? Senhor, nós te glorificamos, Pai, pela tua palavra que hoje aqui será explanada, e queremos, ó Espírito Santo, que venhas trazer a revelação, venhas trazer, meu Deus, o discernimento, para que nós possamos andar como novas criaturas, realmente vivendo uma nova vida contigo, ó Pai. Ó Deus, abençoa-nos e crie em nós um coração puro, é o que nós clamamos em nome do teu Filho Jesus, amém. Queridos, todos nós que queremos um dia chegar aos céus, e eu creio que todos que estão aqui, e esses que nos ouvem, que nos vê pela internet, eu creio que todos vocês querem um dia estar na glória com o Todo-Poderoso, haja vista que este é o maior sonho do cristão. Todos aqueles que são cristãos, que afirmam cultuar o Todo-Poderoso, honrar o nosso Senhor, tem como desejo um dia na glória estar com o Mestre para todo sempre, para usufruir aquilo que Deus tem reservado para as nossas vidas. Mas para que isso aconteça, irmãos, necessário é vivermos aqui na terra uma nova vida, princípios novos, princípios que foram definidos pelo Todo-Poderoso, para que assim tenhamos a comunhão necessária para usufruir da presença do Eterno. E assim o nosso coração será feliz, a nossa vida será completa e teremos de fato prazer em estar na presença do Senhor. Aqueles que possuem uma nova vida com Cristo Jesus, esses têm prazer em estar na presença do Senhor. É impossível, amados, é impossível alguém afirmar: eu sou uma nova criatura, eu sou uma nova pessoa, nasci de novo, e não ter prazer naquilo que é de Deus. É impossível, não há como você afirmar isto e não ter prazer naquilo que o Senhor quer e deseja para os nossos corações. E a Bíblia diz que seu fardo é leve. Muitas vezes olhamos para a palavra de Deus e achamos que ela é pesada, que ela é difícil. Olha, quando nós temos essa concepção da palavra de Deus como pesada, como difícil, é porque está faltando o mover do Espírito em nossos corações. A Bíblia diz que é o Espírito Santo que nos guia, é Ele que nos dá condições, é Ele que nos dá forças para passarmos por sobre as dificuldades que surgem em nosso dia a dia. Portanto, se eu sou de Cristo, tenho o Espírito Santo, as dificuldades virão, os problemas surgirão, porém, eu terei aquele que me edifica, que me dará forças para passar por sobre as dificuldades, e este, com certeza, é o Espírito Santo de Deus. Amém, amados? Nós precisamos estar atentos a cada instante, analisando a nossa vida, para ver se estamos, de fato, em comunhão com o Todo-Poderoso. Tópico primeiro. O novo nascimento. Mateus capítulo 13, versículo 15. Disse Cristo: pois a mente desse povo está fechada. Eles tamparam os ouvidos e fecharam os olhos. Se eles não tivessem feito isso, os seus olhos poderiam ver e os seus ouvidos poderiam ouvir. A sua mente poderia entender e eles voltariam para mim e eu os curaria. Amém? Este é um texto que nos foi dado por Cristo Jesus. Estas são palavras de Cristo Jesus para as nossas vidas. E ele fala de uma forma muito clara, irmãos, que os ouvidos, que os olhos das pessoas estão fechados e eles não querem ouvir a palavra do Senhor. Eis aí a raiz de todos os males. Quando há uma rejeição à palavra, quando nós fechamos o nosso coração, fechamos nossos olhos para aquilo que é de Deus, teremos dificuldade em cultuar o Mestre, teremos dificuldade em viver com o Senhor, porque vamos ter realmente uma vida superficial, e quando a nossa vida com Cristo é superficial, na verdade, nós não a temos. A vida com Cristo só é verdadeira, só é real, quando há um envolvimento completo, um dar-se completo, um entregar-se completo para o Mestre. Se não for dessa forma, irmãos, com certeza alguma coisa errada tem na nossa caminhada. A melhor escolha que alguém pode fazer é aceitar Jesus como Senhor, como Salvador. E eu creio que ninguém discute, ninguém discorda dessa realidade. Não há nada melhor para o ser humano a não ser uma vida aos pés de Cristo Jesus. Não é assim, igreja? Amém? Glórias a Deus. Ainda bem que ninguém levantou a mão dizendo: eu discordo, porque torcer para o Vasco é melhor do que andar com Jesus. Aí seria tenso, não é? Oh, só misericórdia. Mas eu quero afirmar para vocês, amados, que torcer para o Vasco ainda é grande coisa para alguns, porque outros trocam Jesus por coisas muito menores, coisas que realmente não têm valor algum. Mas muitos, amados, estão trocando Cristo Jesus por coisas insignificantes, coisas insignificantes. Amém? Letra A, ouvir a mensagem. O novo nascimento, ele vem através de ouvir a mensagem. Romanos capítulo 10, versículo 17. E assim, a fé vem pela pregação, e a pregação pela palavra de Cristo Jesus. Amém? Amados, o nosso primeiro passo para termos um encontro verdadeiro com Cristo Jesus é ouvir a palavra. Se você nunca ouviu a respeito de Cristo, como entregar a sua vida a Ele? Portanto, ouvir a palavra, ouvir a mensagem é o nosso primeiro passo. Amém? E isso nós fazemos através da leitura da Bíblia, através de pregações, alguém que chega para você e fala do amor de Cristo Jesus. E é por isso, igreja, que nós não podemos nos calar.

ouvem a palavra do reino e não a compreendem. Vem o maligno e arrebata o que lhes foi semeado no coração. Este é o que foi semeado à beira do caminho. Se nós, queridos, não procurarmos entender a palavra, não teremos raízes. A semente que foi lançada no coração, ela rapidamente dissolve-se, some, enfim, deixa de existir. O maligno arranca do nosso coração a mensagem. Nós precisamos entender a mensagem. O grande problema, irmãos, é que muitas vezes nós não queremos dedicar tempo para entender a mensagem de Cristo. Nós não queremos dedicar tempo, dedicar a nossa vida. Nós não queremos viver realmente essa realidade que é do Senhor. E é por isso que você vê tantas pessoas passando pela igreja. Uns ficam uma semana, um mês, 6 meses, 1 ano. Quando você olha para essa pessoa, está no mundo outra vez. Voltou para o mundo, mergulhou no pecado. Mas por quê, queridos? Não procuraram entender a mensagem. Compreender a mensagem. Permitir que essa mensagem, ela fique gravada na vida. Eis o grande problema, irmãos. Depois de ouvir a mensagem, necessário é entendê-la. Entender a mensagem, a palavra de Cristo, a palavra que salva, e adequar, irmãos, adequar a nossa vida a esses princípios. Quando nós entendemos a mensagem, o arrependimento é gerado em nossos corações e, consequentemente, vem a confissão pelos pecados e a fé no eterno, ela é plantada em nossos corações. É preciso entender a mensagem de Cristo, aquela mensagem que gera salvação na nossa vida. Amém? Entender a mensagem também é necessário para o novo nascimento. E ainda a letra C, a mensagem foi aceita no coração. Aqueles que passam pelo novo nascimento, a mensagem de Deus, a mensagem de Cristo, ela foi aceita no coração. Mateus capítulo 13, versículo 15, só a segunda parte. A sua mente poderia entender e eles voltariam para mim e eu os curaria. Amém? Quando o homem entende a mensagem de Cristo, ele consequentemente a aceita no coração. E quando há esta aceitação, irmãos, o Espírito nos é dado. A graça do Senhor nos é colocada dentro do nosso coração. Coração significa mente. A nossa mente passa a ser dominada pelo Espírito Santo de Deus a cada instante do nosso viver. O crer, ele toma por completo a nossa vida. Portanto, amados, o novo nascimento é uma necessidade na vida de todos aqueles que querem ir para os céus. Mas para que haja esse novo nascimento, necessário é ouvir a mensagem, entender, procurar compreender a palavra de Deus e, por fim, permitir que essa palavra entre em nossos pensamentos, domine a nossa mente, domine o nosso coração, para que assim tenhamos uma vida segundo aquilo que Deus quer. Amém? Tópico 2: a nova vida com Cristo, ela vem através de uma maravilhosa transformação. Oh, glórias! Todos nós sabemos, irmãos, que o ser humano nasce em pecado, ele vive fora, longe dos princípios do Senhor, mas um dia, queridos, que ele olha e permite que a mensagem do Senhor fique gravada na vida, ele passa por uma transformação extremamente grande na sua vida. Uma transformação gigantesca, irmãos. E nós precisamos buscar essa transformação. Talvez você até olhe para nós e fale: ah, mas eu já passei por ela, eu já vivo essa realidade. Eu quero falar para vocês que viver a realidade de Cristo é praticar a realidade de Cristo. Não se vive a realidade de Cristo desacompanhado de prática. Se você diz: ah, eu sou de Cristo, eu sou de Cristo, eu sou de Cristo, porém, se a tua vida não tem a prática da palavra, se você não vive no teu dia a dia conforme Cristo determina, conforme a vontade do Senhor, certamente a transformação que é operada pelo Espírito em nossos corações não ocorreu.
Precisamos, amados, dessa nova transformação, dessa maravilhosa transformação em nossas vidas. E ao crer em Jesus, a nossa vida é transformada por completo. Há uma mudança total na nossa existência, irmãos. Uma mudança total, profunda. Uma mudança que em todos os aspectos nos aponta para Cristo Jesus. Quando nós vamos trabalhar, trabalhamos segundo Jesus. Quando andamos pelas ruas, segundo Jesus. No convívio com amigos, segundo Jesus. Dentro da nossa casa, somos testemunhas vivas de Cristo. E eu quero afirmar que testemunhar para amigos, até dentro do trabalho, é mais fácil. Mas uma vida de testemunho dentro do lar é a mais complicada. Como é difícil. Dentro das quatro paredes, a comunhão com a esposa, com o cônjuge, a comunhão com o cônjuge, aquela convivência, aí tudo descortina. Lá fora você pode até esconder o lado ruim da tua vida. Você pode até mostrar-se legalzinho para as pessoas, Bíblia debaixo do braço, aquele aspecto legal de servo de Deus, mas em casa, ano após ano, é difícil manter as aparências. Como manter? É difícil, gente. Ou você é servo de Deus ou não é. E dentro de casa é o melhor local para você analisar se tu és ou não uma pessoa transformada por Cristo Jesus. É, amados. Se a tua esposa olhar para você, olha para mim, mulher, presta atenção, viu? Vê o que você vai falar. Deixa eu ameaçar logo minha esposa aqui. Ó. Mas... se a tua esposa, se teu esposo olhar para você e não conseguir ver Jesus Cristo, a situação está complicada. Não é verdade? Eu consigo ver Jesus na minha esposa. Aleluia. Glórias a Deus por isso. Precisamos desse testemunho, irmãos, porque é o mais poderoso. É o testemunho daquele que nos conhece de perto. Que conhece e sabe até o nosso pensar. A Tenilza de vez em quando sai lá com as ideias. Ah, porque você age desse jeito. Mas é verdade, ela já me conhece. Ela sabe do que gosto. Ela sabe como, enfim. É comum isto no casal que tem comunhão. O cônjuge já antecipa porque tem conhecimento. Então, amados, é difícil você esconder uma vida de servo de Deus dentro de casa. Fique atento a isso. Testemunhar lá fora é fácil, ninguém te conhece. É só colocar a Bíblia debaixo do braço, colocar um paletó, de preferência, xadrez, um sapato brilhante, aí todo mundo olha e diz, ih, aquele lá é crente. Olha o paletó xadrez, a Bíblia debaixo do braço. Geralmente tem essa associação que não é tão boa assim, não é? Mas amém. Mas nós, amados, precisamos buscar essa transformação e vivenciá-la de fato. Amém? Vivenciá-la em nosso dia a dia. Letra A. Nova criatura. Oh, glórias. Nós somos transformados em novas criaturas. Isso é maravilhoso demais, amados. Nós sabemos que todos nascemos em pecados. Não há sobre a face da terra um ser humano que nasceu isento do pecado. Claro, estou excluindo Cristo Jesus dessa história. Excetuando Jesus, não há sobre a face da terra, e não houve, após Adão e Eva, mas eles foram criados. Após Adão e Eva, não houve criaturas. Não houve um homem sequer que nasceu sem pecado. Nós nascemos condenados, amados. Nascemos condenados à morte, e uma morte terrível, uma morte de sofrimento eterno. Se você nada fizer, você vai herdar do Senhor a condenação eterna.

Amém. Eu falei a semana passada com alguém e ele disse: olha, a minha mãe é uma nova criatura, é uma nova pessoa. Amados, isso é um testemunho de alguém que é de perto, de alguém que conhece, de alguém que convive. Nós precisamos passar por esta transformação na nossa vida para que as coisas antigas fiquem para trás. Fiquem para trás. Eu não posso, amados, colocar as coisas antigas num armário, trancar com 7 chaves. E, num momento qualquer da minha vida, eu tenho a liberdade de voltar àquele armário e abrir as 7 fechaduras para fazer uso das coisas antigas. Não, não posso fazer. Eu não tenho essa permissão do Senhor. O Eterno gerou uma nova criatura. Eu sou uma nova criatura. E meus passos precisam estar apontados, direcionados para Jesus. Sempre para Jesus. Não posso fazer uso daquilo que é natural ao ser humano, seja qual for. Atitudes, atos, ações, palavras, não pode mais fazer parte da minha vida. Porque o Senhor transformou-me. O Senhor deu-me uma nova face. Deu-me uma nova vida. Novos princípios. E obriga-me a viver em retidão. A palavra certa é obrigação. Nós temos a obrigação, o dever de viver aquilo que o Senhor quer para as nossas almas. E assim, se alguém está em Cristo, é nova criatura. As coisas antigas estão presentes no nosso dia a dia? Não, amados. Diz que já passaram, já passaram. Já passaram na nossa vida. No entanto, estão diante de nós. Estão diante de nós. É. Se você olhar para a tua vida antes do novo nascimento, você verá os teus pecados, as tuas ações. E se você olhar para diante de você, eles estão todos aí te esperando, dizendo assim: venha, eu estou aqui de braços abertos te esperando. Venha, venha, se jogue que eu te amparo, que eu te pego. É, amados. Aí nós damos um passo, está ali novamente o pecado, as coisas ruins, dizendo: opa, estou aqui, ó, lembra de mim? Estou aqui. Não esqueça de mim, não esqueça de mim. Oi, tudo bem, amigo? Assim é o pecado, amados.

amigos do Senhor. Mas o diabo não está satisfeito com isso. E ele coloca diante de você as oportunidades para que você volte a ser a velha criatura. E se você não vigiar, o fato de ser batizado, de falar línguas, ter revelações, frequentar uma igreja, não vai te segurar. Se você não vigiar, ele te leva, o maligno te leva. Portanto, queridos, sejamos nós nova criatura. Amém? Essa transformação maravilhosa precisa fazer parte da nossa vida. Temos assim os nossos pecados perdoados, somos lavados no sangue de Cristo e vamos desenvolver uma vida pura, santa, para a honra de nosso Senhor e Salvador Jesus. A maravilhosa transformação, letra B, filhos de Deus, ou glórias. Nós fomos, amados, transformados em filhos de Deus. Isso é maravilhoso também, é magnífico. Você olhar para os céus, olhar para o Todo-Poderoso, o Deus que criou as coisas pequenas também, as coisas maravilhosamente grandes, e você entender que esse Deus é teu Pai, que você é filho dele, que ele zela por você. Isso é grande, amados, isso é maravilhoso. João capítulo 1, versículo 12. Mas todos quanto o receberam, deu-lhes o poder de serem feitos filhos de Deus. Amém? Feitos filhos de Deus, a saber, aos que creem no seu nome. Amém, amados. Que bênção. Que bênção, amados. O Senhor um dia olhou para nós, nos viu mergulhados no pecado, nas práticas erradas, deu-nos Cristo Jesus, nós o aceitamos como Senhor e Salvador. Recebemos uma nova vida e fomos transformados em filhos do Senhor, em filhos de Deus. Nós precisamos entender que essa condição de filhos de Deus, ela não é natural. Não é uma condição natural, mas é uma condição que nós buscamos, que nós pagamos um preço para alcançá-la. Naturalmente somos criaturas do Senhor, porque nós fomos criados pelo Senhor. Mas para que eu seja filho de Deus, necessário é que o Senhor Jesus Cristo faça parte da minha vida. Porque em Cristo Jesus é que sou feito em filho de Deus. A Bíblia diz que nós somos enxertados na videira verdadeira. Que nós fomos adotados, uma espécie de adoção. O Senhor usa dessa condição para recebermos como filhos do Senhor. Mas eu quero ainda frisar que o filho, seja natural ou adotado, tem os mesmos privilégios. Os mesmos privilégios. Filho de Deus é Cristo Jesus. Nele nós somos adotados e feitos filhos do Senhor. E o Eterno derrama sobre a nossa vida todos os privilégios comuns a Cristo Jesus. Amados, é porque nós não paramos para refletir um pouco, para analisar. Mas a Bíblia nos diz que tudo aquilo que está ao alcance de Jesus está também ao nosso alcance. Em obras, ele diz que maiores do que aquelas que Cristo fez, faríamos. Esse é o cuidado de Deus para com a nossa vida. E quando nós reconhecemos isso e entregamos por completo a nossa vida nas mãos do Mestre, nós com certeza teremos a manifestação da sua graça e da sua misericórdia. Amém? Todos somos criaturas de Deus. Para nos tornarmos filhos, precisamos passar pelo novo nascimento. E como filhos, temos direito à natureza de Deus e à sua herança. A natureza do Senhor precisa tomar a nossa vida. E a natureza do Senhor é aquela que enche o nosso coração com aquilo que é lá do alto. Vou pensar, vou agir, vou falar, enfim, tudo na minha vida refletirá a presença do Senhor. Será um reflexo da presença de Deus na minha vida. Amém? Sejamos, portanto, filhos de Deus. Mas filhos de Deus são aqueles apenas que obedecem princípios do Senhor. Se não houver obediência aos princípios do Eterno, certamente também não há uma filiação real. A maravilhosa transformação. Nós recebemos do Senhor uma nova vida. 2 Coríntios capítulo 5, versículo 17.
E assim, se alguém está em Cristo, é nova criatura, e as coisas antigas já passaram, e eis que se fizeram novas. Amém? A nossa vida, irmãos, ela é transformada completamente. Uma mudança total. Nós somos feitos em novas criaturas. A vida que antes era controlada pelo pecado, agora é controlada exclusivamente pelo Espírito Santo de Deus. Nós morremos para o pecado e nascemos para a honra e para a glória do Senhor. Nós fomos transformados e recebemos do Senhor a oportunidade de uma nova vida para vivermos em conformidade com aquilo que Deus quer para nós. E é necessário observarmos essas realidades para que em todas as coisas a presença do Senhor se manifeste, a presença do Senhor seja real em nossas almas. Amém? Número 3, a manifestação da nova vida. A partir do momento que nós nos tornamos nova criatura, nós recebemos do Pai a nova vida, a presença de Deus em nosso ser. E essa nova vida, irmãos, ela se tornará pública. Amém? É uma vida que se tornará pública. Pois não viveremos como nos dias do pecado, mas sim estaremos diante das pessoas mostrando Cristo Jesus em nossa nova vida. Todo o nosso ser é restaurado. Todo o nosso ser passa por uma transformação profunda. E vamos ver, irmãos, alguma dessas manifestações da nova vida em nosso dia a dia. Letra A. Nossos pensamentos são mudados. Evidentemente que são muitos tópicos. Vamos abreviar a 3 tópicos apenas. Vamos tentar englobar tudo nesses 3 tópicos. Letra A. Pensamentos mudados. Colossenses 3, de 1 a 3. Vocês foram ressuscitados com Cristo. Portanto, ponham o seu interesse nas coisas que são do céu, onde Cristo está sentado ao lado direito de Deus. Pensem nas coisas lá do alto e não nas que são aqui da terra, porque vocês morreram e a vida de vocês está escondida com Cristo, que está unido com Deus. Amém, amados? Nós devemos pensar em quê? Nas coisas lá do alto. Nossos pensamentos precisam estar totalmente voltados para o Senhor, totalmente dedicados para o Senhor. Isso significa, irmãos, que nós não podemos abrir brechas na nossa mente para os maus pensamentos, porque os maus pensamentos gera pecado. E quando praticados, esses pecados são concebidos. E tudo nasce no pensamento. Todas as nossas atitudes primeiro nasce aqui dentro. Quando você hoje veio à igreja, o que ocorreu primeiro? Pensou na igreja, agiu e veio. É assim. Quando você vai ler a Bíblia, primeiro você pensa na Bíblia, depois abre e lê. Quando você quer louvar, adorar o Todo-Poderoso, primeiro você pensa em Deus e age. Em todos os aspectos, irmãos, o pensamento vem primeiro na nossa vida. Mas também no pecado, é a mesma coisa. A nossa vida é assim. Quando nós queremos pecar, o diabo trabalha a nossa mente. O diabo trabalha, irmãos, a nossa mente. E vai semeando a vontade, e vai semeando o desejo. E nós vamos aos poucos alimentando esse pensamento, alimentando esses desejos, e quando menos pensamos, estamos praticando o pecado. É por isso que a Bíblia diz que devemos cortar o pecado, aliás, cortar os pensamentos pela raiz. Nós não podemos dar asas aos nossos pensamentos. Precisamos podar, cortar as asas do nosso pensamento, para que ele esteja direcionado apenas para aquilo que é de Deus. Igreja, quando nós nos pegarmos pensando naquilo que gera pecado, repreenda em nome de Cristo Jesus. Abra sua boca, porque muitas vezes, irmãos, o pensamento é recorrente.

repreender a ação do mal contra a nossa vida. É repreender. É você abrir a tua boca e declarar: carne, eu te repreendo em nome de Cristo Jesus. Pensamento mau, eu te repreendo. Não permito que esteja na minha vida. Eu repreendo ainda os espíritos malignos que estão jogando esses pensamentos dentro da minha mente. É, queridos, nós temos que ser pessoas de ações. Não podemos apenas ficar sentados esperando o maligno agir, mas nós temos que repreendê-lo antes mesmo que o mal cresça, que o mal apareça na vida da gente. E os nossos pensamentos precisam estar focados em Cristo, focados em Jesus, focado naquilo que é relacionado a Deus. Amém? Precisamos viver exclusivamente para honrar e glorificar a Deus em todos os momentos, em todas as situações da nossa vida. E se você for encontrado pensando em coisas que não honrem, que não glorifiquem o Todo-Poderoso, não dê asas a esses pensamentos, mas arranque as penas das asas dele. Corte a asa de preferência. Amém? Corte as asas, para que você não venha pecar contra o Todo-Poderoso. Nós precisamos que a palavra de Deus ocupe um lugar especial dentro da nossa vida. O interessante é que quando você enche alguma coisa com uma substância, claro, evidentemente, aquele local será cheio com aquilo que você coloca dentro. É evidente isso. Se você enche o teu coração, a tua mente com aquilo que é de Deus, aquilo que vai dominar a tua mente, que vai completar a tua mente, são as coisas do Senhor. São as coisas de Deus. Quando as pessoas, elas são muito dadas a algumas ações, algumas atitudes, elas estão com suas mentes cheias daquilo. Cheias daquilo. Por isso que é tão natural. E nós precisamos ter atitudes naturais, enchendo a nossa mente com aquilo que é de Cristo, para que nosso agir seja sempre para a honra e para a glória do Todo-Poderoso. Amém? Portanto, uma das manifestações da nova vida são os pensamentos transformados, mudados, deixando... os maus pensamentos e buscando encher nossa mente com aquilo que é lá do alto. Letra B, sentimentos mudados. Filipenses 2, versículo 5. Tende em vós o mesmo sentimento que houve também em Cristo Jesus. Oh, glórias! Quais são os sentimentos que precisam ocupar nossa mente, amados? Aqueles que são comuns a Cristo Jesus. Irmãos, nós não podemos alimentar nenhuma espécie de sentimentos que desonre a Cristo, que nos afaste de Cristo. Nós precisamos alimentar, queridos, sentimentos que nos faça semelhante ao Todo-Poderoso, que nos faça ter a imagem, ter a face, representar, mostrar Cristo Jesus em nós. Assim devem ser os nossos sentimentos, as nossas atitudes, tudo para a honra e para a glória do Senhor. Amém? Nossos sentimentos, amados, precisam ser semelhantes aos de Cristo em relação a Deus, em relação ao pecado, a nós mesmos, ou seja, em todas as áreas da nossa vida. Tudo que nós sentimos precisa ser semelhante àquilo que o Senhor sente. Nós precisamos trazer para dentro de nós aquilo que é do Todo-Poderoso. Para que sejamos aperfeiçoados, não podemos nos esquecer de buscarmos a edificação na nossa mente com a verdade da palavra de Deus. Um dos grandes problemas da nossa vida, irmãos, é nós não nos alimentarmos com a palavra do Senhor. Eis o grande problema. Nós nos alimentamos com tudo que esse mundo tem a oferecer. Nós não nos alimentamos com a internet, nós nos alimentamos com a televisão, com a conversa de amigos, nós nos alimentamos com uma série de situações que têm diversas origens, mas muitas vezes nós não nos alimentamos com a palavra do Eterno. E se você não se alimenta com a palavra do Eterno, como terás os sentimentos de Cristo no coração? Impossível. Amém? Quando nós temos a nova vida, nós temos nossos pensamentos mudados,
os sentimentos são mudados e as atitudes são transformadas também, amados. Efésios capítulo 4, versículo 28. Aquele que furtava, não furte mais. Antes trabalhe, fazendo com as próprias mãos o que é bom, para que tenha com que acudir ao necessitado. Oh, glórias! Nós estamos usando apenas o exemplo daquele que furtava. Mas esta obrigação, irmãos, essa mudança de atitude, ela precisa ser uma realidade em

da idolatria, do adultério, da difamação, e vai por aí uma série de pecados que são comuns e todos sabem quais são as atitudes que honram e que desonram ao nosso Senhor e Salvador Jesus. E se alguma atitude desonra o nosso Senhor e Salvador, não pode fazer parte da nossa vida. Amém? Não pode, amados. Não há concessão. Não existe nada que justifique as más atitudes, aquelas que ferem preceitos de Deus. Não existe, amados, nada. Nem a melhor das intenções nos justificam nesse aspecto. Tudo que é pecado, o Senhor entende como pecado. Todas as nossas atitudes que ferem os princípios de Deus, Ele entende que é pecado. E não é preciso querermos justificar porque o Senhor não aceita. Ah, mas o problema é porque eu estou desempregado. O Senhor não aceita. Ah, o problema é porque eu estou doente. O Senhor não aceita. Ah, porque eu estou sozinho, não casei. O Senhor não quer nem saber dessa história. Ah, por isso ou por aquilo, porque não tenho dinheiro para fazer a feira. O Senhor também não está muito interessado nisso. O que Ele está interessado é que você viva a nova vida. Porque a partir do momento que nós vivemos a nova vida, a Bíblia diz que o justo jamais será desamparado. Mas nós cremos nisso? Difícil crer, não é verdade? É difícil crer nessa história do justo que não é desamparado. E quando nós vemos as coisas se apertarem e ficando difícil, e vai ficando, a porta vai se fechando, ô misericórdia, aí você começa a preocupar. Aí o capeta enche a tua mente de preocupação. A primeira coisa que o capeta coloca na tua mente, preocupação. Ou seja, nós deixamos de pensar segundo Deus. Aí entra a preocupação. Aí o capeta vai fomentando a preocupação. E ela vai crescendo. Dia após dia. E o capeta já fecha a porta para você, porque a tua comunhão com o Senhor já está estremecida. Na verdade, você já perdeu a comunhão com o Senhor. Faltou a fé. Faltou a comunhão, faltou estar com os pensamentos em Cristo, o pecado já começou a ser gerado no coração, o diabo já fechou as portas para você. Aí ele fecha uma, duas, três, quatro, 10 portas. Aí você começa a olhar para o Senhor, aí vem a revolta. Mas Deus não olha para mim. Mas Deus não faz nada para mim. Ah, eu estou assim porque Deus não cuida de mim. Queridos, tudo isto é consequência de não viver a nova vida. É. Tudo isso é consequência, porque nós temos que pagar os preços de servir ao Senhor e seguirmos até as últimas consequências. E as últimas consequências, do início do problema até o final dele, pode ser um espaço longo de tempo. Pode ser demorado. Mas se você perseverar no Senhor, se você perseverar, o Senhor vai mover. Vai mover. Vai abrir as portas. O Senhor vai te honrar. Porque é assim que está na palavra. Mas se nós entregarmos os pontos e começarmos e deixarmos que a palavra do diabo entre em nossos ouvidos, e nós vamos dando valor a ela, oh amado, só misericórdia. Prepare-se para a cova, prepare-se para a morte, porque o diabo vai ceifar a tua vida. Fica atento a isso. Tópico 4. Alguns conselhos para aqueles que nasceram de novo. Nosso tema: a nova vida com Cristo Jesus. Alguns conselhos para aqueles que nasceram de novo e querem viver os princípios do Senhor no seu dia a dia, que querem experimentar o poder do Eterno, que querem ser vencedores, que querem passar por sobre as águas revoltas, que querem passar por sobre os problemas, por sobre os espinhos da jornada, por sobre as dificuldades, o sol quente, a seca, as pedras, enfim, tudo aquilo que está na caminhada, mas nós precisamos passar por elas. E o primeiro conselho, amados, é orar sem cessar. Orar sem cessar. E esse talvez seja um dos conselhos menos observados. Como nós temos resistência em orar, não é verdade? Isso é um tanto quanto generalizado.

0: como nós temos resistência em orar. 1 Tessalonicenses capítulo 5, versículo 17. O apóstolo Paulo diz, afirma a igreja de Tessalônica, ore sem cessar, ore sem cessar. Amados, nós precisamos entender, quem vai fazer alguma coisa por nós é Deus. É Ele que fará alguma coisa por nós. Ele pode até usar homens, mas é o Senhor que fará alguma coisa por nós. Ele levanta alguém para te abençoar, Ele levanta alguém para te ajudar, alguém para te consolar. Mas com certeza esses foram levantados pelo Senhor. Ninguém vai por vontade própria. Só aqueles que são enviados pelo diabo, porque esses vão para te jogar no buraco ainda mais. Mas para que isso ocorra, irmãos, para que o mover do Senhor seja uma verdade na nossa vida, nós temos que desenvolver uma vida de oração. Uma vida de oração. Meu Deus, como nós estamos em falha em relação a isso. Se você olhar bem, no decorrer da semana passada, foram 7 dias. Qual foi o tempo que nós dedicamos em oração? Qual foi o tempo que nós reservamos para falar com Deus? Aí você descobre, talvez, que foi um tempo tão resumido, tão pequeno, tão pequeno. Mas você quer a bênção de Deus. Você quer a comunhão com o Senhor. Você quer usufruir das promessas de Deus na tua vida, mas você não tem nem prazer em falar com o Eterno, como é que você vai receber? Se você não tem prazer em estar na presença do Senhor, em apontar para o Todo-Poderoso as suas dificuldades, e ainda alegrar-se, louvando, adorando através da oração, como é que você quer receber de Deus alguma coisa, igreja? Como é? Eu costumo dizer que Deus não tem filhos rebeldes, porque a partir do momento da rebelião deixou de ser filho do Senhor. Mas pais têm filhos rebeldes. E se você tem uma casa com 10 filhos, e desses, 9 são rebeldes, mas tem aquele que é legal, que é a ovelha, qual é que você olha com mais carinho e qual é que você abençoa mais? Ah, eu sou pai e olho todos iguais. Mentira, ninguém consegue fazer isso. Você criará afeto por aquele que zela por você, que é obediente, que tem amor para contigo, que não te dá trabalho. Você cria afeto a essa pessoa. É assim. Com o Senhor, irmãos, nós queremos receber de Deus, mas queremos nos colocar como filhos rebeldes. Só que Deus não tem filhos rebeldes. Lembre-se disso. Queres receber do Senhor? Tenha momentos de oração. Tenha momentos de oração com o Todo-Poderoso. Separe tempo na tua vida para o Eterno. Separe tempo para Deus. E nós vemos que as pessoas não estão nem aí para o Senhor. É só você olhar para os cultos de orações, por exemplo. Olha, irmãos, o retrato está no culto de oração. O retrato é este aí. As pessoas não têm prazer em orar, não têm prazer em estar na casa. E isto, de certa forma, é um reflexo da sua vida no dia a dia também. Porque se não tem prazer em estar na casa buscando, certamente em casa também não tem esse mesmo prazer. É um reflexo. Amém? Queres a bênção de Deus? Ore. Estreite a tua comunhão com o Senhor. Seja um com Ele. Viva princípios de Deus. E isso é uma obrigação na vida daqueles que nasceram de novo, daqueles que são novas criaturas. Outro conselho para aqueles que nasceram de novo: lê a Bíblia diariamente. Nesse ponto, nós temos que abrir uma concessão para aqueles que não sabem ler, mas podem ouvir. Mas se o cara não sabe ler, não pode ouvir, enfim, aí a situação complica, mas não vamos entrar nesse mérito. Porque o Senhor, Ele tem os seus propósitos e age, é só alguém estar com seu coração aberto. O apóstolo Paulo fala algo extremamente interessante. Ele diz, mesmo que alguém esteja num local extremamente isolado, nunca ouviu de falar de Cristo Jesus, nunca ouviu a respeito de salvação, nunca ouviu a respeito da crucificação de Cristo, mas se aquela pessoa olhar para a criação E entender, e o Espírito Santo fará isso, entender que existe um Criador que merece toda a honra e toda a glória, e a este Criador devotar a sua adoração, devotar o seu louvor, este será salvo. Está em Romanos capítulo 1, não me lembro o versículo. Mas veja, amados, isso joga por terra uma série de situações. Mas o interessante é que essa mesma palavra é ratificada lá no Antigo Testamento. Quando nós olhamos para Abraão, por exemplo, Abraão andava no meio de uma família idólatra, não tinha comunhão com o Senhor, não sabia quem era Deus, ninguém foi falar para Abraão quem era Deus, o Todo-Poderoso era desconhecido de Abraão. Mas ele sentia-se incomodado, ele não conseguia concordar com aquela situação na qual ele estava inserido. E um dia ele olhou para o Todo-Poderoso e fez uma oração ao Senhor. E o Espírito Santo o fez entender que existia um Deus Todo-Poderoso, que não eram os deuses pagãos que a sua família servia. Abraão foi tocado pelo Espírito Santo de Deus. Não tinha um profeta, não tinha um pastor, um apóstolo, não tinha um bispo, não tinha ninguém para falar do amor de Jesus para aquele homem. E ele tornou-se o pai de quê? Da fé. Tornou-se o pai da fé. Essa mesma realidade serve para aqueles que estão lá no deserto, em países estranhos que nunca ouviram de Cristo Jesus. Para os índios que estão presos, aliás, para os índios que estão lá no meio das florestas, que nunca ouviram falar de Cristo Jesus. Mas ali, se algum desses forem tocados e entender que existe um Criador, que não é aqueles deuses que a sua família segue, e a este Deus devotar a adoração, o Espírito Santo há de trabalhar o seu coração e ele será salvo. E vamos encontrá-lo lá nos céus, e vamos encontrá-lo lá na glória. Mas nós temos a Bíblia, nós temos a palavra de Deus falada, nós precisamos, queridos, ter amor pela palavra, zelo pela palavra. Mateus capítulo 22, versículo 29, disse Jesus: errais por não conhecer as escrituras nem o poder de Deus. E ainda Oséias capítulo 4, versículo 6: o meu povo é destruído por lhe faltar conhecimento. Infelizmente, nós temos visto em nosso dia a dia tudo isto: as pessoas errando, a falta de conhecimento, as pessoas vivendo o pecado, porque não querem ler a Bíblia, não querem meditar nas Sagradas Escrituras, não têm amor pelas Sagradas Escrituras. E quando nós não conhecemos a Bíblia, estamos abertos a toda sorte de ingerência. O maligno vem e nos envolve. Mas quando nós conhecemos a palavra, nós teremos o discernimento do Senhor para aceitar o que é certo e rejeitar toda sorte de heresia dos últimos tempos. Fique atento, amados, porque vivemos tempos de heresia, tempos terrivelmente de heresias. Letra C: frequenta a igreja. Aqueles que nasceram de novo, esses devem frequentar a igreja. Salmo capítulo 122, versículo 1: alegrei-me quando me disseram: vamos à casa do Senhor. E ainda Salmo 133, versículo 1: como é bom e agradável quando os irmãos convivem em união. Amém? Vir à igreja, irmãos, é algo que nós precisamos desejar, ter prazer. É um prazer, amado, estarmos juntos. Aqui nós vamos aprender a respeito daquilo que é de Deus, e vamos também estreitar a nossa amizade interpessoal, a nossa comunhão uns com os outros. Tudo isso vamos conseguir aqui dentro. É impossível que nós tenhamos comunhão uns com os outros, você na sua casa e eu na minha. Ah, mas eu sou de Cristo Jesus. Mas como é que eu vou ter comunhão com você se eu não tenho contato contigo? E aqui é o local para aprendermos o Senhor e que esses contatos sejam uma realidade. Vir à igreja é mandamento do Senhor para as nossas almas. E ainda, irmãos, aqueles que nasceram de novo, esses devem testemunhar da sua fé. Deve testemunhar da sua fé. Precisamos, amados, testemunhar daquilo que Cristo fez na nossa vida. Marcos capítulo 16, versículo 15: e disse-lhes: ide por todo o mundo e pregai o evangelho a toda criatura. Ide por todo mundo e pregai o evangelho a toda criatura. Você precisa ir e testemunhar da sua fé. Você precisa falar daquilo que Deus fez na tua vida, testemunhar do poder do Senhor, mostrar para as pessoas que ainda não têm uma comunhão com Cristo Jesus a necessidade de estarmos aos pés do Eterno. E isso se faz quando você testemunha a respeito daquilo que Deus fez na tua vida, a respeito daquilo que está na Bíblia, a respeito daquilo que é verdade do Eterno para os nossos corações. Amém? Vamos testemunhar, irmãos. Vamos testemunhar do Senhor, para que assim o nome santo de Deus seja honrado e glorificado. Conselhos para aqueles que nasceram de novo: orar sem cessar, leia a Bíblia diariamente. Se você ler 4 capítulos por dia em um ano, é possível lê-la completamente. Frequentar a igreja e testemunhar a sua fé para todos, para vizinhos, amigos, familiares, enfim, onde quer que a tua voz alcance, testemunhe daquilo que Deus pode fazer. Amém? A nossa nova vida com Cristo, a nossa nova vida com Cristo, ela vem através do novo nascimento. Esse novo nascimento transforma-nos em novas criaturas, em filhos de Deus. E ainda, irmãos, quando somos novas criaturas, temos a nova vida, nossos pensamentos são mudados, vamos pensar segundo Deus. Nossos sentimentos também serão mudados e as atitudes refletirão Cristo Jesus na nossa vida. E esses orarão sem cessar, lerão diariamente a palavra de Deus, frequentarão a igreja e testemunharão da sua fé, falando do amor de Cristo Jesus para aqueles que ainda não o conhecem. Amém, igreja? Oremos. Senhor, nós te louvamos pela palavra, te louvamos por esses momentos aqui reunidos, te louvamos, ó Deus, pela comunhão uns com os outros, e queremos pedir, Senhor, que tu venhas plantar dentro do nosso coração, ó Deus, plantar, meu Deus, aqui dentro da nossa vida, esse sentimento de vivermos a tua vontade e de estarmos perfeitamente em comunhão contigo, para que assim, Senhor, sejamos de fato novas criaturas, vidas libertas do pecado e transformadas em teus filhos. Oh Deus, abençoe cada um desses que estão ouvindo esta palavra, onde quer que eles estejam, que sejam tocados, movidos pelo teu santo e bendito Espírito. Abençoa-os, Pai, para que cresçam na tua presença. É o que nós clamamos em nome do teu Filho Jesus. Amém.
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Criou, pois, Deus o homem à sua imagem. A imagem e semelhança de Deus o criou. Macho e fêmea os criou. Gênesis 1, versículo 27.

fiéis. Não sabeis que a amizade do mundo é inimizade contra Deus. Portanto, qualquer que quiser ser amigo do mundo constitui-se inimigo de Deus. Tiago 4:4.

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2: Queridos, Jesus começou a obra com uma pessoa. Depois foi para duas, três, quatro e parou em 12. Ele escolheu 12 pessoas para servir, 12 pessoas para testemunhar, e com essas 12 pessoas ele alcançou o mundo. Amém? Nós precisamos entender, amados, que não é a quantidade que fará o Senhor mover, mas a qualidade como servos do Senhor é que nos fará ser movidos pelo Espírito Santo de Deus. E com esse grupo de pessoas que aqui estão reunidos, o Senhor pode transformar esta cidade, este estado, esta nação, esse planeta. É assim que o Senhor fez, amados. 2000 anos atrás eram 12. E depois aqueles que foram enviados foram multiplicados. E vemos o apóstolo Paulo pregando, Pedro pregando, e as pessoas aceitavam a mensagem de Cristo Jesus. E a igreja crescia. Mas nós precisamos, como servos, discípulos de Cristo, pregar o Evangelho, testemunharmos de Cristo. E o nosso tema nessa noite é missões. Nós vamos ouvir a respeito do exemplo da igreja primitiva. A igreja primitiva, irmãos, é aquela que existiu nos dias dos apóstolos. Eram, na verdade, igrejas que se reuniam nos lares. Não havia templos como nós as temos hoje. Não existiam as denominações como as conhecemos hoje. Existia ali o povo que eram reconhecidos como seguidores de Cristo. E esses eram chamados de cristãos. De cristãos. Reuniam para louvar, para bendizer, para exaltar, para testemunhar do poder do Senhor. E nada era difícil para aquele povo, amados. Nada era difícil. Nós vamos orar. Senhor, nós te louvamos por esta noite. E queremos pedir ao Espírito que tu venhas falar aos nossos corações. Nos trazer a revelação, o entendimento, para que nossas vidas possam ser movidas pela tua graça, movidos pelo teu Espírito, e estejamos aptos para fazermos aquilo que tu queres através do nosso viver. Senhor Deus, vem agir, porque nós queremos nos colocar como instrumento nas tuas mãos. É o que nós declaramos em nome do teu filho Jesus. Amém, Senhor. Irmãos, abramos a Bíblia. Atos capítulo 1, versículos 1 até 8 diz: prezado Teófilo, no primeiro livro que escrevi, contei tudo o que Jesus fez e ensinou, desde o começo do seu trabalho até o dia em que ele foi levado para o céu. Antes de ir para o céu, ele deu ordens pelo poder do Espírito Santo aos homens que ele havia escolhido como apóstolos. Depois da sua morte, Jesus apareceu a eles de muitas maneiras durante 40 dias, provando sem deixar dúvida nenhuma que estava vivo. Os apóstolos viram Jesus e ele conversava com eles a respeito do reino de Deus. Um dia, quando estava com os apóstolos, Jesus deu esta ordem: fiquem em Jerusalém e esperem até que o Pai lhes dê o que prometeu, conforme eu disse a vocês. Pois de fato João batizou com água, mas daqui a poucos dias vocês serão batizados com o Espírito Santo. Certa vez os apóstolos estavam reunidos com Jesus e então lhe perguntaram: é agora que o Senhor vai devolver o reino para o povo de Israel? Jesus respondeu: não cabe a vocês saber a ocasião ou o dia que o Pai marcou com a sua própria autoridade. Porém, quando o Espírito Santo descer sobre vocês, vocês receberão poder e serão minhas testemunhas em Jerusalém, em toda a Judéia e Samaria e até os lugares mais distantes da terra. Amém, amados. Irmãos, o período que a igreja obteve seu maior crescimento foi exatamente nos dias da igreja primitiva, no tempo inicial da igreja. Nós vemos que ali a igreja ela multiplicava-se com uma rapidez muito grande, mas vale ressaltar que havia o custo, que era a oração, que era o sangue, que era o sofrimento, a dedicação, a consagração, o amor ao Todo-Poderoso por aquele povo. Aqueles amados, eles colocaram o Senhor no centro das suas vidas. E os seus corações ardiam pelo desejo de testemunhar a respeito daquele que os havia concedido a nova vida, a esperança eterna. E vemos, irmãos, que naquele primeiro século o Evangelho alcançou boa parte do mundo conhecido. Evidentemente que naquela época, 2000 anos atrás, a América do Sul, a América do Norte, entre outros, ainda não havia sido descoberto. Mas aquela região do Oriente Médio e da Europa, ali já era habitado, ali já havia nações, e essas nações, elas foram alcançadas pelo poder, pela graça de nosso Senhor e Salvador Jesus. E vemos, amados, que a palavra de Deus mostra de forma clara que as pessoas, elas estavam revestidas de poder, revestidas de autoridade para testemunhar a respeito de Cristo Jesus, para lançar a semente do Evangelho. Este revestimento é uma necessidade minha, é uma necessidade sua, é uma necessidade de todos aqueles que professam a Cristo Jesus como Senhor e Salvador. Não é algo especial para pastores, missionários e ou autoridades eclesiais, mas é algo especial para o sacerdócio da casa do Senhor, e estes somos nós, porque a Bíblia diz que nós somos sacerdotes, cada um de nós. E nós precisamos, irmãos, buscar esse conhecimento, buscar, amados, esse entendimento da palavra do Eterno, para que sejamos usados de uma forma grandiosa pelo Senhor, para que onde quer que nós estejamos, possamos testemunhar de Cristo Jesus. E se enviados, onde quer que chegarmos, ali testemunharmos do nosso maior tesouro, que é Cristo Jesus. Amém? Já falei e repito. Quando nós amamos alguma coisa, o nosso prazer é falar daquilo que nós amamos. Já notou isso? Quando você ama seu filho, você fala do seu filho, do seu esposo, esposa, do seu carro, do seu negócio, das suas vitórias. Nós precisamos ter dentro do coração esse ardor em testemunharmos de Cristo Jesus, porque devemos amá-lo acima de todas as coisas. Amém, igreja? Busquemos, portanto, irmãos, este revestimento de poder que nos é dado pelo Espírito Santo de Deus, para que assim sejamos usados poderosamente pelo Eterno. Tópico primeiro: a igreja estabelecida em Jerusalém. Atos capítulo 1, versículos 1 até o 6. Prezado Teófilo, no primeiro livro que escrevi, contei tudo o que Jesus fez e ensinou desde o começo do seu trabalho, até o dia em que ele foi levado para o céu. Antes de ir para o céu, ele deu ordens pelo poder do Espírito Santo aos homens que ele havia escolhido como apóstolos. Depois da sua morte, Jesus apareceu a eles de muitas maneiras durante 40 dias, provando sem deixar dúvida nenhuma que estava vivo. Os apóstolos viram Jesus e ele conversava com eles a respeito do reino de Deus. Um dia, quando estava com os apóstolos, Jesus deu essa ordem: fiquem em Jerusalém e esperem até que o Pai lhes dê o que prometeu, conforme eu disse a vocês. Pois de fato João batizou com água, mas daqui a poucos dias vocês serão batizados com o Espírito Santo. Certa vez os apóstolos estavam reunidos com Jesus, então lhe perguntaram: é agora que o Senhor vai devolver o reino para o povo de Israel? Jesus respondeu: não cabe a vocês saber a ocasião ou o dia que o Pai marcou com a sua própria autoridade. Irmãos, esse texto lhe mostra o início da igreja. O início da igreja como nós a conhecemos hoje, a chamada igreja cristã. Cristão vem de seguidores de Cristo. Cristão significa seguidores de Cristo. E nós vemos, irmãos, que a igreja, ela foi fundada, ela nasceu em Jerusalém, e seus membros se estruturaram para dar continuidade à obra de Jesus. E é preciso observarmos três aspectos que são extremamente importantes ainda para nós, hoje em nossos dias. Primeiro aspecto: visão mundial. A igreja daquela época, ela tinha uma visão que era preciso alcançar todo o mundo conhecido. Essa foi a visão que o Senhor havia dado à igreja. Atos capítulo 1, versículo 8. Porém, quando o Espírito Santo descer sobre vocês, vocês receberão poder e serão minhas testemunhas em Jerusalém, em toda a Judeia e Samaria e até nos lugares mais distantes da terra. Em outras versões, até nos confins do mundo. Amém? Então a visão da igreja que havia nascido em Jerusalém era levar a palavra do Todo-Poderoso a todos os locais, a todos os locais. Onde que houvesse uma vida, a palavra do Eterno precisava alcançar esta vida com a mensagem de salvação, com a mensagem de restauração. Hoje precisamos ter essa mesma visão, irmãos, e trabalharmos para que a palavra do Eterno não fique restrita a um grupo pequeno, mas que possamos alcançar, por exemplo, o nosso bairro, a nossa cidade, o nosso estado, o nosso país. Talvez você pergunte, como é que eu vou fazer isso? Como é que eu vou fazer isso? A nossa preocupação, irmãos, é nos prepararmos para sermos tocados e movidos pelo Espírito Santo de Deus. Essa é a nossa parte, irmãos. A nossa parte no reino dos céus é nos colocarmos à disposição do Senhor, e isso significa, cada dia, nos prepararmos para sermos instrumentos do Senhor. E o Eterno nos favorece, Ele nos dará condições para fazermos a obra. É inacreditável, irmãos, é inacreditável, mas o Senhor faz que as situações aconteçam para que você tenha como testemunhar de Cristo Jesus. O Senhor levanta meios, Ele levanta formas para que você não fique apenas dentro da sua casa, mas para que você saia, para que você testemunhe a respeito do Senhor. E o testemunho de Cristo é que nós devemos, amados, pregar o Evangelho e sairmos e testemunharmos do poder de nosso Senhor e Salvador Jesus, não apenas na cidade, mas em todos os locais onde seja possível. Essa é a visão da igreja do Senhor, essa é a visão da igreja Missão Vivos. E nós temos procurado usar os meios disponíveis para alcançarmos as pessoas. Usamos a igreja, onde falamos ali, face a face com as pessoas. Usamos o rádio, usamos também a internet, enfim, usamos o YouTube, os vídeos, todas as formas que estão ao nosso alcance. Nós temos procurado lançar mão para que a palavra do Eterno alcance o maior número de pessoas possível. E assim precisa ser a nossa visão, amados. Não nos cansemos de testemunhar de Cristo Jesus às pessoas. Amém? Busquemos isso. A igreja precisa de poder. Letra B, poder. Atos 2, 1, 3. Quando chegou o dia de Pentecostes, todos os seguidores de Jesus estavam reunidos no mesmo lugar. De repente veio do céu um barulho que parecia o de um vento soprando muito forte. E esse barulho encheu toda a casa onde estavam sentados. Então todos viram umas coisas parecidas com chamas que se espalharam como línguas de fogo, e cada pessoa foi tocada por uma dessas línguas. Amém? Esse texto mostra, irmãos, o momento em que a igreja foi revestida com poder, com o mover do Espírito Santo. Para que nós possamos entender essa situação, até este momento, o Espírito Santo não havia sido derramado sobre a igreja. As pessoas tinham acesso ao Espírito Santo de forma esporádica. Em algumas situações, elas eram cheias, tomadas pelo Espírito Santo, eram usadas pelo Espírito Santo. A partir desse momento, a igreja recebeu o poder que foi o Espírito Santo que foi derramado. E a partir dessa data, todos aqueles que professam a Cristo Jesus como Senhor e Salvador, eles podem ser cheios do Espírito Santo de Deus. Esse revestimento do Espírito Santo, algumas igrejas chamam de batismo no Espírito Santo, não importa o nome, mas o que importa é que você seja cheio do poder e da autoridade do Espírito. E geralmente, amados, as pessoas que recebem esse poder, recebem esta autoridade, junto o Senhor também concede dons. Alguns dons de língua, dons de visão, profecia e vai por aí. São uma diversidade de dons. Mas nós também não podemos entender que apenas o falar em língua é a comprovação, porque a Bíblia não nos deixa claro dessa forma. Quando nós lemos um pouco mais esse texto, um pouco mais à frente, nós veremos que essas pessoas que ali estavam não falaram línguas estranhas, mas sim idiomas conhecidos na época. Aproximadamente 10 idiomas diferentes. Não recordo agora o número exato, mas aproximadamente 10 idiomas diferentes. Não era a chamada língua dos anjos, mas idiomas. E aquelas pessoas que eram estrangeiros e ali estavam, eles ouviam os apóstolos falando na sua própria língua. Isso é maravilhoso, é extraordinário. Isso também dá-nos entender, irmãos, que é possível que você fale com uma certa facilidade um idioma estranho, desde que você se coloque à disposição do Senhor. O Senhor pode todas as coisas, Ele pode te capacitar de todas as formas, e os milagres do Eterno não apenas na cura, na prosperidade, mas o Senhor, Ele pode fazer milagres em diversas áreas da nossa vida, até mesmo na capacitação, que também é um milagre. Amém? Irmãos, a incumbência que Jesus havia dado aos discípulos de levar o Evangelho ao mundo inteiro parecia naquela época uma tarefa difícil. Eles não tinham as comodidades dos dias atuais. Não era fácil abordar as pessoas. Não era fácil testemunhar. As mulheres tinham um problema ainda maior, porque elas não eram bem aceitas. E levar a palavra do Eterno era um pouco mais complicado para as mulheres. Mas certamente aquelas que eram cheias do Espírito Santo ansiavam por isso. Hoje nós vemos que todos podem e devem testemunhar de Cristo Jesus, e nós não podemos perder tempo. É buscarmos o revestimento, e assim, amados, nós vamos testemunhar e veremos que a palavra do Eterno alcançará a muitos. Atos 2:41. Muitos acreditaram na mensagem de Pedro e foram batizados. Naquele dia, quase 3.000 se juntaram ao grupo de seguidores de Jesus Cristo. Amém? Veja o milagre, amados. Naquele dia, com a mensagem do apóstolo Pedro, 3.000 pessoas aceitaram a Jesus Cristo como Senhor e Salvador. E não tinha microfone, e não tinha rádio, e não tinha televisão, mas tinha o poder do Espírito Santo de Deus nas suas vidas. É isso que precisamos buscar, amados. Não permita que o maligno sopre no ouvido, no teu ouvido, nos nossos ouvidos. Não permita que ele sopre. Você não pode. Você não sabe. Você não é. Ou isso ou aquilo. Não permita, amados. Mas seja uma pessoa valente, corajosa. Vá e fale. Porque o que o Senhor quer é que você fale, porque é o Espírito Santo que vai mover na vida da pessoa. No entanto, é necessário que haja aquele que pregue. A Bíblia diz que a fé vem pelo ouvir a palavra. Mas como ouvir a palavra se você está calado? Como ouvir? Um dos grandes problemas que nós temos nesses dias complicados é que nós queremos pregar o Evangelho e converter o cara. Nós queremos fazer isto. Nós queremos fazer a nossa parte, que é o nosso dever, e a parte do Espírito Santo, que é dever do Espírito Santo. Nos preocupemos, amados, nos preocupemos apenas com a nossa parte, que é o falar, que é o testemunhar de Cristo Jesus. Letra C. Envolvimento total. Atos capítulo 6, versículos 3 e 4. Mas, irmãos, escolhei dentre vós 7 homens de boa reputação, cheios do Espírito e de sabedoria, aos quais encarregaremos desse serviço. E quanto a nós, nos consagraremos à oração e ao ministério da palavra. Veja, amados, a igreja não estava fechada no grupinho, mas havia ali o envolver de todas as pessoas. Todos estavam envolvidos na mensagem. Todos faziam alguma coisa no reino dos céus. E a missão Vivos era crer que a palavra não é apenas para pastor pregar, nem tampouco para presbítero e ou diácono, mas que a palavra é para todos nós pregarmos. Para todos nós pregarmos. E já falamos aqui, se você conseguir um banco, uma caixa de som, até emprestamos aquela, e quiser ir para a praça, e suba no banco, e fique a manhã toda pregando, nós vamos falar, que mulher de fé, que homem de fé, glórias a Deus por aquela vida, glórias a Deus. Porque é isso que nós ansiamos, amados. É ver que pessoas amem tanto o Senhor Jesus Cristo, a ponto de tirar toda a vaidade, todo orgulho, toda vergonha, toda timidez. Jogar tudo isso fora, porque isso é obra da carne. E corajosamente testemunhar do seu amor para com o Senhor. Eu já falei aqui e vou repetir. De um camarada que estava empurrando um carrinho pelas ruas de montanha. E ele parava nas esquinas e falava a respeito da volta de Jesus. É assim que nós precisamos, amados. Ter essa coragem. Essa fé. Talvez você fale, mas isso não é para mim, porque eu não tenho dom. Irmãos, se você não tiver dom de falar, Jesus está voltando, aceite Jesus como Senhor e Salvador da sua vida. Se você não tiver dom para testemunhar, para falar 10 palavras, a situação está crítica. A situação fica complicada. Mas nós temos dons para conversarmos a respeito de um monte de temas, e até difíceis. Discutimos às vezes política. Aqueles que gostam do futebol, discutem futebol. E outros temas mais por aí. As novelas, enfim, mas muitas vezes nós não sabemos falar do amor de Jesus Cristo. Olha, se nós não sabemos falar do amor de Jesus, é porque nós não amamos a Jesus. Desculpe ser tão objetivo, mas se eu não sei falar do amor de Cristo Jesus, é porque eu não amo Jesus. Como não saber falar do amor de Cristo? Como? Irmãos, nos deixemos envolver pelo Espírito Santo de Deus. Amemos o Senhor. É preciso entender que o Senhor não precisa do teu favor. Nós não estamos fazendo favor ao Senhor ao vir à igreja, ao pregar o Evangelho. Não é favor, irmãos. É ordenança do Senhor, é dever, é obrigação para todos aqueles que seguem, que servem a Cristo como Senhor e Salvador. E aqueles ali em Jerusalém entendiam isso. E eles entendiam que não era um favor que faziam para Cristo, mas que eram para eles uma honra testemunhar do Senhor, uma honra testemunhar do Todo-Poderoso. Irmãos, nós precisamos buscar um bom testemunho. Nós vemos que quando foram eleitas essas 7 pessoas, era necessário que fossem pessoas de bom testemunho, ou seja, de boa reputação, cheias do Espírito e de sabedoria. Precisamos ter uma vida cujo testemunho seja puro, real, verdadeiro. Amém? Um testemunho vivo de Cristo Jesus na nossa vida. Sermos cheios do Espírito Santo é uma obrigação. Busque o Espírito Santo, busque a presença do Senhor. Isso se faz com oração, com clamor, com dedicação, com consagração. E a sabedoria, irmãos, ela é dada pelo Senhor também. Busque de Deus a sabedoria e certamente Ele te dará as palavras necessárias para que você possa testemunhar do Todo-Poderoso. Tudo é do Senhor para nós. Basta irmos ao local certo, à fonte correta. Se você vai à fonte do Senhor, Ele te capacita, Ele te dá todos os meios, Ele te concede todos os meios para que você faça a obra de uma forma poderosa, intensa e maravilhosa. Tópico 2. A igreja espalhada. A perseguição foi um instrumento usado por Deus para dispersar a igreja de Jerusalém e alcançar outros povos. Quando nós olhamos para a igreja de Jerusalém, a nossa ideia é que, por ser em Jerusalém, a chamada Terra Santa, deveria ser uma igreja cheia de glamour, bonita, aquela coisa toda. Mas nós vemos, irmãos, que o Senhor Deus não queria que a igreja ficasse restrita a Jerusalém. E muitas vezes nós estamos tão agarrados ao nosso local, que o Eterno precisa tomar algumas decisões que são críticas, que são duras, difíceis. E ali em Jerusalém, a decisão que o Todo-Poderoso tomou para que a igreja saísse daquela cidade, da chamada Quatro Paredes, foi a perseguição. E vemos que em Jerusalém levantou-se uma perseguição terrível a todos aqueles que professavam a Cristo Jesus como Senhor e Salvador. Os chamados cristãos, esses eram alvo, eram objetos da perseguição. E essas pessoas, amados, elas, levadas pela necessidade, saíram de Jerusalém e partiram para as nações vizinhas, outras cidades. Mas o interessante é que, onde quer que elas chegavam, não calavam as suas bocas, mas ali testemunhavam de Cristo Jesus. Pregavam a respeito da sua fé. A fé não morreu, mas a fé foi vivificada. E foi essa perseguição, irmãos, o meio usado por Deus para que a palavra alcançasse aquele povo que ainda não tinha ouvido falar a respeito de Jesus. Estavam restritos em Jerusalém, mas a perseguição os levou a andar todo aquele mundo conhecido. Letra A, Jerusalém e Judeia. Atos 8, versículo 1. E Saulo aprovou a morte de Estevão. Naquele mesmo dia, a igreja de Jerusalém começou a sofrer uma grande perseguição. E todos os cristãos, menos os apóstolos, foram espalhados pelas regiões da Judeia e de Samaria. Veja, irmãos, o que eles receberam por servir a Jesus Cristo é bem diferente da mensagem da igreja contemporânea. A igreja prega que você vem e você será abençoado, você terá paz, você terá um mar de rosas pela tua frente. A igreja de Jerusalém, venha, e o Senhor levanta uma perseguição terrível. E se isso acontecesse em nossos dias, algo semelhante, uma perseguição armada, por exemplo, hoje nós temos uma perseguição que é pior do que essa, que é a perseguição espiritual levantada por Satanás. A perseguição que tem matado as pessoas, dizimado as pessoas no aspecto espiritual, levando uma mensagem mentirosa, uma mensagem falsa, na qual as pessoas se agarram. Mas, se fosse hoje, amados, se levantasse uma perseguição, se o Estado iniciasse uma perseguição contra a igreja, você veria que o grupo talvez até diminuiria aqui hoje reunido. Talvez. Ficaríamos, irmãos, num grupo muito pequeno. Muito pequeno. Mas aqueles que receberam em Jerusalém a perseguição, por onde iam, levavam a mensagem de testemunho de Cristo Jesus. Hoje nós vamos por muitos lugares, mas temos vergonha de testemunhar de Cristo Jesus. E ainda, amados, queremos as bênçãos do Senhor na nossa vida, não é verdade? E queremos as bênçãos do Senhor. Irmãos, a igreja primitiva, ela é um exemplo de missão, porque pagaram o preço para que o evangelho de Cristo fosse disseminado, fosse pregado entre as nações e chegasse aos nossos dias. E certamente o que nós temos hoje, irmãos, é fruto desta perseguição que aconteceu em Jerusalém. É fruto dela. Graças a Deus por isso. A igreja inicialmente se concentrou em Jerusalém, entretanto Deus estava firme em seu propósito de levar a bênção do Evangelho às outras regiões e, por fim, todas as nações. Ocorreu então que a perseguição vinda contra a igreja de Jerusalém, os que foram dispersos começaram a pregar em toda parte por onde passavam. Exemplo para nós, que podemos hoje pregar onde quer que nós estejamos, sem que haja perseguição. Letra B, Samaria. Atos 8, versículos 4 e 7. Aqueles que tinham sido espalhados anunciavam o evangelho por toda parte. Filipe foi até a capital da Samaria e anunciava Cristo às pessoas dali. E as multidões ouviam com atenção o que ele dizia. Todos o escutavam e viam os milagres que ele fazia. Os espíritos maus, gritando, saíam de muitas pessoas e muitos coxos e paralíticos eram curados. Amém? Esse é o evangelho vivo. É o evangelho que o Senhor tem mostrado um pouco na igreja Missão Vivos. Glórias a Deus por isso. Evidentemente que o que nós temos visto é muito pouco. É muito pouco. É uma luz pequena, ainda no horizonte. Mas, se houver uma entrega verdadeira de cada um de nós, essa mensagem, ela será uma realidade em nosso meio. Será uma realidade. E nós já falamos isso tantas vezes, mas quantas pessoas já foram curadas, já receberam bênçãos aqui dentro. E olha, irmãos, que poucos querem de fato Jesus. Mas se nós nos entregarmos a Ele verdadeiramente, nós vamos ver o mover do Senhor de forma poderosa, de forma grandiosa. Eu creio, amados, que o Evangelho ele precisa ter esta confirmação. Que os espíritos maus sejam expulsos e que haja curas no meio da igreja, porque esse é o sinal que hão de acompanhar aqueles que creem. Não é assim que está na Bíblia? Eu creio nisso. Eu creio que a igreja precisa disso. É uma realidade para hoje, mas é para nós, igreja. Cada um de nós precisamos nos envolver, entender essa realidade e vivermos esse evangelho de fato, irmãos. Não é esperarmos para, não é esperarmos por mim, eu faço a minha parte, mas cada um de nós precisamos fazer a nossa parte, porque somos corpo, igreja. E a Bíblia diz, que uns falarão línguas, outros serão profetas, outros operarão milagres, ou seja, cada um na casa do Senhor tem uma ocupação dada por Deus. Nós somos parte do mesmo corpo, uns são mãos, outros olhos, bocas, orelhas, pés, enfim, todos amados, todos nós temos parte nesta obra e precisamos fazer a nossa parte. E quando fazemos isso em conjunto, a obra há de funcionar. O Senhor há de mover poderosamente. E nós precisamos tirar essa ideia de Satanás, porque é ele que coloca essa visão que cada pessoa precisa mostrar um dom, aliás, mostrar um poder, a autoridade, tipo assim, cada pessoa precisa curar, cada pessoa precisa isso. Não, amados, é um conjunto. E nós olhamos hoje e ficamos esperando pelo homem de Deus que virá para fazer milagres. Não, é a igreja do Senhor, é o povo reunido, é aqueles que são cheios do Espírito Santo de Deus. A nossa fé não pode estar no homem, mas no Senhor, e Ele há de levantar uns para operar milagres, outros para servir, outros, enfim, são N's as atribuições dentro da igreja. São inúmeras as atribuições. E nós vemos, queridos, que por onde quer que aquele povo ia, eles testemunhavam de Cristo Jesus. Felipe foi para Samaria, ali ele pregou a respeito de Cristo Jesus. Ele testemunhou do poder do Senhor. E aquela região, todos ali conheceram a Cristo, porque Felipe se dispôs a testemunhar. Letra C, gentil romano. Atos 10, 34 e 35. Então Pedro começou a falar, ele disse: Agora eu sei que, de fato, Deus trata a todos de modo igual, pois ele aceita todos os que o temem e faz o que é direito, seja qual for a sua raça. O interessante, irmãos, é que o Senhor não faz acepção de pessoas. A igreja faz acepção de pessoas, por incrível que pareça. Nós, como igreja, gostamos daquele que tem recursos financeiros, por incrível que pareça. E a igreja menospreza aqueles que têm menos recursos. Não é assim? Muito comum isso, não é verdade? Quando chega alguém que tem um nome, que tem um doutorado, que carrega um título, é todo cuidado para com essa pessoa. E se ela tem muito dinheiro, a melhor cadeira. Mas se a pessoa é humilde, chegou com a roupa um pouco assim, necessitada de ser jogada fora, por exemplo, não é aquela roupinha meio surrada, aí você olha para a pessoa meio desconfiada assim, aí você puxa a cadeirinha lá no final assim, senta aqui. A igreja, ela é cheia de acepções. A igreja como denominação não aceita a outra denominação. É cheia de acepção. Você é de qual igreja? Eu sou da igreja A. Ah, eu não aceito você porque eu sou da igreja B. Irmãos, o Senhor não criou igreja A, B, C ou D. Ou igreja de rico, ou igreja de pobre. Ou igreja de homossexual, ou igreja de héteros. O Senhor criou igreja de pessoas lavadas e purificadas no seu sangue para servi-lo como Senhor e Salvador. Essa é a igreja, amados. Não devemos, queridos, olhar as pessoas e tratarmos como menores ou maiores, mas como carentes do amor de Cristo Jesus. E servimos a todos com a mesma alegria e com o mesmo prazer. Pedro, quando foi levantado pelo Senhor para pregar o Evangelho para Cornélio, ele recebeu uma visão, mas ele não queria muito, amados, falar do Evangelho para os gentios. Quem são os gentios? São aqueles que não são judeus. Ele não queria, porque ele não queria dividir com os pagãos, com os não judeus, a mensagem do Messias. Ele fazia acepção de pessoas, mas o Senhor ensinou de forma clara que ele deveria ir até um gentio romano, até um cidadão romano, e testemunhar do amor de Cristo Jesus. O exemplo que a igreja deixa para nós, a igreja primitiva, é que nós precisamos pregar o Evangelho para todos, para todos. Esse é o ensinamento do Senhor para as nossas vidas. Onde quer que estejamos, que preguemos o Evangelho com prazer e com alegria. Atos 9, versículos 15 e 16. Mas o Senhor disse a Ananias: vá, pois eu escolhi esse homem para trabalhar para mim, a fim de que ele anuncie o meu nome aos não judeus, aos reis e ao povo de Israel. Eu mesmo vou mostrar a Saulo tudo o que ele terá de sofrer por minha causa. Irmãos, o Senhor havia tocado na vida de Saulo, e ele entendeu a necessidade de Cristo Jesus de amar o Senhor acima de todas as coisas. E o Eterno levantou Ananias para que fosse até Saulo e que o instruísse no caminho do Eterno. Irmãos, o Senhor te levanta para que você vá aos Saulos da vida e os instrua no caminho de Cristo Jesus. Deixe-se mover, deixe-se usar, deixe-se usar pelo Todo-Poderoso. Seja como Ananias, alguém disposto a falar de Cristo, a testemunhar do Senhor. E esse homem foi e testemunhou a Paulo. Aliás, e testemunhou a Saulo, que posteriormente teve seu nome mudado para Paulo. E Paulo foi um homem poderosamente usado pelo Senhor, que pregou o Evangelho a quase todo mundo conhecido da sua época. Um homem que andou de Jerusalém até a Espanha, aproximadamente 3 mil quilômetros há 2 mil anos atrás. Não era fácil, gente. Não era fácil. Já pensou você sair daqui e ir até o Acre, por exemplo? Sem carro, sem ônibus, sem avião, vale ressaltar. Mas era o lombo do camelo, quando tinha a possibilidade de barco. Olha como era difícil. Veja como era difícil. Mas Paulo, Ele soube amar o Senhor e ele sabia que nada era mais importante, nada era mais precioso do que anunciar a Cristo Jesus. A Bíblia nos dá a entender que Paulo era uma pessoa de posses, de uma família bastarda, família rica em Jerusalém. Mas ele deixou tudo por amor a Cristo Jesus. E nós muitas vezes não temos coragem de deixar a nossa casa para vir à igreja louvar o Todo-Poderoso, quanto mais saindo por aí a testemunhar de Cristo Jesus. Irmãos, nós temos todos os exemplos, basta que estudemos a respeito da igreja primitiva e vejamos o que foi que Deus fez. Tópico 3, a igreja enviando. A expressão até os confins da terra já não parecia uma utopia, uma palavra vazia. Ela tornou-se realidade ainda no primeiro século da nossa época. A igreja de Antioquia foi a primeira no envio de missionários. Podemos aprender muito através de seu exemplo. Nós vemos, amados, que a igreja de Antioquia, ela se preparou e ela reconheceu a necessidade de testemunhar a respeito de Cristo como Senhor e Salvador. E ali as pessoas, elas abraçaram a causa e elas foram enviadas. Havia a colaboração de todos aqueles que amavam o Todo-Poderoso. Todos se juntaram e ajudavam aqueles que podiam ir. Amém? Precisamos fazer da mesma forma, irmãos. Sermos pessoas com uma visão única de servir o Todo-Poderoso e juntarmos para testemunharmos a respeito do nosso Senhor e Salvador Jesus. E vemos que eles foram e pregaram o Evangelho, e o resultado, nós podemos dizer que somos nós. O resultado da missão do apóstolo Paulo, da igreja de Antioquia, da igreja primitiva, somos nós, que fomos alcançados séculos, muitos séculos depois, com esta palavra que foi necessária que fosse pregada com amor, com zelo, por aqueles que amaram o Senhor ainda no início da igreja. Irmãos, a igreja primitiva com certeza é um exemplo de missão para cada um de nós. E se nós olharmos para o passado, lançarmos o olhar ao passado, nós vamos ver que as facilidades que nós temos hoje são incontáveis, inumeráveis. Aqueles da igreja primitiva, eles tinham apenas a boca e a vida. Só isso, nada mais. Hoje nós temos toda a tecnologia à nossa disposição. Nós temos rádio, nós temos internet, temos a mídia impressa, temos o CD que você pode gravar o CD, distribuir, chegar num ponto, olha um CD para você com a mensagem de Cristo, 50 centavos no CD, você pode fazer um CD com mensagens gravadas e entregar às pessoas. Distribuir um folheto. Convidar, se você não tem nada disso, convidar as pessoas. Mas nós temos uma dificuldade tão grande. E nós colocamos tantos poréns. E o tempo vai passando. E se aproxima o dia de prestarmos contas ao Senhor. Se aproxima o dia. Queridos, não cheguem de mãos vazias diante do Todo-Poderoso, não cheguem. Mas chegue com as mãos cheias, para que o Senhor possa olhar para você com alegria, com prazer, e você possa receber o galardão, que nós não sabemos muito bem o que é, mas aparentemente é um lugarzinho melhor nos céus para aqueles que trabalharam, aparentemente. Diz a teologia, as conjecturas, que o galardão que a Bíblia fala, é que alguns terão um lugar um pouco melhor nos céus. Pode ser heresia? Pode. Mas aqueles que trabalharam com certeza serão recompensados pelo Senhor. Se é um lugar melhor ou não, é uma questão complicada até de falarmos, porque nós não sabemos como é o céu de fato. Mas eu preciso chegar com alguma coisa nas mãos. Você precisa chegar com algo nas mãos para apresentar ao Senhor. Não chegue de mãos vazias, por favor. Amém? Não chegue de mãos vazias. E certamente, O Senhor te abençoará. Se houver essa disponibilidade em testemunhar do poder e da graça de nosso Senhor e Salvador Jesus. Não queira, amados, não queira que seja necessária uma perseguição violenta para que você possa testemunhar de Cristo. Amém? Mas faça isso de forma voluntária. Busque o enchimento com o poder do Espírito Santo. Se envolva integralmente na obra. Vai testemunhe em Jerusalém, na Judéia, em Samaria. Vá até os confins da terra e fale. Mesmo que os confins da terra seja o bairro vizinho. Mesmo que os confins da terra seja a vila próxima ou a cidade mais próxima. Mas é preciso chegar até lá com a palavra do Senhor. Amém? Que Deus nos abençoe, portanto, e que entendamos essa mensagem de Cristo Jesus para as nossas vidas. Vamos orar. Senhor Deus, nós te louvamos pela tua palavra, pelo teu ensinamento, Senhor, pela revelação que tu tens para nós. E nós queremos clamar ao Espírito que nesta noite tu trabalhe o nosso entendimento, trabalhe o nosso coração, Senhor, para que nós possamos, ó Deus, estarmos cheios da tua graça, da tua misericórdia. Que tu venhas, ó Deus, colocar em nossas vidas o ardor, o desejo de testemunharmos. Ó Deus, que haja verdadeiramente amor por ti em nossos corações. E que essa chama, Senhor, ela venha arder dentro de nós, para que nós não fiquemos parados, mas para que possamos ir e testemunhar, Senhor. Possamos sair, Pai amado, e testemunharmos o teu amor para que as pessoas possam ver a tua graça. Ó Deus, abençoa-nos, guarda-nos e proteja-nos. Ó Senhor Deus, usa-nos como instrumento, Pai. Ó Espírito Santo de Deus, levanta, meu Deus, nesse lugar homens e mulheres comprometidos, cujos corações haja o ardor em testemunhar de ti, para que nós possamos, ó Deus, professar a nossa fé e o nosso amor a ti. Ó Deus, abençoe a tua igreja, guarda teu povo, Senhor, guarda cada um desses que há de ouvir esta palavra, e que eles sejam tocados pelo teu Espírito. Ó Deus, faça a tua vontade em nossas vidas, é o que nós clamamos em nome do teu Filho Jesus. Amém, Senhor. Amém.
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Todos nós andávamos desgarrados como ovelhas. Cada um se desviava pelo seu caminho. Mas o Senhor fez cair sobre ele a iniquidade de todos nós. Ele foi oprimido e afligido, mas não abriu a boca. Como um cordeiro que é levado ao matadouro, e como a ovelha que é muda perante os seus tosqueadores, assim ele não abriu a boca. Isaías 53, 6 e 7.

O véu que separava não nos separa mais. E as muralhas que nos impediam já foram derrubadas, assim como nos dias de Josué.

0: Querendo para sempre viver em tua presença, Senhor. Ensina-nos os teus caminhos.
1: Mas a vereda dos justos é como a luz da aurora, que vai brilhando mais e mais até ser dia perfeito. Provérbios 4:18.

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2: Mente renovada. Romanos capítulo 12, versículo 2 diz: Não vos conformeis com este século, mas transformai-vos pela renovação da vossa mente. Amém? Nós vemos aqui, amados, que Paulo, ao escrever ao povo de Roma, ele fala a respeito de transformação. E transformar é mudar de forma, é pegar uma forma nova. E é daí, amados, que tiramos os princípios que nós precisamos para a nossa vida. Nós precisamos passar por uma transformação profunda, uma transformação que vai nos adequar à palavra de Deus, nos adequar à vontade do Senhor, que vai nos fazer ser segundo o coração do Pai, ser segundo aquilo que Deus quer para as nossas vidas. E nós, amados, não podemos perder de vista essa realidade de forma alguma. 2 Coríntios 3,18, o Senhor nos orienta e diz o seguinte: Somos transformados de glória em glória na sua própria imagem, como pelo Senhor, o Espírito. Então nós vemos aqui, amados, somos transformados de glória em glória à imagem de Cristo Jesus. E nós, amados, precisamos tomar posse dessa verdade, porque trata-se de uma transformação de caráter, isto é, de nosso modo de ser, não apenas de nossa conduta. É uma transformação segundo a imagem de Cristo, e que se processa de um estado glorioso para outro, até atingirmos a estatura de Cristo. Essa transformação, irmãos, depende da nossa renovação, da renovação de nossa mente. E é por isso, amados, que precisamos estar atentos àquilo que o Senhor quer para as nossas vidas, buscarmos aquilo que Deus quer para nossas existências, estarmos cada dia mais buscando o Senhor para que haja essa transformação, para que haja essa renovação completa da nossa forma de ser, para que nós sejamos semelhantes a Cristo Jesus. Irmãos, entramos nesse mundo fisicamente vivos, mas com certeza

vivos, mas espiritualmente mortos. E se não houver uma transformação de mente, se não houver uma transformação de vida, com certeza nós não vamos conseguir a vitória de conhecermos ao Senhor, de estarmos na presença do Eterno. Isaías capítulo 55, versículos 8 e 9 afirma essa realidade. Ouça: porque os meus pensamentos não são os vossos pensamentos, nem os vossos caminhos os meus caminhos, diz o Senhor. Porque assim como os céus são mais altos do que a terra, assim os meus caminhos são mais altos do que os vossos caminhos, e os meus pensamentos mais altos do que os vossos pensamentos. Eis aí a realidade do ser humano, amados, do ser humano natural, da forma que ele veio ao mundo. E se nós não buscarmos uma reprogramação da nossa vida, se nós não buscarmos, na verdade, uma restauração, uma transformação, com certeza não teremos a vitória, não conseguiremos jamais chegar à estatura de Cristo Jesus. Amados, estamos mentalmente conformados com este mundo. Você já notou isso? Oh, o mundo está muito bom. O mundo está muito bom. Nós mentalmente estamos conformados com ele, porque essa é a nossa natureza. A nossa natureza está de bem com o mundo. Por isso, ao nos convertermos, precisamos mudar a nossa maneira de pensar. Irmãos, eu acho inconcebível. Sinceramente, eu acho inconcebível conversões sem mudança de conceitos, conversões sem mudanças de atitudes. Estamos vivendo os dias nos quais nós temos visto assim uma grande onda de conversões no meio de pessoas famosas. As celebridades da TV estão se convertendo. No entanto, nós temos visto também que essas pessoas não estão mudando seus conceitos, não estão mudando seus princípios. Elas que têm suas profissões, que muitas vezes que fere frontalmente a palavra de Deus, continuam exercendo as suas profissões, naturalmente, como se fosse uma coisa normal, como se Deus não exigisse uma abdicação, como se Deus não exigisse uma transformação, um abandonar a todas as coisas por amor a Ele, um buscar em primeiro lugar os preceitos dEle. E a infelicidade maior, irmãos, é que muitos pastores, para não perder as celebridades nas suas igrejas, passam a mão sobre o pecado. Não ensinam as suas ovelhas, abraçam, colocam no hall de membros e está muito bom. Porque para muitos o que importa é um nome famoso do que Cristo Jesus sendo exaltado numa vida. Eu quero dizer mais, irmãos, que a Bíblia nos diz que essas pessoas, que esses pastores, que esses líderes, hão de pagar um preço muito alto diante de Deus. Porque o Senhor não chamou pastores para estar de bem com o pecado e ou aceitar o pecado na vida das suas ovelhas. O Senhor chamou pastores para orientar as suas ovelhas, para implementar uma transformação, para ensinar um novo caminho. Amém? Mas por que é tão importante mudar a nossa maneira de pensar, amados? Por que é tão importante mudar esses conceitos que estão arraigados naturalmente na nossa existência? Primeiro, porque possuir uma mente não renovada significa agir de acordo com os nossos próprios pensamentos. Significa tomar decisões baseadas na nossa própria vontade, alheios à vontade de Deus. Significa seguir os nossos próprios caminhos. Deixe-me ler para você o que Paulo está escrevendo aqui ao povo de Éfeso. Efésios 2, 1 a 3. Ele nos deu vida, estando vós mortos nos vossos delitos e pecados, nos quais andaste outrora, segundo o curso deste mundo, segundo o príncipe da potestade do ar, do espírito que agora atua nos filhos da desobediência, entre os quais também todos nós andamos outrora, segundo as inclinações da nossa carne, fazendo a vontade da carne e dos pensamentos, e éramos por natureza

filhos da ira, como também os demais. Irmãos, mentes renovadas precisa ser transformadas segundo o Espírito de Deus. Mentes renovadas precisam passar por uma reforma total, uma restauração total. E isso implica que toda a nossa vida, todo o conjunto da nossa existência é restaurado. As obras da carne, as obras pecaminosas, essas precisam chegar ao fim na vida do homem. Eu quero dizer para você que em tese é o seguinte: converte-se um pistoleiro, mas ele não deixou de praticar a pistolagem. Você entendeu? É mais ou menos isso que tem acontecido em nossos dias. As pessoas estão se convertendo, no entanto, estão nos seus caminhos normais, nos seus caminhos pecaminosos, apenas carregando sobre si um título de crente. Isso não é uma mente renovada. Isso não significa andar segundo os princípios de Deus. Isto significa continuar nos mesmos princípios de outrora, na vida pecaminosa. Amados, nós não podemos ser de forma alguma coniventes com o pecado, coniventes com a vida pecaminosa. É preciso falarmos, é preciso ensinarmos, é preciso abrir os olhos daqueles que estão chegando ao reino de Deus, para que o Espírito de Deus implemente uma renovação, uma restauração completa da mente. Amém? A pergunta é: mas por que é tão importante mudar a nossa maneira de pensar? Segundo, tudo quanto dizemos e fazemos é fruto do que está em nossa mente. Nossas decisões e atitudes refletem o que ali está armazenado. Para que haja mudança em nosso comportamento, tem que haver mudança em nossos conceitos sobre Deus, o mundo e a vida. Você entendeu, meu irmão? Porque nós somos a expressão daquilo que nós temos dentro de nós. Se eu estou cheio, por exemplo, da lascívia, eu serei um cara lascivo. Se eu estou cheio da mentira, eu serei um mentiroso. Se eu estou cheio de coisas malignas, eu serei um cara maligno, porque eu represento aquilo que está dentro de mim. E o homem que é renovado por Deus, ele precisa passar para uma restauração, para que ele seja repleto das coisas que procedem lá dos céus, para que ele tenha novos princípios armazenados na sua existência, implantados na sua vida, princípios de salvação, princípios de Deus, princípios que procedem lá do alto. Elias Oliveira, como servo de Deus, de forma alguma posso continuar no pecado. Você, como servo de Deus, como serva de Deus, de forma alguma pode perseverar no pecado, porque dessa forma você está mostrando que não houve uma restauração, que não houve uma renovação em vossa mente, mas apenas está vivenciando uma mentira na sua existência. Lembrando Romanos 12, versículo 2: não vos conformeis com este século, mas transformai-vos pela renovação da vossa mente. E essa renovação, meu irmão, é enchermos o nosso ser com aquilo que é de Deus, com aquilo que é lá do alto. Por isso que é tão necessário lermos a palavra, por isso que é tão necessário lermos aquilo que edifica, aquilo que é bom, por isso que é tão necessário estarmos continuamente ouvindo louvores, por isso que é bom, por isso que é necessário estarmos na igreja ouvindo aquilo que Deus tem a falar através de seus servos, por isso que é bom, por isso que é necessário lermos apenas que edifica as nossas vidas, porque isto é plantar, isto é armazenar dentro de nós princípios sadios, princípios santos, princípios de vida eterna. É assim que a nossa mente é restaurada, é renovada, a nossa mente passa a pensar segundo Deus, segundo os princípios de Deus. Amados, se alimentarmos a nossa mente
apenas com coisas ruins e negativas, com certeza o nosso coração se encherá de coisas desanimadoras. E, consequentemente, a nossa conversa será também negativa, pois a boca fala do que está cheio o coração. Você entendeu? Se você busca apenas, amados, tem pessoas, por exemplo, deixa-me citar exemplos, tem pessoas que são fãs de filmes de terror. Ou, não perde um filme de terror, vai à locadora, loca terror. Enfim, sempre está voltado para essas coisas. Eu quero dizer que você é uma pessoa triste, tendenciosa à depressão. As coisas são ruins para você, porque você está alimentando o teu ser com aquilo que não edifica, com aquilo que não procede de Deus. Se as tuas leituras, meu irmão, minha irmã, são leituras ruins, se você é fã dessas revistinhas de fofoca, por exemplo, a tendência é que você também passe a ser uma fofoqueira, porque você vai querer compartilhar a fofoca que você leu na revista e você passa a ser uma pessoa ativamente fofoqueira. Se você é uma pessoa dada aos filmes pornôs, à pornografia de forma generalizada, a tendência é que você reflita isso nas tuas ações, no teu dia a dia. Porque a Bíblia nos diz, amados, que a boca, que o nosso ser reflete aquilo que está dentro de nosso coração. Evidentemente, irmãos, que eu não estou dizendo que devemos estar alienados neste mundo. Não, de forma alguma. Eu não estou dizendo para nós nos alienarmos e deixar de lermos jornais, de assistirmos TV, de vermos um filme. Não, não estou dizendo isso, mas é preciso que você saiba dosar na quantidade certa, para que as coisas, as informações que entram, as informações da carne, desse mundo secular, que entram dentro de nós, elas não venham ser maiores do que aquilo que vem de Deus, a ponto de refletir em nossas ações. Irmãos, muitos não têm lido a Bíblia. Você lê tudo na vida. Talvez você é uma pessoa que lê jornal, por exemplo. Você tem todo dia, 30 minutos, 40 minutos, uma hora, você passa em cima de um jornal. Talvez você seja dado a ler revistas, você passa horas lendo revistas. Romances, quantas pessoas leem romances? E-books, a internet hoje está cheia de livros, todos os títulos, todos os sabores, todos os gostos, tudo que você quer, a internet oferece. Talvez você passe horas em cima destas coisas. A diversão na tua vida talvez ocupe um espaço muito grande. A busca pela cultura na tua existência, quem sabe, tem tomado um espaço tão gigante. Muitas vezes nós nos esquecemos que somos filhos de Deus e que precisamos, acima de tudo, buscar o Senhor em primeiro lugar na nossa existência. E nós, muitas vezes, irmãos, estamos deixando de ler a Bíblia porque nós não temos tempo. Não temos tempo para ler a Bíblia. Por que nós não temos tempo? Porque o nosso tempo é ocupado com um monte de coisas. O nosso tempo é ocupado com um monte de atividades. O nosso tempo é ocupado com as revistas, com as leituras seculares. Nosso tempo é ocupado com a televisão. Nosso tempo é ocupado com o trabalho. E falta tempo para a Bíblia. Meu amado, como você pode jorrar, como pode jorrar do teu interior águas vivas se você não busca na fonte a água viva? Como pode jorrar de você coisas boas se você não se alimenta com aquilo que pode dar a vida eterna, que dá ensinamento, que dá conhecimento, que nos ensina a sermos íntimos, que nos ensina a viver uma verdadeira vida? A Bíblia. Não negligencieis a leitura da palavra de Deus. Encontre tempo, agende na tua agenda tempo para ler a Bíblia, tempo para a literatura cristã. Tem irmãozinhos e irmãzinhas que são fãs de leituras, né, de romances. Até Paulo Coelho estão lendo. Até Paulo Coelho, por incrível que pareça. Mas não tem tempo para a literatura cristã.
Não tem tempo para ler livros que foram escritos pelos servos de Deus, exemplos vivos de vida. Não tem tempo para deixar-se encher com a literatura que realmente vem frutificar na nossa existência. Não há tempo para as coisas de Deus, não há tempo para a palavra do Senhor, não há tempo nem mesmo para a igreja. Amados, isso implica numa afirmação: mente não renovada, mentes não renovadas. Porque as mentes que são renovadas, na verdade elas são transformadas, restauradas, e elas possuem o caráter de Deus. E o caráter de Deus nos impulsiona a querer cada dia mais sermos semelhantes ao Senhor. Salmos 77, versículos 11 e 12. Ouça o que diz a palavra do Senhor. Recordo os feitos do Senhor, pois me lembro das tuas maravilhas da antiguidade. Considero também nas tuas obras todas e cogito dos teus prodígios. Ouça o que diz o salmista. Recordo os feitos do Senhor, pois me lembro das tuas maravilhas da antiguidade. Considero também nas tuas obras todas e cogito dos teus prodígios. O salmista, ele tinha um coração cheio das coisas de Deus. Ele tinha um coração repleto das coisas do Senhor. Ele tinha prazer em recordar das coisas do Senhor. Isto porque ele deixou-se encher com aquilo que Deus quer para as nossas vidas. E Paulo também, escrevendo ao povo de Filipos, em Filipenses capítulo 4, versículo 8, ele afirma: finalmente, irmãos, tudo o que é verdadeiro, tudo o que é respeitável, tudo o que é justo, tudo o que é puro, tudo o que é amável, tudo o que é de boa fama, se alguma virtude há, se algum louvor existe, seja isso o que ocupe o vosso pensamento. Uma pergunta para você. Não precisa me responder, mas responda para o Senhor. O que é que enche a tua mente? O que é que está dentro dos teus pensamentos? O que é que ocupa a tua cabeça? O que é que ocupa os vossos pensamentos? Enquadra no mandamento de Paulo, mandamento do Senhor expressado através de Paulo, enquadra-se nessas verdades? Se não enquadra, meu irmão, é tempo de renovar a mente, é tempo de renovação de mente, é tempo de rever conceitos, rever princípios, é tempo de voltar-se para o Senhor, de deixar-se encher com as coisas que são boas, com as coisas que são maravilhosas. Irmãos, não é suficiente apenas conhecer a Bíblia. Conhecer a Bíblia todos conhecem, até Satanás. Satanás conhece a Bíblia com muito mais perfeição do que nós. Mas o que nós precisamos, irmãos, é adequar os nossos pensamentos à palavra de Deus. Não apenas conhecer, mas também adequar os nossos pensamentos à palavra de Deus. E isso Satanás não faz. Ele conhece a Bíblia com muita profundidade, conhece Deus com extrema profundidade, mas de forma alguma ele quer adequar a sua vida aos princípios de Deus. Mas nós, irmãos, como aqueles que fomos chamados, que fomos restaurados, renovados, precisamos adequar os nossos pensamentos à palavra de Deus, porque a estrutura do pensamento humana, naturalmente, é contrária a Deus. Naturalmente somos contrários a Deus. A tendência natural, quando lemos a Bíblia, é interpretá-la de acordo com o nosso entendimento. Não é verdade? Quantas pessoas que estão aí interpretando a Bíblia segundo o seu bel prazer, segundo a sua própria vontade, segundo o seu próprio entendimento, porque não querem ouvir a vontade do Senhor, mas querem adequar a Bíblia às suas vidas, jamais adequar às suas vidas à palavra de Deus. Irmãos, quando isso acontece, na verdade é uma tentativa de ajustar Deus aos nossos preceitos, experiências e tradições. É como se nós colocássemos um cabresto em Deus, pegássemos as rédeas e dirigíssemos Deus para um lado e para o outro.
Muitos estão agindo assim, amados. Estão encabrestando a Deus e querendo dirigir ao Senhor, quando na verdade é o inverso. Nós precisamos deixar Deus colocar cabrestos em nós, pegar as nossas rédeas e nos dirigir para o lado, para onde quer que Ele deseje. Amados, no entanto, é essencial que entendamos que a Bíblia contém os pensamentos de Deus. É essencial essa verdade. Eu preciso ter essa consciência. Você precisa ter essa consciência que a Bíblia é a palavra de Deus. E se queremos seguir a orientação de Deus, é imprescindível que tomemos as passagens das Escrituras e adequamos os nossos pensamentos a ela. Eu preciso ler a palavra e eu preciso vivenciar a palavra. Irmãos, só assim teremos a mente de Cristo. Só desta forma, quando eu me deixo dirigir pela palavra de Deus, quando eu me deixo levar pela palavra de Deus, só assim eu conseguirei ter a mente de Cristo. 1 Coríntios 2,16. Pois quem conheceu a mente do Senhor que o possa instruir? Nós, porém, temos a mente de Cristo. Nós, porém, temos a mente de Cristo. Aqueles que se deixam dirigir pelo Senhor, aqueles que se deixam dirigir pelas verdades da palavra de Deus, esses possuem a mente de Cristo. E nós, amados, precisamos aprender a penetrar na mente de Deus através de sua palavra, como revelada pelo Espírito Santo. A revelação não é humana, a revelação da palavra é do Espírito Santo de Deus e precisamos buscar essa revelação. Irmãos, para que a renovação seja completa, há também a necessidade de levar todo pensamento à obediência de Cristo. Sim, nós precisamos levar todo o nosso pensamento, todas as nossas ações à obediência de Cristo. 2 Coríntios 10, versículo 5, segunda parte. Levando cativo todo pensamento à obediência de Cristo. Oh, glórias! Irmãos, avaliar todo pensamento à luz da palavra de Deus é uma necessidade. E não deixar a nossa mente entreter-se com pensamentos contrário à vontade de Deus. Se o pensamento é contrário à vontade de Deus, se é um pensamento pecaminoso, ele precisa ser extirpado ainda na raiz. Ele não pode crescer dentro de nós, ele não pode crescer dentro da nossa mente, porque se ele cresce, ele frutifica, e se frutifica, frutifica para o pecado. É por isso, irmãos, que a nossa mente precisa apenas estar cheia das coisas do Senhor. E aquilo que é contrário à vontade de Deus é necessário que seja retirada com urgência dos nossos pensamentos. Não coloque os vossos pensamentos nas coisas más. Não coloque os vossos pensamentos nas coisas más. É por isso, irmãos, que não é bom que nós estejamos ouvindo as músicas seculares, porque ela leva os nossos pensamentos às coisas más. É por isso que não devemos estar com nossos olhos da pornografia, por exemplo, porque isso desperta dentro da nossa mente pensamentos pecaminosos e certamente frutificam contra o Senhor. Irmãos, a mente deve ser conquistada até que cada pensamento esteja sujeito à obediência de Jesus. Você entende? Isso significa que cada ideia, cada pensamento esteja em perfeita harmonia com a palavra de Deus. Eis aí uma mente renovada. Uma mente renovada é aquela que cada pensamento, cada ideia esteja em perfeita harmonia com a palavra de Deus. E quando nós, irmãos, chegamos nesse patamar da vida, com certeza vamos atingir a estatura de Cristo Jesus e teremos
não mais uma conformação com este século, com as coisas desse mundo, mas teremos uma renovação na nossa existência, porque a nossa mente será renovada para a honra e para a glória de nosso Senhor e Salvador Jesus Cristo. Amém?

0: porque há um só Deus e um só mediador entre Deus e os homens, Jesus Cristo homem. 1 Timóteo 2:5.
1: Glória a Deus.

Que a tua presença seja o maior desejo do nosso coração. Nós te desejamos, ó Rei, ó Amado.

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2: Eis o bom ânimo. Ô bênção! Eis o bom ânimo. Sabe quem falou isto? Jesus. Jesus olha para aquele povo e diz: tende bom ânimo. Tende bom ânimo. Eu venci o mundo. Amados, é certo que o tal do ânimo não é fácil. É difícil. E nós muitas vezes nos pegamos envolvidos pelo desânimo. É uma atmosfera envolvente, uma atmosfera assustadora que nos envolve, e é preciso estarmos atentos para que não venhamos a sucumbir, para que não venhamos a cair nas dificuldades que são impostas pelo desânimo. É preciso um cuidado muito grande, queridos, e esse cuidado com certeza é o Espírito Santo de Deus que nos dá. É o Senhor, irmãos. É o Senhor que cuida da gente. A vida não é fácil, nós temos problemas dia após dia. Eu acordo com problemas, você acorda com problemas, você passa o dia com problemas. Vivemos num país com um tanto de problemas. É comum. Não há como fugir dessa verdade. Foi assim com Cristo Jesus, ou você acha que Jesus amanhecia o dia, oh que legal, oh que bênção? Não, quando ele amanhecia o dia, lá também amanhecia com ele os problemas, as dificuldades. É, amados, nós somos surpreendidos dia a dia pelas dificuldades e elas insistem em produzir desânimo no nosso coração. E às vezes, não espalha para ninguém, mas às vezes o desânimo consegue êxito na vida da gente. É. Tem dia que ele entra de forma sorrateira na tua vida, que ele entra de uma forma desapercebida, que você não vê. E às vezes você se toca. Um estalo. Por que estou assim? É preciso que haja vigilância. É preciso que haja vigilância. Amados, a carne, ela deixa-se tomar pela tristeza. A carne, ela tem essa queda grandiosa pela tristeza. A carne gosta da melancolia. A carne é melancólica. Ela puxa para todas as situações ruins. Veja se não é assim. Veja se teu dia está marcado pela facilidade com a alegria ou pela facilidade com a tristeza. Você vai descobrir que a tristeza sempre quer aparecer, ela quer estar em alta na vida da gente. É o desânimo. Mas o Senhor diz para você: eis o bom ânimo. Eis o bom ânimo. Amados, para fecharmos essa porta, só com a presença do Espírito Santo de Deus na nossa vida. Só com a presença. O dinheiro não resolve. O trabalho também não. As amizades. O alimentar-se. O ler a Bíblia também não resolve. Há muitos que leem a palavra do Senhor todo santo dia, porém não consegue a alegria do Senhor na sua existência, porque a alegria é fruto do Espírito. É fruto do Espírito. É evidente, amados, que nós temos o dever de não apenas ler a palavra, mas meditar nela, nos enchermos com ela, decorarmos a palavra, aprendermos a palavra, com certeza, é nosso dever. No entanto, apenas fazendo isto não é o suficiente. Nós precisamos estar com o coração receptivo para a vontade do Senhor, para que essa palavra ela encontre lugar, ela torne-se viva no nosso coração. E a partir deste momento, o Espírito de Deus age na nossa existência e destrói todo o horizonte sombrio que forma-se diante de nós. Ô bênção! Eis o bom ânimo, eis o bom ânimo. Quero convidá-los a abrir a Bíblia em João capítulo 16, versículo 33. São palavras do amado Jesus. Essas coisas vos tenho dito para que tenhas paz em mim. No mundo passais por aflições, mas tende bom ânimo. Eu venci o mundo. Amém? Mais uma vez, vamos ler juntos? Estas coisas vos tenho dito para que tenhais paz em mim. No mundo passais por aflições, mas tende bom ânimo. Eu venci o mundo. Declaração de Cristo Jesus e ensinamento para cada um de nós. Senhor, nós te louvamos por esta palavra. E quero clamar que tu venhas nos dar a revelação dela, Senhor, para que nós possamos sair deste lugar mais atentos à tua vontade, vigiando, Senhor, para que não sejamos tomados pelo desânimo, fruto das aflições, das perturbações, dos problemas. Senhor, abençoa-nos, fala conosco, em nome de Jesus. Amém. Irmãos, eis a direção do Senhor para a nossa vida. Veja como Deus é maravilhoso, como a graça do Eterno se manifesta sobre a nossa existência, porque Cristo Jesus sabia que o homem passa por dificuldades. Ele mesmo passou pelas dificuldades, passou pelos problemas e tinha uma experiência vívida do que é sentir as dificuldades na sua vida. E é preciso entendermos que o Senhor manifesta essa orientação para que nós possamos andar segundo a sua vontade, para que vivamos aquilo que Ele quer. E a partir do momento que nós observamos esta palavra, o Eterno virá sobre nós, Ele te fortalecerá, Ele te colocará de pé, o Senhor fará grandes coisas na tua existência, porque assim é o nosso amado Jesus, é o amor do Senhor que se manifesta para cada um de nós. E na primeira parte desse versículo, veja: estas coisas vos tenho dito para que tenhais paz em mim. Irmãos, o objetivo maior de Cristo Jesus era que o homem o reconhecesse como Messias e que se achegasse a Ele, porque Ele é a razão da nossa paz, a razão de todas as situações, para que o nome santo de Deus seja honrado e seja glorificado. E o Senhor Jesus afirma de forma clara: para que tenhais paz em mim. Eis a paz, eis a paz. Amados, são promessas do Senhor para a nossa existência. O Eterno tem promessas maravilhosas para cada um de nós. E esta é uma das muitas promessas que o Senhor tem para aqueles que são fiéis. E aquilo que o Senhor Jesus promete é a paz ao nosso coração. A partir do momento que você olha para Cristo, que você deposita a tua vida nele, que você vive a verdade do Senhor, Ele diz: tenhais a paz. Ele é a paz. Ele afirma: eu sou a paz, eu vos dou a paz. E isso significa, irmãos, que é preciso tomarmos posse dessa verdade e descansarmos no Senhor, mesmo em meio às tribulações, em meio às dificuldades, em meio a uma igreja vazia. Oh, misericórdia! É você olhar e você ter a paz de Cristo, porque você sabe que o Senhor está no controle, que Deus cuida, que Deus zela, que a graça do Eterno é para conosco. E confiamos na promessa do Senhor, porque as promessas de Deus não falham. Elas chegam no tempo certo, também não tardam, elas chegam no tempo certo. O homem acha que as promessas de Deus estão atrasadas, no entanto, elas estão no tempo certo. Porém, hoje não vamos falar especificamente da paz que Cristo pode nos dar, mas sim do ânimo que Ele tem reservado para aqueles que são fiéis, para aqueles que são fiéis. E diz a palavra ainda, irmãos, versículo 33, João capítulo 16: no mundo passais por aflições. No mundo passais por aflições. Oh, meu Deus! O Senhor Jesus poderia ter falado: olha, no mundo vocês vão viver de boa, vocês vão curtir, quem sabe vai até nascer asinhas e vocês vão bater asas assim. Não, o Senhor olha de uma forma real, de uma forma verdadeira, e Ele diz para você: nesse mundo tereis aflições. Elas chegaram até você? Chegaram até você? É provável que sim. Porque nós passamos pelas aflições, passamos pelas dificuldades, nós passamos, amados, por todas as situações complicadas que são comuns a todos os pobres mortais, mesmo servindo a Cristo Jesus. A diferença é que nós temos a paz verdadeira no coração, a paz que só o Senhor pode dar, a paz real, a paz duradoura. Nada pode nos roubar esta paz. E isto é maravilhoso, porque a paz que Cristo nos dá, ela nos fortalece no meio das aflições. Mas, pastor, o que é que nós podemos entender por aflição? O que são as aflições às quais Cristo referia-se? Amados, entenda aflições como angústias, agonias, oh meu Deus, as pressões do dia a dia, as adversidades, as perturbações, sofrimentos, e a lista é grande, e ela segue. Tudo isso, irmãos, são sinônimos de aflições, são as dificuldades que insistem em a chegar-se a nós, em andar conosco. No entanto, nós somos aqueles que olhamos para Cristo Jesus, porque a nossa fé é verdadeira, a nossa fé é real, e nós já temos o alerta de Cristo que essas situações aconteceriam na nossa vida. Portanto, não há motivo para que nós possamos abaixar a cabeça e nos sujeitarmos a esse quadro sombrio. Não, não podemos. Mas é preciso que, no meio das dificuldades, quando elas surgem, com força total, que tu possas levantar a cabeça, entendendo que o Senhor é contigo, que o Senhor não te desampara, que o Senhor te guarda, que o Senhor te fortalece, que o Senhor te dá condições para andar. E se você está nesse lugar nesta noite, é porque o Senhor tem te dado condições, é porque o Senhor tem te fortalecido, é porque o Senhor tem te guardado. Eis o porquê que você está aqui. As aflições estão aí, mas o Eterno tem dado-lhe forças o suficiente para que tu possas passar sobre elas e declarar a vitória que só o Senhor pode nos dar. E isto com paz no coração. Quando as aflições chegam, quando as angústias batem à porta do nosso coração, quando a agonia nos pressiona, nós olhamos para o Senhor e esperamos nele, porque ele é tudo na nossa vida. Oh, glórias! Oh, bênção! Aleluias! Irmãos, seríamos hipócritas se afirmarmos que não passamos pelas aflições. Seríamos hipócritas, porque a palavra diz que passamos por elas. Todos nós estamos suscetíveis às aflições. Pastor, não pastor. Apóstolo, não apóstolo. Jesus e todos os demais que amaram a Deus sobre todas as coisas, eles foram afligidos, foram provados. E aqueles que olharam para Cristo venceram com o Senhor. Oh, glórias! E esta é a vontade do Eterno para a minha vida, também para a tua vida. Nós não podemos nos deixar, irmãos, nós não podemos nos deixar tomar pela tristeza, tomar pelas dificuldades, mas sim, nos momentos em que elas surgem, lembre-se que o Senhor diz: eis o bom ânimo, tendes bom ânimo, tende bom ânimo. Esta é a palavra de Deus para cada um de nós. E o Senhor Jesus, com certeza, não era criança ou alguém inconsequente que fazia afirmações soltas, afirmações sem nexos. Não, de forma alguma. Aquilo que Jesus afirmou, aquilo que ele orientou, era com base no seu poder, na autoridade que ele tinha. Oh, glórias! E essa é a verdade. É para nós crermos, é para nós confiarmos. É para nós confiarmos. E Cristo olha para aqueles que o seguiu e disse: no mundo passais por aflições, mas tende bom ânimo. amados, é necessário que sejamos pessoas para cima. Bom ânimo, animados, para cima. Ô bênção! É preciso que sejamos pessoas para cima. Que haja alegria verdadeira em nosso coração. Que a verdade do Senhor seja, irmãos, uma fonte de alegria na nossa vida. Afinal de contas, todos que estamos aqui, cremos no Senhor. Afirmamos que o Senhor é o nosso Deus. E sabemos que Ele é tudo. Sabemos ainda das promessas que Ele tem reservada para cada um de nós, daquilo que Ele afirmou aos fiéis. Temos certeza que o Senhor não desampara o justo. Temos certeza que o Espírito Santo, Ele move no nosso coração com os dons, que Ele enche o nosso coração de força, de contentamento, de esperança, que a nossa vida é a habitação do Espírito de Deus. Portanto, amados, nós temos todo o conhecimento suficiente para vivermos felizes sobre a face da terra. Temos todo o conhecimento, e esse conhecimento é verdadeiro, é real, não é algo fictício, não é algo inventado pelo homem. A Bíblia não é um livro de histórias, mas sim relatos de fatos. É o mover do Espírito Santo de Deus, e nós podemos crer naquilo que o Senhor tem falado para cada um de nós. Amém? Creiamos no poder do Todo-Poderoso. Amados, mas como é possível que haja ânimo no nosso coração, mesmo em meio a tantas situações difíceis? A escassez, as tristezas que surgem, as provações. Como é possível? Mais uma vez, amados, nos achegando ao Senhor. Ele diz para cada um de nós: vinde a mim os cansados e sobrecarregados. O interessante é que nós olhamos para este texto bíblico de Cristo. É interessante, amados, como nós observamos esta afirmação do eterno Jesus. A afirmação é: vinde a mim os cansados e sobrecarregados. E nós olhamos e entendemos que estes são os bêbados, os drogados, as prostitutas e outros que vivem nas mais diversas práticas do pecado. Nós gostamos de atrelar esse texto de Jesus a estas pessoas. Não é assim? Quando você ouve esse texto, vinde a mim os cansados e sobrecarregados, de quem você lembra-se? Mas eu quero falar para você o seguinte, amados. É para você. É Jesus falando para você: vinde a mim. Vinde a mim. É um convite de Cristo Jesus àqueles que estão lá fora, sim, com certeza, mas é um convite de Cristo que se repete dia após dia a cada um de nós, para que no meio das nossas dificuldades, no meio dos nossos problemas, quando tudo se fecha, o mundo escurece, as luzes se apagam, aí você ouve a voz de Cristo: vinde a mim, os cansados e sobrecarregados. É o Senhor que chama por você. É o Senhor te chamando. Não leia mais esse versículo e o atrele àqueles que estão lá fora, sim, também a eles. Porém, deixe-se envolver por este convite de Cristo, porque o Senhor está dizendo para você: vinde a mim. E quando nós atendemos esse convite de Cristo, coisas maravilhosas acontecem na nossa vida. Coisas que você não entende, coisas que você não compreende ou há de compreender, porque muitas vezes o agir de Deus jamais será compreendido na nossa existência. Vamos viver 70 anos, 80, 90, 100, 120, 200 anos sobre a face da terra e não vamos compreender o mover de Deus. Não vamos. Porque Deus faz coisas maravilhosas na vida daquele que crer. E hoje é tempo de você ouvir: eis o bom ânimo, tende bom ânimo. Ouça esta palavra do Senhor para a tua vida. E quando nós observamos esta palavra, vemos que o sobrenatural acontece na nossa vida. O sobrenatural vem à existência. O sobrenatural, veja, estavam ali os discípulos. Haviam pescado a noite toda. Jesus olha para eles e diz: tende bom ânimo. Fiquem animados. Joga do outro lado. Veja o milagre do Senhor, veja o milagre, veja o milagre. Quando chegaram diante do Mar Vermelho, gosto muito desse texto, magnífico, extraordinário, ele fortalece a nossa fé. Quando aquele povo chegou diante do Mar Vermelho, eis o mar, eis o mar. Tende bom ânimo. Tende bom ânimo. Estejam animados. Deus poderia ter feito mil coisas ali. Deus poderia ter feito surgir uma ponte de concreto. Deus poderia ter feito a água tornar-se dura e eles andarem sobre as águas. Deus poderia ter feito apenas, tipo assim, e eles surgiriam do outro lado do mar. Veja, as possibilidades que estavam diante daquele povo, porque o Deus que abriu o mar poderia ter feito coisas mais fáceis. Endurecer as águas era muito mais fácil do que abrir o mar, com certeza. Veja, mas o Senhor, ele age da forma que lhe apraz. E o milagre vem à existência. O Senhor é assim, ele faz forte aos cansados, ele multiplica a força daqueles que já não têm. Oh, glórias! E se você segue na palavra, verás o sobrenatural de Deus nas cordonizes. Você vê, mais uma vez, as águas se abrirem ao passar o Jordão. As lutas em Canaã e as vitórias, tudo o agir de Deus, tudo o agir de Deus. Com isso eu quero falar para você, por mais difícil que seja a tua causa, por mais difícil que seja o teu problema, eis a resposta do Senhor para ti. Vinde a mim os cansados. Quem são os cansados? Aqueles que estão com problemas, com dificuldades, que não sabem o que fazer da vida, que já perderam as expectativas. Tenham expectativas em Cristo, porque Ele pode todas as coisas fazer por nós. Nós precisamos aprender com urgência, a tirarmos da frente do nosso olhar, tirarmos os problemas e colocarmos as soluções. Mais uma vez, nós gostamos de problemas. O ser humano é assim. A nossa carne, ela puxa para o negativo. Ela puxa para o lado ruim. E nós gostamos dos problemas. Ah, pastor, eu não gosto de problema não, pastor. Ah, problema não, eu não gosto. É porque nós valorizamos tanto os problemas em detrimento das soluções. Veja, quando você tem um problema, só misericórdia. Quantas dificuldades, quantas dificuldades. Mas por que não olha para aquele que pode resolver os problemas? Porque da mesma forma que nós imprimimos energia nas dificuldades, não fazemos de forma inversa. Deixamos as dificuldades nas mãos daquele que diz: vinde a mim os cansados, e devíamos olhar para aquele que é o dono de todas as soluções. E ele mesmo diz para cada um de nós: tende bom ânimo, tende bom ânimo. Amados, eis a solução que nós precisamos buscar com urgência para a nossa vida. Em meio às dificuldades, quando as portas se fecham, tende bom ânimo, porque o Deus que nos fortalece, Ele é o dono da vitória. Ele é o dono da vitória. E no finalzinho do versículo 33 diz: eu venci o mundo. Eu venci o mundo. João capítulo 16, versículo 33, Cristo diz: essas coisas vos tenho dito para que tenhais paz em mim. Primeiro o Senhor nos dá paz. No mundo passais por aflições. O Eterno já nos alerta que passaríamos pelas aflições. Porém, tende bom ânimo. Sejam animados, sejam para cima, sejam confiantes, sejam firmes. Olhe, olhe para o alto, não olhe para baixo, olhe para cima. Olhe para onde? Olhe para onde vem o socorro. Olhe para onde pode vir o socorro para a nossa vida. E por fim, eu venci o mundo. Cristo afirma: eu venci o mundo. Amados, tudo quanto você lê a respeito de Cristo Jesus são realidades vivas para cada um de nós. Realidades que nós podemos praticar no nosso dia a dia. E Cristo Jesus disse que era possível vencer. Ele deixa claro para você o seguinte: é possível vencer. Eu venci. É possível que tu venças. Esta é a afirmativa de Cristo Jesus para a minha vida, sim, para a minha vida, mas também para você, para cada um de nós. Se Cristo Jesus alcançou a vitória, se ele venceu esse mundo, se ele venceu todas as provações, todas as adversidades, tudo aquilo que poderia jogá-lo para baixo, jogá-lo, quem sabe, numa depressão, jogá-lo num estado lamentável, ele venceu, ele passou com êxito, ele passou. É porque no meio das provações ele olhava para o alto, ele tinha convicção de quem era Deus, da sua missão, do cuidado do Eterno para com a sua existência. Ele sabia que não estava desamparado, ele sabia que não estava solto, ele sabia que existia alguém que velava por ele, que cuidava dele, que o fortalecia, que o abençoava.

cheios do Espírito de Deus, impulsionados pelo Espírito de Deus, certamente somos vitoriosos, porque a vitória que é comum a Cristo é comum a cada um de nós. E será comum àqueles que um dia entenderem a mensagem de Cristo e o aceitarem como Senhor e Salvador das suas vidas. Aleluias. Irmãos, nós precisamos entender que nos apoiamos não em terra arenosa, mas em terra firme. Ô, glórias! Nós nos apoiamos em terra firme. Nós nos apoiamos em Cristo Jesus. O apóstolo Paulo, um exemplo de vida para cada um de nós. Um homem poderosamente usado pelo Espírito de Deus. Ô, glórias! Ele entendeu, amados, que a permanência em Cristo gera vitórias. E ele afirma aos Romanos capítulo 8, versículos 35 até o 39. Ouça: quem nos separará do amor de Cristo? Olha só a pergunta. Paulo, audacioso, corajoso, homem que sabia quem era o seu Senhor. E ele diz, e ele pergunta, aliás: quem nos separará do amor de Cristo? Quem nos separará do amor de Cristo? Você já pensou a respeito do que é que te separa do amor de Cristo? Às vezes você é separado do amor de Cristo por coisas insignificantes. No entanto, o apóstolo Paulo faz essa pergunta e responde: será tribulação ou angústia ou perseguição ou fome ou nudez ou perigo ou espada? Meu Deus, que lista grande! Veja, amados, quem nos separará do amor de Cristo? E ele diz: não serão as tribulações, também não serão as angústias, as perseguições, a fome, não será a falta do que vestir-se, não será a nudez, os perigos, a espada, que são as perseguições. Não, não serão essas coisas. No 36, como está escrito: por amor de ti, somos entregues à morte o dia todo, fomos considerados como ovelhas para o matadouro. 37. Em todas estas coisas, porém, somos mais que vencedores por meio daquele que nos amou. Ô, bênção! O apóstolo Paulo entendeu que Jesus era a sua vitória. E ele afirma à igreja de Roma, aos irmãos que se reuniam em Roma: em todas estas coisas, porém, somos mais que vencedores por meio daquele que nos amou. Porque eu estou bem certo de que nem morte, nem vida, nem anjos, nem principados, nem coisas do presente, nem do porvir, nem poderes, nem alturas, nem profundidade, nem qualquer outra criatura poderá separar-nos do amor de Deus que está em Cristo Jesus, nosso Senhor. Ô, glórias! Irmãos, quando nós lemos uma afirmativa como essa, uma declaração de fé como essa, nós temos que, no meio das nossas adversidades, olharmos para Cristo Jesus. Olharmos para aquele que é a nossa vitória. Olharmos para Cristo, porque Ele é a nossa vitória. E o servo de Deus, ele vence por antecipação. Ô, glórias! O servo de Deus vence por antecipação. A batalha já é ganha. A batalha é marcada pela vitória. E a vitória é nossa para a honra e para a glória do Senhor. Amados, nós precisamos deixar-nos ser vencedores. Deixe-se ser vencedor em nome de Cristo Jesus. Olhe para o Senhor. Quando as situações ficarem difíceis, complicadas, eis o bom ânimo. Eis o bom ânimo. Confie no Senhor. Espere no Senhor. Ande com Deus. Abrace o Senhor, envolva-se com o Todo-Poderoso, encha o teu coração com a presença do Espírito.

Oh, glórias! Confie na mão poderosa do Eterno, porque Ele não desampara os seus amados. E mesmo em meio a todas as sortes e dificuldades que surgem, surgirão na nossa caminhada, nós teremos força, poder, autoridade para sobre elas passarmos e passarmos com a vitória. Com a vitória que vem de Cristo Jesus. Ele é a fonte da nossa vitória. Ele é a fonte do nosso ânimo. Ele é a fonte de sermos para cima, animados, cheios do Espírito de Deus. E é impossível, vale ressaltar, que é impossível sermos cheios do Espírito Santo e vivermos para baixo. É impossível. Você pode até passar por alguma crise, mas viver continuamente para baixo é impossível. Amém? Busquemos, portanto, a presença do Senhor. E lembre-se, o Eterno é contigo. Ele conhece os teus sofrimentos, as tuas dificuldades. Ele tem compaixão de você. Ele sabe quais são os teus problemas e Ele tem prazer em te ajudar. No meio das dificuldades, das aflições, eis o bom ânimo que nos é dado por Cristo Jesus. Toma posse dele. Afinal de contas, Ele diz para você, vinde a mim, vinde a mim. Amém? Oh, glórias! Vamos lá? Vamos seguir? Vamos marchar? Marchemos em nome de Cristo. Vamos orar. Vamos colocar de pé para nós orarmos. Senhor, nós te louvamos pela palavra, Pai. E queremos clamar que tu venhas gravá-la no nosso coração, nas tábuas do nosso coração. Para que quando os maus dias chegarem, possamos lembrar de ti, Senhor. Lembrar da palavra. E assim, Senhor, certos da vitória, marcharmos em frente. Porque tu és o Deus que nos coroa com ânimo e com a vitória, Senhor. Nós te louvamos por todas as coisas e queremos clamar que esta palavra fale aos corações, em nome de Jesus. Amém.

Aleluia. Ele é o mesmo. Ele trabalha em teu favor, querido. Desde a antiguidade, ainda não se viu, ainda não se ouviu de um Deus que trabalha em favor daqueles que neles

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0: Vamos meditar na palavra de Deus, Mateus capítulo 6, a partir do 9. Nós vamos falar precisamente hoje do 12 até o 15. Mas vamos começar do 9, porque eu sei que todos conhecem, é muito conhecida, as crianças aprendem quando é pequena, fazer essa oração. Amém? Todos acharam? Que diz? Portanto, vós orais assim: Pai nosso que está no céu, santificado seja o teu nome, venha o teu reino, faça-se a tua vontade, assim na terra como no céu. O pão nosso de cada dia dá-nos hoje, perdoa-nos as nossas dívidas, assim como nós perdoamos aos nossos devedores. Não nos deixeis cair em tentação, mas livrai-nos do mal, pois teu é o reino, o poder e a glória para sempre. Amém. Porque se perdoares aos homens e as suas ofensas, também vosso Pai Celeste vos perdoará. E se, porém, não perdoares aos homens as suas ofensas, tampouco vosso Pai vos perdoará as vossas ofensas. 13, novamente. E não os deixei cair em tentação, mas livrai-os do mal, pois teu é o reino, o poder, a glória para sempre. Amém. Porque se perdoares aos homens as suas ofensas, também vosso Pai Celeste vos perdoará. Se, porém, não perdoares aos homens as suas ofensas, tampouco vosso Pai vos perdoará as vossas ofensas. Amém? Senhor meu Deus, nós estamos aqui nessa noite, ó Pai. Estamos aqui porque queremos ouvir a Tua voz falar conosco, meu Senhor. Estamos aqui, ó Pai, porque cremos no Teu poder, Senhor. Cremos na Tua grandeza, cremos que Tu és o Deus Todo-Poderoso, aquele que faz coisas infinitas em nossas vidas, Senhor. Por isso, nessa noite, ó Pai, eu Te peço, faz presente aqui, Senhor, que cada coração nessa noite possa estar aberto, ó Pai, para ouvir a Tua palavra, que o Senhor venha falar conosco, para nós aprendermos cada vez mais Te adorar, cada vez mais Te exaltar, Senhor. Pai, em Teu nome Te pedimos isso, Senhor. Fala em nossos corações, move em nossos corações para a honra e glória do Teu nome, Jesus. Aleluia. Amém, amados? Glória a Deus. Hoje nós vamos falar um pouquinho de perdão. Perdoar, né? A Bíblia diz que é um dos atos da fé cristã. É um dos atos básicos da fé cristã. Quando nós falamos assim, perdoar é um dos atos básicos da fé cristã, né? Nós sabemos que para nós entrarmos no céu, precisamos que perdoar o nosso próximo, né? Perdoar nós mesmos. E o perdão de Deus. Aí quando falamos assim, amados, parece muito simples, né? Muito simples, né? Perdoar, eu preciso perdoar. Se eu não perdoar, eu não vou para o céu. Parece assim, bem simples, dessa forma que eu estou falando. Porém, quando nós analisamos o perdão de uma forma mais detalhada, de uma forma assim, mais intensa, nós sabemos que se faz necessário, sim, perdoarmos nosso próximo, perdoar nós mesmos. Nós sabemos disso, né? Desde pequeno que nossos pais, quando nós brigamos, né, com nossos irmãos, ele vai lá, faz a gente abraçar, pede desculpa, né? Geralmente é essa palavra que se usa, pede desculpa. Então a gente cresce assim, sabendo que não podemos ficar com raiva do nosso irmão, não podemos ficar com raiva da nossa mãe, do nosso pai. Só que, quando nós, amados, voltamos para a palavra de Deus, nós sabemos que Deus é amor. Sabemos disso. Deus é amor, Deus perdoa nossos pecados, Deus é que nos justifica, Deus é o nosso Criador, Ele que fez o céu e a terra, Ele que nos fez-nos para honrar e glorificar o nome dEle. Mas o Senhor, Ele exige de nós um perdão, não aquele perdão de boca para fora. De eu dizer para alguém que me magoou muito e profundamente, só perdão, mas nunca mais eu converso com ele. Aí eu perdoei, mas nunca mais eu vou conversar com essa pessoa. Você cria dentro de você uma raiz de mágoa dentro do seu coração. Uma coisa que machuca quando você pensa. Uma coisa quando você pensa naquilo que você foi machucado, dói dentro de você. Aí você fala, mas eu perdoei, né? Você vai falar para a pessoa, eu perdoei, ó. Eu não quero nem saber dele, eu perdoei. Agora é ele com Deus. Amados, quando nós voltamos para a palavra de Deus, quando nós lemos Mateus, nós sabemos que o Pai Nosso, todo mundo fala. Todo mundo, tem pessoas que crescem assim, só ora o Pai Nosso, né? Não sabe ainda orar, quer falar com Deus, aprende só naquele o Pai Nosso. Mas aí o Senhor fala assim, perdoa as nossas ofensas, como também nós perdoamos as pessoas que nos ofenderam. Olha só, nós oramos dessa forma. Senhor, perdoa meus pecados, perdoa os meus pecados, as minhas ofensas, as nossas ofensas, como nós perdoamos as pessoas que nos ofenderam. Aí você se volta, será que se Deus for olhar para dentro de nós e fazer da mesma forma que nós fazemos, será que nós temos o perdão de Deus? Como que é sério quando Jesus ensina o Pai Nosso? Como é sério essa questão do perdão, amados? Se nós perdoarmos as pessoas que nos ofenderam, para Deus perdoar-nos, assim como nós perdoamos, vai ficar difícil. Porque nem muitas vezes, amados, nós não perdoamos dessa forma. Muitas vezes nós perdoamos parcialmente. Perdoamos para nos livrar, perdoo. Mas não é aquele perdão que veio do seu coração, assim como Deus nos perdoa. Porque Deus, quando nós cometemos pecado, Ele nos joga na nossa cara o que nós cometemos. Ele não. A Bíblia diz que Ele joga no mar do esquecimento. Ele apaga completamente e faz com que nós esquecemos totalmente. E nós, muitas vezes, remoemos passados, amarguras. Muitas vezes, quando vou falar de certas pessoas, aí você lembra, olha, ele já me fez isso. Ele já me magoou muito. Mas eu já perdoei ele. É? Mas aquele perdão esperando que algo aconteça. Que algo aconteça com aquela pessoa. E a Bíblia nos chama muita atenção para isso. Esse cuidado. Perdoar. Aprender a perdoar como Jesus, como Deus nos perdoa. Aprender a perdoar como o Senhor nos perdoa, amados. Lá em Provérbios 24, capítulo 17, diz: não fique contente quando seu inimigo cair na desgraça. O Senhor Deus vai saber que você ficou contente com isso e não vai gostar. Ele poderá parar de castigar este inimigo. Nunca diga, vou lhe pagar com a mesma moeda. Vou acertar as contas com ele. Olha só, está na Bíblia isso. São palavras que muitas vezes a gente fala. Eu vou pagar com a mesma moeda. Ele vai ver. Eu vou ficar só na plateia, vendo a queda dele. Não, Deus vai agir. Amados, se nós agimos dessa forma, nós não estamos cumprindo com o que o Senhor fala para nossas vidas. Se eu não perdoo completamente, se eu quero ficar na plateia esperando o que vai acontecer com aquele que me ofendeu, o Senhor não vai nos perdoar. A Bíblia diz que aí Ele vai diminuir, Ele poderá parar de castigar este inimigo. Ou seja, o Senhor não vai fazer nada, porque Ele sabe que o seu coração não perdoou. Ele sabe que o Senhor conhece a nossa vida. E muitas vezes nós vivemos amargurados, sofrendo. Tem pessoas que sofrem com o passado muito intenso. Pessoas que não conseguem levar a sua vida para frente porque não conseguiu perdoar. Não liberou perdão para as pessoas. E a Bíblia nos chama a atenção nisso, amados. Porque não dá para ser servo de Deus. Não dá para ser cristão. Não dá para dizer que nós somos cristãos, servos de Deus, seguidores.

Se nós não perdoarmos quem nos ofendeu, o Pai nosso, o Senhor, não vai nos perdoar. Aí muitas vezes a gente pensa, mas por que minhas orações estão sendo atendidas? Eu sou fiel a Deus, eu vou para a igreja, eu oro de madrugada, por que será que minhas orações, o Senhor esqueceu de mim? Amados, falta liberar perdão. Eu sei que não é fácil. Liberar perdão é difícil. Falar é fácil, eu chegar aqui para vocês falar, mas cada um de nós já passou por momentos difíceis. Difícil de perdoar. Eu sei que cada um de vocês traz na sua memória momentos difíceis que você talvez achou assim, dessa vez não dá. Dessa vez eu não vou perdoar. Só que o Senhor requer de nós isso. O perdão, muitas vezes, a gente tem que humilhar. Só que a Bíblia nos chama a atenção que muitas vezes nós achamos que é a pessoa que nos ofendeu é que tem que vir a nós. É, mas mais ou menos assim. A gente pensa assim, olha, foi Edinaldo que me ofendeu. Então, se ele quiser, eu perdoo ele. Mas se ele quiser, é que ele venha atrás de mim. Só que a Bíblia não fala dessa forma, amados. A Bíblia não fala. Nós lemos a palavra de Deus claramente em Mateus capítulo 18, versículo 15 ao 17 diz: se o seu irmão pecar contra você, olha só, se o seu irmão pecar contra você, vá e mostre-lhe o seu erro. Mas faça isso em particular, só entre vocês dois. Se essa pessoa ouviu o seu conselho, então você ganhou de volta o seu irmão. Olha só, se seu irmão pecar contra você, vá e mostre-lhe o seu erro, mas faça isso em particular. Só entre vocês dois. Se essa pessoa ouviu o seu conselho, então você ganhou de volta o seu irmão. Mas que isso? Eu ir atrás de quem me ofendeu? Como que é essa história? Como que é isso, amados? Ter que ir atrás de quem me ofendeu? Aí você pensa assim, mas foi ele que me ofendeu. Eu não vou atrás de quem me ofendeu. Aí se torna mais difícil o perdão. Se torna mais complicado o perdão. E como se torna complicado? Porque até então eu errar e ter que ir lá pedir perdão é difícil, mas foi eu que errei. Agora o meu irmão pecou contra mim, me ofendeu, falou mal de mim, levantou calúnia, falou coisas de mim que me magoou, que até mesmo me prejudicou. Eu ter que ir lá conversar com ele? É difícil, mas a Bíblia fala dessa forma. Se nós queremos viver a palavra de Deus, nós temos que viver completamente. Não dá para ficar só no meio termo. Não dá para me seguir uma coisa que me interessa. Ah, esse aqui me interessa, eu vou seguir. Aí a outra não, isso aqui já não é desse jeito não. É complicado. Se você deseja realmente seguir a Cristo, ou é sim ou é não. É extremo, com Deus não tem esse negócio de, ah não, mais ou menos, ou eu quero ou não quero. Ele fala isso para nós, sim, sim, não, não, que passa disso procede do maligno. Então quando alguém nos magoa, muito, muito mais fácil é você querer que ele venha te pedir perdão, porque já estamos invertendo a situação, foi ele que me magoou. Foi ele que falou coisas que me ofendeu. Mas como eu vou até essa pessoa? Como? Vou acabar discutindo com ele? Aí você pode perguntar, qual é mais fácil? Pedir ou dar o perdão? Qual que é mais fácil? Qual é mais fácil para vocês? Pedir o perdão ou dar o perdão? Existem duas diferenças nisso. Todas as duas é difícil, né? Claro. Eu sei disso. Eu sei muito bem o que é isso. Mas você vai pedir, você vai ter que se humilhar. Se você vai dar perdão, você vai ter que se humilhar. Porque não adianta você pedir perdão se você mesmo não está se perdoando. E não adianta você falar que está perdoando se você realmente não está perdoando. Da boca para fora. Simplesmente da boca para fora. Então, o texto diz que a pessoa que foi ofendido deve procurar o ofensor. Ou procura o remédio, o próprio remédio que machucou ele.

0: Olha só, você está ferido pela pessoa. Mas enquanto vocês dois não resolver o seu problema, vai simplesmente criar mais problemas, sabe? Porque você está magoado. Aí vem a terceira pessoa. Aí você conta para a pessoa aquilo que aconteceu. Aí essa terceira pessoa, muitas vezes, amado, não é aquela pessoa sábia, que vai te dar um conselho sábio, que vai te ajudar em oração, que vai ajudar você em consagração, não. Ele vai te encher mais seu ouvido. Aí fica muito mais complicado. E a Bíblia fala que nós temos que nos arrepender. Se a pessoa não quiser ouvir, se a pessoa não te ouvir, leve com você uma ou duas pessoas para fazer o que manda as Escrituras Sagradas. Ela diz, qualquer acusação precisa ser confirmada pela palavra de pelo menos duas testemunhas. Mas se a pessoa que pecou não ouvir essas pessoas, então conte à igreja, e ela não ouvir a igreja, trate-a como pagão ou como cobrador de imposto. Eu afirmo a vocês que isso é verdade. O que vocês proibirem na terra será proibido no céu, e os que permitirem na terra será permitido no céu. Se você foi atrás dessa pessoa, ela não quis te perdoar, né? Você foi lá, tentou se reconciliar com ela. Você foi com mais uma pessoa e essa pessoa também ainda não quis. Aí você já fez sua parte. Aí você entrega nas mãos do Senhor Jesus. Mas não desejando mal, amados. Jamais. Jamais nós devemos desejar o mal para o nosso próximo, porque o que desejamos para o nosso próximo vem para nós mesmos. Então, nós temos que orar a si mesmo para que o Senhor venha abrir o coração dessa pessoa, para que o Senhor venha perdoar e venha aqui trazer ele para mais perto de Deus. É difícil fazer isso. É uma prova muito grande. Procurar meu ofensor. E quando é nós que magoamos a pessoa, como que vai ser? Você já falou palavras duras para essa pessoa? Achou que você tinha direito de falar? Como que é? Você também tem que pedir o perdão para a pessoa. Tem que pedir. Porque senão nossas orações, amados, não vão ser atendidas. Não serão atendidas. Nós temos que estar com o nosso coração limpo. Quando o Senhor fala que nós temos que estar com o coração limpo, é limpo mesmo, de verdade. Não podemos guardar mágoas. Então, quando nós, se realmente desejarmos que o Senhor nos perdoa, que o Senhor nos purifica, é que o Senhor nos limpa, que o inimigo não venha nos acusar do pecado nosso. Porque primeiro ele faz que nós pecamos, mas depois ele vem acusar. Aí ele vem com a acusação. Você que nem conversa com tal pessoa, você está orando para quê? Você nem conversa com tal pessoa. O próprio inimigo lança suas conversas para você afastar de Deus. Aí o que vai acontecer? Você já não tem mais desejo de orar. Porque toda vez que você vai orar, ele joga isso. Mas você que magoou sua mãe, você que fez isso com seu irmão, com seu vizinho, aí você já perde aquela vontade. Quando você vai adorar a Deus, aí vem aqui no pensamento, você... Então, amados, quando nós tomamos uma atitude, decidimos servir a Deus, nós devemos, primeiramente, se nós temos alguém que muitas vezes nós não conversamos. Existem momentos na nossa vida que talvez chegar igual que está Mateus 18 falando, você procurou essa pessoa, não deu certo, mas o Senhor, você pede oportunidade para o Senhor. O Senhor me dá a oportunidade de conversar com essa pessoa. Já aconteceu coisas comigo muito difíceis e que eu falei, Senhor, eu não quero ficar sem conversar com essa pessoa. Me dá oportunidade, meu Deus. E eu sei que o Senhor vai me dar oportunidade. O Senhor me dá oportunidade, amados. O Senhor te dá oportunidade de chegar e conversar com essa pessoa. Para ela ver que não é dessa forma, você não está magoado com ela. Mesmo que foi ela que te magoou profundamente, mas o Senhor dá uma oportunidade para você conversar. É talvez um momento que só está vocês dois numa fila, está você ali sentado perto um do outro, ou talvez num local. O Senhor vai te dar essa oportunidade para que o seu coração seja purificado dessa mágoa ou desse rancor que te... Muitas vezes tem pessoas que passam por momentos de mágoa que fica a vida toda assim. vida toda, não consegue uma comunhão com Deus, uma comunhão tão íntima com Deus, porque não consegue liberar o perdão, não consegue. Aí fica somente aquela pessoa morna, aquela pessoa simplesmente morna, ou quando não se esfria. Que a Bíblia diz que os mornos, ele vomita, Matos. Então, nós temos que procurarmos ser quentes na presença de Deus. Ser quentes na presença do Senhor. Então, se alguém nos magoou, ou se nós magoamos alguém, devemos fazer a nossa parte. Como servos de Deus, nós temos que liberar perdão. Se não perdoarmos, não seremos perdoados. Não é eu que estou falando, é a Bíblia, está escrito na palavra de Deus. Se não perdoarmos, não adianta estar lá. Ai, Senhor, perdoa meus pecados, meu Deus. Ai, Senhor, fiz isso, perdoa meus pecados. Se não liberamos perdão, se nós não perdoamos nosso próximo, como é que Deus vai perdoar-nos? Como é que Deus? Aí existe um momento também, amados, que nós temos que perdoar nós mesmos. É, existe um momento. Muitas vezes, antes de perdoar os outros, devemos nos perdoar nós mesmos. Como assim? Muitas vezes nós olhamos para nós e achamos que nós não merecemos perdão. Nós colocamos um fardo muito pesado para nós mesmos carregar. Nos acusamos de várias coisas. Então, nós precisamos nos perdoar. Precisamos liberar perdão para nós mesmos. Não queremos mais carregar esse fardo tão pesado que o Senhor Jesus já carregou por nós. Às vezes você se acusa de muita coisa. Se acusa de muita coisa e não consegue se perdoar. Não consegue deixar que o Espírito Santo de Deus te envolva. Porque você se crucifica por algo que você fez. Por um passado seu que o Senhor Jesus já te perdoou, já está lá no mar do esquecimento, nem ele lembra mais. Mas você não consegue se perdoar. Você não consegue mais. Quando você vai orar, você mesmo se crucifica. Muitas vezes nós temos que liberar perdão a nós mesmos. É olhar para dentro de nós. Sabe aquele momento que eu vou olhar para mim mesmo e falar, não, o meu passado, o que eu fiz, o Senhor já me perdoou. É tempo de eu começar uma nova história. É tempo de eu começar uma nova vida com Cristo. Não mais achar que não tenho mais jeito. Ah, eu estou na igreja. Ah, não, estou na igreja, mas eu não consigo ir tá, do jeito que eu estou. Eu não sou servo de Deus. Ah, eu não consigo. Não consegue receber o perdão de Deus. Você mesmo não consegue receber o sacrifício que Deus fez por nossas vidas. Então, muitas vezes, nós temos que parar e analisarmos nós mesmos. Pedir perdão a nós mesmos. Perdão de muitas vezes falar palavras para o nosso próprio corpo. Quantas vezes nós falamos palavras para o nosso corpo? Ah, eu sou tão feia. Ah, eu sou desse jeito mesmo. Ah, eu sou assim. Eu não vou mudar, não. Eu não mudo, não. Eu sou desse jeito. E não, muitas vezes, se prende a isso. A esse mal. As pessoas costumam amaldiçoar a si próprio. Amaldiçoa a si próprio. Fala palavras que magoam a si próprio. Para você mesmo ouvir. Quantas pessoas se olham no espelho e falam palavras que misericórdia, tem que pedir perdão a si próprio. Olhar para você e pedir perdão, amados. O Senhor fala isso. Se não perdoarmos o nosso próximo, não seremos perdoados. Né? Amarás o teu próximo como a ti mesmo. Ou seja, se eu, como é que eu vou amar o meu próximo como a mim mesmo? A Bíblia diz, amarás o teu próximo como a ti mesmo. Eu não amo a mim mesmo. Eu, para mim, eu não tenho valor nenhum. Eu, valor? Não tenho. Como que eu vou amar o meu próximo? Como é que eu vou obedecer o mandamento de Deus? Se primeiramente a Bíblia diz, amarás o teu próximo como a ti mesmo. Aí chega um ponto de que não adianta também você perdoar o teu próximo se você mesmo se perdoa. Então, se eu quero amar meu próximo a mim mesmo, eu tenho que me amar. Eu tenho que amar a mim mesmo. Eu sou filha de Deus. Eu sou filha do Senhor. Então, não deixa que o inimigo põe um fardo tão pesado nas nossas vidas. Tão pesados que nós nem conseguimos olhar para nós mesmos. tão pesado, ele coloca coisas tão pesadas que nós não conseguimos nem nos encarar. Então, o princípio é esse: amarás o teu próximo como a ti mesmo. Perdoa você mesmo e você perdoará o seu próximo. Quando nós nos amamos, nós colocamos no lugar do outro. Quando nós amamos a nós, nós colocamos, olhamos para o outro e vemos, não vou fazer isso, porque se fizesse comigo eu não ia gostar. Mas tem pessoas muito magoadas com si mesmo, que já não conseguem olhar dessa forma. Ah, eu já sou assim, porque ela também não vai ficar. Eu já aguentei tanta coisa, porque ela não vai aguentar. Amarás o teu próximo a si mesmo. Então, quando nós amamos a nós mesmos, amamos de verdade, o nosso próximo tem muito valor para nós. Não vou fazer com o próximo o que eu não faria comigo. Nós colocamos no lugar do outro. Eu não vou chegar e não olhar para a irmã que está passando perto de mim, ou talvez falar grosseiras com ela, se eu, para mim, isso não, eu não gosto, vai me magoar. Se eu não vou virar as costas para alguém que precisa de mim, se para mim, se alguém fizer isso, vai doer em mim. Então, amados, quando nós colocamos, olhamos para nós e começamos a nos amar como Cristo nos amou, o amor de Deus é incomparável com o nosso. Tudo que nós somos é um pedacinho de Deus. Nós temos que refletir a imagem do Senhor. Nós temos que refletir, ser seguidor de Jesus e imitar. Como Paulo diz, sejam meus imitadores como eu sou de Cristo. Paulo falava muito claro, sejam meus imitadores como eu sou de Cristo. Então, quando nós queremos imitar Cristo, e você que ora muitas vezes pedindo perdão a Deus, mas não perdoamos, mas queremos o perdão de Deus, e muitas vezes você não se sente perdoada por Deus, muitas vezes você não se sente, porque você também não está perdoando, porque a Bíblia requer de nós que se perdoar os pecados, como você perdoa seu próximo. Mateus capítulo 6, versículo 12, perdoa as nossas ofensas, como também nós perdoamos as pessoas que nos ofenderam. E não nos deixe que sejamos tentados, livres do mal, pois teu é o reino, o poder e a glória para sempre. Amém. Porque se vocês perdoarem as pessoas que ofenderam vocês, o Pai de vocês que está no céu também perdoará vocês. Mas se não perdoarem essas pessoas, o Pai de vocês também não perdoará as ofensas de vocês. Não perdoará as ofensas de vocês. É claro isso. É claro. Quando nós ensinamos nosso filho Pai Nosso, nós falamos para ele, vamos lá orar o Pai Nosso. Quando é bebezinho, ele já acha tão bonitinho ele repetir o Pai Nosso. Tão bonitinha a oração. E muitas vezes, nossos filhos fazem algo e nós não temos coragem nem de pedir perdão para o nosso filho. Nós magoamos nosso filho, amados, mas nós não temos coragem de ir lá e pedir perdão, porque a gente acha superior a eles. E muitas vezes, por mais menor que o filho da gente seja, ele precisa ouvir isso, porque ele precisa aprender conosco. Se nós ensinamos nosso filho dessa forma, eu ofendo meu filho, eu sei que eu falei coisas com meu filho que eu não deveria falar, falei demais, porque nós pais, quando estamos nervosos, falamos um pouco demais, né? E nós não temos essa humildade de ir lá pedir perdão para meu filho, eu não posso fazer isso. Amados, vou criar meu filho dessa forma. Ele vai crescer assim. Então, quando nós reconhecemos que precisamos de perdoar, de pedir perdão, os nossos filhos vão crescer sabendo disso. E vai aprender assim. E muitas vezes nós mães, nós pais, nós precisamos pedir perdão para os nossos filhos. Já aconteceu comigo, eu sei que já aconteceu com vocês. A necessidade de pedir perdão, falou demais, falou o que não deveria. E aí a gente tem que ir lá pedir perdão para ele. E falar para ele que nós o amamos. E é dessa forma que Deus faz conosco. Ele nos perdoa. Ele fala, olha filho, eu te amo. Eu te amo, eu te perdoo. Eu te quero do meu lado. O Senhor fala isso conosco, amados. Quantas vezes nós fazemos coisas que, se for olhar assim mesmo, Deus não deveria nem olhar para nós. Mas Ele fala, não, meu filho, eu te perdoo. Por isso que nós temos que ter um coração limpo. Se magoou alguém, amados, não fica guardando rancores, mágoas profundas. Tem gente que fica no passado, aquelas mágoas que doem o coração. E remoe, e dói, e machuca, mas não consegue liberar perdão. Aí você fala, ah, mas eu não tive a oportunidade. Peça a Deus, a oportunidade virá. Eu não tive a oportunidade de conversar com a pessoa, isso aconteceu e ficou assim mesmo. Peça a Deus. O Senhor vai nos ouvir, vai dar essa oportunidade. Vai dar essa oportunidade para nós, porque Ele quer nos perdoar. E se nós não perdoarmos o nosso próximo, Deus não perdoará nos também. Então, nessa noite, nós temos que reconhecer que nós devemos perdoar, porque também nós erramos e precisamos do perdão. Nós também erramos. Quantas vezes nós erramos? Quantas vezes nós falamos muitas coisas? Quantas e quantas vezes? Então, se eu não perdoo, eu não vou ser perdoada. Também não. E se preciso for, nós temos que ir até a pessoa e pedir perdão. Mateus 18, 21, só para a gente finalizar, diz: então Pedro chegou perto de Jesus e perguntou: Senhor, quantas vezes devo perdoar o meu irmão que peca contra mim? 7 vezes? Não, respondeu Jesus, você não deve perdoar 7 vezes, mas 77 vezes. Amados, isso é só no dia, tá? Pedro perguntou para Jesus: Jesus, quantas vezes devo perdoar o meu irmão que peca contra mim? 7 vezes? Então, amados, se for olhar, é muitas vezes que a gente perdoa, né? Tem que perdoar. E muitas vezes as pessoas têm que nos perdoar também. Não é só 7 vezes, porque nós erramos. E cada dia nós temos que moldar o nosso caráter, ser moldado. Nós temos que buscar de Deus isso, nos aperfeiçoar, para quando chegarmos na glória, ser bem parecidos com Deus. Bem parecidos, mas para isso nosso coração tem que estar limpo, lavado. Então, quantas vezes devo perdoar meu irmão? Quantas vezes devo perdoar meu irmão? 7 vezes? Aí Jesus vai e responde para Pedro: olha, Pedro, você não deve perdoar 7 vezes, mas 70 vezes 7. 70 vezes, amado, 7. Então é muito perdão. Você deve perdoar seu irmão. Então não deixe que o inimigo faça com que você acumule mágoas. Ou que se o seu irmão te foi lá e te ofendeu, aí você fala, ah, não foi eu que ofendi ele. Foi eu que ofendi, foi ele que me ofendeu. É que se quiser, vem cá pedir perdão. Mas toda vez que você orar, você vai lembrar disso. E fora as consequências que causa. Quantas pessoas estão em depressão por causa de mágoas profundas? Quantas pessoas que já não se erguem mais por causa de mágoas? Até mesmo com o próprio esposo. Não consegue perdoar o próprio esposo, a própria esposa. Não consegue liberar perdão. Vive já um casamento que já não consegue liberar. Não consegue lá, me perdoa, eu falei coisas que eu não deveria falar. Falei demais. Mesmo que vai te responder, já é, você não é a primeira vez que você faz isso. Mas é o momento de você pedir perdão. É o momento, porque essa é a palavra de Deus para nossas vidas. E o Senhor nos ensina todos os dias. A nossa vida é uma constante aprendizagem. Nós não paramos, né? Igual uma faculdade, você estuda, aí você, com o grau, você já, agora chega. Pega aqueles livros todos, né? Quando a gente termina de fazer uma faculdade, é muitas apostilas, muitos livros. Aí você pega tudo e guarda no armário. Ali, pronto, encerrado. Não, com Deus não é assim. Com Deus não é dessa forma. Com Deus, todos os dias nós aprendemos com Ele. Todos os dias Ele vai nos moldando, amados, para nós sermos servos limpos e purificados. Para nós sermos servos limpos e purificados. Então, se nós, mais uma vez, só para fixar esse versículo, capítulo 6, versículo 12, perdoa as nossas ofensas, como também nós perdoamos as pessoas que nos ofenderam. Porque se vocês perdoarem as pessoas que ofenderam vocês, o Pai de vocês que está no céu também perdoará vocês. Mas se não perdoar essas pessoas, o Pai de vocês também não perdoará as ofensas de vocês. E Efésios 4:32, antes sejam uns para com os outros benignos, misericordiosos, perdoando uns aos outros, como também Deus os perdoou em Cristo. Colossenses 3,13, suportando-vos uns aos outros e perdoando-vos uns aos outros. E se alguém tiver queixa contra o outro, assim como Cristo os perdoou, assim fazei vós também, suportando-vos aos outros. Suportando seu próximo, amando seu próximo. Pedir a Deus o amor. Tem várias coisas na vida da gente que é importante, mas uma das coisas que o Senhor exige de nós é o amor pelo próximo. Porque diz na sua palavra que nós não conseguimos amar o nosso próximo. Você não consegue amar a Deus se você não amar o seu próximo. Aí muitas vezes nós somos falsos. Ai, Deus, eu te amo. Mas nós não amamos o nosso próximo. A Bíblia fala em João, mas como você vai me amar se você não me vê, se você ama, não ama o seu próximo que você vê? Como que nós somos hipócritas, amados? Fala, eu amo Deus, Deus é tudo para mim, Deus é tudo na minha vida, se eu não amo o meu próximo. A Bíblia fala isso, partir de nós o amor ao nosso próximo, amar ao nosso próximo, para que nós também amamos a Deus com o coração limpo e purificado. Ele quer isso nas nossas vidas. E quando nós somos servos de Deus, aí que nós temos que amar, demonstrar o nosso amor para o nosso próximo, não só de palavras, porque hoje a gente tem muito, é muito fácil amar só de palavras, só de boca. Eu falar que amo meu próximo, mas na hora que meu próximo precisa de mim, de uma força, eu não quero nem saber do meu próximo. Que ele se vire os seus problemas. Problemas eu já tenho demais. Não é assim. Na Bíblia diz que nós temos que amar uns aos outros, suportando-vos uns aos outros, sendo misericordiosos uns com os outros. Então o Senhor requer de nós isso. Temos que amar a Deus acima de qualquer coisa e também amar o nosso próximo. Isso que o Senhor quer de nossas vidas, amém? Vamos orar. Senhor, nós estamos aqui, Senhor. Falamos sobre perdão, Jesus. Nós sabemos, Senhor, que perdoar é difícil. Mas é necessário para servos de Deus. É para cumprir as suas escrituras, Senhor. E nós também sabemos, ó Pai, que se nós não perdoarmos o nosso próximo, Senhor, o Senhor também não perdoará as nossas ofensas, os nossos pecados, ó Pai. Por isso, Senhor, coloque em nosso coração, meu Deus, o desejo de perdoar, o desejo, Pai, de amar nosso próximo como a nós mesmos, Senhor. Pessoas que muitas vezes nos magoaram, Senhor, que fez nossos corações sofrer, nossa vida inteira, meu Deus, sofrer, mas que o Senhor seja capaz de dar-nos, Senhor, para nós perdoarmos a esses, Pai. Perdoar para que nós sejamos purificados por Ti, Senhor. E se algum dos irmãos aqui presente nessa noite, ó Pai, os que também estão escutando pela internet, ó Pai, tiver alguma mágoa tão profunda no seu ser, que muitas vezes não perdoa, Pai, que eles possam sentir, Senhor, o desejo, ó Pai, de perdoar. Te perdoar, sim, Senhor, como Tu nos perdoa, Pai, quando pecamos. Assim como Tu nos perdoa, Pai, sem olhar quanto tamanho foi as nossas ofensas, quanto foi, quantos dias foi. Quanto foi, meu Deus, mas por amor a nós, que o Senhor nos ama tanto, Pai, Tu nos perdoa, Senhor. Por isso, nessa noite, ensina-nos a perdoar, Senhor. Ensina-nos a perdoar, Jesus. Ensina, limpa nosso ser, nosso coração, meu Deus.
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Falou Nabucodonosor e disse: Bendito seja o Deus de Sadraque, Mesaque e Abdenego, o qual enviou seu anjo e livrou seus servos, que confiaram nele e frustraram a ordem do rei, escolhendo antes entregar os seus corpos do que servir ou adorar a Deus algum, senão o seu Deus. Daniel 3, 28.

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1: Os fundamentos da vida cristã. Fundamentos da vida cristã. Nosso tema de hoje, especificamente, a salvação em Cristo Jesus. É certo que os amados que aqui estão conhecem a palavra, sabem do que se trata, conhecem a salvação e são salvos. Aleluias. No entanto, amados, quando nós ouvimos a palavra do Senhor, quanto mais ouvimos a palavra de Deus, maior é o nosso conhecimento a respeito do Senhor e certamente teremos argumentos para defender a nossa fé, para falarmos da nossa fé, para afirmarmos aqueles que nos questionam a respeito da fé, em que cremos e como nós cremos e a salvação do Senhor na nossa existência. Esse é o nosso objetivo no decorrer desses estudos que faremos nas próximas semanas. Irmãos, nós sabemos que a salvação é o tema central das Escrituras Sagradas. Quando nós observamos bem a palavra do Senhor desde o Gênesis, quando o Senhor criou Adão e Eva e eles pecaram contra o Todo-Poderoso, o Eterno nos garantiu e nos deu uma promessa que enviaria aquele que seria o canal de salvação. Referia-se a Cristo Jesus, com certeza. Esse Cristo veio e nos abriu uma porta de acesso, mais uma vez, à presença do Senhor. Hoje, cada um de nós podemos acessar o Senhor de uma forma fácil. Basta que você coloque a tua vida, entregue a tua vida, satisfaça a vontade dEle e certamente terás o contato direto com o Todo-Poderoso. Você pode falar de uma forma direta com o Senhor. Nós não mais precisamos de intercessores como no Antigo Testamento, antes de Cristo, para que as orações fossem aceitas, para que os pecados fossem perdoados. Necessário é que o judeu fosse ao templo, levasse uma oferta, levasse um animal para ser sacrificado, e aquele sacerdote intercedia diante de Deus por ele. Isso acabou, irmãos. Isso ficou em Jesus. Hoje nós temos acesso direto ao trono do Todo-Poderoso. Hoje você pode falar de forma direta com Deus. Você pode apresentar a tua vida ao Eterno sem a necessidade de um mediador, de alguém que possa interceder por você, ou alguém maior do que você para falar para Deus. Olha Deus para ele. Tem misericórdia dele, é até gente boa, mais ou menos assim, né? Mas é até gente boa. Não existe isso, irmãos. Nós somos, aos olhos do Eterno, do mesmo tamanho. É. Aquele que é fiel não é maior do que o seu próximo. Aquele que é santo não é maior do que o seu próximo. A diferença está em viver a vontade do Senhor e não viver a vontade de Deus. Eis a diferença. A partir do momento, amados, que nós reconhecemos essa verdade e entregamos a nossa vida ao Eterno e procuramos fazer aquilo que Ele quer, certamente seremos ouvidos pelo Senhor e alcançados pela grande misericórdia, pela graça do Eterno. Graça é o favor imerecido. É quando você faz algo por alguém que não merece. O Senhor fez isto por nós. Nós não merecíamos de forma alguma a graça do Senhor. Mas Ele nos amou. Ele cuidou de cada um de nós. É a misericórdia que leva-o a entregar-se por nós. Sem merecimentos, o Senhor deu a sua vida por nós. Eis aí a graça do Senhor. E nós, amados, para alcançarmos o favor do Senhor, não necessitamos fazer grandes coisas, subir altos montes, trazer ofertas, isso, aquilo, outro, não. O que o Senhor requer de cada um de nós é o coração quebrantado, rendido aos seus pés. Isto, em outras palavras, é quando você é sensível à voz do Senhor, ouve a voz do bom pastor e cumpre a vontade dele. Eis aí, irmãos, o desejo do Senhor para as nossas almas. Mas vale lembrar que não é por mérito humano. Não é um lance de meritocracia. Não. A salvação não depende de méritos. Depende de fé. Você é salvo não porque você é legalzinho, bonzinho, bonitinho, etc. Não. Você é salvo porque crê no Senhor. E o Eterno, na sua graça e na sua misericórdia, vem sobre a tua vida e justifica a tua existência. Portanto, irmãos, a salvação é o tema central das Escrituras Sagradas. E foi para isso que o Senhor deu a sua vida na cruz. Eu quero convidar os irmãos a abrir a Bíblia em Efésios capítulo 2. Vamos ler até o versículo 10. Efésios capítulo 2. Vamos até o versículo 10. Mais uma vez, em referência à palavra do Eterno, convido os irmãos a ficarem de pé, se possível. Ouça só o que o apóstolo Paulo escreveu aos Efésios. Efésios eram aqueles que moravam na cidade de Éfeso. Éfeso, uma cidade antiga, que Paulo ali pregou o evangelho muitas vezes. E ele afirma: Deus vos deu vida, estando vós mortos nos vossos delitos e pecados, nos quais andaste outrora segundo o curso deste mundo, segundo o príncipe das potestades do ar, do espírito que agora atua nos filhos da desobediência. Entenda-se como Satanás. Entre os quais também todos nós andamos outrora, segundo as inclinações da nossa carne, fazendo a vontade da carne e dos pensamentos, e éramos, por natureza, filhos da ira, como também os demais. Mas Deus, sendo rico em misericórdia, por causa do grande amor com o qual nos amou, e estando nós mortos em nossos delitos, nos deu vida juntamente com Cristo. Pela graça sois salvos. E juntamente com Ele nos ressuscitou e nos fez assentar nos lugares celestiais em Cristo Jesus, para mostrar nos séculos vindouro a suprema riqueza da sua graça em bondade para conosco em Cristo Jesus. Porque pela graça sois salvos. Mediante a fé. E isto não vem de vós, é dom, é presente de Deus. Não de obras para que ninguém se glorie. Não é porque você faz o bem, faz o mal, etc. Não de obras para que ninguém se glorie. Pois somos feitura dele, criados em Cristo Jesus, para boas obras, os quais Deus de antemão preparou para que andássemos nela. Amém. Vamos orar. Amado Jesus, muito obrigado pela oportunidade tão grande da revelação da tua palavra. Ô Senhor, por nos alcançar com a tua salvação. E eu quero clamar que no decorrer desta palavra, fale aos nossos corações. Faça-nos entender, dá-nos discernimento, Senhor, para que nós possamos assentar no nosso coração a tua palavra e dessa forma deixar-nos guiar pelo teu Espírito. Senhor, ministra as nossas vidas, em nome de Jesus. Amém. Amém, irmãos? Os amados podem assentar-se. Amados, no decorrer dessa palavra, vamos abordar alguns temas, alguns aspectos que são extremamente necessários para que nós possamos compreender a bênção da salvação, o mistério da salvação, de como Deus moveu em nosso favor e como Ele, amados, nos amou primeiro. O nosso primeiro tópico, o pecado e a separação de Deus. Romanos capítulo 3, versículo 23. Ouça só o que diz a palavra. Pois todos pecaram e carecem da glória de Deus. Amém? Evidente, é óbvio que vocês sabem disso. Mas vamos relembrar, rememorar, colocar no coração que nós somos pecadores. Sobre a face da terra, irmãos, não passou um homem sequer, excetuando Jesus, que não tenha cometido o pecado. Todos pecaram. Eis o porquê que todos morreram. Só Jesus ressuscitou e vivo está na glória. Mas todos os demais morreram. A Bíblia diz, amados, que a partir do momento que Adão e Eva pecaram ainda, lá no Éden, no primórdio da humanidade, nos dias iniciais da humanidade, A partir daquele momento, todo ser humano recebe em si esta herança, o pecado. E todos passam a depender de Jesus como caminho, a verdade e a vida. Nos dias do Antigo Testamento, quando Jesus não estava sobre a face da terra, eis que o Senhor concedeu aos israelitas rudimentos da lei, práticas da lei. Todas elas apontavam para Jesus, o sangue do Cordeiro derramado, apontando para o sacrifício de Cristo Jesus. E todas as demais coisas mostravam Cristo que viria para salvar o povo. E a partir do momento que Cristo veio, amados, eis que a graça foi instituída. E hoje nós podemos entender que o Senhor, na sua misericórdia, Ele tem a bênção da salvação para com as nossas vidas. No entanto, a Bíblia diz de forma clara, e nós precisamos entender para que não venhamos a curtir o pecado. A Bíblia diz: pois todos pecaram e carecem da glória de Deus. O pecado, irmãos, tem como principal marco, vamos colocar dessa forma, causar a divisão entre homem e Deus, a separação entre homem e Deus. Todos aqueles que vivem na prática do pecado, e todos sabem o que é pecado. Pecado é fazer aquilo que Deus não agrada, é viver a desobediência. Todos que praticam o pecado, diz a Bíblia, que estão separados de Deus. Não há um pecador que esteja unido com Deus. Para que haja essa unidade com o Senhor, irmãos, necessário é Jesus. A Bíblia afirma de forma clara que todos os homens estão mortos espiritualmente. Todos. Não existe um sobre a face da terra que não carecem da graça do Senhor para que haja salvação na sua vida. É certo que nesses últimos tempos, tempos muito loucos nos quais nós estamos, muitas filosofias querem inserir na cabeça das pessoas caminhos diversos para a salvação. Uns apontam para este caminho, para aquele outro caminho, enfim, caminhos estão diante de nós, muitos caminhos. Mas é preciso entender que só um é o caminho verdadeiro, e ele mesmo disse: eu sou o caminho, a verdade e a vida. E nós precisamos passar por esse caminho, estarmos nesse caminho. E este é Jesus, claro. Só há salvação, amados, quando a nossa vida está em Cristo Jesus. Romanos capítulo 5, versículo 12, o apóstolo Paulo afirma o seguinte: portanto, assim como por um só entrou o pecado no mundo, e pelo pecado a morte, assim também a morte passou a todos os homens, porque todos pecaram. Amém? Porque todos pecaram. E eu quero fazer a breve observação a respeito de Maria. Maria a Imaculada. A palavra de Deus diz, irmãos, que existiu sobre a face da terra apenas um que não tinha pecado, Jesus Cristo. Maria, tal qual nós, ela também tinha o pecado original. Ela também nasceu em pecado. Para que ela fosse santa e sem pecado, necessário é que os seus pais, seus avós, bisavós, enfim, toda a geração dela fosse pessoas santas. A Bíblia diz que o pecado é comum a todo ser humano. E não há na Bíblia um relato sequer, irmãos, de uma geração sem pecado. Mas todos pecaram, inclusive Maria. No entanto, é certo que ela reconhecia o poder de Deus, que ela reconhecia a grandiosidade do Senhor e procurava viver a verdade do Todo-Poderoso. Amém? Com certeza era uma mulher santa, tanto ela quanto José, Jesus, os irmãos de Jesus, alguns, né? Até boa parte da vida, os irmãos de Jesus não o viam com bons olhos. Não acreditavam em Jesus. Mas depois que eles viram o poder do Todo-Poderoso, diz a palavra que eles acreditaram e muitos serviram na obra do Senhor. A Bíblia diz que Jesus tinha irmãos, portanto Maria não era virgem perpétua. Mas Jesus foi gerado pelo Espírito Santo de Deus, com certeza. Amém? Nós precisamos entender a palavra, amados. Hoje nós vivemos dias de muitas, mas muitas teses e suposições. Mas a palavra de Deus é fundamental para que entendamos a verdade do Senhor. Ainda Isaías capítulo 53, versículo 6. Isaías 53, versículo 6. Diz a palavra: todos nós éramos como ovelhas que se haviam perdido. Cada um de nós seguia o seu próprio caminho. Mas o Senhor castigou o seu servo, fez com que ele sofresse o castigo que nós merecíamos. Nós entendemos nesse texto que o pecado é universal. Ou seja, não há no universo um homem sequer que não tenha pecado. E o profeta Isaías faz referência a exatamente isso. Todos nós éramos como ovelhas que se haviam perdido. Cada um de nós seguia o seu próprio caminho. Mas o Senhor castigou o seu servo, Jesus. Fez com que ele sofresse o castigo que nós merecíamos. Jesus morreu para que você possa um dia estar na glória com o Todo-Poderoso. Amém? A palavra de Deus deixa claro, irmãos, que o pecado é uma verdade e separa o homem de Deus. Nós precisamos, e eu gosto de usar o termo desesperadamente, de uma restauração, de uma cura da nossa alma. E só Jesus pode operar isso. 2. A obra redentora de Cristo Jesus. O Senhor Jesus fez uma obra redentora, Ele nos restaurou, Ele nos renovou e nos deu uma nova vida. João capítulo 3, versículo 16. João 3, 16. Cristo afirma: porque Deus amou ao mundo de tal maneira que deu seu Filho unigênito, para que todo que nele crer não pereça, mas tenha a vida eterna. Amém? Se a palavra de Deus resumisse a apenas este versículo, era o suficiente para nós entregarmos a vida completamente a Jesus. Mesmo que você não conhecesse toda a história da humanidade, do sacrifício de Cristo, esse texto já era o suficiente para que você vivesse a verdade do eterno de forma intensa e profunda. Diz a palavra: porque Deus amou ao mundo de tal maneira. Mundo, entenda-se como homem. Porque Deus amou ao homem de tal maneira que deu seu Filho unigênito, Jesus, Filho único, para que todo que nele crer, olha a fé, tenha fé em Jesus, não pereça, não morra, não seja castigado, lançado no inferno, mas tenha a vida eterna. Era o suficiente para vivermos Cristo Jesus todos os dias da nossa vida. No entanto, esse texto deixa-nos claro que somos incapazes de uma autossalvação. É impossível a cada um de nós, amados, alcançarmos a salvação, a não ser através da obra redentora de Cristo Jesus, da morte de Cristo na cruz, do sacrifício vivo de Cristo Jesus, do sangue de Cristo derramado sobre a cruz. E vale ressaltar ainda, um adendo. Hoje nós temos, eu falo nós porque dentro do cristianismo também, hoje nós temos uma certa veneração à cruz. Graças a Deus a Missão Vivos não venera, não vê dessa forma. Mas boa parte do cristianismo assim o faz. As pessoas veneram a cruz. A cruz, objeto sagrado, tem pendurado na parede, na porta, tem muitas vezes na camisa, a igreja coloca na fachada, aquela coisa toda. Você sabe o que é a cruz? Às vezes nós não sabemos o que significa e ou o que é a cruz. Vamos trazer para os nossos dias. Quando os Estados Unidos manda alguém para o outro lado, frita o cara, ele faz na cadeira elétrica. E ou com injeção letal. A cruz era isso, irmãos. A cruz nada mais era do que um objeto no qual as pessoas morriam por serem condenados à morte. Jesus não foi exclusivamente o dono da cruz, não. Ah, a cruz, Jesus, não. Era uma prática comum no Império Romano crucificar as pessoas. Mas sabe quem? Os bandidos, Os piores bandidos do Império Romano tinham pena de morte, e uma delas, a mais terrível, a cruz. Eles eram pendurados, como diz a palavra, no madeiro maldito. Não tem nada de bom na cruz. Até Jesus nem lá está. Foi crucificado, tirado, ressuscitou. Ficou uma cruz vazia. A cruz não é o caminho. A cruz não é a salvação. A cruz não tem poderes sobrenaturais. A cruz, à luz da palavra de Deus, é um objeto de maldição. E esta é a verdade da Bíblia. Portanto, amados, nós precisamos entender que Jesus, sim, derramou o seu sangue na cruz. Porque os judeus entendiam que ele era ruim o suficiente para a pena de morte na cruz. Veja como são as coisas. Mas esse Cristo, amados, ele morreu numa cruz porque ele amou você primeiro. E vale ressaltar, amados, que Jesus não olhou para os 8 bilhões sobre a face da terra e pensou assim, ah, vou morrer por esses 8 bilhões. Não. Jesus não olha o coletivo. Jesus olha o pessoal. Você que hoje está aqui ouvindo esta palavra, na eternidade o Senhor te amou e Jesus morreu por você. De forma pessoal. Jesus não morreu pelo Brasil, pelo planeta Terra. Jesus morreu por A, B, C, D, F, G, H. Enfim, morreu por cada um de nós. Esta é a verdade do eterno. Ô, glórias! É a obra redentora, irmãos. Jesus tomou sobre si os nossos pecados. Nos purificou e nos fez santos o suficiente para acessarmos a sua presença, conversarmos com ele e até fazermos as nossas orações e sermos ouvidos pelo Salvador. Amém? 1 Pedro capítulo 2, versículo 24. 1 Pedro capítulo 2, versículo 24. Ouça só. Carregando ele mesmo em seu corpo sobre o madeiro os nossos pecados, para que nós, mortos para os pecados, vivamos para a justiça. Por suas chagas, pelas suas feridas, fostes sarados. Mas o que nos sarou não foram as feridas de Cristo. Esse texto faz alusão ao sofrimento de Jesus, aos chicotes que arrancavam um pedaço da carne de Cristo Jesus enquanto carregava a cruz, do seu sofrimento na cruz. É isso, amados, é o sacrifício do nosso Senhor e Salvador. A palavra diz ainda em Hebreus capítulo 9, versículo 22, que o sangue de Cristo nos purifica. Quem te purifica, não existe nada a não ser o sangue de Cristo para purificar-nos. Diz a palavra, Hebreus 9, 22, com efeito, quase todas as coisas, segundo a lei, se purificam com sangue. E sem derramamento de sangue, não há remissão. O autor de Hebreus faz referência ao Antigo Testamento, onde era necessário que houvesse o sacrifício de um animal. Todos aqueles que estavam em pecado, iam até o templo, levavam um animal, um bezerro, uma ovelha, os mais pobres, uma pomba, alguma coisa assim, um animal. O sangue derramado, a carne queimada, e assim as pessoas recebiam a remissão dos seus pecados. O texto faz alusão exatamente a isto. E sem derramamento de sangue, não há remissão. Jesus veio, derramou o seu sangue, para que houvesse a remissão, a purificação das nossas vidas. Ainda, 1 Coríntios capítulo 15, versículo 17. 1 Coríntios capítulo 15, versículo 17. E se Cristo não ressuscitou, é vã. É ilusão a vossa fé. E ainda permaneceis nos vossos pecados. Naqueles dias, amados, ali em Corinto, existiam pessoas que afirmavam que Jesus não havia ressuscitado. Que Jesus havia sido tirado pelos seus discípulos, enfim. Existe, e alguns creem, que Jesus foi retirado ainda vivo da cruz e levado para a Índia. E ali na Índia, ele ficou aos pés de grandes sacerdotes e aprendeu um monte de coisa, enfim, morreu lá na Índia. Outros dizem que ele foi para... Enfim, tem muitos caminhos apontados pelo povo. Mas a Bíblia diz de forma clara que Jesus morreu. Morreu numa cruz e ressuscitou para que nós pudéssemos ter vida. E se Cristo não tivesse ressuscitado, vã seria a nossa fé. Ela não teria valor. Porque era preciso a morte de Cristo Jesus e consequente ressurreição. E quando Cristo ressuscita, inaugura uma nova dispensação. É o tempo da graça. A lei foi abolida. Tudo convergiu em Cristo Jesus. E hoje nós temos esse acesso direto ao Todo-Poderoso. E a liberdade de, congregados, adorarmos aquele que é o nosso Salvador. Amém? Em nosso primeiro ponto, o pecado e a separação de Deus. Vemos que o pecado separou o homem do Senhor. No segundo, a obra redentora de Cristo. Se hoje nós podemos bater no peito, bata no seu peito e afirme: eu sou salvo. Eu sou salvo. Você pode fazer isso e deve fazer isso, porque foi Jesus que te salvou. Amém? A obra redentora de Cristo. Três, somos justificados pela fé. Justificados pela fé. Romanos capítulo 10, versículos 9 e 10. Romanos 10, versículos 9 e 10. Diz a palavra: se com a tua boca confessares Jesus como Senhor, se com a tua boca confessares, afirmares, amém? Jesus como Senhor, e em teu coração creres que Deus o ressuscitou dentre os mortos, serás salvo. Viu como é fácil ser salvo? Duas situações. Primeiro, confessar a Jesus. E quem confessa a Jesus é porque entende que Jesus é o Salvador, confessa seus pecados e procura viver a vontade do Todo-Poderoso. E ainda, creres que Deus o ressuscitou. Nós precisamos acreditar na ressurreição de Cristo Jesus. Nós seremos salvos. A segunda parte do versículo: porque com o coração se crê para a justiça e com a boca se confessa a respeito da salvação. Ô, glórias! Amados, a palavra de Deus deixa-nos claro que somos justificados pela fé. A justificação, irmãos, é um ato legal de Deus para conosco. Através desse ato, ele declara que nós somos justos nele. Nós somos justos nele. Justificados é porque o Senhor nos declara justos. Tipo assim, exemplo: é como se houvesse um bandido. E a comparação não foge muito à realidade do ser humano no geral. E esse cara fez algo muito ruim, compareceu diante do juiz. O juiz olha para ele e fala: você está arrependido? Estou arrependido. Tudo bem. Está perdoado os teus pecados, perdoado os teus atos, você está livre. Você está livre. É mais ou menos isso, irmãos, que o Senhor fez para conosco. Nós nos achegamos a Ele, confessamos nossos pecados, Ele conhece o nosso coração, vê a nossa sinceridade, nosso desejo de uma vida nova, Ele derrama seu sangue sobre nós, nos purifica e nós somos justificados. Nos tornamos justos, puros, retos. Mas é Cristo que opera essa obra em nós. Nós não podemos fazê-la. É Jesus que faz em nós. É Jesus que faz em nós. Amém? Essa justificação operada por Jesus, ela não tem como base obras. Não tem como base obras. Você pode ser um cara legal, muito rico, e você pode alimentar uma cidade como montanha, quem sabe um estado como o Espírito Santo, com cesta básica para cada lar. Boa obra, hein? Magnífica. Você pode fazer coisas extraordinárias, mas não há poder de salvação nessas coisas. A Bíblia diz de forma clara que só Jesus nos justifica. Só Cristo nos justifica. Não são os nossos atos, nossas atitudes. No entanto, é preciso entender, amados, que aqueles que são justificados pela fé em Cristo Jesus. Por que pela fé? Necessário é crermos em Jesus como Senhor e Salvador. Se não há o crer, se você não acredita em Jesus como Senhor e Salvador, e acha que essas palavras aqui não é bem desse jeito, e significa que há dúvidas não nos aproxima do Senhor, dúvidas separa o homem de Deus. Porque a partir do momento que alguém duvida da palavra, é porque não crê no Senhor, é óbvio. Se você duvida, por que não crê? Se você crê, por que não duvida? Isso é óbvio. E se você duvida da palavra, aí complica, fica difícil. Mas a palavra diz, amados, que as obras, elas fazem parte da vida daqueles que creem em Cristo Jesus. E isto leva-nos à prática de uma vida que seja agradável ao Senhor. Você será uma pessoa boa, há de frutificar no Espírito Santo. Não mais as obras da carne há de reinar no teu coração, mas sim o mover do Espírito Santo em todas as áreas. Este é o agir do Espírito Santo. Gálatas capítulo 2, versículo 16. Gálatas capítulo 2, versículo 16, na versão NTLH, diz: mas sabemos que todos são aceitos por Deus somente pela fé em Jesus Cristo, e não por fazerem o que a lei manda. Assim nós também temos crido em Cristo Jesus, a fim de sermos aceitos por Deus pela nossa fé em Cristo, e não por fazermos o que a lei manda, pois ninguém é aceito por Deus por fazer o que a lei manda. Esta aqui é uma afirmativa do apóstolo Paulo à igreja da Galácia. Ali, o povo queria voltar para o judaísmo. As práticas judaicas estavam entrando na igreja. E não cabia mais. E Paulo, de uma forma clara, mostra que não mais pela lei, pela prática das obras da lei. Agora era tempo da fé, de acreditarmos em Jesus e vivermos Cristo Jesus. Irmãos, nós temos visto nesses últimos tempos uma onda judaizante que tem invadido a igreja. São as pessoas usando talit, aquela toalhinha jogada assim, você vê muito na televisão, todo mundo faz questão de jogar uma toalhinha sobre os ombros, não é? Aquilo chama-se talit. Aquele chapéuzinho que o cara coloca na cabeça é o kipá. São elementos da fé judaica que não se aplica mais aos nossos dias. Não se aplica. Aquela arca da aliança que muitas igrejas colocam à frente, não tem valor nenhum para Deus. Ficou no passado. Nós não precisamos mais da arca da aliança. Não representa mais a presença de Deus, já que, conforme a Bíblia, o Espírito mora no coração puro. O candelabro, que muitas vezes também é colocado na frente da igreja, valor nenhum tem. E essas coisas que nós temos visto nessas igrejas loucas dos últimos tempos, marcadas na Bíblia como falsas e os falsos mestres, os objetos, aquela coisa toda, enfim, valor nenhum tem. A nossa fé é em Jesus. Não precisamos mais de nenhum tipo de instrumento ou objeto ou coisa parecida para que tenhamos uma comunhão verdadeira com o Senhor. Amém? Tito capítulo 3, versículo 5 afirma, Tito 3, 5: ele nos salvou porque teve compaixão de nós, e não porque nós tivéssemos feito alguma coisa boa. Mais uma vez, a graça de Deus. Ele nos salvou por meio do Espírito Santo, que nos lavou, fazendo com que nascêssemos de novo e dando-nos uma vida nova. Esse texto, irmãos, deixa-nos claro que é impossível alcançarmos a justiça de Deus, a salvação, através das práticas das boas obras, mas sim da fé em Cristo Jesus. Nosso quarto e último tópico. 4. A segurança da salvação. Irmãos, é algo interessante. Quando alguém é de Cristo, lavado e purificado em Cristo Jesus, ele não perde a salvação. A salvação é assegurada a esta pessoa. Se você está firmado em Cristo, diz a palavra, que nada pode te afastar de Cristo Jesus. Quem te afasta de Cristo? Você mesmo. É quando você dá lugar à tua carne, você pratica o pecado, você abre espaço, porque o pecado gera a separação entre você e Deus. No entanto, se há uma permanência, uma fidelidade, impossível que alguém venha perder a salvação. Eis a necessidade de uma vigilância constante. Evangelho de João, capítulo 10, versículos 28 e 29. João 10, 28 e 29. Afirmou Jesus: eu lhes dou a vida eterna, jamais perecerão, e ninguém as arrebatará da minha mão. Ouça só, eu lhes dou a vida eterna, jamais perecerão. Esse perecer no aspecto de morrer, cair, afastar-se de Deus. E ninguém as arrebatará, tirará das minhas mãos. Aquilo que meu Pai me deu é maior do que tudo, e da mão do Pai ninguém pode arrebatar. Amém? Se você é fiel ao Senhor, impossível que alguém ou qualquer outra coisa, espírito maligno, Satanás, diabo, demônios, etc., possa afastá-lo do Senhor. No entanto, infelizmente, se você vira as costas para Jesus, aí sim, lamentavelmente, você afasta-se da presença do Todo-Poderoso. Mas, se houver fidelidade, irmãos, é totalmente possível crermos de uma forma intensa nessa salvação, nessa segurança, segurança eterna que o Senhor nos dá. E ainda, diz a palavra que aos salvos é dado o Espírito Santo. É o Espírito Santo que te fortalece, coloca de pé, guia a tua vida, enche a tua existência com os dons. É o Espírito Santo que te fortalece, que te capacita, dá o entendimento da palavra. Mas, lá vem o livre-arbítrio, se você opta por fazer aquilo que não agrada ao Todo-Poderoso, você joga fora a salvação. Creio nisso. Tem algumas pessoas que creem que salvo uma vez, salvo para sempre, mas isso depende da tua comunhão com o Todo-Poderoso. Se você negar o Senhor, como Judas negou, por aí. Amém? É preciso estarmos firmados no Senhor. Ele é a nossa garantia de vida eterna. Romanos capítulo 6, versículo 23. Romanos capítulo 6, versículo 23. Veja o estrago que o pecado produz na vida do ser humano. Porque o salário, a recompensa do pecado é a morte. Mas o dom gratuito, o presente gratuito de Deus é a vida eterna em Cristo Jesus, nosso Senhor. Deu para entender? Porque é o salário do pecado. Entenda salário como recompensa. Se você recebe um salário, é recompensa pelo teu trabalho. Você trabalhou, tem um salário. É isto que a palavra está falando. Porque o salário do pecado, a recompensa do pecado, é a morte. E essa morte não necessariamente é física, mas é a morte espiritual. Ou seja, morreu fisicamente, condenado ao inferno, sofrimento no inferno. E vale ressaltar que o inferno é bíblico. Na palavra você encontra toda uma afirmativa a respeito da realidade do inferno. Diz ainda, o dom gratuito de Deus é a vida eterna. O presente de Deus, a graça de Deus para conosco é a vida eterna. E nós precisamos acreditar nisso, irmãos. E assim viveremos com certeza na presença do Senhor para todo o sempre. Filipenses capítulo 1, versículo 6. Estou plenamente certo que aquele Deus que começou a boa obra em vós, há de completá-la até o dia de Cristo Jesus. O Senhor começou a obra em nossos corações, a obra de salvação. E Ele há de completar dia após dia, nos fortalecendo, para que assim, irmãos, nós possamos alcançar o favor do Senhor. Eis aí, amados, verdades que são claras à luz da palavra do Senhor. E nós que somos seguidores de Cristo, amamos o Senhor acima de todas as coisas e queremos estar na glória com Ele para todos sempre. É necessário que observemos esses fundamentos. Fundamentos da vida cristã. E entendamos que a salvação é um fundamento da vida cristã. É a base, é o tema central da palavra das Escrituras. É o mover do Senhor para com as nossas almas. Se você deseja estar na glória com o Senhor, viva em conformidade com a palavra de Deus e você verá a glória do Eterno. Amém, queridos? Oh, glórias! Nós vamos orar, irmãos, vamos clamar para que Deus venha falar o nosso coração de uma forma grandiosa. Senhor, nós te louvamos por essa palavra, Pai. E quero clamar que tu venhas guardá-la em nosso coração para que vivamos, ó Deus, felizes com a tua salvação. Com esse dom tão maravilhoso, esse presente, a tua graça para conosco, Senhor. Que nós possamos tomar posse dessa verdade e vivê-la dia após dia em conformidade com a tua vontade. Ó Senhor, move nas nossas almas, em nome de Jesus. Amém. Amém, queridos? Você tem certeza da sua salvação? É preciso ter certeza. Se não tens certeza da salvação, salvo você não é. Creia assim.
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aqui com vocês nessa manhã abençoada, manhã de quarta-feira, manhã bonita, manhã simpática por aqui, hein? Agora são 8 horas e 58 minutos, nessa manhã com temperatura por volta dos 20 graus por aqui, temperatura super agradável, dia parcialmente nublado. Na verdade, nós estamos praticamente com uma semana de inverno por aqui, hein? Tempo assim, no finalzinho do inverno, estamos chegando ao final do inverno, não é? Se eu estou enganado, dia 21 é o último dia do inverno por aí e o tempo resolveu dar aquela despedida. Chegamos aqui a passar o dia todo com 18, 19 graus nesses últimos dias. E hoje um dia parcialmente chuvoso, aquela coisa assim, sei lá como é que é. Você olha pro tempo, você fica satisfeito com o tempo, não é? Eu sou do contra, gente. Eu gosto desse tempo nublado, desse tempo friozinho assim. Eu gosto bastante desse clima agradável, tá bom? Não aquele frio aí do sul do Brasil que tá com 5 graus, coisa assim. Aí não, isso aí é só pra gaúcho mesmo. Só pra esse povo que tem o couro grosso, esses caras da bombacha. Mas aqui pra gente... 20 graus, 18, 19, 20 graus, a temperatura super agradável, muito boa mesmo. Muito bem, eu sou o pastor Elias, essa é mais uma edição do Manhãs com Cristo Jesus. Iniciando esses momentos, vou com vocês até às 11 horas, depois de uma semana ausente, de uma semana sumida por aqui, não é? Nós passamos toda a semana passada ausentes, não demos a cara por aqui, nem tão pouca voz. Andamos aí meio que em off. Mas a semana passada foi realmente muito difícil aqui pra gente. E não tínhamos aquela disposição para estar com os irmãos. Mas disposição porque aconteceu alguns problemas aqui. A nossa filha ficou uma semana internada, a Elisa. Ela ficou uma semana internada, queira ou não, confie ou não, mas sempre... sempre existe aquele pouco de ansiedade, aquela espécie de preocupação, não é? Não tem como ser diferente, viu, gente? E esse aqui é o meu caso também. Nós ficamos relativamente preocupados com a situação, do que estava acontecendo com a Elisa. Mas, graças a Deus, tudo no bom termo. O Senhor, na sua graça, na sua misericórdia, Ele agiu de forma favorável. E a Elisa obteve alta no domingo passado. Já está muito bem, graças a Deus. Está na escola. As coisas estão fluindo naturalmente, novamente. Tá bom, gente? E hoje nós estamos aqui com vocês. Hoje estou aqui com vocês para passarmos um tempo juntos, para louvarmos, adorarmos e glorificarmos o nosso Senhor e Salvador, e também para externar minha gratidão a esses irmãos amados que nos surpreenderam com tanto carinho, com tanto zelo, surpreendendo e até superando os irmãos aqui da própria igreja, que poucos tiveram aquele zelo de perguntar: e aí, como é que está a Elisa? Por incrível que pareça, não é? Os amados distantes, esses tiveram aquela preocupação, as pessoas diariamente perguntando: e aí, Elisa, como é que está? Enfim, estamos orando, pessoas mobilizando pessoas para oração, não é? Certamente você fez também. Nosso irmão Fernando, lá de São Luís, Maranhão, diz: olha, pastor, eu coloquei a causa da Elisa num grupo de pessoas que eu participo aqui, pastores, irmãos fiéis, para que orem pela Elisa. E eu, olha, sinceramente, eu fiquei assim, muito emocionado pelo carinho desses irmãos, pastora Sônia, irmã Jaqueline, o Antônio e outros mais que não dá para citar o nome das pessoas, né? Porque sempre ficamos devendo alguns. Mas a todos vocês que, de uma forma ou outra, oraram, que entraram em contato para saber o estado da Elisa, minha gratidão, falou, gente? Minha gratidão e minhas orações, claro, nas minhas orações, agradecendo a Deus por vocês que estavam intercedendo. Para quem está pegando, como dizia antigamente, o bonde andando, a nossa filha Elisa, ela tem 10 anos, ela deu pneumonia, gente, na segunda-feira passada, dessa segunda a 8, passada. Nós

Ela estava medicada e tudo mais, levamos no hospital, mas houve uma espécie de erro médico lá no hospital. Aqueles hospitais de plantão, né, gente? Que só a misericórdia de Deus. O cara não pediu um raio-x, o cara não auscultou, aquela coisa toda. Um abraço ao meu querido cooperador José, lá de Iperó, que também orou pela gente. Louvado seja Deus pela tua vida, meu irmão. E passou um monte de medicamento, passou antibióticos e outras coisas mais. E aqueles medicamentos, ao invés de abençoar, de ser bênção, eles de certa forma mascararam o problema. E ela continuava sentindo dores, aquela coisa toda, a febre vinha ali, medicamento em cima. E isso, de certa forma, mascarou os sintomas. E na segunda-feira ela estava muito ruim, já sentindo falta de ar, quando saiu da escola, estou sentindo falta de ar, aquela coisa toda. Mas também já tínhamos marcado com o pediatra na segunda, não é? O pediatra atende a partir das 14 horas e foi o primeiro horário. Graças a Deus. Porque antes não tinha socorro, não tinha o que fazer, não é, gente? Final de semana aqui pra gente, cidade pequena, você não tem o que fazer. Aí levamos no pediatra e ele disse, quando ele já previamente já levei, fiz um raio-x dela, do pulmão, do tórax, já levei esse raio-x, e o médico quando viu, ele já pediu um segundo raio-x, mas ele até adiantou, né? Provavelmente tinha ocorrido um derrame de pleura. Pelo que entendi de forma simples, é que de uma forma ou outra, sei lá como, juntou água em um dos pulmões. E ele falou, olha, a única solução aqui é internar, que provavelmente eles vão fazer uma microcirurgia e colocar um dreno para escoar essa água do pulmão. Pelo que eu estou vendo aqui, medicamentos não vai secar essa água, porque realmente tinha uma quantidade considerável. E assim foi. E nós internamos a Elisa na segunda para terça. 8 horas da manhã ela passou pela cirurgia, Deus foi abrindo as portas assim, olha, ela foi levada para uma cidade a 200 quilômetros da nossa, e Deus foi abrindo as portas, as coisas foram acontecendo, ela internou às 3 horas da manhã, às 8 horas já estava na mesa cirúrgica, foi feita a cirurgia, e a partir desse momento que colocou o dreno, a saúde da Elisa foi assim, foi um florescer, né, gente? Rapidamente ela se recuperou, foi recuperando, as dores sumiram, aquela coisa toda, e glórias a Deus, tá? E os irmãos orando pela gente, clamando, os irmãos mobilizados, também preocupados com a gente, e nós não tínhamos assim muita disponibilidade, né? Muito para sentar aqui e ficar conversando com vocês. Mesmo assim, nós fizemos o culto de quarta-feira, onde ministramos a palavra. E no domingo passado ela teve alta. Nós fomos buscá-la, chegamos aqui na cidade quase 18 horas, 17 horas e 30 minutos. Ainda fomos para a igreja, enfim. Não podemos parar, não é? Mas eu quero externar minha gratidão a todos vocês que clamaram a Deus pela vida da Elisa, clamaram pela recuperação da Elisa. Quero afirmar para vocês que Deus ouviu vossas orações. Deus foi fiel para com a gente. Deus nos abençoou e nos restaurou completamente. Louvo a Deus por isso. Amém. Que Deus, portanto, nos abençoe e nos dê forças para seguirmos em frente. A segunda-feira foi feriado. Ontem ela já foi à escola, hoje está na escola, ela estuda pela manhã. Está na escola sem sintomas nenhum, graças a Deus. Oh, meu Deus, a pastora Tenilza que sofreu, ficou uma semana. Ela sofreu por ser acompanhante, mas quem sofreu de verdade foi a Elisa, não é? Mas uma semana no hospital, graças a Deus que o hospital em que elas estavam, uma boa estrutura, um hospital moderno, coisas novas, a boa alimentação, um cuidado muito humanizado, tanto dos médicos quanto das enfermeiras. Eu sei que a Tenilza, ela voltou a ser surpreendida com o cuidado do hospital. Ela foi internada pelo SUS,
O médico falou, não adianta internar particular. Interna pelo SUS, porque o tratamento será melhor do que particular. E ele indicou o hospital onde poderia ser internado e fazer essa cirurgia. Então nós damos entrada aqui, realmente o hospital daqui encaminhou para Colatina. Lá tem essa área pediátrica com um médico cirurgião. E foi muito bom, olha, muito bom mesmo, louvado seja o Senhor. Nós somos muito agradecidos a Deus. Eu fico até sensibilizado aqui, até, de certa forma, emocionado pelo cuidado do Senhor. Mês de agosto, gente, eu não sei se existe essa ideia que mês de agosto é ruim. Não sei, parece que existe, não é? Parece que existe esse lance que mês de agosto é um mês do desgosto. Porque eu já ouvi, se eu não estou enganado, já ouvi isso em algum lugar. Parece que existe essa mística que mês de agosto é ruim. Mas pra gente realmente o mês de agosto foi assim, até agora em 2026, foi o pior mês pra gente em muitos aspectos mesmo. Um mês muito difícil, muito complicado. Parece que as coisas desencadearam-se todas em agosto. Misericórdia, meu Deus. Tem que declarar as bênçãos sobre o mês de agosto, sempre. Mas o mês de agosto foi um mês difícil nessa questão profissional da gente aqui. Nós precisamos tomar umas decisões e eram decisões muito difíceis. Mas o Senhor também nos direcionou nisto. A minha mãe também teve um problema de saúde. Ela está em Guarapari, inclusive, com minha irmã. Não está aqui na cidade. Veio no finalzinho de agosto, veio o problema da Elisa. E outras situações mais que somatizaram. Uma não boa referência a respeito de agosto. Realmente foi um mês que ficou marcado com muitas dificuldades. Mas eu não vou dizer que todo agosto seja ruim. Parece que existe esse lance aí, mas não vou falar que seja assim, porque a palavra diz que todos os dias são ruins por si só. Não é? Não há dias bons. Mas o Senhor é que nos guarda e nos permite passar pelas provações, e às vezes elas vêm para nos aperfeiçoar. Amém? Um dia eu aprendi com um pregador, esse pregador. Há dias atrás, se vocês quiserem ouvir essa mensagem, ouça, tá? Deixa eu ver aqui o nome dela direitinho. Eu aprendi com um pregador, gente. Vou dar um testemunho para vocês aqui. Eu sempre falo que nós aprendemos com aquilo que o Senhor tem a nos ensinar. E há duas semanas atrás, eu ouvi um pregador. Eu ouvi, depois eu ouvi novamente. E esse pregador falava sobre murmuração, um sinal de coração ingrato. Murmuração ou sinal de um coração ingrato. E eu ouvi esse pregador e eu ouvi Deus falando através dele. E às vezes está certo que nós não fazíamos uso da murmuração com tanta constância, mas eu acho que está no nosso ser sermos murmuradores. E vez ou outra, com certeza a murmuração aparecia no meu coração, mesmo sabendo que não era coisa certa, mas escapulia tal da murmuração. E esse pregador resolveu ministrar uma palavra, um estudo sobre murmuração na igreja. E ele impactou minha vida, tá? Duas semanas atrás. E eu aprendi o cooperador José que nós não podemos murmurar de forma alguma. Tá bom? Se vocês quiserem ouvir essa palavra, é só vocês acessarem youtube.com/@missãovivos. youtube.com/@missãovivos. Ela vai aparecer na capa do site aí, tá bom? Mas o título dela é Murmuração, o sinal da ingratidão, pelo pastor Elias Rios. Tá bom? Murmuração, o sinal de ingratidão, pelo pastor Elias Rios. É uma das mensagens que não tiveram assim muitas visualizações. Apesar que nossas mensagens nunca são marcadas por muitas visualizações. E apenas na casa das dezenas. Mas vamos orar. Eu acho que nós que não orei ainda, vamos orar para nós iniciarmos definitivamente esses momentos aqui. E você que já nos ouve, fala para mim quem é você, onde você está, para que eu possa ter noção de onde está chegando a palavra. Vamos orar então. Meu Deus, eu te louvo, eu te glorifico, eu te exalto, Pai, pela tua graça, pela tua misericórdia, pelo teu zelo para com as nossas vidas.
Te exalto, meu Deus, porque em todas as coisas podemos ver e sentir o quão bom, o quão maravilhoso, o quão extraordinário Tu és, como Tu ages na nossa vida, como Tu fazes coisas maravilhosas na vida da gente. E eu Te glorifico, Senhor, pela Tua mão estendida sobre as nossas almas. E prepara-nos, Pai, para que nós possamos viver a Tua verdade acima de todas as coisas. Porque Tu és o Deus que provê todas as coisas, Tu és o Deus da provisão, Pai. E mesmo que as situações fiquem difíceis, mas Tu tens a provisão no tempo certo para as nossas almas. Que tenhamos, ó Deus, a paciência de esperarmos o Teu tempo, porque Tu não nos desamparas, Senhor Jesus. A Ti, portanto, seja toda a honra e toda a glória, hoje e para sempre. Amém. Aleluias.

Muito bem, amados, 9 horas e 13 minutos é a hora oficial de Brasília. São 12 horas e 14 minutos, hora universal. Você sabia que existe uma hora universal? 14 horas e 14 minutos em todo o mundo é o mesmo horário. Sabiam disso? Esse horário chama-se UTC, o Night Time. O Night Time UTC. Eu esqueci agora o que significa o C. Ou então também GMT. Esse horário mundial, no mundo todo agora são 9 horas e 14 minutos, aliás, 12 horas e 14 minutos. Esse é muito utilizado aí na aviação, radioamadorismo, coisa assim, para que as pessoas, cada um saiba seu horário, não é? Por exemplo, eu falo aqui, para quem conhece esse tipo de horário, aqui no Brasil, aqui para a nossa região, aliás, aqui na nossa região, é no Brasil todo. Na nossa região, aqui no Brasil, são 12 horas e 15 minutos. 12 horas e 15 minutos. Tá bom? Quando você vai para a Amazonas, coisa assim, aí é uma variação. Mas agora são 12 horas e 15 minutos. Em todo o mundo, são 12 horas e 15 minutos. Mas cada um, em cada seu país, faz uma pequena conta. Aí sabe qual é o horário local. Aqui, por exemplo, no Brasil, esse horário UTC é o Night Time Coordination, parece que é isso. Esse horário UTC, 12 horas e 15 minutos, UTC, significa que horário de Brasília acrescido de 3 horas. Horário de Brasília acrescido de 3 horas. Isso não conta horário de verão, tá bom? Agora acabou, glórias a Deus. Mas horário de Brasília, mais 3 horas. Nos Estados Unidos é o horário local, horário local mais determinadas quantidades de horas. Em alguns países é subtraído também. Então, dessa forma, é possível, quando o cara fala assim, 12 horas e 16 minutos UTC, aí ele faz aquela continha rápida, aí ele sabe que hora corresponde esse horário pra gente. Ei, tem nada a ver, né? Mas aqui também é cultura. Aqui também é cultura. Vamos louvar o nome santo de Deus. Vamos glorificar o nome santo do Senhor. Me chama aí no WhatsApp, dá um grito no WhatsApp, fala comigo. Será um prazer muito grande falar com você. Diz aí quem é que está. Levanta o dedo e diz, presente, presente. Falou, gente, 9h16, horário oficial de Brasília. Eu sou teu irmão, pastor Elias Rios. Eu estou na cidade de Montanha, Espírito Santo. Pretendo ir com vocês até às 11 horas. Ainda não temos um tema para nós conversarmos a partir das 10 horas, mas se você tiver uma sugestão de tema, manda aí para nós conversarmos um pouquinho até entre 10 e 11 horas. Vamos lá então? Vamos louvar? Vamos!

Nada melhor do que louvar a Deus. Oferecerei um culto agradável, santo. Será que você pode se colocar de pé? Vamos cantar, vamos louvar.

E são 9 horas e 29, você aqui pelo vivos.com.br, junto com teu irmão Elias e mais um tanto de pessoas ligados aqui. A todos vocês, muito obrigado pelo carinho, muito obrigado pela audiência, muito obrigado pela conexão, aliás, né? Audiência não é, mas é conexão mesmo. Muito obrigado a vocês que conectaram-se pelo vivos.com.br. Outros nos ouvem pelo Rádio Net e ainda pelo Rádio Garden. A todos vocês, seja qual for a plataforma que você está conectado, um abraço do teu irmão. Amém? É Elias, estou na cidade de Montanha, no estado do Espírito Santo. Muito bem, gente, é sempre um prazer, sempre uma alegria estarmos aqui para falarmos do amor de Cristo Jesus. Deixa eu abraçar meu querido presbítero Antônio, lá de João Pessoa, na Paraíba, companheiro já de algum tempo, bênção. Deus te abençoe, presbítero, sempre um prazer, sempre uma alegria tê-lo conectado com a gente. Essa sumidade, aí, palavra nova aqui, hein? Essa sumidade, tá bom? Ei, meu querido presbítero, Deus abençoe, satisfação sempre, tá? Também com a gente a pastora Sônia Mogi das Cruzes, São Paulo, Deus te abençoe, pastora. A Jaqueline de Guarulhos, São Paulo, um abraço, Jaqueline, abraço a toda a sua casa, Jefferson, Manu, a toda a sua família. O Fernando de São Luís, no Maranhão, também. Abraço, Fernando, Deus abençoe você. A primeira dama, dona Denise. Ainda o cooperador José, lá em Iperó, São Paulo, com 19 graus em Iperó. Dia chuvoso, tá igual aqui, hein? Tá a mesma coisa, chuvinha fina. Até que nesse momento a tela cessou, mas até há pouco tava essa chuvinha fina por aqui. A temperatura também por volta dos 20, 21 graus aqui. Tem que olhar ali no termômetro. Aqui no celular fala uma coisa, mas a temperatura do celular é previsão do tempo, não é? Mas eu tenho um termômetro. Daqui a pouco eu dou uma olhada nele para ver como é que está a temperatura aqui. Mas pelo frio que estou sentindo aqui, deve estar por volta de 21 graus. Não menos do que isso também. Falou, gente! E vamos juntos nessa manhã tão abençoada, falando de Cristo Jesus, testemunhando daquilo que Cristo pode fazer na vida da gente. Aí, Jaqueline levantou o dedo. Presente! Presente, Jaqueline! Deus abençoe você, minha irmã. Que a graça e o cuidado do Senhor envolva a tua casa. Hoje, às 19 horas e 30 minutos, nosso culto na Igreja Missão Vivos. Espero que os irmãos, nesses dias frios, eles possam, como disse o salmista, alegrei-me quando disseram-me, vamos à casa do Senhor. E esse será nosso tema de hoje. Hoje eu quero conversar com os irmãos que estiverem ali presentes a respeito da alegria de estarmos na casa do Senhor. Claro, fazendo uma aplicação aos nossos dias, já que são situações diferentes daquela que Davi descreve como alegria e a nossa realidade hoje, não é? Mas é possível também nós sentirmos-nos alegres pelo fato de estarmos congregados para louvar e bendizer o nome santo de Deus. Nos dias de Davi, esta alegria era que o povo saía de onde eles estavam e iam até Jerusalém, ao templo, para ali sentirem a presença do Senhor. Era um negócio assim muito diferente, né, gente? Hoje está tudo tão banalizado, tão assim banalizado, que só a misericórdia de Deus. Mas vale ressaltar que nos dias de Davi, por exemplo, a situação era totalmente diferente. As pessoas, geralmente, depende, mas 2, 3 vezes por ano saíam das suas cidades, mas uma era certa. Saíam das suas cidades, onde quer que eles estivessem, dentro de Israel, ou nas cercanias de Israel, ali nos estados fronteiriços com Israel, enfim, onde quer que eles estivessem. Isso parece muito com o pessoal lá do muçulmano, não é? Que vão a Meca. Acho que são os muçulmanos que vão a Meca, se eu não estou equivocado. Eu acho que são os muçulmanos, se eu não estiver trocando a religião aqui. Mas os muçulmanos, aqueles que podem, ter uma missão de pelo menos uma vez, eu acho que nesse caso é durante a vida, visitarem Meca. Parece que é uma vez na vida. Nem pesquisei, estou lembrando aqui, puxando na memória. Mas o povo de Israel, geralmente, anualmente, eles iam até Jerusalém. E era uma caminhada muito extensa, né, gente? Era uma caminhada extensa porque pessoas andavam talvez 1.000 quilômetros ou 500 quilômetros para chegar até o templo, para ali usufruírem da presença do Senhor. E eles alegravam-se profundamente com isto.
Eu falei que é uma realidade diferente, porque hoje já não podemos, aliás, já não precisamos ir a um templo para sentirmos a presença do Senhor, já que o Espírito Santo do Senhor habita em nós e nós tornamos-nos templos do Espírito Santo de Deus. No entanto, a realidade do Novo Testamento é que bom que estejamos congregados para, junto com os irmãos, adorarmos esse Deus tão bom, tão maravilhoso, tão extraordinário. Portanto, em parte, a afirmativa de Davi se aplica aos nossos dias. Alegrei-me quando disseram-me: vamos à casa do Senhor. Entenda-se casa do Senhor nos dias atuais como o templo, não é? Já que a casa real do Senhor é o nosso coração. Mas é aquilo, vamos contextualizar essa passagem de Davi e fazermos uma aplicação para os nossos dias, e esse é o nosso intento, é o nosso objetivo, é aquilo que eu senti no coração de falar à igreja nessa noite. Amém? E aqueles que estiverem conectados com a gente. E vamos nos alegrar com isso, porque nosso Deus é bom, é maravilhoso. E se nós não temos alegria em Deus, irmãos, é porque nós estamos com defeito de fabricação, tá bom? Aliás, nós não passamos pelo recal. O homem nasce com defeito de fabricação. Deixa eu fazer uma analogia aqui. Presbítero Antônio, lá de São Luís, aliás, de João Pessoa, lá de Jampa. Dizem aí que Jampa, João Pessoa, é a cidade, é a capital mais barata do Brasil. É bom, hein? Mas é como se nós, o recal, eu não sei como é a pronúncia correta, mas vamos lá, eu já ouvi pessoas falando assim, recal. Meu inglês é máximo. Mas o recal, as empresas que fabricam geralmente veículos, elas chamam os proprietários daqueles que adquiriram veículos, que vão até uma concessionária para corrigir algum tipo de erro. Aqui o carro de casa, por exemplo, nós temos um Gran Siena 2015, está ficando velho, mas é assim mesmo. O ano passado nós fizemos um recall porque a Fiat entrou em contato, e se você não fizer, você também não consegue legalizar o carro depois, né? Não consegue fazer que ele fique legal para andar. O IPVA tem que ser, para liberar o IPVA ali, aquele DUT, hoje não é mais DUT, esqueci o nome agora, dá outro nome agora. Para liberarem, você precisa fazer o recall para que assim seja liberado no Detran. E o nosso aqui passou para um recall no airbag. Mas o interessante é que o ser humano, ele sai de fábrica com um defeito, não é? Olha que interessante essa analogia. Ele sai de fábrica com um defeito crônico, que só a concessionária pode consertar esse defeito. Ou seja, só aquele que nos fabrica pode consertar esse defeito. E o defeito generalizado do ser humano, todos chamados a um recall, é exatamente o pecado. O pecado que danifica o homem, o pecado que corrompe a mentalidade do homem, o caráter do homem, o pecado que corrompe, que consome o corpo do homem, o pecado que leva o homem a um estágio tão terrível, tão difícil. E nós somos chamados a um recall, a um conserto, a uma restauração. E quando nós entendemos isso e temos essa comunhão com Cristo Jesus, aquele defeito original que já veio de fábrica, ele é totalmente sanado, e nós passamos a uma nova realidade com Cristo Jesus. É isso aí. É preciso esse recall, né? E glórias a Deus por isso, gente, por tudo quanto ele tem feito por nós, porque tem restaurado a nossa vida, nos colocado de pé e nos feito seguirmos em frente com prazer e com alegria. E quando nós passamos por esse recall, certamente teremos prazer em tudo que é de Deus na vida da gente. Teremos prazer em servir ao Senhor, teremos prazer em alegrar-nos com o Senhor, teremos prazer em cultuar o Criador, teremos prazer em louvar o nosso amado Jesus, teremos prazer em exaltar o Criador, enfim. Porque as coisas de Deus, elas tornam-se normais, vamos colocar assim, normal talvez não seja a palavra correta, mas nativa. Elas tornam-se nativas na vida da gente. Acho que nativa se aplica bem, porque nós vamos voltar lá àquele princípio em que a palavra de Deus era comum, ou seja, Adão e Eva tinham uma comunhão direta com o Todo-Poderoso. E essa comunhão nativa foi quebrada,
E através desse recall nós temos essa comunhão restabelecida. Aí voltamos ao estado original, vamos colocar assim, estado original antes do pecado. Claro, se você não vigiar, você vai pecar novamente, mas não deixamos de ser pecadores, lamentavelmente. Mas dessa vez pecadores regenerados, lavados e purificados no sangue de Cristo Jesus. Tá bom, gente? É isso aí. Estamos aqui para louvar, vamos até as 11 horas. Deixa eu ver se alguém sugere um tema para a gente, para nós conversarmos a partir das 10 horas. Se não, nós vamos puxar alguma coisa aqui e vamos conversar por algum tempo a respeito desse tema, para que o Espírito Santo sempre fale aos nossos corações. 9 horas e 40, é você pelo vivos.com.br. Eu sou teu irmão Elias Rios, estou na cidade de Montanha, o estado é Espírito Santo. E você está em nosso sistema vivos.com.br, nosso sistema de streaming, louvores e ministrações 24 horas por dia. E geralmente, diariamente, entre 9 e 11 horas, a presença do pastor Elias aqui, ao vivo com vocês. Vamos lá, vamos louvar mais um pouquinho, vamos. Vamos adorar aquele que é digno de toda honra, digno de toda glória. Vamos lá, aumenta o som do seu celular, do seu computador e deixe-se envolver pelo Espírito de Deus, porque Ele é digno de toda honra, digno de toda glória. É o amado Jesus, o amado de nossas almas.

Ele é digno. Diga ao teu irmão: maior é o que está em nós do que o que está no mundo. Oh, aleluia! O nosso Deus é poderoso em toda a terra.

E agora são 9:58, 9:58, você ligado no vivos.com.br, aqui com teu irmão Elias, louvando, adorando, exaltando o nosso Senhor e Salvador Jesus. Nós vamos para o nosso comentário bíblico de hoje, vamos conversar a respeito da palavra de Deus. Eu tenho uma grande satisfação em falar das coisas do Senhor, viu irmãos? Eu gosto muito de falar daquilo que é de Deus e receber do Senhor a direção para as nossas almas. Louvado seja o Eterno por tudo quanto Ele faz por nós. Eu estava buscando hoje algo para falar e eu lembrei-me de um texto que tem até a ver com aquilo que a pastora Sônia está comentando aí no chat, aí no WhatsApp. Ela fala sobre a necessidade de esperar no Senhor, de confiar em Deus. E tudo isso amarrado a um coração agradecido ao Todo-Poderoso. Porque se não houver essa gratidão, impossível que haja esse coração que espera no Senhor, não é? Mas vamos orar para que o Espírito Santo de Deus fale ao nosso coração. Amado Deus, muito obrigado por essa manhã tão abençoada, dias agradáveis na Tua presença. Muito obrigado, Senhor, pela salvação. Muito obrigado pela Tua presença nos nossos corações. Muito obrigado por todas as coisas que tens feito, Pai. E nesses momentos que vamos agora conversar a respeito da Tua Palavra, discorrer sobre a Tua Palavra, que Tu nos dê, Senhor, a direção certa, a compreensão, para que nós possamos nos deixar edificar pelo Teu Santo e Bendito Espírito. Fala as nossas almas, em nome de Jesus. Amém. Aleluias. Queridos, no decorrer dessa palavra, se porventura você quiser chamar-me, é só dar um grito no WhatsApp. Se você quiser interagir, é só dar um grito também no WhatsApp, estou visualizando ele por aqui, falou? Mas eu quero convidá-los a abrir a Bíblia num texto bíblico que todo mundo conhece, mas o problema é vivê-lo. Esse grande problema da gente, né? Conhece-se muito a palavra de Deus, mas colocá-la em prática é outra história, e às vezes uma história difícil. E é necessário que estejamos de fato observando aquilo que Deus quer para as nossas almas e vivendo aquilo que Ele deseja para os nossos corações.

São 10 horas, 2 minutos, 10 e 2. Quero convidá-los a abrir a Bíblia em Colossenses 3, 17. Colossenses, capítulo 3, versículo 17. Ouçamos a instrução do apóstolo Paulo à igreja de Colossos e vamos puxar para nós essas mesmas instruções para que nós possamos, de uma forma surpreendente, louvar e exaltar o nosso Senhor e Salvador através de uma vida prática e uma vida prática. Colossenses 3,17, o apóstolo Paulo, 2000 anos atrás, consequentemente, ele diz o seguinte para aqueles irmãos de Colossos: em tudo o que fizerdes, seja em palavra, seja em ação, fazei em nome

o Senhor Jesus, dando por ele graças a Deus Pai. Mais uma vez, para que nós possamos fixar essa palavra no coração, já que ela é de suprema importância. E tudo o que fizerdes, seja em palavra, seja em ação, fazei-o em nome do Senhor Jesus, dando por ele graças a Deus Pai. Irmãos, essa palavra às vezes nós observamos e ficamos sem saber muito bem sobre o que o apóstolo Paulo está falando, haja vista que o nosso coração velho e enganoso, logo ele puxa para situações, para algumas situações que, ao analisarmos, não cabe, não há como você dar graças a Deus, não é? Ser agradecidos ao Todo-Poderoso. E nós, por motivos N's, a deixamos em segundo plano, mas principalmente o motivo principal é a nossa velha carne interagindo e querendo dominar o mover do Espírito Santo do Senhor. Geralmente a velha carne levanta-se para que nós não possamos observar esta palavra na sua profundidade e de fato vivermos essa verdade. O que o apóstolo Paulo escreve não apenas nesse versículo, mas nestas cartas, principalmente aos Colossenses, ele está apresentando, irmãos, àquela igreja, entenda dessa forma, ele está apresentando um guia prático da nova vida com Cristo Jesus. O guia prático da nova vida com Cristo Jesus. Esse guia, ele traz todos os parâmetros necessários para que, ao serem observados, possamos de fato vivenciarmos uma nova vida na sua totalidade e na sua profundidade. O que nós temos notado nesses últimos tempos, presbítero Antônio, é que as pessoas não querem essa nova vida segundo Cristo Jesus, mas uma nova vida, muitas vezes, segundo aquilo que os princípios denominacionais, institucionais, religiosos, denominacionais, eles estipulam como verdades. E aí está o grande problema. Está o grande problema, irmãos. Mas nós não podemos, de forma alguma, nos deixar guiar por aquilo que o homem entende. Deixe-me dar um exemplo que eu estava lendo na mídia. A igreja Deus e Amor. Creio eu que não tem ninguém da Deus e Amor me ouvindo, mas se tivesse também não tem problema, porque tudo isso que estão falando é público. A Igreja Deus e Amor, ela foi fundada lá pelo Davi Miranda, há uns 50 anos atrás, acho eu, ou mais. Essa igreja é extremamente rígida nas suas doutrinas, extremamente rígida. De certa forma, heresias foram disseminadas por décadas, heresias terríveis, heresias com peso de salvação, por incrível que pareça, enfim. Esse tipo de heresias, elas são disseminadas dentro da raiz pentecostal. Quantas as assembleias, por exemplo, quantas pessoas foram mandadas para o inferno porque a Assembleia de Deus entendeu que uma mulher não poderia vestir calça. Eu cortava o cabelo e expulsava da igreja, jogando na mão de Satanás. Evidentemente que não é muito justificável, porque cada um responde diante de si. Mas se a instituição, se ela dá o carimbo de pecadora sem salvação, a coisa fica mais difícil, não é? O capeta, ele somatiza isso na vida das pessoas. Mas voltando ali para Deus e Amor, tenho visto que tem aparecido aqui no meu, nas minhas redes, muitos comentários. Apareceu a nova geração da Deus e Amor. A nova geração é o neto do Davi Miranda. Esse camarada quer fazer da Deus e Amor uma igreja similar ao neopentecostalismo, mais ou menos por aí, com muitas aberturas, quebrando todas aquelas doutrinas, aquele escopo doutrinário da igreja, e aquela coisa toda, e gerando uma confusão um tanto quanto tensa. Por outro lado, aos filhos do Davi Miranda, inclusive acho que a esposa, que querem que a igreja seja ainda dominada por aqueles princípios doutrinários que foram cunhados lá pelo Davi Miranda. Ou seja, tudo aquilo que vocês sabem, a igreja é extremamente rígida em relação a usos e costumes, com peso de salvação ou não. E quando nós olhamos nesse aspecto,
nós temos uma concepção do que é dar graças a Deus e do que não é dar graça ao Senhor. Entende? Alguns entendem que para que a nossa vida seja segundo isso que Paulo falou, é necessário que sejam observados todos os rudimentos, todos os princípios religiosos. Outros acham que não mais segundo esses princípios religiosos, que foram a marca da igreja por tantos anos, mas novos princípios e aqueles caducaram e coisas assim desse tipo. E isso faz com que haja uma confusão muito grande com relação ao entendimento do que seja a nova vida com Cristo. O que é a nova vida com Cristo? Agora é vestir uma calça, cortar o cabelo, não vestir uma calça, não cortar o cabelo. Mas quando nós observamos a palavra de Deus, irmãos, nós veremos que essa nova vida com Cristo Jesus vai além, extremamente além, extremamente mais profundo do que o Davi Miranda compreendeu, do que aqueles que são a base do pentecostalismo compreenderam também. Porque extravasa a visão dessas pessoas. E isso leva-nos, de fato, a uma vida de observância da palavra do Senhor. Ou seja, é você buscar na fonte aquilo que a palavra diz, sem o agregar da gordura, se podemos assim falar, da gordura que faz a igreja obesa, com tantos usos e costumes, com tantos princípios, com tantas coisas que nós temos visto ao longo das décadas, principalmente século 20 para 21. Claro, antes também existia, nós vemos o Adventismo, entre outras, Testemunho de Jeová, entre outras, catolicismo, né, se fala, que cunharam para si doutrinas que também impossibilita uma visão bíblica dessa nova vida com Cristo Jesus. Mas quando nós lemos a palavra do Senhor na sua essência, na sua simplicidade, na sua pureza, nós vemos que existe todo um guia prático de como devemos viver a nova vida, sem observarmos o que o sacerdócio estipula como uma nova vida, mas observando apenas aquilo que a palavra de Deus estipula, que Deus, o próprio Deus, o Espírito Santo do Senhor, deixa como marcas de uma nova vida, de uma nova vida. E nós temos observado com uma certa clareza que essa nova vida consiste, acima de tudo, em buscar as coisas do alto. Não é assim que o apóstolo diz? Que devemos buscar as coisas do alto, nos enchermos com aquilo que é de Deus. A partir do momento, irmãos, isso aqui é uma realidade que muitas vezes não é observada, a pastora Sônia, também Jaqueline, a diaconisa Jaqueline. A partir do momento que nós buscamos as coisas lá do alto, as coisas lá de cima, é preciso entender que o homem recebe o Espírito Santo do Senhor. É preciso entender esse detalhe. Se você busca as coisas do alto, você recebe o Espírito Santo de Deus. Se você recebe o Espírito Santo de Deus, ele tem condições de abrir o teu entendimento para que você tenha discernimento. Claro, isso vem através da leitura da Bíblia, do conhecimento da palavra do Senhor, para que você tenha discernimento para trilhar o caminho equilibrado. O caminho equilibrado. Ah, mas pastor Elias, isso é difícil demais. É difícil, mas é totalmente plausível. Quando você vê, por exemplo, o pai da fé, quando você vê Abraão. Quem era Abraão? Por incrível que pareça, irmãos, Abraão, ele era uma espécie de astrólogo, ou coisa assim desse tipo. Ele era um sacerdote pagão. Olha só, isso é chocante, não é? Mas Abraão, ele era de uma família sacerdotal, de uma família pagã, que cultuava deuses, cultuava os astros do céu. Ele tinha uma certa interação com aquilo que era espiritual, mas no aspecto das trevas. E alguns estudiosos entendem que ele era um astrólogo, que consultava os astros para a direção da sua vida e da vida daqueles que eram próximos. Mas o interessante quando nós observamos isso é que esse homem um dia ele foi tocado pelo Espírito Santo de Deus. Eu entendo que naquelas buscas incessantes e talvez
Aqui já estou no campo das conjecturas, meus irmãos. A primeira parte não é conjectura, é fato. Mas agora estou no campo da conjectura. Mas eu entendo que Abrão, no caso não era Abrão ainda, Abrão, naquela sede pelo espiritual, pelo divino, e nos seus conhecimentos, ele tinha muito conhecimento, certamente, sacerdote tem muito conhecimento, ele tinha muito conhecimento dos seus princípios religiosos, mas não existia uma satisfação nessas coisas. Estou no campo da conjectura, viu gente? Porque a Bíblia não entra nesses pormenores, mas dá-nos a possibilidade de vermos dessa forma. Ele não tinha uma satisfação, porque as coisas das trevas nunca satisfazem o homem. Ela preenche momentaneamente o homem, mas nunca satisfaz o homem. E nessa busca, nesse afã de buscar o divino, eis aí que o Espírito Santo, nos seus propósitos, Deus, nos seus propósitos, manifesta-se a esse homem. Manifesta-se a ele. E ele consegue entender que existia uma manifestação diferente daquela que era costumeira, campo das conjecturas, que era costumeira. E ele conseguiu ouvir essa voz. Consequentemente foi gerada uma nova vida. Provavelmente ele não conhecia Deus como nós o conhecemos hoje, pelo nome de Deus, de Jeová, enfim, porque não existia esse parâmetro religioso ainda. Mas ele teve acesso a uma divindade. Ele teve acesso ao espiritual. E Deus manifestou-se a ele, falou com ele. E Deus, a palavra de Deus cita apenas alguns encontros dele com Deus. Mas imagino eu que houve uma vida de contatos mais frequentes com o Senhor, a ponto de ele, pagão, mesmo assim, ter a sua fé edificada. E encontros casuais não fazem isso, imagino eu. Tá bom? E a partir desse momento que ele teve esse encontro, ele passou a buscar Deus. E isso também se aplica a nós como cristãos. Nós temos um encontro, a partir do momento que eu tenho um encontro com o Senhor, eu vou buscar Deus, eu vou procurar conhecer aquilo que é de Deus. Eu sei que muitas vezes eu me uso como exemplo, mas você também é um exemplo disso. Para o presbítero Antônio, que é um estudioso da palavra, é um exemplo disto. A pastora Sônia também, a Jaqueline, enfim. Já citei o nome de alguns aqui, mas generalizando. Aqueles que buscam o Senhor sempre têm o prazer em conhecer mais Deus. E quando nós queremos conhecer Deus, o que é que nós fazemos? Vamos atrás de informações, principalmente bíblicas, para que nós possamos ter a nossa mente clareada, para que a vontade do Senhor se manifeste no nosso dia a dia. E isso acontece. Às vezes, as pessoas buscam nas fontes erradas, aí também outro problema. Elas passam, tipo assim, tem aquele start com Cristo, start com Deus. Ao invés de buscar na palavra, fundamentar sua fé na palavra de Deus, elas passam a buscar em fontes, muitas vezes, como diz a Bíblia, fontes rotas, não é? Aí a coisa fica ruim. Como eu citei, a Deus é amor, muitas vezes buscando nas doutrinas, nos ensinamentos do sacerdote, em detrimento da palavra de Deus. Deixa a palavra em segundo plano para buscar a direção no homem. Aí a coisa desanda. Mas nós vemos em Colossenses, com certeza, um guia prático para essa nova vida com Cristo Jesus. E Paulo nos exorta sempre a buscarmos as coisas lá do alto. No entanto, nós temos algo que sempre foi comum ao ser humano. Nós temos um tempo de ativismo, de ansiedades, não é assim? Aquela autossatisfação. E que essas situações todas, elas criam em nossos corações, irmãos, aberturas para que nós não tenhamos um contato direto com o Senhor. Portanto, esse guia prático da nova vida, ele é colocado de certa forma em segundo plano, e a nossa vida é dominada por essas situações, as preocupações, o ativismo, aquilo eu quero, essas coisas todas. Mas nós precisamos entender o seguinte: é preciso que haja uma volta ao essencial. Eu tenho falado isso muito, há muito tempo.
E eu sei que não é uma palavra que ela frutifica. Ela fica gravada no coração de alguns, mas, no entanto, ela não é uma palavra que alcança multidões, até porque nossa voz ela é extremamente limitada. Mas é necessária uma volta ao essencial, gente. E o essencial é a palavra de Deus. O essencial é a palavra do Senhor. Se não há essa volta ao essencial, nós não vamos conseguir seguirmos em frente. Outro aspecto que nós observamos na Bíblia é que o Senhor, através de Paulo, ele nos dá a entender, irmãos, que a nossa vida não é separada entre o sagrado e talvez o secular, como nós temos visto nesses últimos tempos. Há uma onda que a minha vida, ela tem o secular e tem o sagrado. O sagrado entende-se como a vida religiosa, frequentando a igreja, indo aos cultos, coisas assim desse tipo. E o secular, aquela vida desvinculada dessa realidade de buscar as coisas do alto, na qual você tem a liberdade de agir segundo o seu interesse, porque nada é pecado. E há, nesses últimos tempos, um mover muito grande em relação a isso. Um mover muito grande. Nós temos visto as igrejas inclusivas que estão dentro dessa área, por exemplo. Está certo que ali no aspecto do sagrado, mas também se aplica às igrejas inclusivas que estão desconsiderando o peso do pecado que a Bíblia diz que determinadas práticas geram, desconsideram isso apenas pelo fato da pessoa estar congregando eu dentro de uma instituição religiosa. E o secular é quando você acha que na sua vida diária você pode fazer qualquer coisa, você pode xingar a pessoa no trânsito, você pode enganar o próximo, você pode ser um mau funcionário, um mau profissional, que você pode agir segundo dá na telha, sem levar em consideração as consequências espirituais, porque a tua vida secular é a tua vida secular. Mas quando nós observamos Colossenses 3,17, nós vemos que não é bem desta forma, não é bem assim. E o guia que Paulo nos apresenta chama-nos a atenção para três aspectos que eu quero discorrer com os irmãos rapidamente nesta manhã abençoada de quarta-feira. E o primeiro aspecto, irmãos, olha só, parte do versículo 17, Colossenses 3. E tudo o que fizerdes, e tudo o que fizerdes, esse tudo o que fizerdes, ele é amplo. Entende-se tudo como tudo, né, gente? O que é tudo para você? Tudo, sei lá, é uma totalidade, eu não sei definir tudo, mas eu creio eu que seja tipo uma totalidade, 100% de alguma coisa, mais ou menos assim. Algo completo, tudo é tudo, uma totalidade, 100%. Eu vejo dessa forma. Talvez você tenha uma definição melhor para tudo, eu não busquei essa definição filosófica para o tudo, mas é tudo, é tudo, tudo é tudo. E Paulo inicia dizendo no versículo 17, e tudo o que fizerdes, seja em palavras, seja em palavras. E aqui nós caímos num ponto muito tenso, muito difícil, o tal da palavra, irmãos, o tal da palavra. Nós sabemos que a palavra tem poder, através da palavra você determina que um espírito sai de um corpo, através de uma palavra você amaldiçoa alguém, e nós temos exemplos diversos na Bíblia em relação a isso. Através da palavra você responde judicialmente, através da palavra você defende-se judicialmente. Ou seja, a palavra ela tem um grande poder, poder muito forte. E no aspecto espiritual, com certeza, ela tem um poder. Quando você declara a bênção, você está abençoando. Quando você amaldiçoa, você está amaldiçoando. E nós temos exemplos na palavra do Senhor em relação a isso. Eis que Jesus vai pelo caminho, eis uma figueira, foi uma figueira. E ela só tinha folhas, não tinha fruto. E foi amaldiçoada e essa figueira secou. Não é assim? Eis que o povo estava no deserto, precisava de água, e Deus falou para Moisés, vá e fale à pedra. Mais ou menos assim, que eu não me lembro textualmente o texto bíblico. Mas vá e fale à pedra.
Moisés estava meio irado, tenso, com aquele povo tudo buzinando nas orelhas dele, já murmurando, reclamando, apontando o dedão para ele. Ó, gente, não sabe se é o certo, uns estimam em 2 milhões, outros em 3 milhões, 4 milhões de pessoas, mas vamos colocar aí na média, 2 milhões de pessoas. Não sabe se é o certo. Cada estudioso tem um número para o povo que saiu do Egito. Mas vamos colocar aí na média, 2 milhões de pessoas, 2 milhões de pessoas, e o povo falando e o povo reclamando, um acampamento de aproximadamente 50 quilômetros de raio. Misericórdia. Negócio de raio ou circunferência? Mas 50 quilômetros. Estava assim numa região espalhada durante aproximadamente, num espaço de aproximadamente 50 quilômetros, um círculo de 50 quilômetros. Aquele tantão de gente, aquele tantão de barraca, aquele povo reclamando, quero água, água, água, estamos com sede. Lá no Egito tinha água, aqui não, nem água tem, lá nós tínhamos o rio Nilo, aqui não tem, enfim, aquela coisa toda. E o Senhor fala para Moisés, vai, ordena a pedra que saia água. Moisés já ali, meu Deus do céu, tensa com aquela galera, ele vai dar uma pancadinha na pedra, não é, gente? Dá uma pancada na pedra, saiu água, claro. Mas a palavra tem poder e ele deveria ter apenas falado. E quando observamos um pouco mais atentamente esse versículo, nós vemos que a palavra, irmãos, em tudo dai graças, em tudo que fizerdes, seja em palavra, lá no final está, para ele, graças a Deus Pai, dando a ele graças a Deus Pai. Portanto, a palavra, ela gera um discernimento, um conhecimento, um entendimento da nossa comunhão com Deus. Se você quer saber se tens ou não comunhão com o Senhor, observe as tuas palavras. Se você pudesse gravar-se durante todo o dia, no teu trabalho, junto com teus amigos, na escola, faculdade, na escola, se você pudesse gravar 24 horas do teu dia normal, dia normal, e depois sentar e assisti-lo, você ficaria, talvez eu também, ficaríamos assustados com as nossas palavras. Mas as nossas palavras precisam refletir essa nova vida, refletir a nossa comunhão com Cristo, porque elas são para a honra e para a glória do Senhor. Amém? É necessário que você analise, porque se as tuas palavras são más, palavras cheias de gírias, palavras de calão, palavras ruins de maldição, difamação, etc., que comunhão é que você tem com o Senhor? Quem está produzindo na tua vida não é o Espírito Santo de Deus, é a carne ou a influência maligna. É necessário estarmos atentos a essa triste realidade. Amém? As nossas palavras, elas refletem aquilo que está cheio no nosso coração. Se o nosso coração está cheio de Deus, com certeza nós vamos falar aquilo que é de Deus. Nós temos que entender, irmãos, que a nossa palavra, o nosso falar, o nosso verbalizar carrega a assinatura de Cristo Jesus, o aval de Cristo Jesus. Amém? Deve carregar, aliás, precisa carregar a assinatura de Cristo para que tudo quanto façamos ou venhamos a proferir seja para a honra e para a glória do Senhor. Eis porque algumas atitudes não são aceitáveis àqueles que andam com Cristo Jesus. E muitas vezes nós insistimos em fazer uso delas. Nós vemos, irmãos, que muitos usam a sua boca não para glorificar o nome santo de Deus, deveria ser para isso, mas exatamente para gerar pecados. Para gerar os mais diversos pecados. Pecados da fofoca, por exemplo. O pecado da fofoca é complicado, mexerico. Inclusive é listado como obra da carne. A murmuração é um mal terrível. Murmuração é um negócio meio complicado, porque é um tanto quanto natural. A fofoca não, você fofoca porque você gosta das novidades. Mas a murmuração, tanto quanto natural, ela é fruto daquilo que está... dominando o teu coração.
está descontente com Deus, e às vezes de forma involuntária nós estamos descontentes com o Senhor, o que vai sair da nossa boca é murmuração. Essa falta de contentamento com Deus vai te fazer sempre enxergar que tudo está muito ruim. Aí você vai reclamar porque o sol está quente, ou porque o dia está frio, ou porque chove ou porque não chove, ou porque você tem uma casa grande ou porque tem uma casa pequena. Enfim, e vai por aí, você entende o que eu quero falar. O descontentamento, irmãos, é uma coisa terrível, mas terrível mesmo. E nós precisamos estar atentos a esse detalhe para que a nossa boca não externe aquilo que está dentro do nosso coração, mas se externarmos o que está dentro do nosso coração, que seja aquilo que vem do alto, a assinatura de Cristo, algo comum ao Senhor. Mas se está externando e você analisando, entende que não tem nada a ver com Cristo Jesus, é tempo de fazer uma revisão em tudo isso aí. E vale ressaltar que essas palavras, elas não apenas as verbalizadas com sons, vamos colocar assim, mas tudo aquilo que você usa para comunicar-se. Por exemplo, redes sociais. As redes sociais. Talvez você vá nas redes sociais, Facebook da vida, Instagram, etc. E você, ao ver um post de alguém, quem sabe, reclamando, murmurando contra o governo, que realmente a situação é crítica do nosso país, aí você vai ali e dá o seu ok, dá o seu carimbo, o seu dedinho, o seu joinha, coisa assim desse tipo. Ou até compartilha, quando você compartilha um post, você está dizendo, olha, eu concordo plenamente com isso, olha só que legal, mais ou menos assim. E nós temos visto que as redes sociais tornaram-se uma fonte ou um canal, um veículo, para que muitas vezes o lado B do ser humano seja manifesto. Qual o lado B? O lado pecaminoso, gente, o lado sem Cristo. O lado A, o lado com Cristo. Mas o lado B, ele seja explicitado. Aí o cara cria uma rede social e o cara difama todo mundo e fala da igreja e fala disso e fala não sei de quê e fala da obra de Deus e reclama e comenta do político e reclama do político e murmura com... Enfim, e manda fofoca. Ele recebe, por exemplo, deixa me dar um exemplo político. Eu tenho visto muito isso nas redes sociais. Ele recebe, por exemplo, vou citar um nome. Ele recebe um post que tem como centro o Flávio Bolsonaro. Nesse post, o Flávio Bolsonaro é acusado de ladrão, por exemplo. É só hipoteticamente, mas eu estou usando aqui um nome que não é fictício. É acusado de ladrão. Aí você lê o post, e você conclui que o Flávio é ladrão. Aí o que você faz? Além de você dar seu ok, você compartilha. Isso é uma espécie de fofoca digital misturada com difamação, porque você não buscou a fonte, você não consultou a fonte para ver se é aquilo. E hoje, com o advento das redes, das inteligências artificiais, a coisa mais fácil do mundo é consultar a fonte. Se você quer saber se um post é verdadeiro, você pega, copia o post e joga na rede social, aliás, na inteligência, lá na IA, e pede para que ela analise e veja se é verdadeiro ou não aquele fato. 1, 2, 3, 4 segundos, talvez até quantidade de tempo inferior, você já tem uma resposta. Então nós temos que ter muito cuidado, porque quando você compartilha, você está dizendo, olha, eu concordo com isso, isso aqui. E se for mentira, você tornou-se um mentiroso também. Ah, mas eu não sabia que era mentira. Não sabia, então não compartilhe. Você tem que usar os teus meios de comunicação, a palavra, seja ela escrita ou não, ou verbalizada, para quê? Para honrar o Senhor, para a graça do Todo-Poderoso. É necessário esse cuidado, irmãos, esse cuidado. Amém? Nós temos que nos perguntar se o Senhor concorda, o Senhor Jesus concorda com aquilo que nós publicamos,
com aquilo que nós visualizamos, com aquilo que nós falamos e coisas do tipo. Tá bom? Isso se aplica não apenas... Isso se aplica de uma forma generalizada. É vida? É vida. Então se aplica à vida. Entendeu? Em todos os aspectos da vida. Mas seguindo o texto bíblico, e tudo que fizerdes seja em palavra, depois o apóstolo Paulo diz, seja em ação, seja em ação. Seja em ação. Fazei-o em nome do Senhor Jesus. Fazei-o em nome do Senhor Jesus. Aqui está outro aspecto, irmãos, muito complicado. Tudo quanto façamos, nossas ações, todas as nossas ações, elas precisam estar debaixo da vontade do Todo-Poderoso. Amém? Nós, como servos de Deus, agimos sempre em nome de Deus. Mas como posso agir em nome de Deus se as minhas ações são más? Se as minhas ações são terríveis? Eu fico observando, às vezes, nesse mundo louco que nós estamos vivendo, as pessoas vão fazer algo pecaminoso. Aí elas colocam, se Deus quiser. Já observaram isso? Se Deus quiser. Mas você sabe que é um ato pecaminoso que a pessoa vai cometer? Talvez não um ato pecaminoso, não daqueles de repercussão, mas o cara está fazendo alguma coisa pecaminosa e ele atribui a Deus a vontade. Ah, se Deus quiser. Ou seja, é tipo assim, eu vou... Deixa eu dar um exemplo aqui. Aqui não me ocorre um exemplo. Não me ocorre um exemplo agora. Mas eu vou fazer alguma coisa, mas se Deus quiser. Mas você sabe que aquela coisa que você vai fazer, ela não está de acordo com aquilo que Deus quer. Mas você mesmo assim joga nos peitos, entre aspas, joga nos peitos do Senhor. Se eu fiz é porque Deus quis. Entendeu? Isso se aplica também dentro da igreja. Quantas vezes os crentes estão agindo dessa forma? Vou fazer se Deus quiser. De forma inconsciente ele está dizendo, olha, se eu conseguir fazer é porque Deus quis, mais ou menos assim. É necessário um cuidado muito grande com as nossas ações. Nós temos que agir sempre, irmãos. Sempre. Na visão de Deus, naquilo que Deus quer. E eu falo sempre isso desde muito tempo. Antes de fazer alguma coisa, pergunte a si mesmo, em meu lugar Jesus faria? Eu acho que é um parâmetro muito profundo para que você tenha discernimento, luz, para que as ações elas sejam mais acertadas. Às vezes nós agimos de forma irrefletida, de forma errada, talvez até por ignorância ou por falta de observarmos um pouco mais atentamente as coisas. Mas aqueles pecados, aquelas ações deliberadas, você sabe que é errado. E Jesus no teu lugar faria? Jesus em seu lugar agiria. Deixa eu dar um exemplo agora que me ocorreu. Por exemplo, um casal de namorados. Vamos lá. Casal de namorados. Estão apenas namorando. Não são casados. Mas já vivem como se fosse uma união conjugal. Já vivem no mesmo estado de unidade conjugal. De união conjugal. Isso dentro da igreja, irmãos. Dentro da igreja. Não estou falando fora da igreja, não. Dentro da igreja. Ah, mas é o amor, é o amor. Amor do cão, amor do capeta, amor dos infernos. Porque não é de Deus. Mas as pessoas, elas têm suas vidas mascaradas por situações que elas acham que se fizer dessa forma, Deus está dando ok, porque está fazendo com amor. Mas, e Jesus? E quando você pergunta a si mesmo, e Jesus no meu lugar faria assim? Por incrível que pareça, o engano é jogado por terra, irmãos. Até aqueles que têm pouco conhecimento da palavra, esse engano é jogado por terra, porque o Espírito Santo, ele mostra-nos como é que deve ser a nossa vida. Mas, esse seja em ação, fazer em nome do Senhor, não se aplica apenas nesses aspectos, mas também na vida profissional. Já falei isso há pouco, mas na vida profissional, as tuas ações, elas honram o Senhor. A tua profissão honra a Deus? O teu agir como profissional honra o Criador? Você como funcionário honra o nosso amado Jesus?
os teus negócios. Você pode dizer, eu faço em nome de Cristo, eu faço em nome de Senhor Jesus. Os teus tratamentos, você que trata o próximo, as tuas ações nessa área das relações interpessoais, como é que você trata o teu próximo? Você que é funcionário público, concursado, por exemplo, que é uma espécie complicada, hein? Funcionário público, concursado, é uma categoria diferenciada. Hoje nem tanto, porque o atendimento público caiu bastante, não é? Hoje é tudo digital. Mas antigamente esses camaradas, eles achavam que tinham um rei na barriga, e ainda hoje ainda alguns acham. Que eles tratavam as pessoas com total falta de respeito, irreverência, coisa assim. Se aplica também nesse contexto. Se aplica assim, o tratamento familiar, tratamento com filhos, tratamento com os irmãos, tratamento dentro da igreja. Tudo quanto façamos, irmãos, seja em ação, todas as nossas ações, elas precisam honrar e glorificar o nosso amado Jesus. Inclusive, quando você está lá nos confundidores do Judas, que ninguém te conhece, você mora numa cidade, você está a 2.000 quilômetros da tua cidade, por um motivo ou outro, você está lá, está em viagem, 2.000 quilômetros. Ninguém te conhece, ninguém sabe quem é você. Você não tem uma placa de crente pendurada no meio da testa, fixada na tua testa. E às vezes as pessoas acham que podem agir de qualquer jeito, porque ninguém te conhece. Olha o texto. Olha aqui o manual da nova vida em Cristo. Seja em ação. Não importa onde quer que você esteja, lá no Japão. O pessoal nem entende o teu português, aí você profere palavras em português para, de certa forma, ferir, externar algum tipo de xingamento, coisa assim, lá para o japonesinho que não entende o português. Já está pecando, gente, todas as tuas ações. É preciso um cuidado muito grande. Também se aplica no primeiro tópico da palavra, não é? É preciso um cuidado muito grande, porque tudo quanto façamos, entendamos que estamos para servir ao Senhor. Para servir ao Senhor. Todas nossas ações para servirmos ao Senhor. Para servirmos ao Senhor. Tudo para servirmos ao Senhor. Tudo. Se você veste-se de uma forma que o Senhor seja servido. Se você trabalha de uma forma que o Senhor seja servido. Fazer em nome de Jesus. Se você dirige pelas ruas da mesma forma, enfim, em todas as áreas da tua vida, ok? Façamos assim. E por fim, nesse versículo 17, Colossenses 3, 17, e tudo o que fizerdes, seja em palavras, seja em ação, fazei-o em nome do Senhor Jesus, dando por ele graças a Deus Pai. Dando por ele graças a Deus Pai. Amém? Queridos, gratidão é um estilo de vida do crente. Gratidão é um estilo de vida do crente. Nós temos que dar graças, sempre graças ao Pai, sempre graças ao Pai. Olha o que o texto diz, dando por Ele graças a Deus. Portanto, a nossa vida, ela precisa ser marcada pela gratidão, irmãos, uma gratidão profunda, verdadeira, real, a Deus por tudo quanto Ele nos permite. Por tudo quanto. Amém? Nós vemos que esse texto, ele faz uma conexão, podemos até usar o termo conexão, direta das nossas ações com o coração agradecido. Primeiro vem as palavras, depois as ações e agora um coração agradecido. Mas você só pode ter um coração agradecido quando as tuas palavras e as tuas ações, ou seja, aqui fechou um tudo. Olha só, palavras e ações, o que sobrou? Sobrou nada, por isso que Paulo diz, em tudo que fizerdes. E ele reforça dizendo, em tudo que fizerdes. Aí ele reforça, em palavras e ação, o que sobrou? Sobrou nada, não é? Eis o tudo. E em todas as coisas, necessário é que tenhamos um coração agradecido, um coração grato a Deus. Amém?
A nossa gratidão a Deus, irmãos, ela não depende das nossas circunstâncias. Nós saímos de uma situação difícil com Elisa, uma semana de internação, mas em tudo é preciso que tenhamos um coração agradecido. Em tudo, dai graças ao Todo-Poderoso. Porque certamente nesses momentos difíceis, em que a enfermidade chega, coisa assim, nós estamos focados nas circunstâncias. Nós focamos a nossa vida nas circunstâncias. E as circunstâncias, elas são, de certa forma, elas são efetivamente utilizadas pelo maligno para nos fazer cegos. E nós não enxergamos as outras coisas. Nós vemos só as circunstâncias. Por exemplo, quando uma enfermidade, a enfermidade talvez seja um dos piores casos, quando um câncer, vamos lá, bem radical, quando um câncer, você é diagnosticado com câncer daqueles que você sabe que é terrível, há uma probabilidade grande que a nossa gratidão, o nosso estilo de vida, que é a gratidão, seja jogado à parte e as circunstâncias, elas sejam alçadas ao lugar da gratidão. É normal, não é, gente? Como não ser normal isso, por incrível que pareça? Como não ser normal? O ser humano é assim. Mas nós precisamos, como vivemos para Cristo, uma nova vida em Cristo Jesus, parece coisa assim... Olha, irmãos, eu vou ser bem sincero para vocês, não é fácil. Eu já passei por uma experiência muito terrível em relação a essa questão de saúde. E não é fácil, não é fácil. É fácil falar, é fácil ouvir, mas não é fácil viver. Não é, pastora Sônia? Essas questões, é fácil ouvir, mas não é fácil viver. Principalmente quando alguém é diagnosticado com as doenças bravas, como câncer e outras coisas mais. Isso é... Ela estremece as tuas bases. Estremece, porque você sabe que o negócio é grave. Mas, se você não vigiar, a tua mente vai trabalhar em prol das circunstâncias. E com certeza as circunstâncias dão um chute na gratidão. Expulsa a gratidão da vida. Sempre foi assim. Quando você vê uma pessoa que abraça as situações, as circunstâncias, ela não tem o coração agradecido a Deus. Deixa-me agora ir para uma situação que todo mundo vive aqui no Brasil, pelo menos daqueles que têm bom senso. Nós vemos a situação política, econômica do nosso Brasil. E vemos que algumas pessoas abraçam isso como se fosse correto, tudo bem, tudo legal, é assim mesmo. E até defende. O que é que está faltando? Está faltando esse coração agradecido a Deus, porque eles se deixam dominar pela situação. Se deixam dominar pela situação. E quando a situação domina o coração da pessoa, irmãos, ela passa a olhar só a economia, só a política, e ela esquece do Deus. De certa forma, Deus é colocado à parte. Isso se aplica não apenas na política, na saúde, e vai por aí, profissional, e vai por aí. É preciso um cuidado, nós temos que vigiar. Temos que vigiar. Amém? As circunstâncias não podem tomar o lugar de Cristo na vida da gente. Mas nós temos que reconhecer, irmãos, quem é Deus, quem é Deus. E mesmo que esse Deus não mova sinalizando para uma cura, você que está enfermo, não mova sinalizando para uma cura, mas que você veja aquilo que Ele fez por você. Aquilo que Ele fez por você, o sacrifício dEle na cruz, a restauração que Ele te concedeu. E eu vou falar uma coisa chocante aqui. E prepare-nos para morrer. É isso aí, gente. Prepare-se para morrer. Você está numa doença terminal, ou alguém está vivendo uma doença terminal, difícil, complicada, e ela tem consciência que, de certa forma, seus dias estão contados. Tenhamos um coração agradecido, porque morrermos todos vamos. Alguns morrem de acidente, outros morrem parada cardíaca, outros morrem de velhice, mas geralmente o cara morre enfermo de alguma coisa. Portanto,
Nós temos uma etapa sobre a face da terra e isso vai acontecer. Mas eu preciso estar com meu coração agradecido a Deus pela oportunidade que eu tive, eu que tenho, de viver e de encontrar-me com aquilo que eu creio. Ih, pastor, agora pegou pesado. É, realmente, é complicado essa situação. É difícil mesmo. Mas se eu professo Jesus e digo que quero estar com Ele, então prepare-se para morrer, mais ou menos assim. Aí quando a morte, ela mostra os sinais dela, não é tempo de fugir. É tempo de, em tudo, dar graças. Porque está chegando o tempo daquilo que é maior para a vida da gente, que é a salvação, manifestar-se. Filosoficamente é bonito, né, o presbítero Antônio? Filosoficamente é bonito. Não é, Fernando? É de São Luís. Na prática, as coisas são mais doídas, são mais complicadas, mas é por aí o caminho, não há como ser diferente. Amém? Nós precisamos, em todas as coisas, sermos gratos. Gratos pela vida, gratos pelo trabalho, gratos pela família. Não vamos falar, Deus, muito obrigado pela doença, mas entendermos que o Senhor tem propósito em situações, mas que a nossa gratidão está no fato de estarmos vivos e preparados para receber de Deus aquilo que Ele tem reservado para a gente. E, de certa forma, aceitarmos as condições que Deus impõe a gente. E, às vezes, as condições é a enfermidade que assola o nosso corpo. É o nosso busão para a eternidade, né? É o busão para a eternidade. Então é isso aí, irmãos. O apóstolo Paulo, em Colossenses 3,17, ele nos dá um guia prático para a nossa vida. E ele inicia o texto dizendo, em tudo o que fizerdes, que é tudo, é uma totalidade. Mas ele vai além e ele explica esse tudo, palavras e ações. Fechou o círculo, não é? Palavras e ações. Nossa vida é basicamente isso aí. São palavras poderosas e as ações que sobrou, nada, não é isso? Fazei tudo em nome do Senhor Jesus e dando por Ele graças a Deus Pai. Portanto, que tenhamos um coração sempre agradecido ao Criador e que nós possamos extirpar da nossa vida o nosso vocabulário murmurento, marcado pela reclamação, mas que tenhamos um vocabulário novo, só de agradecimento ao Todo-Poderoso. Que nós tenhamos um padrão elevado na nossa vida profissional, na nossa vida conjugal, religiosa, em todos os aspectos, para que todas as nossas ações sejam atos de adoração a Deus, atos de adoração ao Senhor. E assim, tenhamos sempre um coração agradecido ao Senhor e tenhamos sempre uma palavra de gratidão a Deus, agradecendo a Deus pelo dom da vida, pelas dificuldades que surgem, também pelas provações pelas quais passamos, mas certos que Deus não nos abandona e Ele tem propósitos na nossa existência. Amém, povo dos céus? Que Deus nos abençoe, que a palavra, de uma forma ou outra, venha frutificar em nossos corações. Venha frutificar de forma poderosa na nossa vida. Independente dos espinhos na carne, glórias a Deus. E muito bem lembrado que os espinhos na carne, o apóstolo Paulo, ele nos dá esse exemplo, não é, gente? Nós não sabemos qual era o espinho lá do apóstolo Paulo. Eu particularmente acho que não era problema de saúde, mas os estudiosos dizem que era problema de saúde. Eu sou do contra. Eu sou do contra. Eu acho que o apóstolo Paulo, irmãos, minhas conclusões, como os demais concluem, que a saúde, a Bíblia não fala a respeito do que seja, do que foi o espinho na carne do apóstolo Paulo. Portanto, deixa um campo aberto para as conjecturas. O que nós não podemos é falar, não, era um problema de visão. Oh, porque Paulo, olha, ele não escreveu a carta dele falando de tal. Ele ditava a carta e alguém escrevia e ele só dava ali o seu X, né? Dava só o seu X. Ah, porque Paulo teve malária, não sei onde. As especulações são tantas, não é? São tantas especulações com relação ao espinho da carne. Mas eu vejo mais pelo outro lado, viu, gente? Eu vou apenas conjecturar também com vocês. Olha, não estou criando de forma alguma, irmãos. Quando eu falo conjecturas, é apenas entendimento particular, tá bom? Que
que não seja visto isto como uma afirmativa. Ah, o pastor Elias falou que Paulo era isso, aquilo. Quando eu falo conjecturas, é porque eu estou colocando meu ponto de vista, que é cabível à luz da palavra de Deus, no entanto, não reflete ou não expressa a verdade bíblica, porque é um campo ambíguo, que está em aberto. Mas eu creio que o espinho da carne do apóstolo Paulo era no aspecto da carne literalmente, da velha natureza, tá bom, gente? Quando eu me refiro, espinho na carne. Não é porque a Bíblia fala espinho na carne, porque esse espinho na carne poderia ser a carne física, ou seja, no corpo. Mas eu vejo que o espinho do apóstolo Paulo, ele era de fato na carne. Tipo assim, as obras da carne. O que fazia Paulo penar, entre aspas, era as obras da carne. Que ele tinha que se policiar demais. Talvez uma tendência, quem sabe. Uma tendência. Todos nós temos uma certa tendência na carne para fazermos alguma coisa, não é? Alguns têm a tendência para mentira, outros para fofoca, outros para lascívia, para soberba, para o orgulho e coisa assim. Vai por aí. Mesmo... E vai por aí. E eu entendo que este era o espinho do apóstolo Paulo. Não sei qual. Talvez a soberba. Talvez o orgulho. Olha, eu sou o cara. Sei. Talvez inclinações sexuais. Ele olhava ali para aquelas gregas da vida, as romanas, e se ele não vigiasse, a lascívia entraria no coração. Eu não sei, gente, é só coisa assim. Eu entendo que nesse aspecto, tá bom? Nesse aspecto. Tá bom? Não estou falando que ele vivia na prática do pecado, mas ele tinha que dominar isso aí. Por isso que o espinho da carne, olha, esbofeteando ele. Estava ali, batendo. Todo dia o capeta jogava uma coisa nova para ele. Ó, olha aí, Paulo. Olha aí, Paulo, tá vendo? Olha só, você é o cara. Talvez essa parte aí não, porque ele passava por tantas dificuldades que eu acho que o capeta não ia levantar o ego dele nessa área. Mas talvez na área sexual, aí olha só, não sei o quê. Enfim, gente, conjectura. Não entenda isso como uma afirmativa, mas eu entendo dessa forma. O espinho na carne do apóstolo Paulo, não uma doença física necessariamente. Mas quase todos os estudiosos da palavra de Deus dizem que era uma doença física, mas eu não vejo muito por esse aspecto, não. Eu vejo mais pelo aspecto espiritual. Amém? Então é isso aí. Um abraço a você, Jaqueline, dizendo glórias a Deus. Presbítero Antônio dizendo, há doenças que Deus não tem interesse de curar. Isso é verdade, tá? Há doenças que Deus não tem interesse de curar. A vontade dele deve ser sempre prioritária, mesmo que fuja do nosso entendimento, mas que caiba dentro da nossa fé. E sempre cabe, não é, o presbítero? Sempre caberá dentro da nossa fé. Quando o cara é dominado pelo Espírito Santo de Deus, a fé da pessoa, ela é somatizada, ela cresce. E ele consegue enfrentar as adversidades do dia a dia. E isso não o faz um super-homem, nem tampouco, porque as pessoas também confundem muito esse lance da fé. Mas o que é ter a fé? Ter fé, irmãos, é viver a vontade do Senhor, viver a prática da vontade de Deus. E isso é totalmente possível às pessoas que são extremamente simples, como aquelas que são muito estudadas. Talvez as estudadas terão mais problemas com a fé, por incrível que pareça. Quanto mais estuda-se, mais problemas com a fé. Conhecimento é complicado. Há um choque. Às vezes gera um choque. Mas as pessoas, elas, independe da classe social, de conhecimento, se é uma pessoa ignorante ou uma pessoa muito culta, a fé é a mesma coisa. Porque ela vem de Deus para o coração da gente. Não é algo que você fomenta. Você fomenta, né? Porque você vai alimentando a fé com a palavra, mas não é algo que você cria, a palavra certa seria essa, não é algo que você cria, você recebe de Deus e você apenas fomenta a fé, você alimenta a tua fé através daquilo que a Bíblia diz, que é ler a Bíblia, conhecer a palavra do Senhor, oração, jejuns, etc, etc. Tá bom?
Então é desse jeito aí. E há doenças, claro, nós vamos ter que bater as botas um dia. Eufemismo aqui. Nós vamos ter que bater as botas, e às vezes o bater as botas vem através da enfermidade que assola nosso corpo, destrói nosso corpo. E como diz aí os falsos profetas, nem toda enfermidade é fruto do pecado, porque a pessoa está em pecado.

saiu apenas com a sua cura. Tá certo, tão curado até hoje, né? Mas abandonaram a presença de Deus. Talvez se tivesse enfermo ainda estariam na presença do Senhor. Mas Deus sabe todas as coisas, não é assim? Ei, meu Deus, temos que procurar entender os propósitos de Deus, mesmo que nos atinja diretamente. E entender o propósito de Deus é submeter-nos ao Senhor, gente. O maior entendimento do propósito de Deus é submissão a Ele, tá? Esse aqui. Ah, eu quero entender o propósito de Deus, porque eu estou com essa enfermidade terminal, não sei o quê, não sei o quê, não sei o quê. Há uma probabilidade que Deus não vai te dar um entendimento, que Deus não vai revelar o propósito dEle. Mas entenda que teu propósito de vida, olha só, talvez você não há de entender o propósito de um mal que te acontece, que te assola. Mas o propósito de Deus para a tua vida é um só. É que você viva. Isso que acabamos de ler aqui, gente. É que você viva. Mais uma vez, em tudo que fizerdes, seja em palavra, seja ação, fazer em nome do Senhor Jesus, dando por Ele graças a Deus. Aqui está o teu propósito de vida. Talvez você não entenda as circunstâncias, mas o propósito é um só, tá bom? Muito bem, vamos orar. Espero que vocês tenham compreendido a palavra. Espero que vocês tenham compreendido que a palavra tenha frutificado de uma forma positiva em vossos corações. Vamos orar. Amado Deus, muito obrigado por essa manhã na tua presença, aqui para louvarmos, adorarmos e bendizermos o teu santo e maravilhoso nome. Agora, Senhor, que essa palavra proferida, que tenha sido segundo o teu coração, e que ela fique gravada no nosso coração, gravada na nossa vida, para que assim nós possamos te louvar, te adorar e te bendizer, Senhor. Que nós possamos aprender a sempre termos o coração gratos e em todas as coisas louvá-lo e bendizê-lo. Senhor, guarda esses amados que estão comigo. Guarda cada um desses que ouve essa palavra. Em nome de Cristo Jesus. Amém. Aleluias. Amém, povo dos céus.

Muito bem, amados, estou finalizando minha participação com vocês nesse momento. Nós nos veremos à noite, 7:30 da noite, quem tiver coragem. Quem tiver coragem, conecte-se lá pelo Vivos, aliás, pelo arroba Missão Vivos, e também aqui na nossa web rádio, nós transmitimos o culto também. Mas se você quiser acompanhar a live, você acessa youtube.com/@missãovivos. Lá no YouTube, @missãovivos, a partir das 19 horas, já estaremos transmitindo do nosso templo. Se a live for tirada do ar, é porque não apareceu ninguém na igreja, viu, gente? Meu Deus do céu, misericórdia. Dá até vontade de chorar. Mas se a live não... se vocês viram, nós vamos desconectar a live, enfim, é porque não apareceram os irmãos na igreja e nós vamos usar aquele momento ali para oração, tá bom? Sem cultuar, sem glorificar o nome santo de Deus, a gente não fica. Mas às vezes os irmãos não aparecem, lamentavelmente, que eu não entendo isso. Aí nós tiramos o tempo para orar. Pastor Elias, não pode fazer isso não, pastor. Eu falo porque é realidade, né, gente? Triste realidade. A diaconisa Jaqueline, tem um pastor amigo que diz assim: tem pessoas que Deus tem que levar na rédea curta, porque se soltar um pouco a corda, a pessoa abandona a fé. É isso exatamente. É o cara que é provado e está passando ali por aquelas dificuldades do dia a dia, não é? Oh, meu Deus, aquelas dificuldades. E quando Deus solta as rédeas e deixa ele andar com as pernas próprias, aí o cara faz, é o quê? Ele abandona a Deus. Triste, triste, triste realidade. Um abraço a todos vocês, muito obrigado pelo carinho, muito obrigado pela companhia. Até às 19 horas lá da igreja, tá bom? Um abraço do pastor Elias, que Deus guarde. Na sequência vem louvores e ministrações, tarde afora, até às 19 horas. Um abraço, gente, Deus abençoe. Obrigadão aí pelo carinho, obrigadão pela companhia. Que a palavra de hoje...

pedi e dar-se-vos-á, buscai e achareis, batei e abrir-se-vos-á, pois todo o que pede recebe, e quem busca acha, e ao que bate abrir-se-lhe-á. Mateus 7:7-8.

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2: A parábola do semeador. Você já leu a parábola do semeador? Você já parou para refletir um pouco a respeito desse ensinamento maravilhoso de Cristo para a nossa vida? Muitas vezes nós lemos a palavra meio que mecânico. Nós lemos de forma mecânica. Não paramos para refletir um pouco sobre os ensinamentos de Jesus para a nossa vida. Ensinamentos preciosos que, se observados, se praticados, teremos uma vida de crescimento, uma vida na qual será possível sermos utilizados, usados pelo Espírito Santo de Deus. E nessa parábola é uma comparação. E Jesus faz uma comparação entre aqueles que semeiam no campo e a sua palavra. É muito interessante, amados, como o Senhor nos ensina de uma forma tão simples. Nós temos que abrir o nosso coração. Estarmos com o coração aberto, nada mais que sensível à voz do nosso amado Jesus. E quando nós observamos a respeito da parábola do semeador, vamos ver que Jesus estava num barquinho, às margens da praia ou na praia, e dali ele falava à multidão que estava na praia. E ele ensinava a respeito da salvação, a respeito da nossa vida de comunhão verdadeira com o Todo-Poderoso. E nós precisamos observar este ensinamento para que a palavra do Eterno seja uma verdade. Cristo estava falando, irmãos, que aqueles que estavam semeando no campo, ao jogar a semente, algumas, veja, não com trator como hoje é comum. Não existia trator. Geralmente as pessoas colocavam a semente num embornal, numa sacola, e saíam pelo campo jogando aos punhados. E algumas dessas sementes caíam em lugares que não eram tão bons, que não haviam sido arados, que não estavam preparados para que ali a semente germinasse e pudesse produzir. Trazendo essa realidade para a nossa vida, vamos ver que muitas vezes a nossa verdade é semelhante a estes ensinamentos de Cristo Jesus. E hoje eu quero fazer uma pergunta para cada um de vocês. Qual é o solo da tua vida? Qual é o solo da tua vida? Jesus faz uma comparação e ele diz que ao solo duro, o solo duro, será que tu és? Nós somos um solo duro. O outro solo, são quatro. O solo pedregoso, cheio de pedras. E ainda, o solo cheio de espinho. O solo com ervas daninha. E por fim, o solo fértil. Qual será a nossa realidade? Como será a nossa vida? Como a palavra de Deus tem germinado? Será que a nossa vida está pronta para que a palavra germine? Para que ela cresça, produza? Nós precisamos dar frutos, porque esta é a vontade do Senhor para a nossa existência. Nós vamos abrir as nossas Bíblias em Lucas, capítulo 8. Leremos do versículo 4 até o versículo 15. E eu quero que os amados prestem atenção nesta leitura, porque ela é importante para as nossas vidas. E nós vamos crescer a partir de hoje. Com certeza, nós vamos crescer. Seremos produtivos. Oh, glórias! Produtivos. Porque essa semente foi semeada em solo fértil, o nosso coração, solo fértil. Vamos lá? Vamos colocar de pé? Lucas capítulo 8, versículos 4 até o 15. Diz a palavra: afluindo uma grande multidão e vindo ter com ele gente de todas as cidades, disse Jesus por parábola: eis que o semeador saiu a semear. Eis que o semeador saiu a semear. E ao semear, uma parte caiu à beira do caminho, foi pisada e as aves do céu a comeram. No versículo 12: a que caiu à beira do caminho são os que a ouviram, venha seguir o diabo e arrebata-lhes do coração a palavra, para não suceder que crendo sejam salvos. 6. Outra caiu sobre a pedra, e tendo crescido, secou por falta de umidade. Versículo 13. A que caiu sobre a pedra são os que, ouvindo a palavra, a recebem com alegria, e esses não têm raiz, creem apenas por algum tempo, e na hora da provação se desviam. Versículo 7. Outra caiu no meio dos espinhos, e estes, ao crescerem com ela, a sufocaram. Versículo 14. A que caiu entre os espinhos são os que ouviram, e no decorrer dos dias foram sufocados com os cuidados, riquezas e deleites da vida. Os seus frutos não chegaram a amadurecer. Versículo 8. Outra, afinal, caiu em boa terra, cresceu e produziu a 100 por 1. Dizendo isto, clamou: quem tem ouvidos para ouvir, ouça. Versículo 15. A que caiu na boa terra são os que, tendo ouvido de bom e reto coração, retém a palavra. Esses frutificam com perseverança. Amém? Oh, glórias! Este é o ensinamento de Cristo Jesus. No versículos, ele fala a respeito da semeadura. E na sequência, ele fala o resultado da semeadura. Vamos orar. Senhor Deus, fala conosco nesta noite. Dá-nos a revelação da tua palavra, para que nós possamos ser um solo próprio, um solo agradável, um solo que a semente possa germinar para a tua honra e para a tua glória. Senhor, fala conosco em nome de Jesus. Amém. Queridos, Cristo faz essa comparação muito profunda, de uma forma extremamente simples, porém muito profunda. Ele ensina-nos que é preciso que a nossa vida seja solo fértil. Oh, glórias! Nós precisamos ter um coração aberto, sensível à voz de Deus, porque as situações são difíceis, porém, quando o nosso coração é movido pelo Espírito Santo de Deus, tudo há de acontecer. A manifestação da palavra, a manifestação da graça, o cuidado de Deus vem à existência e veremos a glória do nosso amado Jesus. No versículo 5, a palavra diz que o semeador, ao semear, a semente caiu no solo duro, no solo que não era fértil. Muitas vezes, amados, esse solo duro, não fértil, é o nosso coração. Quantas vezes, amados, nós estamos com o coração fechado para a verdade de Cristo, nós não queremos de fato viver aquilo que Deus quer, mesmo Cristo chamando-nos a atenção para uma vida segundo a sua vontade, porém nós insistimos em andar com os nossos próprios pés, a andar segundo a nossa própria vontade, a fazer aquilo que dá na telha. Não queremos obedecer os princípios do Senhor. E esse solo duro, irmãos, o coração cujo solo é duro, são aqueles que ouvem incansavelmente a palavra. Ouvem a palavra, ouvem, ouvem, ouvem a palavra. Ouvem a palavra, ouvem a palavra e ouvem a palavra e não cessam de ouvir a palavra. Porém, ela não produz, ela não transforma, porque a palavra, amados, não consegue germinar no coração, a palavra não consegue enraizar-se, porque a palavra não consegue acessar verdadeiramente as profundezas do coração. São aqueles que ficam circulando ao redor do Senhor, que andam ao redor do Senhor, que são até muitas vezes religiosos, fazem as coisas legaizinhas, porém o coração é duro para a verdade de Deus. O coração é duro para a verdade do Senhor, não consegue reconhecer a voz do nosso amado, mas deixam-se levar pela sua própria vontade, pela sua própria carne. Irmãos, o nosso solo, o solo do nosso coração, jamais poderá ser duro. O solo do teu coração não pode ser duro, não pode ser duro. E é interessante que muitas vezes as pessoas cujo solo do coração é duro, são bem, são pessoas legais, pessoas que têm toda uma aparência, têm toda uma situação, são pessoas benquistas, pessoas legais. No entanto, isto, irmãos, não favorece a semente, porque a semente precisa encontrar um lugar que seja bom para que ela possa germinar. Nós temos que ter um coração totalmente voltado para o Senhor. Não apenas um coração que ouve a palavra, incansavelmente ouve a palavra. E isso é mais comum do que parece. O coração duro é mais comum do que parece. São aqueles que estão nas igrejas, que ouvem as pregações, que cantam. São aqueles que estão na internet, que ouvem as pregações, que estão ali incansavelmente ouvindo, vendo alguma coisa de Deus, porém, apenas ouvem, mas não praticam a verdade do eterno. Irmãos, nós somos chamados para que sejamos não apenas ouvintes, mas praticantes da palavra de Deus. Coloque na tua cabeça, necessário é praticar a palavra do Senhor. E quando nós praticamos a palavra, é porque a semente germinou, é porque o solo foi trabalhado, é porque o Espírito Santo encontrou lugar. Oh, glórias! Que nosso solo, que o solo do nosso coração não seja duro jamais. Diz ainda no versículo 6, ouça a palavra, versículo 6. Outra caiu sobre a pedra e tendo crescido, secou por falta de umidade. Veja, amados, muitas vezes o coração, o solo é pedregoso, cheio de pedra. Você já viu uma terra cheia de pedras? Ela não produz, ela não consegue, porque a semente não consegue enraizar. A semente não consegue enraizar. São aqueles, queridos, que ouvem com alegria a palavra de Deus. Reconhece o poder do Senhor, mas é algo que dura pouco. São emoções passageiras. Quantas pessoas que vão para as igrejas, ali eles ficam emocionados, choram, ficam arrepiados, o cabelo levanta, enfim. Mas, ao sair da igreja, passa-se a emoção e tudo volta ao normal. O velho homem volta a agir, as velhas práticas tomam lugar. Nós não podemos ser desta forma. O nosso coração não pode ser formado por uma camada de pedra, jamais, amados. Mas é preciso que haja terra que seja fértil, que seja terreno fértil. E muitos cujo coração é pedregoso são aqueles que fazem planos. Quantos planos? Ah, o mês que vem eu vou fazer isso para o Senhor. O ano que vem, virada de ano, irmãos. Virada de ano é tempo ótimo para aqueles cujo coração é forrado de pedras. Eles fazem mil planos para o ano novo. Olha, esse ano eu vou ser dizimista, eu vou ser ofertante. Esse ano eu vou evangelizar, esse ano eu vou fazer isso, vou fazer aquilo. Não vou faltar um culto sequer, esse ano etc, etc. Não é assim? Lembram-se disso? Talvez você, na virada do ano, fez isso. Fez aquelas promessas infindáveis. O ano novo entrou. 15 dias depois, as promessas caíram no esquecimento. Ninguém lembra-se mais delas. É preciso cuidado, porque o Senhor, Ele sonda o nosso coração. E Deus não trabalha com emoções, mas sim com racionalidade. Nós precisamos ser pessoas racionais. A nossa decisão com Cristo Jesus precisa ser forte, ser marcante, ser algo real. Eu não posso viver assim, que bambeando para um lado e para o outro, não. O Senhor não te chamou para isso. O Senhor te chamou para que você possa marchar, possa seguir em frente, possa andar. Esta é a verdade, esta é a verdade do Senhor. E aqueles cujo coração o solo é pedregoso, estes, quando vêm as provações, caem. Não conseguem ficar de pé, não conseguem suportar as provações dessa vida. Não são resistentes, porque não têm raízes no Senhor. Não têm raízes no Senhor. Irmãos, nós temos que entender que só Jesus pode nos dar paz. Só Cristo Jesus pode dar a paz verdadeira. Se eu quero paz na minha vida, se eu quero andar

faz uma comparação entre a nossa vida com ele, a semente, o evangelho, a mensagem, com aqueles que semeiam no campo, e nós temos que viver a verdade do eterno acima de todas as coisas. Talvez o teu coração tenha um solo duro, não pode ser duro. Quem sabe cheio de pedras, também não pode. E ainda, irmãos, não pode ser um solo espinhoso, um solo espinhoso. Você já viu uma plantação em solo espinhoso? Em terra cheio de espinhos, cheio de ervas daninhas? Não existe, amados. Quando alguém vai fazer uma plantação, primeiro ara-se a terra, prepara-se a terra, tira toda sorte de ervas daninhas, toda sorte de plantas que não são boas, e deixa a terra pronta para a semeadura. Assim precisa ser também o nosso coração. Mas o que Cristo Jesus queria falar a respeito do solo espinhoso? Nada mais é, irmãos, do que aqueles que vivem com seus corações cheios de ambição. Cheios de ambição. A única coisa que eles conseguem enxergar são as riquezas, são os recursos desse mundo. São pessoas voltadas exclusivamente para esta terra, exclusivamente para buscar recursos para suas vidas. Mas o Senhor chama-nos a atenção a respeito dessa realidade. Veja o versículo 14. A que caiu entre os espinhos são os que ouviram e no decorrer dos dias foram sufocados com os cuidados, riquezas e deleites da vida. Os seus frutos não chegaram a amadurecer. Irmãos, nós temos que vigiar bastante com relação a esta questão. Eu falei, creio que no domingo passado, a respeito do viver em busca dos ouros da riqueza dessa terra. Jesus, nessa parábola, ensina exatamente isto. É preciso um cuidado muito grande para que as coisas dessa terra, os nossos projetos, nossos planos, nossos investimentos, aquilo que nós entendemos como indispensável para o nosso sustento, é preciso um cuidado para que estas coisas não tomem o lugar de Cristo Jesus na nossa vida. Irmãos, Cristo está falando que nós não podemos deixá-lo em segundo plano e deixar-nos envolver por aquilo que esse mundo tem a oferecer, pelo desejo de ganhar este mundo. É preciso vigiarmos com relação a isso. É necessária uma vigilância muito grande, amados, para que possamos observar o que é que tem ocupado o nosso coração. O que é que ocupa o teu coração? O que é que tem dominado a tua vida? Será que você não está totalmente voltado para as coisas desta terra, para o trabalho, para conseguir recursos, e esquece de Cristo Jesus? De abrir espaço para o Senhor? Eis aí o coração espinhoso, o solo espinhoso. É um solo que está dominado pelos desejos de ganhar esta vida, de vencer nesta vida. Irmãos, o nosso maior desejo é vencer com Cristo Jesus. Esse é o desejo que deve ocupar o nosso coração. Esta é a nossa missão. A nossa missão é ganhar esta vida, fazendo a vontade do Senhor, deixando-nos envolver pela glória do Eterno, porque quando nós abrimos o nosso ser, o nosso coração torna-se terra fértil. Ele vem, ele move, e tudo quanto precisamos, com certeza, há de surgir, porque o Senhor ampara aqueles que são justos. Amém? O Senhor ampara os justos. E a palavra de Deus, ela precisa ter a primazia no nosso coração. Nós não podemos nos deixar encher por toda sorte de pensamentos, mas sim possuirmos um coração cheio da palavra, cheio da palavra. E quando nós enchemos o coração com a palavra de Deus, certamente ele há de deixar de ser espinhoso, e as nossas preocupações com a nossa vida, nós a colocaremos nas mãos do Senhor, e ele virá, ele suprirá, ele agirá de forma grandiosa na nossa existência. Irmãos, eu creio que todos que estão aqui já tiveram experiências do cuidado de Deus para com as suas vidas. O Senhor já abriu portas de emprego. O Senhor já abriu comércios. Já abriu formas da pessoa sobreviver. Coisas

coisas milagrosas já aconteceram. É assim que Deus faz. Basta que haja uma confiança, um dedicar, um esperar no Senhor. E Ele virá e amparará aquele que é justo, aquele que é justo. Não coloque o teu coração nestas coisas, porque o Senhor Jesus disse que isto é ter um coração cheio de espinhos, cheio de ervas daninhas. Mas vem a boa notícia. Há também o solo fértil. O solo fértil. Esse deve ser o desejo de cada um desses que estão aqui. É necessário que nós possamos desejar que o coração tenha uma terra fértil, uma terra adubada, uma terra na qual, quando a semente cai, ela possa germinar. Esse é o nosso objetivo de vida, irmãos. Versículo 8 diz: outra, afinal, caiu em boa terra, cresceu e produziu a 100 por 1. Dizendo isto, clamou: quem tem ouvidos para ouvir, ouça. E no versículo 15, Cristo explica, dizendo: a que caiu na boa terra são os que, tendo ouvido de bom e reto coração, retém a palavra, retê a palavra. Esses frutificam com perseverança. Irmãos, por que muitas vezes nós não somos bem-sucedidos? Por que não somos bem-sucedidos? Nós, ultimamente, temos colocado a culpa dos nossos fracassos nos últimos tempos. Não é verdade? Ah, as coisas não dão certo porque estamos vivendo os últimos tempos e nos últimos tempos serão assim mesmo. Nós não vamos conseguir êxito porque é só provações, são apenas dificuldades, apenas problemas, as perseguições, enfim. E nós tiramos dos nossos ombros, nós tiramos aqui dos ombros e colocamos sobre as profecias as nossas dificuldades. Mas, quando nós observamos de uma forma um pouco mais detidamente a palavra, amados, vamos ver que não somos abençoados. O Senhor não abre portas para nós, não nos dá a prosperidade que tantos querem, porque o solo do coração não é fértil. O solo do coração não é fértil. São aquelas pessoas que querem receber de Deus, mas não querem abrir o coração para Deus. São as pessoas que querem a bênção, mas não querem abrir espaço para o amado. São aqueles que querem vencer na vida, mas não querem pagar o preço de servir a Jesus Cristo. Como vencer na vida dessa forma? Como é que nós vamos vencer na vida assim, irmãos? Nós temos que entender que a primazia da nossa existência, a primazia da nossa vida é para Deus. Tudo é para Deus. Eu tenho que amar o Senhor acima de todas as coisas. Deus precisa dominar a minha existência. E eu tenho que aprender a tirar tempo. Tempo para louvá-lo, para bendizê-lo, para dar valor à sua santa e bendita palavra. Oh, glórias! Nós temos que encontrar tempo para o Senhor, irmãos. Tempo para Deus. E um dos problemas que nós temos é o fator tempo. Nós não temos tempo para Deus. Nós, quando vamos à igreja, ficamos olhando para o relógio. Oh, meu Deus, acaba logo. Acaba logo. Oh, Senhor Deus, acaba logo. A gente não fala, não é? Mas o coração pensa. Acaba logo, porque eu quero ir para casa. Eu tenho minhas obrigações em casa. Talvez um fantástico para ver. Um domingo espetacular ou outra coisa qualquer na internet, sei lá o quê. Enfim, comer uma pizza. Oh, meu Deus, acaba logo esse culto. Oh, ainda falta meia hora. Oh, Senhor. Irmãos, isto significa que o solo do nosso coração não é fértil. Não se engane. Se você não tem prazer naquilo que é de Deus, em reservar tempo na tua vida para Deus, o teu coração não é fértil. O teu coração não é fértil. E quem diz isso é Jesus. Não sou eu. É só você ler a palavra e tomá-la para si, porque a palavra é para cada um de nós. Queridos, quando o nosso coração é fértil, teremos alegria naquilo que é de Deus. Teremos temor ao Senhor. Viveremos para o eterno. Seremos de Deus.
A nossa alegria estará no Senhor. Viveremos não para satisfazer aquilo que o nosso coração entende como vitórias, mas para satisfazer o dono das vitórias, para fazermos a vontade do Senhor. Amados, nós temos que observar o solo do nosso coração. Ele é fértil? Será que é fértil? Será que a palavra de Deus está plantada no nosso coração? Será que a palavra de Deus tem germinado na nossa vida? Será que a palavra de Deus é uma realidade? Aquilo que é de Deus é uma realidade na nossa existência? É, queridos, quando chegam as aflições, descobre-se que precisamos de Deus, não é verdade? Quando as aflições batem à porta do nosso coração, descobrimos que precisamos de Deus e corremos para os pés do Senhor. Ah, Deus, olha eu aqui, Senhor, olha para mim, olha para minha causa, olha para mim, olha para minha causa. Queridos, se você tiver um coração fértil, não precisará entrar em desespero, porque o Senhor cuida dos seus. O Senhor zela pelos seus, e essa é a promessa de Deus na vida da gente. Ele zela pelos seus. E esses hão de frutificar a 100 por 1. Oh, glórias! Hão de frutificar a 100 por 1. Como está a tua frutificação? Como está a tua frutificação? Olha só, a palavra de Deus, ela coloca a gente em xeque-mate. Queira você ou não, mas a palavra de Deus, ela coloca-nos em xeque-mate. Olhe para você no espelho e pergunte para você mesmo: como está a minha frutificação no reino? Como está a minha frutificação? Você tem que ter coragem de fazer isso, irmãos. Porque tem muita gente querendo ir para o céu por um caminho alternativo. Não tem caminho alternativo. Só hão de entrar nos céus aqueles cujo coração são férteis. São férteis. E aqueles cujo coração são férteis frutificam a 100 por 1. Esses frutificam na palavra de Deus. E infelizmente, nesses últimos tempos, nós estamos chegando ao final da palavra, mas infelizmente nós temos visto nesses últimos tempos que as pessoas que se dizem servas do Senhor, que se dizem evangélicas, crentes, estão frutificando a 100 por 1 nas coisas do mundo, nas obras da carne. Por incrível que pareça, como é que pode ser do Senhor? Queridos, nós precisamos estar atentos à verdade do Senhor a cada instante, a cada minuto, observando aquilo que o Senhor quer para as nossas almas. E eu quero chamá-los mais uma vez a atenção para a leitura da palavra, Lucas capítulo 8, versículos 12 até o 15. Ouça com atenção em nome de Jesus. A que caiu à beira do caminho são os que ouviram. Vem a seguir o diabo, arrebata-lhe do coração a palavra, para não suceder que, crendo, sejam salvos. Ainda, a que caiu sobre as pedras são os que, ouvindo a palavra, a recebem com alegria. E esses não têm raiz, creem apenas por algum tempo e na hora da provação se desviam. A que caiu entre os espinhos são os que ouviram e no decorrer dos dias foram sufocados com os cuidados, riquezas e deleites da vida. Os seus frutos não chegaram a amadurecer. A que caiu na terra boa são os que, tendo ouvido de bom e reto coração, retém a palavra. Esses frutificam com perseverança. Que assim seja na nossa vida, na sua vida. Amém? Oh, glórias! Que nós possamos entender essa comparação que Cristo Jesus faz e praticar a verdade de Cristo a cada instante. Nós vamos orar nesse momento. Senhor, eu quero clamar que Tu venhas mover na nossa vida de uma forma poderosa, Pai. De uma forma grandiosa, meu Deus. Para que possamos sentir a Tua presença, tocados pelo Teu Espírito, fazermos a Tua vontade. Para que tenhamos um coração, Senhor, cuja terra seja fértil.
um coração aberto para Ti, aberto para os Teus princípios, que possamos, ó Deus, frutificar segundo a Tua vontade, andar segundo a Tua vontade, testemunhar para a Tua honra e para a Tua glória, para que Teu santo e bendito nome seja exaltado, meu Deus. Ó Deus, move na nossa vida, Pai. Crê em nós um coração puro. Esse é meu clamor em nome de Cristo Jesus. Amém. Aleluias.

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1: Aleluias. Amados, quando nós cantamos ao nome santo de Deus, nós estamos dizendo para o Senhor que nós temos prazer, que nós temos alegria, que nós temos satisfação em estarmos continuamente na presença do Rei Jesus Cristo. Irmãos, essa comunhão que nós temos com o Senhor, que nos proporciona a alegria de sermos de Deus, o prazer de sermos do Senhor, e nós precisamos buscar esse prazer, buscar essa alegria a cada instante da nossa vida, irmãos. Quando nós cantamos, é preciso que o cântico saia de dentro do nosso coração. Nós precisamos sentir a presença do Senhor e deixar que a glória de Deus se manifeste nas nossas almas. Nós precisamos, irmãos, deixar que o Espírito Santo do Senhor venha falar de forma poderosa em nossas almas, amados. Hoje nós vamos abrir a palavra do Senhor em Tiago, capítulo 1, versículos 22 e 23. Antes, nós vamos orar. Pai eterno, mais uma vez estamos aqui, Senhor. Estamos aqui reunidos nesse lugar para ouvirmos a Tua voz, deixarmos o Espírito Santo de Deus tocar em nossos corações. Meu Deus, que tenhamos hoje um coração sensível à Tua voz, Pai. Que Tu venhas falar às nossas almas de uma forma intensa, poderosa. Que nós venhamos nos alegrar em Ti, Senhor. Sentir a Tua presença, sentir o Teu mover em nossos corações. Não nos deixe, Senhor, dar por caminhos que não sejam os Teus caminhos, ó Deus. Mas que haja dentro do nosso coração sempre um desejo cada dia maior de estarmos na Tua presença, de ouvirmos a Tua voz e de buscarmos o Teu querer para os nossos corações. Deus, dá-nos a libertação, Senhor, a libertação para que nós não venhamos satisfazer a antiga natureza, mas que nós venhamos apenas a deixar que Teu Espírito Santo de Deus venha agir dentro das nossas almas, que tudo quanto façamos, ó Deus, seja para a Tua honra e seja para a Tua glória, somente para a Tua honra e somente para a Tua glória. Nessa noite queremos clamar a Tua unção, clamar a Tua bênção, para que a palavra seja segundo o Teu Espírito, meu Deus, e que alcance os corações e que fale aos corações, para que as vidas sejam edificadas para a Tua honra e para a Tua glória, em nome de Jesus Cristo. Amém. Tiago capítulo 1, versículos 22 e 23. Nos diz a palavra do Senhor: não se engane, não sejam apenas ouvintes dessa mensagem, mas a ponham em prática, porque aquele que ouve a mensagem e não a põe em prática é como uma pessoa que olha no espelho e vê como é, dá uma boa olhada, depois vai embora e logo esquece a sua aparência. Amém? Dá uma boa olhada, depois vai embora

vivem mais para si mesmo, mas vivem para satisfazer aquele que nos comprou para dele sermos propriedade. E quando olhamos a palavra do Senhor, nós vemos, irmãos, que como servos do Senhor, como aqueles que fomos resgatados do pecado, nós temos um compromisso com o Senhor, e esse compromisso precisa ser dia após dia colocado em prática. Nós não podemos apenas sermos ouvintes da palavra, não podemos apenas sermos ouvintes da palavra, mas temos que ser praticantes da palavra de Deus. Irmãos, a palavra de Deus é muito clara com relação a essa questão de ser ouvinte e praticante. Ouvinte é aquele que apenas ouve, talvez lê na Bíblia, ouve na televisão, ouve no rádio, mas ficam sempre no mesmo lugar. Ouve, mas não mudam de vida. Ouve, mas não tomam uma decisão com o Senhor. Ouvem a palavra, conhece a palavra, mas não querem um compromisso mais profundo com Deus. A Bíblia diz que nós não somos chamados para isso, não para sermos apenas meros ouvintes da palavra, mas o Senhor nos chamou para que nós possamos ser pessoas que tenham um compromisso verdadeiro com Ele, que olhe para Ele e que tenha um compromisso dentro do coração cada dia maior de fazer a vontade de Deus. Há um engano muito grande em nossos dias, irmãos, um engano semeado inclusive por Satanás, em que olhar para o Senhor e chamar por Deus é suficiente. Tem pessoas aí que vão à igreja, olham para o Senhor, cantam meia dúzia de cânticos, leem a palavra de Deus, voltam para casa e ficam nisso aí. Não mudam de vida. A Bíblia diz que isso para nada serve, porque aqueles que amam o Senhor, estes fazem a vontade de Deus. Aqueles que verdadeiramente amam o Senhor, esses têm as suas vidas à disposição do Senhor. São pessoas que têm prazer em meditar na palavra, mas também viver a palavra. São pessoas que não ficam apenas ouvindo a palavra e na prática do pecado, mas são pessoas que deixaram as coisas erradas, que mudaram de vidas, que tomaram posicionamento com Cristo Jesus. Amados, precisamos tomar um posicionamento com o Senhor. Nós precisamos tomar uma decisão com o Senhor e vivermos essa decisão, custe o que custar. Temos que ir às últimas consequências por Cristo Jesus. Quando nós olhamos a palavra do Senhor, vamos descobrir que o apóstolo Paulo, por exemplo, ele não foi apenas um ouvinte da palavra, ele ouviu a respeito de Cristo Jesus. Ele teve uma experiência. Nós ouvimos de Cristo, nós precisamos também ter uma experiência com o Senhor. E é essa experiência que nos leva a aceitar Jesus como Senhor e Salvador. Após Paulo passar por essas etapas, ele não mais parou, ele não mais sentou, ele não ficou apenas olhando e contemplando a Deus, mas ele entendeu que Deus era maravilhoso demais, ele entendeu que Deus era bom demais, ele entendeu que a graça de Deus precisava alcançar também aqueles que estavam como ele estava antes, no pecado, fazendo aquilo que não era bom, e ele correu, e ele foi ao campo, e ele manifestou a glória do Senhor às pessoas. E é isso que Deus quer que nós façamos, irmãos. Vivermos segundo a vontade do Senhor, esta é a meta de Deus para cada um daqueles que estão aqui presentes. Precisamos viver a vontade do Senhor. Muitos querem a graça de Deus. Quem não quer o milagre? Todos querem o milagre. Todos querem o milagre de um casamento em paz, da saúde restabelecida. Todos querem o milagre, talvez, de uma casa, talvez de coisas boas dentro da sua casa. Mas nós precisamos entender que é preciso também ter Jesus como aquele que domina a sua vida, como aquele que está no controle da sua existência. Aqui em nosso meio, nós não temos levado os irmãos a fazer campanhas. Nós não falamos de campanha aqui dentro. Ah, você traz 10 reais e nós vamos abençoar você, 50 reais e vamos abençoar você. Por que nós não fazemos isso? Porque nós entendemos, irmãos, que as pessoas precisam ser não apenas ouvintes da palavra, não apenas ouvintes e que fazem as coisas com interesse para o Senhor,
mas pessoas que, levadas pelo Espírito Santo do Senhor, o ama acima de todas as coisas, que tem um amor intenso nas suas almas, um amor que os consome, um amor que os leva a andar, sair

0: as suas casas, a falar de Cristo Jesus, a ter uma comunhão cada dia mais profunda com o Senhor, a ler a Bíblia, ler a palavra do Senhor, porque ler a palavra de Deus é fundamental para nós, irmãos. Nós que queremos ter um compromisso verdadeiro com o Senhor, nós não podemos ficar sem ler a Bíblia. E para que eu conheça o Senhor, eu preciso conhecer a Cristo. Para que eu conheça o Senhor, eu preciso ler a palavra de Deus, porque esta é essa leitura que me faz aproximar do Senhor, é essa leitura que me faz cada dia crescer na presença do Senhor, é essa leitura que me leva a cada dia querer mais Deus na minha vida. Não podemos apenas sermos ouvintes da palavra. Se você tem olhado e analisado a sua vida e tem concluído que és apenas um ouvinte da palavra de Deus, eu quero falar para você que é preciso mudar. É preciso mudar. Você tem que deixar de ser ouvinte da palavra, mas tem que ser um praticante da palavra de Deus. Você tem que sair do teu comodismo. Você tem que deixar as coisas que te dominam em segundo plano. Você tem que abraçar o Senhor, amar a Deus acima de todas as coisas. O apóstolo Paulo, por exemplo, quando ele descobriu que era necessário não apenas ser ouvinte da palavra, mas praticante da palavra, foi um homem que foi até as últimas consequências por amor a Cristo Jesus. Ele foi até as últimas consequências. Na sua época, viajou milhares de quilômetros. E olha que não tinha avião, não tinha carro, não tinha moto, não tinha trem. Era tudo na base do camelo, do jegue, do naviozinho, muito difícil. E aquela situação extremamente complicada. Mas ele não se deixou intimidar, porque o amor de Deus fazia que o seu coração ardesse, que o seu coração queimasse dentro de si, e era por isso que o apóstolo Paulo ia aos lugares mais distantes, porque ele não queria ser apenas mais um no reino, mas ele queria ser um na presença do Senhor, útil ao reino, não apenas ouvintes, mas praticantes da palavra do Senhor. E a palavra de Deus nos diz, no versículo 22 de Tiago, capítulo 1, não se engane, não sejam apenas ouvinte desta mensagem, mas a ponham em prática. Essa é a recomendação de Tiago para as nossas vidas. Amados, é preciso praticarmos a palavra de Deus. Você quer a vitória na tua vida? Você quer ver Jesus Cristo agir poderosamente no teu coração? Você quer ver o milagre de Deus acontecer na tua vida? É preciso ser praticante da palavra. Praticante da palavra é aquele que levanta logo pela manhã e dedica sua vida para Cristo. Levantou pela manhã e disse, Senhor, aqui está a minha vida é Tua. Vou viver esse dia para a Tua honra e para a Tua glória. O que eu fizer nesse dia é para a Tua honra e para a Tua glória. Consagro a minha família, consagro meus filhos, meu esposo, esposa, consagro o que eu tenho para Ti, entrego o que eu tenho para Ti, porque o meu prazer, a minha alegria é fazer a Tua vontade. A minha alegria reside em Te amar e esse amor leva-me a praticar aquilo que Tu queres na minha existência. Evidentemente que o capeta não vai ficar nada feliz com você. Claro que não. O diabo está aí, irmãos. Diz-nos a Bíblia que ele anda ao redor, ele quer nos destruir, ele quer nos afastar do caminho do Senhor. Não pense que é diferente. Não pense que os problemas que você está passando, que os problemas que você enfrenta no teu dia a dia, que são apenas casualidades. Ah, porque tinha que ser assim. Ah, porque é assim mesmo. Ah, isso aí é coisa da vida. Não pense isso, irmãos. Porque a Bíblia diz que aqueles que são fiéis ao Senhor, estes são provados, estes são levados a viver momentos difíceis nas suas vidas, porque Satanás se levanta para te perseguir, para te jogar no chão, para fazer você desistir da caminhada. E você precisa ter essa consciência, irmãos, que você não está sozinho sobre a face da terra, da mesma forma que o Senhor está aí pronto para te abençoar, pronto para te guardar. Mas se você dá bobeira, se você abrir brechas, brechas é pecado, brechas é desobediência, brecha é não fazer aquilo que Deus quer. Se você abrir isto na tua vida, o capeta vai entrar, vai fazer a festa, vai te destruir, vai pisar em você e vai rir da tua cara. Porque é para isso que Satanás está aí, é para destruir as pessoas, amados. é para pisar nas pessoas, porque Satanás tem prazer em querer envergonhar Deus, em apresentar diante do Senhor a destruição do ser humano, falar para Deus que o Senhor fracassou no seu objetivo. E quando nós abrimos espaço para o pecado, seja qual for o tipo de pecado, você está pecando. E quando você peca, você permite que o maligno age através de você. E eu quero falar para vocês, irmãos, que pecado, muitas vezes as pessoas acham que é matar alguém, que é adultério. Essas coisas aí que são grandes assim aos olhos dos homens, mas uma mentirinha, irmãos. Uma mentirinha pequenininha é o suficiente para você abrir uma porta maior do que essa garagem para que Satanás entre na tua vida. Não se engane, não fique pensando que é diferente. Não fique pensando que é diferente, irmãos. São coisas mínimas que nos fazem pecar. E toda sorte de pecado abre espaço para que o maligno venha agir na vida da gente. Não que você vá ficar possesso. Não estou falando isso. Porque eu estou falando da ação do maligno. É quando surge a enfermidade, talvez. É quando surge um problema difícil de ser resolvido. É quando a coisa começa a desandar e você não consegue mais colocar a tua vida na linha. Porque tudo dá errado para você. O teu dia é miserável. A tua vida é miserável. O teu dia é só pensando em morte. Você olha para frente e você não vê objetivo na tua vida. Você pensa em morrer, pensa em abandonar, pensa em parar de viver. Isso é porque o pecado está reinando dentro do coração. A Bíblia fala de forma clara que quando nós aceitamos a Jesus como Senhor e Salvador e estamos em comunhão com Ele, recebemos o óleo da alegria. É o Espírito Santo de Deus que entra dentro de nosso coração. É o Espírito Santo de Deus que nos enche, amados. Evidentemente que vamos sim ter problemas durante o dia, claro que vamos. Mesmo estando em santidade, estando reto, em retidão, teremos sim problemas. Teremos as provações que não são decorrência do pecado, sim, teremos. Mas é preciso que você entenda que a Bíblia diz que nós seremos provados. Mas aquele que mantém-se firme, este sairá vencedor da provação. Porque o Senhor também quer experimentar a nossa qualidade de servo. Qual a nossa qualidade de servo, se nós temos realmente a fibra de Jesus, o sangue de Jesus dentro de nós. Mas, amados, em meio às dificuldades, é preciso praticar a palavra. Se você abre espaço na tua vida e se você está em pecado, consequentemente, é a ação do maligno na tua existência, é a ação do diabo na tua vida, mas você também pode ser provado por Deus, mas isso é fácil de identificar, é só você olhar e ver como está a sua vida, se você está vivendo ou não em pecado. Mas numa situação ou na outra, nós temos é que perseverar na presença do Senhor. Amados, somos chamados pelo Senhor para perseverar na presença dEle. Perseverar é continuar firme, perseverar é não desistir, perseverar é não sentar, perseverar é andar sempre em frente, é seguir sempre em frente, é andar sempre em frente, irmãos. Você já notou, amados, como as coisas com Deus não são tão fáceis? Para muitos, se houvesse festa todo final de semana, beleza, que bom, mais uma festa, mais outra festa, mais outra festa. Então as pessoas têm essa tendência em deixar-se andar para as coisas desse mundo, para as festas desse mundo, mas quando é para as coisas do Senhor, aí nós temos aquele probleminha. É culto hoje, tem que ir no culto? Ah, não sei o quê. Parece que vem na base do ferrão, ou vai à igreja na base do ferrão, empurrado assim no ferrão. Você aqui, vai lá, ó, vai no ferrão. Vai, vai. Aí você acha mil desculpas ainda, né? Mil desculpas, ai, não sei o quê. Será que eu estou com dor de cabeça hoje? Aí vai pensar se está com dor de cabeça. Se eu tiver com dor de cabeça, eu não vou. Ai, o que é que vai passar no Fantástico hoje? Poxa vida, logo hoje, ó. Logo hoje. Vai ter aquela reportagem boa que eu queria assistir, acho que eu vou ficar em casa. Para fazermos as coisas para Deus, nós olhamos e procuramos. Nós procuramos uma dificuldade para as coisas para Deus. Aí nós pensamos, poxa, eu tenho que sair de casa, tenho que andar até lá. Ah, hoje já ouvi o Valdomiro na televisão o dia todo, não vou não. Já assisti também o R.R. Soares. Ontem assisti a Elisa Oliveira na rádio. Né, já ouvi o Elisa Oliveira. Ah, tá bom, não vou lá não. É isso, irmãos. É isso. É assim que a carne age. É desse jeito. Sim, isso. Exatamente, isso é a opressão do maligno na vida das pessoas. É o capeta que lança o desânimo, que semeia dentro da sua cabeça as minhoquinhas da vida, não é? Aí você começa a pensar e que você começa a refletir, ah, não vou não, porque não precisa, ah, tá bom, ah, já sou de Deus mesmo, não sei o quê, etc, etc, e acha um monte de desculpas. Mas, se é para ir para uma festa, curtir um aniversário, onde tem um bolinho, uma Coca-Cola, coisa assim, um churrasco, não é? Aí ninguém para, ninguém fica em casa, irmãos. O cara vai com a perna só, seu Júlio, assim, ó. Mas vai. É, seu Júlio? É, vai de muleta, não é? Vai de bicicleta, de pneu furado, mas não fica em casa não, seu Júlio. Não fica, não. É assim, irmãos. Não fica. Agora, por que essa dificuldade, amados? É porque a Bíblia diz, a palavra de Deus nos afirma de forma clara que esse mundo está na mão do capeta. Não é assim que diz a Bíblia? Esse mundo jaz, está nas mãos do maligno. É isso aí, irmãos. O que é estar? Essa palavra quer dizer que o mundo é regido, o mundo é direcionado, é dirigido pelo diabo. E nós somos, nesse mundo, forasteiros. Não é assim que diz a palavra? Nesse mundo nós somos o quê? Forasteiros. Sabe o que é um forasteiro? Vê um gringo lá dos Estados Unidos, aqui para a montanha. Ele não sabe falar o português. Ele vai dar cabeçada aqui, cabeçada lá. Vai ter dificuldade para comprar as coisas. Dificuldade para conseguir um emprego. Dificuldade para se comunicar com as pessoas. Isto é um forasteiro e é isto que nós somos nesse mundo. Mas quando o cara é do país, aí ele fala o português direitinho, ele vai em qualquer lugar, todo mundo entende ele, entendeu como é? Assim é a vida do servo do Senhor. Nós estamos nesse mundo que não é para nós, nós não somos daqui, nós somos da pátria celestial, e é por isso que a Bíblia diz que nós não podemos ser apenas ouvintes da palavra, mas praticantes da palavra. E praticar a palavra é amar o Senhor e viver a vontade de Deus. Custe o que custar, gente. Tem que dar o sangue. Já pensou Jesus? Se Jesus fosse como nós somos, se Jesus olhasse para si e olhasse aquele sacrifício e começasse a pensar, eu vou ter que apanhar bastante, eu vou ter que sofrer demais, eu vou ter que morrer numa cruz. Se Jesus começasse a olhar dessa forma, amados, e se não houvesse no coração de Jesus amor, amor pelo Pai e amor por nós, o que seria? Ele teria descido da cruz, ele teria fugido, ele teria se escondido. Lá no Getsemane, o Senhor diz, se possível, passa de mim esse cálice. Se possível, mas que seja feita a tua vontade. E essa é a palavra que nós precisamos falar no dia a dia, irmãos. Ó Senhor, se possível, passe de mim esse cálice, esse sofrimento, essa dificuldade, esse problema, essa enfermidade, isso, aquilo, outro. Mas que seja feita a tua vontade no meu viver. Que seja feita a tua vontade no meu viver, amados. Irmãos, foi assim que Jesus fez. É dessa forma que nós precisamos fazer. Foi assim que o apóstolo Paulo fez, é dessa forma que nós precisamos fazer. Foi assim que todos aqueles que amaram o Senhor fizeram no decorrer da sua jornada. É assim que nós precisamos fazer. E vale ressaltar, irmãos, que nós não estamos fazendo isso apenas porque é legal, porque é bonitinho, porque todo mundo faz ou porque alguns fazem. Não, nós estamos fazendo isso porque nós queremos o quê? A vitória. Nós queremos a vitória em Cristo Jesus, porque a Bíblia nos diz que o Senhor tem preparado para nós um lugar extraordinário, um lugar maravilhoso, um lugar de alegria, alegria perene, alegria eterna, bom demais para ser explicado. Nós não vamos conseguir jamais entender o que é o céu, nem que é a bênção de Deus para as nossas vidas, mas nós precisamos cada dia almejar essa bênção, querer essa bênção, para que no dia eterno estejamos lado a lado com o Senhor. Nós precisamos olhar para essa promessa de Deus, irmãos, não como alguma coisa assim, mais ou menos, não sei o quê, mas nós precisamos amar a Deus e a sua promessa. Nós precisamos amar o Senhor. E se você não tem amor para com o Senhor, amados, peça para que Deus entre no teu coração. Peça para que Deus entre na tua vida. Peça para que Deus entre na tua existência. Para que Deus mude a tua sorte. Para que Deus restaure a tua vida. Te dê uma vida nova, uma vida de alegria e uma vida de realização sobre a face da terra. É possível, irmãos. A Bíblia nos diz que nessa terra teremos aflições, teremos problemas, sim, diz. Mas também diz que aqueles que estão em Cristo Jesus são mais que vencedores. Mais que vencedores. Isso quer dizer, irmãos, que também é possível ter alegria sobre a face da terra quando nós estamos ligados no Senhor, quando nós estamos na mesma sintonia com o Senhor, no mesmo caminho com Deus, e o caminho que nos conduz ao Senhor é Cristo Jesus. Ele afirma: eu sou o caminho, a verdade e a vida. É por isso que nós precisamos trilhar Jesus Cristo. Porque quando nós andamos em Jesus, a nossa vida será transformada, será mudada e teremos uma alegria sem par em nossos corações. Mas não podemos ser apenas ouvintes da palavra. Porque quando somos apenas ouvintes da palavra, isso que eu estou falando para vocês não faz muito sentido. Não faz muito sentido, porque é preciso que nós tenhamos experiência com o Senhor, irmãos. Experiência com o Senhor. E essa experiência nós conseguimos com a prática da vontade de Deus no nosso dia a dia. É preciso praticar a vontade do Senhor. É preciso praticar a vontade do Todo-Poderoso dia após dia na nossa existência. Tiago capítulo 1, versículo 23. Porque aquele que ouve a mensagem e não a põe em prática é como uma pessoa que olha no espelho e vê como é. Dá uma boa olhada, depois vai embora e logo esquece a sua aparência. Vocês já notaram que é assim mesmo? Eu estou aqui pensando em mim, como é que eu sou, né? Eu estou aqui, eu sei que eu sou bonito, aquele negócio todo. Assim, sabe como é, né? Pele morena. Mas eu tô aqui pensando... Ô, seu Júlio, não estraga. Não estraga. Mas eu estou aqui pensando, irmãos. Eu estou pensando aqui, qual a minha aparência? Você sabe que você não consegue se ver da forma que você pensa, que você imagina? Não é isso? Se eu tivesse um espelho aqui e colocasse... Olha, como é que você está se pensando? Como é que você se vê no teu pensamento? Aí eu virava o espelho para você. Você vai descobrir que é meio diferente. Por que isso? É isso que a Bíblia diz. Nós esquecemos a nossa aparência. Se eu me ver numa foto, eu vou me reconhecer, claro. Mas aqui dentro da minha cabeça, eu acho, sei lá, é diferente. Não é assim, gente? Quem já pensou, já viu isso? Então, amados, nós esquecemos a nossa aparência. Irmãos, sabe qual é a nossa aparência? É a de Cristo Jesus. Essa que tem que ser a nossa aparência. É por isso que nós esquecemos a nossa aparência. Para que nós estejamos sempre lembrando que é necessário ser parecidos com Cristo Jesus. Possuirmos a mesma imagem de Cristo Jesus. Uma só pessoa com Cristo Jesus. Amados, para vocês não esquecerem mais disso, quando vocês lembrarem que vocês não lembram da sua imagem, lembre que vocês precisam ser semelhantes a Cristo, parecidos com Cristo Jesus. E aqueles que são praticantes da palavra, aqueles que vivem a vontade do Senhor, estes se assemelham a Cristo Jesus. Estes são semelhantes a Cristo Jesus. Estes são parecidos com Cristo. E esse é nosso objetivo de vida, amados. É imitarmos a Cristo Jesus. É nos parecermos com Ele. Mas para que você seja parecido com Cristo Jesus, não esqueça jamais. Não esqueça. É preciso conhecer a palavra. É preciso conhecer a palavra, o verbo. E quem é o verbo? É Cristo Jesus. É Cristo. E o verbo estava no princípio. E a palavra estava no princípio. Era Cristo que estava no princípio. Nós precisamos conhecer a palavra do Senhor, porque a palavra é Cristo Jesus. E é esta palavra que vai nos dar condições de nos assemelharmos, de nos parecermos com o Senhor. E quando nós temos isso aqui dentro, cravado dentro da nossa cabeça, da nossa cachola aqui, ó, cravado aqui dentro, pregado aqui dentro, seu Júlio, pregado aqui dentro, dona Luzia. Quando nós temos essa verdade pregada aqui dentro, nós não vamos esquecer do Senhor. Nós não vamos deixar Cristo Jesus, mesmo que o mundo caia. Caia 1.000 à tua esquerda, 10.000 à tua direita, 20.000 na tua retaguarda, caia 500.000 à tua frente. Mas você não vai sentir-se abalado, porque Deus é contigo, porque o Senhor é contigo, porque você não é apenas um ouvinte da palavra, mas é alguém que conhece a palavra, conhece Jesus e vive Jesus a tempo, a fora de tempo, com sol, chuva, com frio, com calor, mas está sempre ancorado em Cristo Jesus. É assim que o Senhor quer a gente, irmãos. É assim que o Senhor nos quer. É dessa forma que Deus nos quer. E nós não podemos jamais esquecer isso. Busque Deus. Busque Deus, amados. Não sejam apenas ouvintes, mas sejam praticantes da palavra. Não esqueça, ouvir é bom, mas tem que ser praticante. Tem que ouvir e colocar em prática. Este é o chamado do Senhor. Sede meus imitadores. Para você imitar alguém, você tem que fazer o quê? Praticar aquilo que aquela pessoa faz. Esta é a verdade do Senhor para a tua vida, para a minha vida. Esta é a vontade do Senhor para essa missão, para a missão cristã vivos. Esta é a vontade do Senhor para você que veste a camisa desta obra. Você tem que ser ouvinte, praticante da palavra. Não apenas mero ouvinte, mas ouvinte e praticante da palavra. Ame Deus acima de todas as coisas. Ame o Senhor com todas as tuas forças. Não esqueça. Se você esquecer a tua aparência, lembre-se, você precisa ser parecido com Cristo. Você precisa é ser parecido com Cristo Jesus. Aí sim, você jamais vai esquecer de quem você é, que você é um servo do Senhor, comprado pelo sangue dele, para servi-lo, para amá-lo, para honrá-lo a tempo e a fora de tempo, a cada instante da tua existência. Amém, povo do Senhor. Amém. Que Deus abençoe a vossa vida, abençoe a vossa casa e que você deixe que essa palavra entre dentro da sua cabeça, dentro do seu coração e que você seja, a partir de hoje, se ainda não é, um praticante da vontade do Senhor no teu dia a dia, para a honra e para a glória do Senhor. Amém. Amém, Senhor.
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0: muito carinho, quero chamar para cantar comigo essa linda canção o meu irmão Moisés Cleiton.
1: É um prazer para mim.

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2: Irmãos, nós temos consciência que fomos criados com um único objetivo, e esse objetivo maior é adorar a Deus acima de todas as coisas, glorificar o nome santo de Deus. O Senhor nos fez para sua própria honra e glória, e o apóstolo Paulo tinha plena consciência desta verdade, tanto é que ele escreveu aos irmãos lá de Roma e disse, Romanos capítulo 6, versículo 13, entreguem-se completamente a Deus, para que Ele use vocês a fim de fazerem o que é direito. Amados, nesse texto Paulo nos diz que nós devemos nos entregar ao Senhor. E eis aí, amados, a verdadeira essência da adoração é a rendição. A verdadeira adoração, a sua natureza é nos rendermos completamente a Deus. Nos nossos dias, a palavra rendição, ela não é tão bem vista, irmãos. Nos dá a ideia de derrota, não é verdade? Quando um exército perde uma guerra, o que ele faz? Ele se rende ao exército ganhador. Então nós temos dentro de nós hoje a ideia que render-se não é bom, não é uma atitude sábia, mas quando nós nos referimos a Deus, é a atitude mais sábia que o homem pode tomar. Render-se a Deus é a essência da adoração. É uma resposta natural ao maravilhoso amor e misericórdia de Deus. Irmãos, quando nós nos entregamos a Ele, não por medo ou obrigação, mas por amor, isto é maravilhoso. É uma atitude através da qual nós afirmamos que também amamos o Senhor. E veja, amados, o Senhor nos amou primeiro. O Senhor nos amou primeiro. E essa afirmativa está em 1 João capítulo 4, versículo 9. Irmãos, Paulo continua falando, e ele ainda em Romanos capítulo 12, versículo 1, afirma: portanto, meus irmãos, por causa da grande misericórdia divina, peço que vocês se ofereçam completamente a Deus como um sacrifício vivo, dedicado ao seu serviço e agradável a Ele. Esta é a verdadeira adoração que vocês devem oferecer a Deus. Oh, glórias! Irmãos, qual é a verdadeira adoração? A verdadeira adoração é agradar a Deus. E isto só é possível quando nós nos rendemos, quando nós nos entregamos completamente a Ele. Amém? A adoração, amados, consiste exatamente em nos oferecermos a Deus. É um ato de rendição pessoal. E esse ato de rendição, irmãos, é conhecido por diversos nomes. Por exemplo, consagração, fazer a vontade de Jesus, carregar a cruz, morrer para si próprio, submeter-se ao Espírito Santo. Mas o que interessa, irmãos, não é o nome, não é o título dado a essa situação. O que interessa é que você o faça por completo. E é preciso, irmãos, termos consciência que 95% da nossa vida não é o suficiente. É preciso darmos 100% a Deus. O Senhor quer totalidade. O Senhor quer toda a tua vida dobrada diante dEle. Mas, irmãos, o ato de nos rendermos a Deus geralmente se depara com três atitudes que nós precisamos vencer. A primeira é o medo, a segunda, o orgulho, e a terceira esbarra-se na ignorância da falta de compreensão. Mas, amados, quando nós colocamos o nosso coração nas mãos do Senhor, nós temos confiança, nós temos convicção que podemos confiar em Deus. E essa confiança, amados, ela é essencial para que você quebre toda a barreira do medo e que você se dedique por completo ao Senhor, que você se renda por completo ao Todo-Poderoso. Olha, irmãos, você não irá se render a Deus a menos que confie nele. Mas você não tem como confiar nele até que o conheça melhor. Você precisa conhecer a Deus para confiar nele. O medo é terrível. porque Ele não permite que venhamos a nos jogar nos braços do Senhor. O medo coloca diversos empecilhos na nossa caminhada. O medo quebra a nossa comunhão com o Senhor, mas quando nós confiamos no Eterno, quando nós confiamos no Senhor, nós somos agraciados com o Seu amor. E a palavra de Deus diz, o amor lança fora todo medo. Amém? Irmãos, quanto mais você se der conta do quanto Deus o ama, mais fácil será você se render a Deus. Isto é, confiança. O quanto mais você confia no Senhor, o quanto mais você tem convicção que é amado por Deus, mais fácil será você dobrar-se, oferecer-se por completo ao Rei dos Reis. E quando você se dobra, amados, e quando você se oferece, quando você se rende diante do Senhor, Ele te pega pelos braços, Ele te leva aos lugares mais altos, Ele enche o teu coração de paz e Ele o faz triunfar sobre todas as coisas. Oh, glórias, você precisa, eu preciso cada dia experimentar esta verdade na minha vida. Como disse anteriormente, irmãos, a outra barreira que nos impede de render-nos diante do Senhor é o orgulho. É preciso sermos humildes e admitirmos as nossas limitações. É preciso que haja humildade em nossos corações e reconhecermos que somos limitados. Quando nós reconhecemos essa verdade, quando nós admitimos essa verdade, com certeza, amados, nós quebramos a barreira do orgulho. Mas quando nós insistimos em achar que não somos apenas criaturas e que estamos no controle de todas as coisas, nós não vamos conseguir essa vitória, nós não vamos conseguir vencer essa barreira. A palavra de Deus em Gênesis capítulo 3, versículo 5 afirma, sereis como Deus. Sereis como Deus. Este é o desejo maior do ser humano. É o desejo de vencer todas as coisas, de estar sobre todas as coisas. Mas é preciso admitirmos, irmãos, que somos pequenos, que somos humanos. E quando queremos ser grandes, estamos a exemplo do diabo tentando a Deus. E com certeza nós não podemos fazer isso, porque nós fomos chamados para fazermos a vontade do Senhor. Amados, é preciso acreditarmos que o Senhor é maior e nos rendermos por completo a Ele. O outro aspecto que nos impede de uma verdadeira rendição, amados, é a falta de compreensão. Mas o que é essa falta de compreensão? É quando nós não entendemos o significado dela, irmãos. Quando nós não entendemos o significado de alguma coisa, é difícil nós aceitarmos. E nessa situação, é preciso compreendermos o que significa nos render a Deus. E desta forma, seremos vitoriosos com Ele. Render-se a Deus não é resignação passiva, não é fatalismo ou desculpa para a preguiça. Não é se conformar com a situação, mas significa exatamente o oposto. Significa sacrificar a vida, sofrer, a fim de mudar o que precisa ser mudado. Amém? E tenha convicção de uma coisa, amados. Deus frequentemente chama pessoas que se entregam a Ele para batalhar em seu nome. Portanto, rendição não é para covardes, sim para homens corajosos, pessoas que estão dispostas a pagar um preço, pessoas que estão dispostas a viver uma realidade nova, a viver uma verdade poderosa, cheia do Espírito Santo de Deus. A rendição se manifesta claramente na obediência e na confiança. Você não pode chamar Jesus de Senhor quando se recusa a obedecer os seus ensinamentos. Tem muitas pessoas que estão chamando Jesus de Senhor, Jesus é o meu Senhor, Jesus é meu Senhor, aquela festa toda. No entanto, a pessoa não quer enquadrar-se na vontade do Senhor, não quer enquadrar-se na vontade de Jesus, quer viver segundo os seus preceitos, segundo os seus entendimentos. E nós, amados, precisamos ser vidas maleáveis, vidas sensíveis para sentir, para ouvir a voz do Senhor, a exemplo de Pedro. Veja o que Pedro fez. Foi uma noite de pescaria fracassada, mas quando Jesus chegou e disse, tenta novamente, Pedro tentou novamente, entendeu? Pedro não questionou o Senhor. Pedro não disse: Senhor, já fizemos isso a noite toda. Senhor, não, vou fazer isso novamente. Não, Pedro apenas foi, lançou novamente a rede. E o resultado? A rede voltou cheia de peixe, oh glórias. Então é assim, amados, o que o Senhor exige de nós. Pessoas que se entregam por completo. Pessoas que se dão por completo e são obedientes à palavra de Deus, mesmo que não faça sentido. Pedro poderia dizer: olha, Jesus, nós passamos a noite toda batendo a rede aí, não faz sentido jogar novamente. Pedro poderia lançar diversos questionamentos, mas Pedro apenas obedeceu. Lançou a rede e viu a glória do Senhor. Isto é confiança, meu amado. Isso é confiança no Senhor. Irmão, e você sabe que se rendeu a Deus quando dependemos por completo dele para resolver as coisas. Muitas vezes nós estamos com situações necessitando de resoluções e corremos às pessoas, corremos, buscamos uma resposta, mas quando estamos totalmente rendidos ao Eterno, nós apenas esperamos, deixamos o Senhor trabalhar, abrimos mão, entregamos a nossa situação nas mãos do Eterno e Ele tem prazer em nos abençoar. Salmos capítulo 37, versículo 7 afirma: entregue-se ao Senhor e espere pacientemente por Ele. Oh, glórias! Irmãos, temos feito isto? Temos entregado os nossos caminhos ao Senhor? Temos colocado os nossos caminhos nas mãos do Eterno e esperado pacientemente? Geralmente não. Nós estamos vivendo dias do imediatismo, queremos soluções rápidas, mas o Senhor não age segundo o nosso entendimento. O Senhor age segundo a sua própria e maravilhosa vontade. E vale a pena ressaltar, irmãos, que a vontade de Deus para nossas vidas é sempre o melhor, é sempre o melhor. Da mesma forma, irmãos, que você sabe que se rendeu, é possível saber que não somos rendidos. E nós sabemos que ainda não fizemos, não nos entregamos nas mãos do Senhor, quando não reagimos às críticas ou não temos o ímpeto da autodefesa. Corações entregues a Deus se destacam em relacionamentos. Você não pressiona os outros, não exige os seus direitos, nem é egoísta. Glórias a Deus por isso, amados. Bendito o nome santo de Deus. Irmãos, para muitas pessoas, o mais difícil de entregar-se a Deus é o seu dinheiro. Muitos pensam: quero viver para Deus, mas também preciso ganhar dinheiro suficiente para viver comodamente e me aposentar algum dia. Não é verdade? Quantos não pensam dessa forma? Esse é o desejo maior dos corações de grande parte daqueles que servem a Cristo Jesus. Uma vida próspera, uma vida cômoda e, por fim, uma aposentadoria em paz, com recursos. Mas eu quero afirmar para você que a aposentadoria não é o objetivo de uma vida entregue a Deus. Porque ela compete com Deus para ser o principal alvo de cuidados em sua vida. É, amados, é verdade. Você tira o teu coração das mãos do Senhor. Você deposita a tua confiança na aposentadoria. Você fala: olha, quando eu me aposentar, terei recursos. Enfim, você rouba os cuidados de Deus. E nós, amados, não podemos de forma alguma colocar as nossas expectativas, as nossas esperanças no dinheiro, mas sim nas mãos do Senhor. Mateus capítulo 6, versículo 4 afirma: vocês não podem servir a Deus e ao dinheiro. E ainda Mateus 6, versículo 21: e onde estiver o seu tesouro, aí também estará o seu coração. Amém? Você entendeu, amados, qual o maior problema de muitos? É o dinheiro, porque onde está o maior tesouro, ali está a maior preocupação, ali está o foco de interesses, ali está o foco das expectativas. Mas quando nós nos depositamos, nos rendemos ao Senhor, o nosso foco de vida, o nosso foco de expectativas é servir a Deus, é agradar a Deus acima de todas as coisas, porque isso é o que é mais importante, porque isso é o principal da nossa existência. e fazemos com toda alegria, com toda satisfação. Amados, o mais importante exemplo de auto-rendição é Jesus. Sim, veja o exemplo de rendição, como Cristo rendeu-se aos pés do Rei, como Cristo Jesus chegou diante de Deus e afirmou: Pai, tudo te é possível, afasta de mim esse cálice, contudo, não seja o que eu quero, mas sim o que tu queres. Marcos capítulo 14, versículo 36. Veja, amados, a graça de um homem rendido aos pés do Rei, de um homem que soube render-se por completo ao Eterno. Ele não colocou a sua vontade acima da vontade do Mestre. Ele apenas disse: Senhor, se possível, passa de mim esse cálice, esse sofrimento, esta situação. No entanto, Senhor, no entanto, não seja o que eu quero, mas sim o que tu queres. Irmãos, quantos têm orado desta forma diante de Deus? Quantos têm agido desta forma diante de Deus? Quantos têm chegado para o Senhor e colocado seus corações e afirmado de forma categórica: Senhor, que não seja a minha vontade, mas que seja a tua vontade sobre todas as coisas? Irmãos, aquele que verdadeiramente se rendeu a Deus diz: Pai, se este problema, dor, doença ou circunstância é necessário para a tua glória e o cumprimento do teu propósito na minha vida ou na vida de outro alguém, por favor, não o afastes. É assim, amados. Aparentemente esta palavra entra em choque com aquilo que nós temos vivido nesses últimos tempos. Mas o Senhor nos diz que todas as coisas são para a honra, para a glória dEle próprio, que tudo é feito com o propósito e é necessário chegarmos a esse nível de maturidade. Claro, não é fácil. Não é fácil, irmãos. É a mortificação do nosso corpo. É preciso mortificarmos a nossa vontade. É preciso morrermos para este mundo, morrermos para nós mesmos, para que isto venha a ser uma realidade. Cristo Jesus, com certeza, mortificou a sua vida. Ele morreu para a sua própria vontade. O que importava para Cristo era que a vontade do Senhor viesse à tona, que se realizasse, que se manifestasse, ou glórias, que se cumprisse cabalmente na sua existência. Jesus foi às últimas consequências por amor ao seu próprio Pai, por amor a Deus e, consequentemente, por amor a mim e a você. Mas primeiro, amados, Cristo amou ao seu próprio Pai. Cristo submeteu-se por completo a Ele. E glórias a Deus por isso, irmãos. E eu quero dizer para você ainda que aqueles que se rendem ao Senhor, são abençoados, são abençoados. A Bíblia é clara como um cristal a respeito de como você se beneficia quando rende sua vida totalmente a Deus. Sim, a Bíblia é muito clara, ela afirma quais são as bênçãos. Em primeiro lugar, irmãos, a Bíblia nos afirma que sentimos paz. Sentimos paz. Veja, Jó capítulo 22, versículo 21. Pare de disputar com Deus. Concordando com Ele, você ao menos terá paz e as coisas irão bem para você. Amém? Tua outra bênção é a liberdade. É sermos livres, a pessoa se sente livre. Romanos capítulo 6, versículos 17 e 18. Ofereça-se aos caminhos de Deus, e a liberdade jamais o abandonará. Seus ensinos o libertam para viver abertamente em sua liberdade. Aleluias! Oh, glórias! E em terceiro lugar, meu amado, você recebe o poder de Deus na tua existência. Quando você se rende ao Senhor, você recebe o poder de Deus, porque você oferece meios, oferece condições para a ação do Espírito Santo de Deus na tua vida, e você é feito em um instrumento firme, forte, poderoso para fazer grandes obras nas mãos de Deus. Aleluias! Irmãos, tentações constantes, persistentes e problemas avassaladores podem ser derrotados por Cristo quando estamos entregues a Ele. Você precisa ter essa consciência, meu irmão. Pessoas entregues a Deus são exatamente aquelas usadas por Deus. Meu Senhor Jesus, o Senhor usa apenas, irmãos, aqueles que se rendem por completo, aqueles que se entregam por completo às suas mãos. E nós, eu, você, nós precisamos correr urgentemente para fazermos esse compromisso com Deus. Porque, amados, a rendição é a melhor forma de vida e nós não podemos nos equivocar. É preciso lembrar que o fato de nos entregarmos a Deus é a melhor opção de vida. É a melhor opção de vida. Todo mundo com o tempo se rende a algo ou a alguém. Se não for a Deus, você se renderá às opiniões ou expectativas de outros. Se renderá ao dinheiro, ao rancor, ao medo, ao orgulho próprio, luxúria, ego, as impurezas da vida. Enfim, o homem, ele está sempre rendido a uma situação. Ou você rende-se a Deus, ou você rende-se a essas situações. À prática da carne, ao pecado, ao diabo, por consequência. Mas é preciso, amados, que tenhamos a consciência que nós fomos feitos, fomos criados para adorar a Deus. E nós não podemos jamais fracassar nesse objetivo. Porque quando nós fracassamos, irmãos, com certeza nós criaremos coisas que ocuparão o lugar de Deus na nossa vida. Criaremos objetos, ídolos. Talvez a família, o dinheiro, o carro, o trabalho. Enfim, nós vamos colocar alguma coisa no lugar do Senhor. Portanto, amados, que a nossa vida seja continuamente de verdadeiros adoradores, pessoas comprometidas com o Senhor. Mas lembre-se, irmãos, você é livre para escolher a quem se entregará. Mas uma coisa é certa, você não está livre das consequências dessa escolha. Se você entrega-se ao Senhor, se você rende-se ao Senhor, com certeza colherás os melhores frutos, os frutos do Espírito, as coisas maravilhosas que Deus tem para você. Mas se você persiste nas opiniões próprias, persiste em viver segundo este mundo, irmãos, a Bíblia nos diz que Cristo Jesus é o único caminho. E se nós não estivermos no caminho do Senhor, não estamos de bem com Ele. Amados, lembre-se, render-se a Deus não é a melhor maneira de viver, é a única maneira, a única forma de viver. E sem esta verdade na nossa existência, nada mais funciona. Irmãos, muitas vezes nós paramos e analisamos nossa existência e às vezes nos entristecemos porque não conseguimos ver as bênçãos de Deus na nossa vida. Mas eu quero lembrar você que muitas vezes o maior obstáculo que fecha o acesso das bênçãos à tua vida é você próprio. Sim, você próprio. É a tua teimosia, o orgulho obstinado, as ambições. Irmãos, lembre-se, você não pode cumprir os propósitos de Deus em sua vida enquanto estiver enfocando planos pessoais. Sim, amados, nós não poderemos ser usados por Deus enquanto o nosso foco de vida estiver nesta terra. Enquanto o foco de vida estiver na nossa vida pessoal, é preciso tirarmos o foco da nossa vida e colocarmos o foco na vida do nosso Senhor. Porque Ele nos chamou para sermos adoradores. Se Deus tiver de fazer uma profunda obra em sua vida, Ele começará por aqui. Sim, por aqui. Portanto, amados, entregue tudo a Deus. Entregue tudo quanto você tem a Deus. Entregue os teus problemas do passado, os problemas do presente, as ambições, seus medos, sonhos, fraquezas, costumes, mágoas, traumas. Entregue tudo isso ao Senhor. Espere pacientemente no Senhor. Oh, amados, varra a tua existência. Varra a tua existência com a presença santa de Deus e verás que você será instrumento útil. Oh, glórias, ponha Jesus Cristo na direção de sua vida e tire as mãos do volante. Sim, tire as mãos do volante que dirige a tua existência. Deixe o Eterno colocar as mãos nesse volante. Não tenha medo. Não tenha medo, meu amado. Nada que está sob o controle de Cristo pode perder-se. Nada que está sob o controle de Cristo pode cair na ribanceira. Tudo que está no controle do Senhor prospera. E assim será a nossa vida. Irmãos, o momento da rendição de Paulo, ela ocorreu na estrada para Damasco, após ele ter sido derrubado por uma luz, uma grande luz. Outros tiveram a sua atenção capturada de forma menos dramáticas. Não obstante, irmãos, render-se nunca é um acontecimento isolado. Com certeza, quando você rende-se ao Senhor, sempre há alguma coisa que faz a diferença, sempre há alguma coisa que faz a diferença na tua vida. Com Paulo foi assim. Quando ele caiu, quando ele levantou-se uma nova criatura, um homem rendido ao Senhor, um homem pronto para morrer todos os dias, como ele mesmo afirmava. Amados, há o momento da rendição e há a prática da rendição, que ocorre a todo momento e por toda a vida. Com Paulo foi desta forma, houve o momento da rendição, ele caiu, muitos foram chamados de outras formas, mas houve aquele momento. No entanto, a prática da rendição acompanhou todos os dias do apóstolo. E assim deve ser conosco, amados. A partir do momento que nós nos rendemos ao Senhor, é preciso que nossa vida frutifique, que nossa vida mostre que somos novas criaturas, que estamos vivendo uma nova verdade. E eu quero ainda falar para você, e eu quero falar ainda para você, amados, que o grande problema do sacrifício vivo é ele escapulir do altar. Sim, escapulir do altar, sair do altar. Portanto, amados, é provável que você terá de renovar a tua rendição diariamente, seja quantas vezes for necessária. Mas é preciso que tu renoves continuamente esse sacrifício vivo diante de Deus. Lucas capítulo 9, versículo 23. Se as pessoas querem me seguir, elas precisam abrir mão de suas vontades. Elas precisam estar dispostas a negar a sua vida diária para me seguir. Aleluias! Meu irmão, meu amado, meu irmão querido, homem abençoado, mulher abençoada, uma vez que você tenha decidido entregar a tua vida inteiramente nas mãos de Deus, essa decisão será testada. Sim, Deus testa os seus. Isso significa que algumas vezes será inconveniente, antipático, custoso ou uma tarefa aparentemente impossível. Significa que você frequentemente fará o oposto do que deseja. Sim, amados, é desta forma que Deus age, porque não é mais a nossa vontade que está em evidência, não é mais o nosso entendimento que está em evidência. O que está em evidência é a vontade do Senhor. O que está em evidência é o entendimento de Deus. E é isso que precisa superar a nossa vida, superar o nosso querer, estar acima da nossa existência. E claro, muitas vezes você não consegue de forma alguma entender os caminhos do Senhor. Mas o que importa, meu amado, minha amada, é que você ande nos caminhos do Senhor. E eu quero chamar a tua atenção para o ato de Bill Bright. Ouça o que Bill Bright fez. Bill Bright foi um dos grandes líderes cristãos do século XX. Certa vez perguntaram ao Bill Bright: por que Deus usa e abençoa tanto a sua vida? E ele respondeu: quando jovem, eu fiz um contrato com Deus. Eu verdadeiramente o redigi e assinei meu nome embaixo. Ele dizia: deste dia em diante, sou escravo de Jesus Cristo. Amém. Amados, o exemplo do Bill Bright precisa ser imitado por nós. Nós precisamos redigir um contrato de servidão, um contrato de rendição, e oferecermos por completo a nossa vida ao Senhor, para que Ele haja, para que Ele faça o que melhor lhe é conveniente com a nossa existência. E quando nós abrimos mãos, entregamos e deixamos que o Espírito de Deus nos leve para um lado e para o outro, oh glórias, com certeza, amados, veremos coisas maravilhosas acontecerem em nossas vidas. E você, meu irmão, já assinou um contrato com o Deus vivo? Ou você ainda está naquela luta interior a respeito do direito que Ele tem de fazer da sua vida o que quiser? Sim, muitos estão naquela luta interior. Ah, mas será que Deus tem esse direito? Será que Deus e o livre-arbítrio? Onde fica o livre-arbítrio? Eu quero dizer para você que livre-arbítrio é uma verdade, com certeza. Mas é uma verdade quando está sujeita por completo a Deus. Quando a vida está totalmente submissa à vontade do Senhor, a partir desse momento, o livre-arbítrio é uma realidade, porque é direcionada pelo Espírito Santo de Deus. Irmãos, este é o momento de fazermos uma verdadeira rendição, de nos entregarmos por completo a Deus, reconhecendo a sua graça, o amor e a sabedoria de Deus para com as nossas vidas. E se agirmos assim, irmãos, veremos a glória do Senhor. E não nos esqueçamos, amados, que a essência, a verdadeira natureza da adoração é a rendição. Ô glórias! Romanos capítulo 6, versículo 13. Entreguem-se completamente a Deus, para que Ele use vocês a fim de fazerem o que é direito. Aleluias! Que nós sejamos pessoas rendidas, submissas, entregues ao controle do Todo-Poderoso. Que Deus te abençoe e te guarde, em nome de Cristo Jesus.
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2: Amados, eu quero meditar com vocês num texto de Isaías. Vamos abrir nossas Bíblias em Isaías, capítulo 64, apenas o versículo 4. Isaías, capítulo 64, apenas o versículo 4, é um versículo extremamente conhecido, até o cantamos. Realmente é muito gostoso de ouvirmos, porque é uma promessa de Deus, é uma garantia de Deus para a nossa vida, é uma garantia de Deus para cada um de nós. E quando nós tomamos posse dessa palavra, com certeza a nossa vida será diferente, porque será movida pelo Espírito Santo do Senhor. Diz a palavra. Vamos ficar de pé para nós ouvirmos a palavra do Senhor e lermos a palavra de Deus? Porque desde a antiguidade não se ouviu, nem com os ouvidos se percebeu, nem com os olhos se viu Deus além de ti, que trabalha para aquele que nele espera. Amém? Vamos ler juntos? Vamos ler por aqui. Porque desde a antiguidade não se ouviu, nem com os ouvidos se percebeu, nem com os olhos se viu Deus além de ti, que trabalha para aquele que nele espera. Ô bênção! Quem é que nele espera? Nós. Ô bênção! Glórias a Deus. Vamos orar. Amado Deus, muito obrigado pela revelação da palavra, muito obrigado, Senhor, por encher o nosso coração de esperança, de alegria, de esperança em Ti. Ô Deus, porque nós esperamos a Tua bênção e esperamos também a Tua volta, Senhor. Senhor, fala conosco nesta noite, edifica-nos para a Tua honra e para a Tua glória, em nome de Jesus. Amém. Os amados podem assentar-se. Queridos, essa palavra do profeta Isaías, ela foi direcionada de forma exclusiva para Israel. No entanto, nós temos condições de trazê-la para os nossos dias, trazê-la para a nossa realidade. Porque se aplica à nossa vida. Se você vai observar bem, nós vamos ver que é uma palavra viva, uma palavra real. Uma palavra que cabe na nossa existência e nós precisamos nos deixar tomar, envolver por essa verdade. Para que assim possamos ter paz em Cristo Jesus. Ter paz sobre a face da terra, mesmo nesse mundo tão difícil, nesse mundo tão complicado. Mas a garantia que nós temos do Senhor, irmãos, são dias de esperança. Esperança nele. Nós vemos que a palavra fala a respeito de Israel. O profeta Isaías, levantado pelo Senhor, profetiza aquela nação e chama-os à esperança. Chama-os a um novo conceito, a uma nova vida, a uma nova expectativa de vida. Nós sabemos, e se você lê o Antigo Testamento, há de ver uma nação escolhida pelo Senhor. Um povo chamado para ser uma nação, no entanto, um povo vacilante, um povo que não conseguia ficar, manter-se de pé diante do Senhor, um povo que deixava se envolver pelos costumes das nações vizinhas, um povo que aspirava pelos deuses pagãos, um povo que queria algo diferente, diferente daquilo que Deus tinha para eles. E veja, amados, Deus tem sempre o melhor. Naqueles tempos o Senhor tinha o melhor para Israel, tinha o melhor para aquele povo, era um povo escolhido. O Senhor levantava profetas para direcioná-los, mas o coração era duro. O coração dos israelitas, coração duro. Nós podemos até olhar para este povo, proferir palavras contra eles, recriminá-los, mas se nós observarmos bem o nosso coração, não é tão diferente. Talvez seja até mais duro. Haja vista que aquele povo tinha sim um alicerce, eles haviam sido chamados pelo Senhor, haviam experimentado o poder de Deus de uma forma muito grande, porém os espaços de tempo eram longos. Esses fatos não ocorreram em uma semana, mas sim em décadas. Eram décadas, séculos, e o povo perdiam a esperança no Senhor. Hoje nós vemos que temos a palavra viva de Deus diante dos nossos olhos. Nós temos a manifestação da graça do Senhor diante de nós. E há exemplo mau, mas há exemplo de Israel. Nós optamos por seguir por caminhos ruins, caminhos errados. Não damos o mesmo valor à palavra do Eterno. Nós não valorizamos a revelação do Senhor. E veja as tendências, a exemplo de Israel, em abraçar os deuses deste mundo. Israel sonhava com os deuses das nações vizinhas. E se nós observarmos bem, nós também temos sonhado com os deuses dessa terra. Talvez você pense num Deus como uma estatueta, num altar ou coisa assim, mas observe como tudo aquilo que enche o teu coração, que toma o lugar de Deus. Eis daí os muitos deuses desses muitos dias nos quais nós estamos vivendo, dias difíceis. Mas o Senhor assegurava a Israel e também assegura a cada um de nós. Esta é uma promessa viva para você. É uma promessa viva para a minha vida também. Ele assegura, amados, que em nenhum lugar, nesse planeta, nesse sistema solar, vamos estender, não existe entre os homens, no meio da humanidade, não existe, nunca houve e nunca existirá um Deus tão maravilhoso, tão extraordinário quanto o nosso Deus. Um Deus de bênçãos. Um Deus que tem prazer em mover em nosso favor. Um Deus que alegra-se conosco. Um Deus que anda conosco. Você sabe, tu és templo do Espírito Santo de Deus. Portanto, se nós fizermos aqui, colocarmos numa balança, quem está mais errado? Israel, pela dureza de coração, pelas dificuldades em continuar diante do Senhor, e ou nós? Irmãos, nós vamos ganhar dos judeus em muito. Porque eles tinham uma revelação muito esporádica. Eles não carregavam dentro do seu coração o Espírito Santo de Deus. O Espírito Santo de Deus era dado a alguns em ocasiões. Nós somos templos do Espírito Santo de Deus. Você, quando anda pela rua, o Espírito Santo anda com você. Quando você vai falar alguma coisa, o Espírito Santo está testificando: devo ou não falar? Se você vê alguma coisa nas muitas mídias dos últimos tempos, o Espírito Santo está falando: isso não serve para você, isso não te edifica, isso não traz conteúdo bom para dentro do teu coração. Se você ouve canções desse mundo, as mais diversas canções, seja qual for a desculpa, o Espírito Santo, quando você é de Deus, o Espírito Santo fala para ti: os teus ouvidos são consagrados a mim. É para você ouvir a minha palavra. É para você deixar se envolver pelos louvores a mim. Todas as coisas amadas são testificadas pelo Espírito nesses últimos tempos, testificados a cada um de nós. Porque vivemos uma comunhão real com Cristo Jesus. Queridos, não é mais tempo para crises de fé. Nós não temos permissão do Senhor para falarmos que estamos em crise de fé. E que é crise de fé? Deixar o caminho do Senhor e andar de bem com o inimigo de nossas almas. O amado de nossas vidas testifica ao nosso coração que Ele quer mover de uma forma soberana, de uma forma grandiosa. Portanto, nesta palavra quero chamá-los à reflexão, para que nós possamos mais uma vez meditar na profundidade da palavra. E você, amados, ao sair deste lugar, medite nesse texto. Abra tua Bíblia em Isaías capítulo 64, versículo 4. Na verdade, todo o capítulo 64, medite nesta palavra. Deixe-se envolver pelo Espírito de Deus. Tenha experiências com o Senhor. Não veja a palavra de Deus como cansativa, mas como fonte de vida para a tua vida. É preciso entendermos dessa forma. É preciso entendermos assim. Mas o profeta Isaías, levantado pelo Senhor, isso aproximadamente 3 mil anos atrás. O profeta Isaías diz àquela nação que um dia era escravo. Eles eram escravos no Egito. Mas o Senhor manifestou o seu poder, a sua glória e os tirou de lá. E eles tinham todos os relatos desde a criação do mundo. Eles sabiam quem era Deus. Eles sabiam quem era Deus. Mas diz a palavra, porque desde a antiguidade, os tempos antigos, não se ouviu, nem com os ouvidos se percebeu. Oh, glórias! Irmãos, quando nós observamos nossos dias, nós vamos ver que gostamos de ouvir muitas histórias. Nós gostamos de ouvir histórias das mais diversas formas. Você até gosta de contar histórias. E quando as histórias são espirituais, são relacionadas a temas espirituais, parece que chama ainda mais atenção. O mesmo ocorria com Israel, por incrível que pareça. Eles gostavam de ouvir a respeito dos deuses das nações vizinhas. Quando chegava um gringo, um estrangeiro, chegava alguém e conseguia falar aquele povo, ele contava as histórias dos seus deuses. Eles contavam a grandiosidade dos seus deuses. E por incrível que pareça, aqueles que foram levantados, escolhidos, separados, ganharam uma nação, davam mais valor às histórias a respeito dos deuses pagãos, dos mitos e outras situações mais, em detrimento do poder e da glória do nosso amado Deus. E isso é para que nós possamos estar atentos, atentos. Cuidarmos mais uma vez dos nossos ouvidos. Daquilo que o nosso coração gosta de ouvir. Nós precisamos sentir prazer naquilo que é do nosso Deus. Nós precisamos ter prazer na palavra do nosso Deus. Nós precisamos ter alegria nas canções do nosso Deus. Nós precisamos, amados, ter prazer em todas as coisas que são relacionadas com o Deus vivo. Porque desde a antiguidade, nunca houve sobre a face da terra um Deus tão grande, tão maravilhoso, tão extraordinário. E você pode olhar para esse Deus, devotar a Ele a tua vida e experimentar da promessa do Senhor para ti. Mesmo que você se ache ninguém. Ah, mas quem sou eu? Quem sou eu? Mas quem sou eu? Olha quem é você. Não sei, talvez você também não saiba quem tu és, mas não se importe com isso, não se importe com essas coisas, se importe com a decisão e com a visão de Deus para a tua vida. É isso que é importante para a gente. Nós temos, amados, que olhar para o Senhor e entender o que é que Ele quer de mim, e nós sabemos o que é que Deus quer de nós. Ouça, portanto, a voz do amado. Ouça a voz do nosso Senhor e Salvador. E certamente vamos ser direcionados pelo caminho certo. Porque estas histórias, a voz do Senhor, há de nos conduzir de uma forma inerrante pelo caminho. E o caminho é Jesus. E esta é a verdade para os nossos dias. E nós temos que abraçar essa causa e vivermos essa causa com todas as nossas forças. Infelizmente, aquele povo não valorizava a palavra de Deus, nem o Deus da palavra. E o crucificaram. Há 2000 anos atrás, crucificaram o nosso amado Jesus. E em pleno século XXI, rejeitam o nosso Senhor. Não querem saber de Deus. No entanto, amados, o Senhor te chamou para que você valorize a Ele. Para que você tenha prazer nele, satisfação nele. Busque isto com todas as tuas forças, pague o preço. Haja vista que o Senhor já pagou um preço para com as nossas vidas. E o preço que Ele pagou foi sua morte de cruz. Olha que interessante. E o que é que nós temos pagado para servir ao Senhor Jesus? O que é que nós temos feito? Nossos ouvidos têm prazer em ouvir de Deus? Você sabe que o diabo, ele é muito astuto. E o diabo, ele planta na cabeça das pessoas. Não vou falar na minha cabeça, porque não plantou. Mas planta na cabeça das pessoas. Uma sementinha maligna que cresce e produz um fruto chamado rejeição à palavra de Deus. Não gostam de ouvir a palavra. Não tem prazer naquilo que é de Deus. Tudo relacionado ao Senhor é cansativo. Mas gostam de ouvir as piadas impuras. Gostam de ouvir as canções impuras desse mundo. Gostam das conversas que não são boas, conversas que são torpes. Isto porque a sementinha frutificou dentro da cabeça. Se com você é dessa forma, está no tempo de cortar essa árvore. Talvez já cresceu, já tornou-se uma árvore. Mas continuamos no texto, diz, porque desde a antiguidade não se ouviu. Nem com os ouvidos se percebeu, nem com os olhos, ouça, nem com os olhos se viu Deus além de ti. Ô, texto bom, hein? Agradável. Aqueles que amam o Senhor sentem prazer nesta palavra, porque ela é gostosa de se ouvir. Ouça só o que diz Isaías, ouça. Nem com os olhos se viu Deus além de ti. Amados, nossos olhos nesses últimos tempos enxergam grandes coisas. Você enxerga os movimentos políticos da nossa nação. Você enxerga também as catástrofes que tomam alguns lugares. Enxerga ainda a violência. Enxerga os prazeres desse mundo. Os sonhos desse mundo. Mas eu quero falar para você que jamais a humanidade viu um Deus além de ti. Quando os nossos olhos são purificados e trazidos cativo à presença do Senhor, quando nossos olhos são do Senhor, nós vamos, amados, enxergar a grandiosidade de Deus. Esse Deus magnífico, extraordinário, grande demais. Mas que mesmo assim, olha para você, que lá atrás, há poucos minutos, eu não sou ninguém, não sei porque estou por aqui, não sei quem sou eu, enfim, mas Deus olha para você, Deus te conhece, Deus te ama, deu Jesus por ti. Veja a grandiosidade do nosso amado, a humanidade jamais viu um Deus tão grande. Um Deus que ama o seu povo. Um Deus que tem prazer em andar no meio do seu povo. Vai além. Um Deus que anda no teu coração. Que habita no teu coração. A palavra diz que nós somos templo do Espírito Santo de Deus, habitação do Espírito Santo de Deus, casa do Espírito Santo do Senhor. Aqueles que são fiéis, aqueles que têm seus olhos abertos à palavra do Senhor, ao Senhor, estes carregam em si o Espírito de Deus. Na verdade, eles são movidos pelo Espírito de Deus. É como se o Espírito fosse o motor da nossa existência. Nós vamos porque a força vem do Espírito que habita no nosso coração. Nós amamos porque a força vem do Espírito que habita no coração. Nossos olhos são abertos e contemplamos as vitórias, as grandes coisas do Senhor, porque o Espírito Santo de Deus que habita em nós abre nossos olhos. E nós vamos enxergar Deus, enxergar a sua glória. E não teremos prazer nas inutilidades ou futilidades que esse mundo tem a oferecer. Serão apenas coisas secundárias na vida da gente. Irmãos, como Deus nos ama. Às vezes nós olhamos para a nossa vida, mais uma vez, e achamos que não valemos nada. Que somos desprezíveis. Mas para um pouco mais. Veja o que foi que Deus fez na tua vida passada. Nos seus dias passados. Vida passada não existe, viu gente? Vida passada no aspecto de passado mesmo. Vida passada, ninguém reencarna. A Bíblia diz que depois da morte, o juízo. E a palavra não ficou muito bem aplicada. Mas, consertando aí. Veja o teu passado. Como foi que Deus agiu? Talvez você fale, mas pastor, Deus nunca fez nada por mim. Deus nunca agiu em meu favor. Deus nunca abriu uma porta para mim. Deus nunca me abençoou. Gente, você está aqui hoje porque Deus tem marcado a tua existência com bênçãos. Está faltando o quê? Abrir os olhos para enxergar o que foi que Deus fez na tua vida. Hoje eu falava na casa do nosso amado Cosme que ele havia batalhado numa corrida com mais 250 milhões. Eram mais de 250 milhões querendo nascer no lugar dele. E ele nasceu. Veja, já começa por aí a tua vitória. 250 milhões concorriam com você. São espermas para fecundar o óvulo. Concorriu com você, e você conseguiu nadar mais rápido do que os demais, e você chegou primeiro, e você nasceu. Eis a primeira bênção de Deus. Aí você nasce, eis a bênção maior. Está vivo? Louve a Deus, foi o Senhor que conservou a tua existência, conservou a tua vida. Alimentou-se até hoje, não caiu do céu. Deus te deu condições de ter o alimento. Se você está vestido, é porque o Senhor abriu portas, seja elas quais forem, para que você tenha o que vestir. Se você enxerga-me, dê glórias, porque foi o Senhor que deu olhos e mantém teus olhos abertos. Se você me ouve da mesma forma, se você está vivo, é porque Deus te deu o fôlego de vida. Isso sem contar as demais bênçãos, apenas resumindo as bênçãos. Abra teus olhos e veja como Deus tem abençoado a tua vida. Veja como Deus tem abençoado. Às vezes, amados, a exemplo de Israel, eles olhavam para as nações vizinhas e desejavam aquilo que as nações vizinhas tinham. Nós, de forma semelhante, olhamos o que este mundo tem. E às vezes desejamos o que o mundo tem. Mas será que Deus quer que você tenha aquilo que o mundo tem a oferecer? Eis a questão. Contente-se com a bênção do Senhor sobre a tua existência. Porque Deus é maravilhoso. Deus é extraordinário. Deus é glorioso. Deus é maior do que todos os deuses das nações. Deus é o nosso amado. Ame o Senhor com todas as tuas forças. Amém? Mas a bênção de Deus não para. Tem mais. Oh, glórias. Mais uma vez, Isaías capítulo 64, versículo 4. Porque desde a antiguidade, olha que gostoso. Porque desde a antiguidade, não se ouviu, nem com os ouvidos se percebeu, nem com os olhos se viu Deus além de ti. Agora veja aquilo que nós tanto queremos, que trabalha para aquele que nele espera. Amados, Como é que podemos entender Deus? Como é que você pode compreender o Senhor? Veja a promessa, veja o que Ele diz através do profeta ao povo de Israel e se aplica a nós, porque hoje somos o Israel espiritual de Deus. Somos os filhos do Senhor. O Deus que trabalha para aquele que nele espera. Você quer alguma coisa de Deus? Você quer uma bênção do Senhor? Não faça como Israel. Não olhe para as nações pagãs, para os vizinhos pagãos. Não olhe. Não olhe para este mundo. Não deseje esse mundo. Mas olhe para o Senhor. Escute a palavra de Deus. Olhe para o Senhor. Porque Ele tem prazer em trabalhar. Trabalhar para aquele que nele espera. Ou seja, Deus tem prazer em abençoar a tua vida com toda sorte de bênçãos. É isto que Deus tem para cada um de nós. Infelizmente, irmãos, nós nos sentimos desamparados, não é verdade? Talvez você tenha uma casa, você abra a tua geladeira, tá legal, oh, tem feijão, tem arroz, tem macarrão, não sei o quê. Não é assim? Tem até uma bicicleta velha, pneu careca, mas está lá, a bicicleta velha, para andar. Tem uma calça, uma camisa, um vestido, talvez não seja o da moda, mas te veste. Você tem família e vai por aí. Só que mesmo assim, esse coração velho duro, não está contente. Sentimos-nos desamparados. Abrimos muitas vezes a boca para reclamar de Deus, porque não temos uma bicicleta nova, porque não temos iogurte na geladeira. E a picanha que está na moda, talvez você não tenha uma picanha no seu congelador. E você abre a boca e reclama, murmura contra o Todo-Poderoso. Porque você se acha desamparado, nós nos achamos desamparados pelo Senhor. Ah, Deus não cuida de mim. Ah, Deus não me abençoa. Ah, Deus não move meu favor. Ah, Deus não age. Deus não faz isso. Gente, olhe para aquilo que Deus tem feito. Abra os olhos. Abra os olhos. Veja, tu não és um desamparado. O grande problema dos desamparados é que eles se fazem desamparados. E se fazer desamparado é deixar o Senhor. É tirar os ouvidos de ouvir aquilo que é de Deus. É olhar para onde não deve. E eis aí o desamparo que entra no coração. Porque diz a palavra que esse mundo é maligno. Esse mundo é mau. E o diabo, ele tem uma particularidade. Tantas outras particularidades, mas ele tem uma capacidade muito grande, é fazer as pessoas desejar o que não precisa, é desejar o que não precisa. Tem um nome para isso, consumismo. Você tem, mas você quer mais. O diabo sempre quer que você tenha mais. Você tem o suficiente, mas você se mata para ter mais. Você age contra o Senhor para ter mais. Você olha para as nações vizinhas e deseja, a exemplo de Israel, aquilo que eles tinham e não prestavam. Mas você deseja, a exemplo deles. E olha que Israel tinha experiências. Israel tinha experiências profundas com o Senhor, porque estava nos anais. Tudo quanto Deus havia feito para aquela nação, não faltava exemplos, não faltava fundamentos para que eles pudessem manter-se firme. No entanto, perdiam a fé no Senhor, abandonavam o Todo-Poderoso, andavam por caminhos ruins, caminhos esburacados, caminhos que não os conduzia para lugar nenhum, andavam errantes. Talvez nós estamos fazendo a mesma coisa. Talvez você esteja fazendo a mesma coisa. Andando errante sobre a face da terra. Andando sem rumo. sem foco, sem saber o porquê da tua existência. Queridos, não percam a fé, não percam a fé, porque o profeta assegura a cada um de nós, em nenhum lugar, veja, o que o profeta assegura a você, a mim, em nenhum lugar, no planeta, no universo, há entre os homens, ou houve entre os homens, um Deus tão grande, um Deus tão maravilhoso, um Deus tão extraordinário, um Deus que trabalha para aquele que nele espera. Que você saia daqui nessa noite com uma fé no teu coração. Você precisa de Deus, Ele está trabalhando para te abençoar. Você precisa de algo do Senhor, Ele está preparando. O Senhor, amados, não é como nós. Eu sou extremamente esquecido. Meu Deus do céu, eu tenho problema sério com esquecimento. Daqui a pouco eu não sei nem mais o nome das irmãs. Eu sou desse jeito. Esqueço que só a misericórdia. Mas Deus não se esquece das suas promessas. Deus não é homem. Deus não se esquece das suas promessas para cada um de nós. Ele está trabalhando para te favorecer, para te abençoar. Ele está preparando aquilo que você necessita. Apenas é necessário que você ouça e veja, para que você entenda o que é que o Senhor está preparando para você. E não jogue pedra em avião, achando que Deus vai te dar os tesouros desta terra. Isso é coisa de doido. Doido joga pedra em avião. Não, não faça por aí. Porque a promessa do Senhor é grande demais para a tua vida. Desanimando a você e animando. Esse grande demais para a tua vida, talvez seja uma vida simples, todos os dias da tua existência. Talvez você não vá prosperar. Talvez você não terá um carro, uma casa legal. Talvez você não terá uma conta bancária daquelas que, oh, legal. Mas terá o tesouro de Deus na tua vida. Você terá paz, alegria. Você frutificará no Espírito Santo de Deus. Será usado por Ele. Ele moverá no teu viver, Ele morará no teu coração. E por fim, tem preparado um lugar que as pessoas chamam de mansão, nos aguardando no dia final. O que mais queremos? O que mais queremos? Israel não queria isso. E eis o motivo porque erravam tanto, porque se deixavam levar pelos encantos das nações pagãs, das nações vizinhas. Eles gostavam de ouvir sobre as vitórias daquele povo. E quando eles ouviam, tiravam os olhos do Senhor, deixavam de olhar para o Todo-Poderoso. E, consequentemente, como diz a palavra, o Deus que trabalha para aquele que nele espera. Mas Deus trabalha para quem? Para aquele que nele espera. E se você não espera no Senhor, Deus não trabalha em teu favor. Se Israel não esperava no Senhor, Deus não trabalhava em favor daquele estado, daquele povo. E eis o porquê que sofriam tanto. Eis o porquê que sofriam tanto. Nós temos que aprender, amados, com a palavra do Senhor. Esperar no Senhor. Confiar nele. Porque ele virá e ele moverá de forma grandiosa na nossa existência. Concluindo esta palavra, irmãos, em 2 Coríntios capítulo 2, versículo 9, o apóstolo Paulo faz a seguinte citação: nem olhos viram, nem ouvidos ouviram, nem jamais penetrou em coração humano o que Deus tem preparado para aqueles que o amam. Amém? Essas palavras não são minhas, mas é uma promessa. Na verdade, é Paulo ratificando essa palavra, confirmando essa palavra de Isaías. E ele escreve à igreja que reunia-se lá na cidade de Corinto. e falou aos coríntios: nem olhos viram, nem ouvidos ouviram, nem jamais penetrou em coração humano o que Deus tem preparado para aqueles que o amam. Essa promessa é para você. Essa palavra do apóstolo Paulo é para a tua vida, é para a minha vida. Mas qual a condição? Para aqueles que o amam. Ame o Senhor e prepare-se para aquilo que Deus há de fazer na tua vida. Amém? Finalizando, mais uma vez o texto. Porque desde a antiguidade não se ouviu, nem com os ouvidos se percebeu, nem com os olhos se viu Deus além de ti, que trabalha para aquele que nele espera. Ô glórias! Acredite, espere e verás a glória do Senhor. Vamos orar? Vamos ficar de pé? Amado Deus, muito obrigado por esta palavra, Senhor. Por mais uma vez trazer edificação à nossa vida, trazer conforto e esperança ao nosso coração. Que nós possamos aprender com Teu Espírito e vivermos a Tua verdade acima de todas as coisas. Senhor, seja conosco, em nome de Jesus. Amém. Amém, queridos? As promessas do Senhor são maravilhosas. Cabe a cada um de nós acatá-las e vivenciá-las. Faça dessa forma e experimente Deus na tua vida. Ô, glórias! Amém.
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0: Senhor, seja tudo que tenho, que sou, está nas tuas mãos.
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4: O nosso estudo de hoje tem como objetivo apresentá-los os princípios básicos de fé da Igreja Missão Vivos. Nesses princípios que vamos apresentar aos queridos, está a base, a fundamentação da Igreja Missão Vivos. Como nós vamos passar alguns pelas águas logo logo, é bom que esses conheçam os princípios que regem essa igreja. Iniciando, amados, vale ressaltar que nós não temos as chamadas doutrinas de usos e costumes. As nossas doutrinas são exclusivamente bíblicas. Nós não temos o entendimento humano, mas sim aquilo que o Senhor tem revelado para a sua igreja e que está na palavra. Nós vamos ler Marcos capítulo 16, versículo 15. É um texto que toda a igreja conhece e vamos apenas relembrá-los. Disse-lhe Jesus: ide por todo o mundo e pregai o evangelho a toda criatura. E quem crer e for batizado será salvo. Porém, quem não crer será condenado. Amém? Senhor, nós te louvamos por esta palavra que hoje será ministrada. E queremos pedir ao Espírito Santo que tu venhas falar conosco, nos dando o entendimento, a revelação, para que possamos assimilar aquilo que tu queres para os nossos corações. Prepara-nos, ó Deus, para que possamos sair daqui entendendo a necessidade de vivermos os teus princípios, vivermos a tua santidade, segundo o teu querer, Senhor. Crie em nós um coração puro, um coração quebrantado, para a tua honra e para a tua glória. Aleluias. Amados, a recomendação de Jesus foi para que os discípulos fossem e pregassem o evangelho a toda criatura. Essa recomendação não caiu no esquecimento. Essa recomendação é para nós hoje. E aqueles que creem, aqueles que aceitam ao Senhor Jesus como Deus, como Todo-Poderoso, como Salvador, esses geralmente estão congregando em uma igreja. E é por isso que existem as igrejas, para congregar aqueles que ouvem a mensagem de salvação, que aceitam a mensagem de salvação e que colocam em prática a vontade de nosso Senhor e Salvador. E nós precisamos, amados, cada dia mais procurar conhecer os princípios que regem a nossa fé. Haja vista que, como servos do Senhor, não podemos viver no engano, não podemos viver achando o achismo, não faz parte da vida do servo do Senhor. Nós somos pessoas que andam segundo princípios reais, verdadeiros, que estão expostos na palavra do Senhor. São princípios que nós podemos praticá-los sem medo de errarmos, porque vivemos debaixo dessa realidade. É certo, irmãos, que a Bíblia divide-se em Novo Testamento e também no Antigo Testamento. Nós estamos debaixo da Nova Aliança, vivendo a Nova Aliança. Os nossos princípios de fé, aqueles que norteiam a nossa vida com Cristo, estão na Nova Aliança. No entanto, nós reconhecemos que toda a Bíblia é inspirada pelo Senhor. Porém que o Antigo Testamento é mais um relato que fortalece a nossa fé, que nos traz conhecimento de Deus, que nos mostra quem é o Senhor, o que Ele fez, o que Ele pode fazer e o que Ele tem feito. Amém? Porém, os nossos princípios doutrinários estão no Novo Testamento. Por isso, nós não guardamos sábado, nem tampouco nenhum dos ritos judaicos. Nós não vivemos debaixo da lei, não vivemos mais debaixo da égide dos 10 mandamentos, sim da graça, é o tempo da graça, é o tempo de servirmos a Cristo Jesus. Amém, amados? O texto tema da Igreja Missão Vivos encontra-se em Isaías capítulo 38, versículo 19. Os vivos, somente os vivos, esses te louvam como hoje eu o faço. Amém? Que nós sejamos, de fato, vivos na presença de nosso Senhor e Salvador Jesus. E que tenhamos prazer em louvar o Criador. Vivermos uma vida segundo os princípios do Senhor, amados. E assim, certamente, cresceremos e seremos usados pelo nosso Pai Eterno, dia após dia, para a honra e para a glória dEle próprio. Ressaltando ainda que a Igreja Missão Vivos não é divisão de nenhuma igreja. Já falamos isso e voltamos a repetir. A igreja Missão Vivos não é divisão, não é fruto de dissensão. Foi uma igreja que nasceu na nossa sala. Eu, minha esposa e filhos, e o Senhor foi agregando as pessoas. E hoje vocês estão conosco para honrar, para glorificar, para bendizer o nosso Senhor e Salvador Jesus. Amém? Glórias a Deus por isso. Número 1, a Bíblia. A Bíblia é inspirada por Deus. Amados, quando dizemos que a Bíblia é inspirada pelo Senhor, isso quer dizer que os autores eram humanos. Foram aproximadamente 40 autores, num período de mais ou menos 1.500 anos. A Bíblia foi escrita num período de aproximadamente 1.500 anos por 40 pessoas diferentes. Eram médicos, outros pastores, outros pescadores, pessoas simples, enfim. Tinha de todas as matizes sociais. Mas ali eles estavam cheios do Espírito Santo do Senhor, dirigidos pelo Espírito Santo. Isso quer dizer, irmãos, que o Espírito Santo trazia a memória daqueles que a escreveram. E eles relatavam aquilo que recebiam do Senhor. Inspirados pelo Espírito Santo, não é que eles pararam, sentaram numa cadeira, agora vou escrever, por exemplo, o livro de Samuel. Sentou ali na sua escrivania, abriu o seu notebook e estará digitando. Não, não foi dessa forma. Tempos passados, no Novo Testamento principalmente, tempos passados, o Senhor trouxe a memória e foi feita uma compilação e aqueles escreveram para a honra e para a glória de nosso Senhor e Salvador Jesus. 2 Timóteo capítulo 3, versículos 16 e 17. Toda a escritura é inspirada por Deus. É útil para o ensino, para a repreensão, para a correção, para a educação na justiça, a fim de que o homem de Deus seja perfeito e perfeitamente habilitado para toda boa obra. Amém? A recomendação da igreja é que comamos a palavra do Senhor. Coma a palavra. Leia a palavra. Medite na palavra. Encha-te com a palavra do Senhor. Número 2, a Trindade. As Escrituras ensinam que Deus é um e que, além dele, não existe outro Deus. No entanto, trata-se de uma unidade composta. Há três pessoas eternas e iguais entre si, idênticas em substância, mas distintas em existência. São elas Deus Pai, Deus Filho e Deus Espírito Santo. Um exemplo, amados, que eu costumo dar para que nós possamos que meio que relativamente entender a Trindade é a seguinte: uma casa com três cômodos. Aqui, por exemplo, nós temos esse salão, nós temos aquele cômodo e mais um ali atrás. Todos ligados na mesma rede elétrica. A rede elétrica aqui é uma só. No entanto, essas lâmpadas têm a missão de iluminar este local. Aquela, iluminar aquele ambiente. E esta, iluminar este outro ambiente. Porém, todas ligadas na mesma rede, mas com objetivos diferentes. Isso é um exemplo um pouco superficial do que seja a Trindade. Vamos entender com perfeição quando ali estivermos. Mas vale ressaltar que não são três deuses separados. Não são três deuses. Nós não somos politeístas. Nós temos apenas um Deus, que é o Todo-Poderoso. E ele se divide em Pai, Filho e Espírito Santo para a honra e para a glória de nosso Senhor e Salvador Jesus. Nós não vamos entrar um pouco mais profundamente nesse tema, porque o tempo não nos permite. Mas em outra oportunidade falaremos a respeito da Trindade. Amém? Número 3. O mundo espiritual. O mundo espiritual é tão real e concreto quanto o mundo físico. Entre os seres que povoam esse plano espiritual estão os anjos. Eles estão em toda parte, invisíveis aos nossos olhos, mas atuando em favor dos filhos de Deus. Oh, glórias! Outro aspecto que nós só vamos entender quando estivermos lá nos céus. O mundo espiritual. O mundo espiritual é uma dimensão diferente. É uma dimensão que é impossível explicarmos como é. A palavra de Deus não nos dá uma fundamentação clara para que nós possamos explicar como é o mundo espiritual. Eu sei que tem muitos viajantes espirituais por aí. Pessoas que vão no céu toda semana, outros que vão no inferno toda semana. Eu queria saber o que é que o crente vai fazer no inferno nas suas viagens espirituais. Eu queria uma explicação lógica para isso, não consegui encontrar ainda. Mas tem por aí uns camaradas dizendo que foram ao inferno 20, 30 vezes. Outros dizem que encontraram lá no inferno falando de tal, e citam nomes. E dizem que o inferno é como se fosse aqui, desse jeito assim, tem uma casa, tem uns cômodos, tem não sei o quê, enfim. Mas isso tudo é mentira. Não é dessa forma. Esse negócio do cara, eu fui no mundo espiritual, eu fiz uma viagem espiritual, Deus me levou para ver o inferno. Gente, me perdoe, tá? Mas carece de uma sustentação bíblica para isso. Até que para alguns que foram levados aos céus, temos sustentação. Temos João, temos Paulo, entre outros que estiveram nos céus. João se arriscou a escreveu o Apocalipse. Ninguém entende nada, porque tudo que ele viu ali era impossível traduzir para nós que estamos nesse mundo físico. O apóstolo Paulo disse, olha, Deus não me permitiu falar a respeito dos céus. Mas para que nós possamos entender o porquê, queridos, a respeito do mundo espiritual, só para que vocês entendam, uma pessoa que nasceu cega, cego de nascimento, ele sabe que existem as cores, amarelo, azul, branco, preto e vai por aí. Ele sabe que existe. Ele ouve, tal coisa é branco, não sei o que, é preto, outro é vermelho, enfim. Se algum dia essa pessoa for curada e passar a ver, e se você perguntar a ela, me mostre agora qual é a cor amarela, qual é a cor vermelha, ele não vai saber falar para você, porque ele sabe que existe, mas ele não sabe o que é. Entendeu? Se você perguntar a alguém que é cego a vida toda, e ele veio a enxergar, me fala o que é uma árvore, me aponta uma árvore, lá no horizonte. Ele sabe que existe árvore, mas ele não sabe o que é uma árvore. Até tocando, ele tem a noção do que seja, mas ele nunca viu, ele não sabe o que é. Então isso é uma realidade do mundo espiritual. Da mesma forma que o cego não sabe descrever as coisas que ele sabe que existem, aqueles que vão aos céus também não sabem descrever aquilo que ele vê, mas ele não sabe passar para nós, na nossa linguagem, o que é. Amém? Mundo espiritual é uma realidade. Mas é preciso cuidado, porque tem muito viajante, pirata, indo ao céu, indo ao inferno, toda semana. E não é bem desse jeito, não é assim. Esses arrebatamentos não são tão comuns quanto parece em nossos dias. Amém? Outro habitante do mundo espiritual, além dos anjos, anjos são seres espirituais que raramente alguém poderá ver. É impossível que você fale com ele. Você não pode fazer seus pedidos a ele, porque o Senhor não permite. Amém? Cuidado com essa história que o anjo me apareceu e eu fiz meu pedido ao anjo. Cuidado, porque é só o Senhor que atende os nossos pedidos. E é preciso muito cuidado com essas questões espirituais. O Senhor disse que os anjos é para servi-lo. E às vezes o Senhor envia e ele se materializa a alguém, como aconteceu na palavra de Deus, e ali foi levar o recado do Senhor. Mas não é que você vai ver anjo aqui, anjo ali, anjo descendo, anjo subindo, etc, etc, porque não é bem dessa forma. Amém, amados? Igreja Missão Vivos, crê no céu, no inferno, crê também nos anjos, mas ainda crê em Satanás. Nós cremos na existência de Satanás. Satanás é um anjo. A exemplo dos anjos bons, se assim podemos definir, ele é o anjo mau. E ele tem um objetivo. E o objetivo dele, amados, é destruir você. O diabo, ele nutre um ódio mortal pela tua vida. Ele quer acabar com você de todas as formas. Ele quer destruir você. Ele usa de todos os expedientes possíveis e aqueles que você nem imagina para tocar na tua vida. Por isso que a Bíblia diz, é necessário vigiar. E essa vigilância nada mais é do que você estar ligado no Espírito Santo para que ele te dê o discernimento, te dê a revelação daquilo que Deus tem para você. Amém? O objetivo de Satanás é destruir a humanidade, é destruir a tua vida, é acabar com a tua raça. E nós não podemos abrir concessões para ele de forma alguma. E essas concessões, como é que abre-se? É quando você comete os pecadinhos. Pecadinhos, pecadões, tudo é pecado. Pecado não tem tamanho. A Bíblia não diz que pecado tem tamanho. Tanto faz você contar aquela mentirinha básica como você matar 1000 pessoas. Para o Senhor, o pecado é o mesmo. Aos olhos da sociedade, evidentemente, que aquele que matou 1000 pessoas, poxa vida, é um pecadão. Mas aos olhos do Senhor, tudo não passa de desobediência aos seus princípios. Pecado é desobediência aos princípios do Senhor e a consequência é o afastamento definitivo da presença de Deus. E se não houver arrependimento e confissão de pecados, impossível que você chegue aos céus, que você tenha acesso à presença do Senhor, por melhor que tu sejas, cara legal, a mulher 100%, enfim, o Senhor não olha para essas coisas, sim para o coração contrito, quebrantado, coração humilde, coração santificado, e é isso que Deus exige da Igreja Missão Vivos e de todos aqueles que querem servi-lo. Amém, igreja? Número 5, o homem. Ô, glórias! Nós cremos que o homem foi criado à semelhança de Deus. E isso está em Gênesis. O Senhor criou o homem. O Senhor fez com as suas próprias mãos. O Senhor soprou o fôlego de vida. Nós somos criacionistas. Ou seja, nós cremos que Deus criou todas as coisas. Criou o universo, criou o ser humano, os animais e tudo quanto existe por aí, inclusive Satanás, criatura de Deus. A Igreja Missão Cristã Vivos crê que o homem foi criado e tudo quanto nós contemplamos foi criado por Deus. Amém? Evolução é conversa de Darwin e dos seus seguidores. Nós somos aqueles que observam os ensinamentos de Deus, porque cremos que a palavra do Senhor é infalível. Amém, amados? E quando nós lemos a respeito do homem, vemos que o Senhor o criou segundo a sua imagem. Essa questão de segundo a imagem do Senhor, é bom que nós entendamos que Deus não tem braço, mão, pé, cabeça, barriga, nariz, enfim. Quando o Senhor diz, criado segundo a sua imagem, criado segundo o seu caráter, criado segundo as suas qualidades. Nós carregamos em nós as qualidades de Deus, o caráter do Senhor. Evidentemente que a partir do momento que Adão e Eva pisaram na bola com o Senhor, pecaram. Eles pecaram pela desobediência. Não foi o sexo ou outra prática qualquer que fez o homem pecar, mas sim a desobediência. O Senhor diz, não coma, não toque. Comeram, desobedeceram e o pecado veio à existência. Até então não existia. Mas Deus criou Adão e Eva puros, santos, segundo a sua imagem. Adão e Eva eram tão perfeitos que eles tinham um contato direto com Deus. Deus andava no jardim, conversava com eles. Tinha ali aquele papo legal. Mas Adão e Eva, levados pelo engano da serpente, pelo engano de Satanás, compreenderam que, se comesse do fruto, seus olhos seriam abertos e eles conheceriam tal qual Deus conhecia. Na verdade, o que faltava o homem conhecer era apenas o mal. Só o mal que Deus conhecia. Infelizmente, Satanás os enganou e a partir do momento que eles pecaram contra o Senhor, passaram a ser conhecedores do mal e isto nós temos hoje como herança, nós que nascemos em pecado. E assim o salmista já afirma que nós nascemos em pecado. Por isso a necessidade de aceitarmos o sacrifício de Jesus, aceitando-o como Senhor e Salvador. Jesus já falou, ide por todo o mundo e pregai o Evangelho, para que todo aquele que crê seja batizado. Eis aí a nossa restauração. O nosso portal de restauração é Cristo Jesus. Necessário passar por Ele para que nós possamos ter a restauração completa. E quando nós recebemos a restauração completa, o caráter de Deus, as qualidades do Senhor, torna-se comum na vida daquele que crer. Porque nós voltamos ao primeiro estado, e o estado de santidade, de pureza que era comum a Adão e Eva. Número 6, a doutrina da salvação. Deus é santo por natureza, o que significa que Ele é justo em caráter e conduta. Oh, glórias! A palavra de Deus afirma que o Senhor é santo. Deus é santo e nós precisamos ser santos. O apóstolo Paulo corajosamente já afirmava: sede santos como eu sou santo. Oh, homem corajoso! Mas nós precisamos ter a coragem do apóstolo Paulo e possamos afirmar ao nosso próximo: seja santo como eu sou santo. É isso que o Senhor quer que você fale. Tu precisas dessa qualidade, da pureza, da santidade do Senhor na tua vida. Eu sei que aos nossos olhos, que aos nossos ouvidos soa ruim quando você fala: eu sou santo. Aí o cara olha para você e fala: santarrão. Geralmente, as pessoas não podem ser santas na igreja porque os caras sempre apontam. Ah, santarrão, não sei o quê. Quero falar para vocês, eu sei que santarrão é no sentido pejorativo, mas seja santarrão na essência da palavra. Amém? Seja santo, porque se você não tiver a santidade, não verás a glória do Senhor, nem terás a comunhão com o Todo-Poderoso. 6.1. O pecado é uma afronta à honra e à santidade de Deus. É rebelião contra Ele. Isaías capítulo 59, versículo 2. Mas as vossas iniquidades fazem separação entre vós e o vosso Deus. E os vossos pecados encobrem o seu rosto de vós, para que vos não ouça. O que é que o pecado produz? Separação. Separação. Gente, vamos deter um pouquinho nessa história de pecado. O que é pecado? Quais são as práticas pecaminosas? Quando nós vamos para Gálatas capítulo 5, nós vamos ver uma lista de obras da carne. Palavras que vão se desdobrando e que alcança uma dimensão muito grande. O pecado, irmãos, ele está dentro da mente, está no coração, está na prática, está no olho, está no ouvir. O pecado, ele é um mal generalizado. E é por isso que nós precisamos vigiar todos os sentidos da nossa vida. Onde nós tocamos, o que nós colocamos na boca, ouvimos, vemos, pensamos. Ah, mas Satanás não sonda o meu pensamento, mas Deus sonda. Satanás não conhece os teus pensamentos. Da mesma forma que eu não sei o que o Jusilândia está pensando nesse momento, está olhando para mim, não sei o que passa na mente dele. Satanás também não sabe. A mesma coisa. Mas Deus sabe. Entendeu? O Senhor sonda a nossa mente. Ele conhece os nossos pensamentos. Há um texto bíblico que não lembro minha referência que diz que antes mesmo que a palavra venha à nossa boca, o Senhor já sabe. Amém? O Senhor está à frente, sempre à frente. Porém, nós temos a liberdade de agir segundo o nosso interesse, segundo a nossa vontade. É preciso um cuidado muito grande com aquilo que povoa os teus pensamentos. Aquilo que você vê, seja na TV, seja na internet. A internet hoje é uma bênção, mas também pode ser uma grande maldição na vida das pessoas. Aquilo que você vê nesse mundão, aquilo que você ouve. Nós temos visto que as pessoas têm curtido aí uma musiquinha secular, nada a ver, o que é que tem? Ah, não fala do capeta, não fala do mal, não fala pornografia, não fala nada. Ah, mas olha só, é música popular brasileira. Tem crente que vem com essa desculpa. Ah, é música popular brasileira, não sei o quê. MPB pode, outra não. Ah, funk nem pensamento, mas MPB pode. Gente, se não louva o Senhor, se não é para a honra e para a glória do Todo-Poderoso, não pode fazer parte da nossa vida. Não é assim? Tudo para a honra e para a glória do Senhor. Este é um princípio, igreja. Vou ouvir uma música, vou ouvir agora um sertanejão. Pergunte-se: vai honrar, vai louvar, vai glorificar, vai exaltar, vai bendizer a Deus? Se não vai louvar, se não vai glorificar, se não vai bendizer ao Todo-Poderoso, é bom para nós? Simples assim. Simples assim. Não complique as coisas simples. Se o Senhor disse não, é não. Só isso. Não procure complicar. Amém? Portanto, cuidado com aquilo que você ouve. Cuidado com aquilo que tem povoado a tua mente porque entrou pelos teus ouvidos. Cuidado com a boca. Ei, língua. Língua, órgão pequenininho que coloca fogo no mundo. Também é texto bíblico. A língua é terrível. Será que tudo quanto falamos no nosso dia a dia honra e glorifica o Senhor? Pois é. Alguém ali balançou a cabeça que não. Então procure consertar, porque tem que ser tudo para a honra e para a glória do Senhor. Gente, a Igreja Missão Vivos é assim. Nós cremos na Bíblia. Nós cremos que seremos uma igreja grande. Cremos nisso porque o Senhor tem o seu remanescente e vai enviar o seu remanescente para este lugar, como vocês estão chegando para este lugar. No entanto, amados, se a galera estiver procurando blá blá blá, apenas emoções, fortes emoções, não vai encontrar aqui. Porque vocês vão ouvir a palavra do Senhor nesse lugar. E as emoções geradas aqui serão dadas pelo Espírito Santo de Deus. Unicamente pelo Espírito Santo de Deus. E isto é fruto de uma vida consagrada, dedicada, rendida aos pés de Cristo Jesus. Caso contrário, será apenas carne. Só carne. Amém? Fiquemos atentos a esta questão. Número 7. O batismo nas águas. Nós já lemos o texto de Marcos capítulo 16, Mateus capítulo 28 também fala a mesma coisa. Ide, portanto, fazer discípulos de todas as nações, batizando-os em nome do Pai, do Filho e do Espírito Santo. Amém? Nós cremos no batismo. Nós entendemos que as pessoas que aceitam a Jesus, se porventura partirem para a eternidade sem o batismo, não vão perder a salvação. Nós entendemos que batismo não salva, mas é necessário na vida daqueles que são salvos. E essa é a recomendação do Senhor. Se porventura alguém aceitou Jesus e partiu para os céus sem batizar-se, certamente estará com o Senhor. Mas se está na terra, tem tempo oportuno, é bom que passe pelas águas para a honra e para a glória do Senhor. O batismo nas águas é um dos sacramentos que Jesus nos deixou. O outro é a ceia. É realizado em nome da Trindade, como testemunho de fé pessoal em Cristo Jesus. Todos os que sinceramente se arrependem de seus pecados e creem no Senhor Jesus são elegíveis para o batismo nas águas. Aleluias! Nós cremos que o batismo é por imersão. Imersão é o batismo por mergulho. A própria palavra batismo significa mergulhar. E é por isso que nós cremos que o batismo é por imersão. E as referências que encontramos na palavra do Senhor nos dá a entender isso também. Glórias a Deus por isso. Nós entendemos ainda, irmãos, que aqueles que podem passar pelas águas não necessariamente precisam estar 50 anos na igreja. Mas sim, a partir do momento que tem convicção de Cristo Jesus e desejam que isto aconteça na sua vida. Tem muitos por aí que esperam a pessoa sair da igreja para querer batizá-lo. Nós queremos batizar antes que você saia da igreja. Porque é uma confirmação do Senhor na sua vida. Se você tem convicção da salvação, tem convicção de Cristo Jesus, por que esperar? Mas eu só tenho um mês que estou frequentando a igreja. Tem convicção da salvação? Amém, é o tempo suficiente. Na palavra de Deus, nós encontramos famílias que, ao ouvirem a palavra, desceram as águas na sequência. Por isso que nós cremos dessa forma. No entanto, vale ressaltar que o fato da pessoa batizar-se não vai te fazer melhor aos olhos do Senhor, porque o que nos faz melhor aos olhos do Senhor é o coração lavado, santificado. Nunca esqueça disso, irmãos. Nunca esqueça desse detalhe. Número 8. O batismo no Espírito Santo. O batismo no Espírito Santo é uma experiência à parte na conversão. Nós não dependemos do batismo do Espírito Santo para a salvação. Mas sim, é o momento no qual o crente, o servo, é cheio do Espírito Santo. E ele recebe poder para testemunhar e para servir. Glórias a Deus. Nós cremos também que a confirmação do batismo no Espírito Santo é evidenciado pelos dons, porém, não exclusivamente o dom de línguas. A palavra de Deus não nos dá a entender isto. Não há um texto sequer na palavra que afirme que aqueles que falam em línguas são batizados no Espírito Santo e ou aqueles que passam, que recebem o batismo do Espírito Santo, necessariamente têm que falar em línguas. O único texto que aponta para isso está em Atos. Mas quando você lê um pouco mais detidamente, com um pouco mais de atenção, você vai descobrir que não eram línguas estranhas, mas eram idiomas. Aproximadamente 10 nações estavam ali reunidas. E todos que estavam ali ouviam no seu próprio idioma. Não fala que eram línguas estranhas. Entendam isso. Não há evidência na palavra do Senhor que é necessário falarmos em línguas para demonstrarmos que somos batizados no Espírito. No entanto, nós cremos, a Igreja Missão Vivos crê, que todos aqueles que são cheios do Espírito, que recebem, que são batizados no Espírito, esses recebem um dom dos muitos dons que o Senhor tem para a Igreja. O Senhor tem muitos dons, amados. Alguns dizem que são 9 dons. Eu falo que são incontáveis. Há dons e dons e dons e dons e dons. É só você buscar o seu, que o Senhor te dá. Amém? Veja isso. Entenda dessa forma. Eu sei que é muito charmoso, é muito top. Você tem o dom de língua. E ou você tem o dom de revelação, de visão. Esses são os dons que todo mundo quer e que a Igreja tem de sobra. Mas nem sempre o Senhor quer que você tenha línguas, revelação, que você tenha visão e essas coisas. Mas o Senhor quer te usar de outra forma. Apenas creia. E é isso que está na palavra. Vale ressaltar que são doutrinas bíblicas. E isso que eu estou falando para vocês. Se alguém conseguir contestar na palavra, nós vamos voltar aqui e falarmos diferente. Ou seja, não existe na palavra, não existe como contestar. A doutrina eclesiológica, que são as doutrinas das igrejas, essa sim, tem diversas formas de entender isso aí, mas a Bíblia fala de uma forma muito simples, de uma forma muito clara. Amém? Nós estamos falando a respeito das doutrinas bíblicas que regem a Igreja Missão Cristã Vivos. Esses são nossos princípios.

A palavra de Deus diz que era vinho. Muitos dizem por aí que era suco, mas a Bíblia diz vinho e a palavra grega é vinho. No entanto, nós usamos suco, até porque as leis do nosso país é um pouco complicada com relação à bebida alcoólica. E nós servimos também a nossa ceia para menores. Para que não haja problema com essa questão, nós servimos suco. Porque nós entendemos que não é o fato de ser suco ou vinho que vai mudar essa realidade, mas sim o momento de participarmos, nos alegrarmos com o Senhor. No entanto, a Bíblia diz que é vinho. A ceia do Senhor é uma cerimônia instituída por Cristo na véspera da sua morte. Consiste na participação solene do pão e vinho em memória do sacrifício de Jesus na cruz pelos nossos pecados até que Ele volte. Essa é a recomendação do Senhor. A Igreja Missão Vivos abre a ceia para aqueles que são membros e não membros. Isso é comum aqui. Mas por que nós fazemos isso? Porque a palavra de Deus não fala que você precisa ser membro de igreja, até porque nos dias em que isto foi instituído por Cristo Jesus, não existia a igreja como nós a conhecemos hoje. E sem contar que a Bíblia diz que dos pequeninos é o reino dos céus, que nós devemos ser semelhantes à criança para herdarmos o reino dos céus. Se há alguém puro e com condições de tomar a ceia nesse lugar, é a Elisa, é a Clarice, porque essas são inocentes aos olhos do Senhor. Carregam em si o pecado original, porém não responde por esse pecado. Nós entendemos dessa forma e abrimos a ceia para as crianças e para todos aqueles que estão presentes, porque quem vai julgar você se deve ou não tomar a ceia não sou eu. Eu não conheço o teu coração. Não sei o que tem dentro da sua mente, mas é o Senhor que conhece o teu coração, que sabe o que tem dentro da sua mente, e é você que precisa estar de acordo com a palavra, e a palavra é muito clara que, se porventura a pessoa estiver em pecado, que não tome da ceia, para que não traga juízo sobre a sua vida. É só lermos 1 Coríntios capítulo 11, a partir do versículo 23, e ali está bem claro quem deve ou não tomar da ceia do Senhor. E não fala que são membros da igreja, porém, pessoas que creem no Senhor. Amém, amados? Número 10. A igreja é o corpo coletivo de Jesus, a qual pertence todo verdadeiro crente, não importando a que denominação esteja afiliado. Nós chamamos de igreja, amados, a reunião daqueles que amam, daqueles que servem a Cristo Jesus. O nosso português abre a denominação igreja para a instituição religiosa. Igreja Missão Vivos, Igreja Batista, Igreja Presbiteriana e vai por aí. Não é errado você falar, eu sou da Igreja Presbiteriana, eu sou da Igreja Missão Vivos. Não é errado porque o termo também se aplica à instituição religiosa. Mas, na visão bíblica, igreja é a reunião daqueles que amam, daqueles que servem, daqueles que são de Cristo Jesus. Amém? E nós cremos que precisamos estar reunidos para a honra e para a glória de nosso Senhor e Salvador Jesus. Efésios capítulo 1, versículos 22 e 23. E pôs todas as coisas debaixo dos pés, para ser o cabeça sobre todas as coisas, o deu à igreja, a qual é o seu corpo, a plenitude daquele que a tudo enche em todas as coisas. Aleluias! Efésios capítulo 4, versículos 4 a 6. Há somente um corpo e um espírito, como também foste chamado numa só esperança da vossa vocação. Há um só Senhor, uma só fé, um só batismo, um só Deus e Pai de todos, o qual é sobre todos, age por meio de todos e está em todos. Amém, queridos? Esta é a visão. Porém, é preciso entendermos que também é um organismo, é uma instituição, é um organismo espiritual na qual se torna-se membro passando pelo batismo. A Igreja Missão Vivos, ela entende para que tu sejas membro, é necessário passar pelo batismo, e esta é a porta de entrada para a membrasia. Entendemos dessa forma. 1 Coríntios 12, versículo 13. Pois em um só espírito todos nós somos batizados em um só corpo, quer judeus, quer gregos, quer escravos, quer livres, e a todos nós foi dado a beber de um só espírito. Aleluias. Número 11. Dons e ministérios espirituais.

0: A igreja é comparada ao corpo humano, porque ela tem características de um corpo físico. Num corpo há vários membros, cada um com a sua função. O mesmo pode ser dito da igreja. Todos os membros do corpo de Cristo são chamados para serem ministros. Todos têm uma função definida, que é essencial para o corpo como um todo. Aleluias! Nós entendemos, irmãos, que na igreja Missão Vivos não há inúteis. Não há inúteis. Que todos nós temos uma missão aqui dentro. Temos um ministério. Todos vocês são chamados para fazer algo. Não fazem porque não estão atentos a esta realidade. Mas o Senhor tem um chamado para cada um de vocês. Talvez a igreja não vai definir, olha, você faça isso, você faça aquilo. É você que tem que buscar isso do Espírito Santo de Deus. Senhor, como é que eu posso? Senhor, como é que eu posso ser útil ao teu reino? Busque do Senhor os dons. Busque os melhores dons para a honra e para a glória do nosso Senhor e Salvador. E nesse texto, a igreja é comparada com o corpo, onde tem o dedinho, onde tem o dedão, o braço, a cabeça, barriga, onde tem perna, pé, enfim. E diz que todos os membros são úteis, todos eles são úteis. Todos os membros do nosso corpo são úteis. Se você tirar um deles, com certeza vai te fazer falta em uma oportunidade na sua vida. Assim é o corpo do Senhor, cada um de nós somos membros. Uns dedinho do pé, outros dedão, outros cabeça, tronco, perna, enfim. Mas o Senhor disse que cada um de vocês são membros prontos para servir e precisam buscar isso do Todo-Poderoso. Não fique sentado esperando a hora da morte chegar e depois vai falar para o Senhor, ah Senhor, eu não sabia. Não sabia porque não buscou. Amém? E nós permitimos que a igreja busque. A igreja Missão Vivos não coloca cabresto em ninguém. Aqui nós queremos que você visite, nós queremos que você pregue, nós queremos que você convide, nós queremos que você faça a obra do Senhor. Eu sei que não é muito comum, há muitas igrejas que os pastores não permitem que os membros façam nada. Aqui é o contrário, porque a Bíblia diz que é dessa forma. E nós precisamos, cada um de nós, fazermos a vontade do Senhor. E aqueles que visitam não serão repreendidos porque visitou alguém. Aqueles que convidam não serão repreendidos. Amém? Nós temos que fazer para a honra e para a glória de nosso Senhor e Salvador Jesus. Faça assim e o Senhor será honrado. Número 12. Mordomia. Quando refere-se de mordomia dentro do cristianismo, é um termo ligado a dízimos e ofertas. Dízimos e ofertas. Somos despenseiros de Deus, responsáveis pelo uso apropriado do tempo e dos recursos que Ele colocou sob o nosso cuidado. Reconhecemos que Deus é o verdadeiro dono de todas as coisas e nós apenas usufrutuários da sua propriedade. Demonstramos isso por meio do fiel serviço a Ele, dízimos, ofertas, e a nossos semelhantes, quando nós ajudamos de uma forma ou outra ao próximo. Amém? 1 Coríntios capítulo 16, versículo 2. No primeiro dia da semana, cada um de vocês separe uma quantia de acordo com sua renda, reservando-a para que não seja preciso fazer coletas quando eu chegar. Essa foi a recomendação do apóstolo Paulo para a igreja de Corinto. Ainda, 2 Coríntios capítulo 9, versículos 6 e 7. Lembre-se, aquele que semeia pouco também colherá pouco, e aquele que semeia com fartura também colherá fartamente. Cada um dê conforme determinou em seu coração, não com pesar ou por obrigação, pois Deus ama quem dá com alegria. Esse dar com alegria é fazermos com prazer de forma voluntária. A igreja Missão Cristã Vivos entende que dízimo é uma oferta ao Senhor, um sacrifício ao Senhor. Por isso nós não temos dízimos com nome de ofertantes e ou dizimista, nós não temos lista de dizimistas. Nós não cobramos dízimos e nós não chamamos os não dizimistas de ladrão. Até porque nós não sabemos quem é que dizima ou não neste lugar. Nós não temos interesse em saber quem é que dizima. E nós, como igreja, não temos interesse em saber quanto você oferta, quanto você dizima. Porque entendemos, amados, que isto é algo teu com Deus. E aqueles que amam o Senhor não vão se deter em 10%. Não vão se deter apenas em ofertas michurucas, mas vão fazer com prazer, com alegria, para a honra e para a glória do Senhor. Nesse tempo que a Missão Cristã Vivos funciona como igreja, nunca nos faltou o necessário para quitarmos o nosso aluguel e para comprarmos o que nós temos aqui dentro. E quando nós não conseguimos comprar, alguém envia para a gente. Glórias a Deus, é dependência do Senhor. Nós pagamos quase um salário e meio. Estamos aqui há mais de um ano. Nunca deixamos de pagar no tempo certo porque não tinha o recurso em caixa. Mas nesse último ano, contamos as vezes que nós batemos na tecla dízimos e ofertas aqui dentro. Irmãos, nós não estamos aqui como igreja para ficarmos ricos, para construirmos impérios, e ou para afrontar ninguém. Nós estamos aqui para edificar vidas para a honra e para a glória do Senhor. E essa questão dízimos e ofertas é uma questão tua com Deus. Eu só entendo o seguinte, amados. Quando nós temos condições e o Senhor tem nos favorecido, nós não podemos reter aquilo que é do Senhor. Nós não podemos reter. E essa é a recomendação do Senhor. E Paulo diz à igreja de Corinto: cada um dê conforme determinou em seu coração, não com pesar. Ah, eu tenho que dar o dízimo para a igreja. Ah, aquele pastor vai gastar com gasolina, vai gastar com não sei o quê, e aquela coisa. Não é assim que falam? Ah, vou encher a barriga do pastor e não sei o quê. Amados, só parou no caixa da igreja. O dinheiro deste parou no caixa da igreja, mas não entrou como bênção, porque ele não fez por amor. Ele fez amargurado, magoado. Ele fez com maledicência e vai por aí. O Deus não quer isso. Deus quer que nós façamos com o coração alegre, feliz. Porque nós temos consciência que a igreja, como organismo, como instituição, necessita de recursos financeiros. E se nós tivéssemos, muito mais poderíamos fazer. Mas o Senhor tem nos dado o suficiente para honrarmos os compromissos. 13. Conduta cristã. Somos chamados a sermos um povo santo que pensa, fala e age de acordo com os princípios da palavra de Deus. Oh, bênção! Conduta cristã, irmãos, é a nossa forma de comportamento no meio da sociedade. A nossa conduta é como você se porta no teu trabalho, na escola, entre amigos, enfim, onde quer que você esteja. Isso é a conduta. E a nossa conduta precisa mostrar que estamos de acordo com os princípios do Senhor. Mostrar que andamos em novidade de vida, que não nos conformamos com este mundo, que buscamos viver vidas retas, não para que Deus nos aceite, mas porque Ele já nos aceitou por meio da obra expiatória de Jesus Cristo. Queremos agora andar com Ele em santidade. Aleluias! Essa é a recomendação da Igreja Missão Cristã Vivos. Nós não queremos crentes carnal. A Igreja Missão Cristã Vivos não entende que haja crentes carnais. Se a pessoa está na carne, não é servo do Senhor. Se não é servo do Senhor, ela pode até crer em alguma coisa, porém em Deus não crê. O servo do Senhor, ele precisa ser espiritual sempre. Crente carnal é uma expressão cunhada pelo homem para justificar aqueles que não querem saber de Deus. Mas nós temos que ser espirituais. Romanos 12, versículos 1 e 2. Rogo-vos, pois, irmãos, pelas misericórdias de Deus, que apresenteis o vosso corpo por sacrifício vivo, santo e agradável a Deus, que é o vosso culto racional. E não vos conformeis com este século, mas transformai-vos pela renovação da vossa mente, para que experimenteis qual seja a boa, agradável e perfeita vontade de Deus. Precisa explicar o versículo, irmãos? Não precisa, não é? Extremamente claro. Apóstolo Paulo escrevendo para a igreja cristã que se reunia em Roma. Uma carta à igreja de Roma, aos romanos. E ainda 2 Coríntios 5, versículos 14 e 15. Pois o amor de Cristo nos constrange, julgando nós isto. Um morreu por todos, logo todos morreram. Ele morreu por todos, para que os que vivem não vivam mais para si mesmo, mas para aquele que por eles morreu e ressuscitou. nós não vamos viver para quem? Para nós mesmos. Temos que viver Deus. Viver Deus. É Deus em primeiro lugar, no alto, no lugar mais alto da nossa existência. E 1 João capítulo 2, versículo 6. Aquele que diz que permanece nele, esse deve também andar assim como ele andou. São três versículos extremamente claros. Não vamos nem comentá-los, porque são claros demais. Mas, sintetizando tudo isso, quando você for agir, apenas faça uma pergunta: Jesus em meu lugar faria isso? Jesus em meu lugar agiria assim? Jesus em meu lugar falaria desta forma? Jesus em meu lugar acessaria esse site? Veria esse filme? Jesus em meu lugar no WhatsApp, no Facebook, faria posts como eu tenho feito? Jesus no meu lugar na escola seria como eu sou? Enfim, faça sempre essa pergunta, porque ela desmascara, ela arranca as nossas máscaras. Se você tiver coragem de perguntar sempre, antes de tomar uma decisão, antes de fazer alguma coisa, Jesus em meu lugar faria dessa forma, você pautaria a tua vida em princípios que levaria cada dia mais à presença do Senhor. E esses três versículos apontam exatamente para isto. 14. Segunda vinda de Cristo. Aleluias. Oh, glórias. Jesus está voltando. Jesus está voltando. Jesus está às portas. Quando é que Jesus volta? Semana que vem? Há uma probabilidade. Mês que vem? Também é provável. No próximo ano? É possível. Dentro de 10 anos? Sim, também é possível. Ah, quem sabe daqui a um século? Em 2117? É provável que seja. Ou em 3117? Talvez. Jesus vai voltar. É só isso que nós sabemos. Amém? Só isto. A Bíblia diz que é iminente, mas não sabemos quando. Está voltando, gente. Está voltando. Mas nós não podemos definir datas, nós não podemos apontar, ah, é o mês que vem, o ano que vem. Não, nós não podemos. Mas esteja preparado para a volta de Cristo, porque será como um relâmpago. Ou seja, repentino. Extremamente repentino, e certamente no momento que você não verá. Tem os falsos profetas de plantão que estão sempre definindo datas para a volta de Cristo Jesus. Mas quando você ouvir alguém falar, Jesus vai voltar em tal mês, pode chamar o cara de filho do diabo, porque ele está falando em nome do diabo. Jesus voltará em 2035. Pode crer, é filho de Satanás. Esse não tem comunhão com o Senhor. Ah, mas é um pastor famoso. Pois é, ele precisava conhecer a palavra e o Deus da palavra. A fama, talvez, o fez perder de vista a palavra, como muitos têm perdido de vista a palavra do Senhor. Irmãos, é impossível definir quando será a volta de Jesus. E a palavra é muito clara e diz que quando houver alguém dizendo é amanhã ou depois, creia. É mentira. Não acredite. Mas uma coisa é certa, Jesus voltará. Jesus voltará. Mas eu faço uma afirmação para vocês. Para todos que estão aqui dentro, no máximo, em 100 anos, Jesus há de voltar. No máximo. Porque todos que estão aqui, dentro de 100 anos, hão de se encontrar com Cristo Jesus através da morte. E para esses, é uma espécie de volta de Jesus. Ele não volta para você, mas você vai ao encontro dele. E não tem jeito. Vai deparar-se com ele. Mas a volta nas nuvens, no horizonte, como diz a palavra, como diz em Apocalipse, esta ninguém sabe definir. A Igreja Missão Vivos não prega a respeito dos temas dos últimos tempos. Não pregamos escatologia. Não pregamos correntes, teses teológicas. Nós não pregamos isso. Porque a revelação, ela vem do Espírito Santo do Senhor, ela não vem de homem. E nós cremos apenas na revelação do Senhor. E todos os livros que hoje estão no mercado, todos os livros, todos os filmes, todas as pregações que tentam explicar as coisas relacionadas ao tempo do fim. São apenas ficções, são apenas entendimentos humanos, já que o Senhor não nos deu a revelação. E se você pesquisar um pouco, você há de encontrar a mesma explicação para o mesmo versículo algumas centenas de vezes. Nós precisamos é crer que Jesus há de voltar e esperar o tempo se cumprir. Não corra, não perca seu tempo lendo livros a respeito do apocalipse, lendo livros a respeito de arrebatamento, lendo livros a respeito do milênio. Não perca seu tempo com isto. Não foi revelado. Nós não sabemos quando será. Amém? Não tem essa revelação. Mas no tempo certo, eu tenho plena convicção que aqueles que forem do tempo, no tempo do apocalipse, hão de lê-lo e hão de compreender claramente, como nós lemos e compreendemos claramente as cartas do apóstolo Paulo. Certamente chegará o tempo da revelação do Espírito Santo. Nós cremos no Apocalipse, vale ressaltar, nós cremos no Apocalipse, ele é inspirado pelo Senhor, é verdade do Senhor, porém ninguém tem a revelação dele, ninguém tem o discernimento dele ainda. Essa é a verdade do Senhor para as nossas almas. Amém, amados? Glórias a Deus. Esses são nossos princípios de fé. Essa é a nossa declaração de fé. É aquilo que nós cremos. É a base doutrinária da Igreja Missão Cristã Vivos. É isso que nós queremos que a Igreja viva, que a Igreja pratique, que a Igreja mergulhe nessas realidades. Que vocês tenham esses princípios guardados no coração, para que, quando você for questionado a respeito da tua fé, você saiba falar a respeito daquilo que você crê. Amém? Nós precisamos saber falar a respeito da nossa fé para a honra e para a glória de nosso Senhor e Salvador Jesus. Que nós possamos ler a palavra, meditar na palavra e deixar o Espírito Santo falar aos nossos corações. Vamos orar? Deus de amor, eu quero clamar, Pai, que Tu venhas falar aos nossos corações, nos dando o discernimento da Tua palavra, o entendimento da Tua palavra, para que nós possamos viver a Tua verdade de uma forma inquestionável, Senhor. Que nossos passos sejam para a Tua honra e para a Tua glória. Que tudo quanto façamos seja para exaltar, para honrar, para glorificar o Teu santo e maravilhoso nome. Ó Deus, toma essa igreja nas Tuas mãos. Edifica essa igreja, Senhor. Envia para este lugar o Teu remanescente. Envia para este lugar aqueles que Tu queres, ó Deus, que conheça verdadeiramente a Tua palavra, que viva segundo a Tua palavra, meu Deus. Que Tu venhas cuidar de nós, nos abençoando, guardando-nos, ó Deus, instruindo-nos para que nossos passos sejam cada dia seguros na Tua presença, que sejam para a Tua honra e para a Tua glória. Sobre a Tua igreja, Senhor, eu quero declarar toda a sorte de bênçãos, que sejam prósperos, que sejam felizes, mas acima de tudo, Senhor, que tenham o discernimento do Espírito para que vivam a santidade para a Tua honra e para a Tua glória. Deus, guarde a Tua igreja, é que eu te peço em nome de Jesus. Aleluias. Amém, Senhor. Amém. Amém, amados.
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pois eu sei que o meu Redentor vive, e que por fim se levantará sobre a terra. E depois de consumida esta minha pele, então fora da minha carne, verei a Deus. Jó 19, 25, 26.

sem fé é impossível agradar a Deus, porque é necessário que aquele que se aproxima de Deus creia que Ele existe e que é galardoador dos que o buscam. Hebreus 11:6.

Saúdo a amada igreja com a paz do Senhor Jesus. Saúdo também cada irmão que nos assiste pela internet com a paz do Senhor Jesus. Vamos ficar de pé para darmos início a mais um culto para a honra e glória de nosso Senhor Jesus. Mais uma quarta-feira, seguimos com fé em Deus, mesmo com a igreja com poucas pessoas, mas Jesus se faz presente no meio de nós. Que é o mais importante. Amém? Vamos orar. Senhor, nosso Deus, nosso Pai, obrigada, Jesus, mais uma vez pela Tua presença em nossas vidas. Obrigada, Jesus, mais uma vez essas portas abertas, Pai. Obrigada por estarmos aqui hoje nesse culto reunido em Teu nome, Jesus. Obrigada também, Pai, pelas bênçãos que Tu tem nos dado, pelas bênçãos de ter levantado de manhã, de estar de pé aqui na Tua presença. Obrigada, Senhor, por tudo que tens feito por nós. Obrigada também por aqueles que nos assistem pela internet. Que a paz do Senhor Jesus envolva cada um daqueles que estão nos assistindo hoje. Obrigada também pela vida daqueles que estão trabalhando, que não pôde estar aqui nesse momento. Também para aqueles que não vieram no culto, que o Senhor sabe, sou som do coração de cada um, sou sabe a causa de cada um. Somente o Senhor pode julgar cada um, Pai querido. Deus de amor, Pai querido, agradeço por tudo que tem feito por nós, pela minha família, por cada um que está aqui presente, por esse culto, pela palavra, pelos louvores, Pai, que chegue suave a teus ouvidos, Senhor. Que a palavra, Pai, chegue aos corações de cada pessoa que está aqui, de cada um daqueles que estão assistindo pela internet, Pai, que sirva de aprendizado, Pai querido, Pai amado. Eu coloco em Tuas mãos, Pai, esse culto mais uma vez, Senhor. Estamos em Tuas mãos, Pai. Esteja conosco, em nome do Pai, do Filho e do Espírito Santo. Amém. Glórias a Deus. Aleluia. Vamos abrir nossa Bíblia em Isaías 41, versículo 10 ao 13. Glórias a Deus. E a presença do Senhor esteja no coração de cada um. Aleluia, Jesus. Isaías 41, 10 a 3.

tô filmando. Isaías 41, versículo 10 ao 13, que diz: Não tema, porque eu estou com você. Não fique com medo, porque eu sou o seu Deus. Eu lhe dou forças, sim, eu o ajudo, sim, eu o seguro com a mão direita da minha justiça. Eis que serão envergonhados e humilhados todos os que se enfurecem contra você. Os que lutam contra você serão reduzidos a nada e perecerão. Você procurará os que lutam contra você, porém não os achará. Serão reduzidos a nada e a coisa de nenhum valor os que fazem guerra contra você, porque eu sou o Senhor, seu Deus, e tomo plena mão direita e lhe digo: não tenha medo, pois eu o ajudarei. Amém? Glórias a Deus. Esse texto, ele nos ensina muitas coisas. Esse texto, ele foi para... Essa mensagem foi para aquele povo que vivia ali exilado, no exílio da Babilônia. O povo estava sofrendo naquele lugar. E Jesus manda essa mensagem através de Isaías para aquele povo. Uma mensagem de consolo para seus corações. E mesmo eles estando vivendo aqueles momentos ruins, naquele lugar que não era sua cidade, vivendo um exílio, mesmo assim, mesmo não merecendo, Jesus manda essa mensagem para aquele povo daquele lugar, que estava vivendo um exílio, que eles não temessem, que ele ia ajudar. Ele disse: não tema, porque eu estou com você. Não fique com medo, porque eu sou o seu Deus. Eu lhe dou força, sim, eu ajudo, sim, eu seguro com a mão direita da minha justiça. Então Jesus mandou uma mensagem de consolo para aquele povo, que mesmo em meio a tanta confusão, tantos conflitos, mesmo aquele povo sendo um povo desobediente, mesmo assim ele ia ajudar, que não ficasse com medo, porque ele estava com Jesus, estava com eles. Isaías leva essa mensagem de consolo para aquele povo. Essa mesma mensagem também serve para nós. Uma mensagem de confiança para nós também. Que Jesus, ele está vendo tudo e ele está conosco, para a gente também não ter medo. Porque Deus, ele é um Deus de confiança, é um Deus de amor, é um Deus de promessa. De promessa verdadeira. Então, mesmo ao meio caos que a gente está vivendo, o mundo do jeito que a gente vê, do jeito que está, as pessoas sem amor, um para com os outros. Cada dia a gente vê uma notícia diferente. Mesmo assim, Deus é um Deus de confiança. Ele está conosco, ele está ouvindo as nossas orações, fazendo tudo no tempo dele. Mas ele está nos ouvindo, está vendo tudo. Nós não vamos desanimar. Confiança no Senhor. Vamos continuar, mesmo ao meio caos, mesmo ao meio vivendo um momento agora de política. A gente vê como que está o mundo aí. Todo, muita confusão, muita desonestidade, mas mesmo assim podemos confiar em Jesus, que nós temos um Deus grande, um Deus justo, que olha por nós. Essa mensagem também serve de consolo para nós, assim também como serviu de consolo para aquele povo, serve hoje para nós, porque a palavra do Senhor, ela se renova todos os dias. Serve para a gente não perder a confiança no Senhor, porque Deus é um Deus de confiança. Não é o inimigo que dá a última palavra, e sim é Jesus. E a palavra de Deus é uma palavra de confiança para aqueles que crê na tua palavra, na tua mensagem. Amém? Então vamos confiar no Senhor, mesmo em meio ao caos, mesmo as políticas vindo por aí, mesmo um governo que não seja bom, mas vamos confiar no Senhor, vamos continuar orando que Deus, ele tem o melhor para cada um dos seus filhos. Eu sei que Deus está cuidando de cada um de nós. Amém?
Glórias a Deus. Vamos confiar nesse Deus poderoso que faz o milagre. O mesmo Deus lá de Isaías é o mesmo Deus de hoje. Amém? Glórias a Deus. Vamos louvar o Senhor. Vem ali se louvar. Glória a Deus. Aleluia. Aleluia, Jesus. Glória a Deus. Aleluia, Jesus.

Os irmãos que estão com a gente na internet, a todos vocês, a paz de Cristo Jesus. Entre eles está a diaconisa Jaqueline, o presbítero Antônio em João Pessoa, a Sônia Domingues de Bertioga, a pastora Sônia Domingues, o Francisco de Bertioga, a dona Edna e a dona Vânia lá em Guarapari. E outros mais que estão ligados, a todos vocês, a paz de Cristo, que Deus abençoe grandemente as vossas vidas, que nesta noite nós possamos, de fato, adorarmos e glorificarmos o nosso Senhor e Salvador. Quero falar para os irmãos do nosso prazer em estarmos juntos aqui, para mais uma vez engrandecermos aquele que move na nossa vida de uma forma grandiosa.

Agora vai. Vamos abrir nossas Bíblias no Salmo 122. Abra sua Bíblia no Salmo 122. Meus dedos hoje sem tato, liso, sei lá como é que é.

assim, tá liso, no, o papel não gruda. Ah, Senhor, só a graça de Deus. Vamos abrir as Bíblias no Salmo capítulo 122. Hoje nós vamos meditar sobre a alegria de estar na casa do Senhor. É um Salmo de Davi e eu quero convidá-los a ler esse texto comigo. Ouça com atenção. Salmo capítulo 122. Disse Davi: alegrei-me quando me disseram: vamos à casa do Senhor. Parar os nossos pés junto às tuas portas, ó Jerusalém. Jerusalém, que estás construída como cidade compacta, para onde sobem as tribos do Senhor, como convém a Israel, para renderem graças ao nome do Senhor. Lá estão os tronos da justiça, os tronos da casa de Davi. Orai pela paz de Jerusalém, sejam prósperos. Orai pela paz de Jerusalém, sejam prósperos os que te amam. Reinem paz dentro em teus muros e a prosperidade nos teus palácios. Por amor dos meus irmãos, amigos, por amor dos meus irmãos e amigos, eu peço, haja paz em ti. Por amor da casa do Senhor, nosso Deus, buscarei o teu bem. Amém, amados? Nós vamos orar, vamos pedir a direção de Deus para as nossas vidas. Nessa palavra de hoje, eu quero chamá-los a atenção para a alegria de estar na casa de Deus. Algo raro, cada dia nós vemos que essa alegria está acabando. As pessoas já não têm prazer em estar na casa de Deus. Mas vamos orar e vamos ouvir aquilo que o Senhor tem para as nossas vidas nesta noite. Amado Deus, muito obrigado pela tua graça, Senhor, pela oportunidade de termos uma porta aberta para juntos com os nossos congregados louvarmos e adorarmos o teu santo e maravilhoso nome. Que hoje, Senhor, nós possamos ter prazer em estarmos aqui, em adorar o teu nome, ouvirmos a tua palavra e deixar-nos envolver pelo teu santo e bendito Espírito. Senhor, fala aos presentes e àqueles que nos ouvem pela live, que a tua graça os alcance de forma grandiosa, Pai. E aqueles que posteriormente hão de ouvir esta palavra, que também sejam eles alcançados pelo teu favor e pela tua misericórdia. Espírito Menira, Espírito Santo, ministra aos nossos corações, em nome de Jesus. Amém. Aleluias. Irmãos, esse salmo ele é bem conhecido. A palavra diz: alegrei-me, ouça só, alegrei-me quando me disseram: vamos à casa do Senhor. Essa é uma alegria que todo israelita tinha no seu coração. É preciso que nós contextualizemos esta verdade para que nós possamos entender aquilo que Davi estava falando. A palavra diz, amados, que haviam três grandes festas em Israel. A festa da Páscoa, a festa das semanas e a festa dos tabernáculos. A palavra diz que era obrigado que todo israelita saísse do seu lugar, da sua residência, e dirigisse e fosse até Jerusalém para ali no templo adorar o nome santo do Senhor. Êxodo capítulo 23, versículo 17, diz a palavra: três vezes no ano todo homem aparecerá diante do Senhor, seu Deus. Esta é a palavra do Senhor, irmãos. E Davi, quando ele escreveu o Salmo 122, ele estava retratando essa realidade, uma realidade que havia sido ditada pelo Senhor para o povo de Israel, que eles deixassem as suas casas, onde quer que eles estivessem, e muitos estavam morando distantes de Jerusalém. Outros moravam em países vizinhos. Quando nós lemos Atos 2:4, na festa dos Pentecostes, nós vemos que ali estavam reunidas reunidas aproximadamente 20 nações, ou seja, eram pessoas de Israel que moravam distante. No entanto, por ocasião dessa festa, eles chegavam até Jerusalém para juntos louvarem, adorarem e glorificarem o nome santo do nosso Senhor e Salvador. A palavra de Deus, ela era como uma obrigação para a nação israelita. As pessoas deixavam as suas casas, deixavam os seus bens, e elas partiam em caravanas, muitas vezes, e ou sozinhas. Era uma peregrinação necessária. Não vale mais para hoje.
Hoje não é mais necessário esse tipo de peregrinação, haja vista que não estamos mais vivendo debaixo daquilo que a lei determina, mas sim no tempo da graça, e esse tempo da graça aponta o nosso coração como o templo onde o Senhor habita. Mas nos dias da lei, irmãos, é preciso entender que era diferente essa realidade. As pessoas não possuíam o Espírito Santo, elas não eram templo do Espírito Santo. E o contato direto com Deus era preciso que fosse no templo. Era o templo onde Deus se manifestava, o templo de Israel. E eis aí as peregrinações, as pessoas saíam das suas casas, saíam juntas para que no templo adorassem o nome santo do Senhor, para que ali glorificasse o Criador, para que ali tivesse a satisfação de experimentar a presença do Rei, a presença do Salvador. Nós vivemos numa época abençoada, numa época muito especial. Haja vista que nos dias da graça, a palavra diz que o Espírito Santo foi derramado sobre as nossas vidas. O Senhor disse: eu enviarei o Consolador, o Espírito de Deus. Portanto, esta verdade que Davi refere-se não é a mesma alegria que nós temos hoje em estarmos diante do Todo-Poderoso. O povo de Israel, para sentirem a presença, verem a presença do Senhor, saíam dos seus lares, iam até Jerusalém, até o templo, ali cultuavam, ali sacrificavam, ali adoravam, e faziam isso 3 vezes por ano, às vezes, aqueles que podiam. Eram 3 festas principais e eles faziam isso com prazer, mesmo sendo uma obrigação, uma instituição de Deus, mas a visão daquele povo era diferente. Hoje, amados, nós também temos uma visão diferente em relação a Deus. Mas a nossa visão, a visão dos dias atuais, não é semelhante à visão dos israelitas. Eles saíam das suas casas e iam até Jerusalém, uma caminhada muitas vezes de semanas, muitas vezes dias, semanas, uma caminhada difícil, mas com prazer no seu coração. E a palavra diz que eles, enquanto andavam, muitos cantavam, adoravam, exaltavam o nome santo do Senhor. Eis o porquê que existem salmos, e alguns chamados salmos de romagem. Eram exatamente os salmos que eram entoados na peregrinação. Mas eu disse que é diferente. Nos dias de Israel, aquele povo saiu das suas casas, era o mandamento do Senhor, mas eles cumpriam esse mandamento com prazer, com satisfação nos seus corações. Era uma alegria poder, o fato de estarem no templo. Era uma satisfação para aquele povo, juntos com os amados, congregados, louvarem o nome santo do Senhor ali no templo. Hoje, amados, o Senhor também colocou em nosso coração uma obrigatoriedade. A obrigatoriedade de buscá-lo, adorá-lo, exaltá-lo. No entanto, o que nós temos visto é que hoje as pessoas não tem no seu coração o mesmo prazer, a mesma alegria, a mesma satisfação em cultuar o nome santo de Deus como aqueles do passado tiveram. E esta é uma triste realidade. Quando nós olhamos para os templos, evidentemente que esse salmo não se aplica à nossa realidade como igreja, já que o templo não mais representa a presença viva de Deus. Ela está dentro do nosso coração, mas o Senhor instituiu o templo como local para que juntos possamos, congregados, louvar, exaltar o nome santo do Senhor. E a cada dia que passa, o amor para com o Senhor se esfria, o prazer de cultuar o nome santo de Deus se esfria, e as pessoas não têm mais o ânimo, talvez o ânimo, a disposição, a vontade, a alegria, o prazer de saírem das suas casas para virem ao templo, para que junto com os amados, junto com os irmãos, congregados, louvarem, adorarem, bendizerem o nome santo do Senhor e, claro, ouvirem também uma palavra de Deus para as suas vidas. Nós que temos essa revelação, nós que temos essa revelação do Senhor, não podemos nos deixar de forma alguma dominar por essa triste situação que aponta para os fins do tempo e para a brevidade da volta de Cristo Jesus. E nós vamos meditar nesse texto bíblico, irmãos, e vamos aplicá-lo à nossa realidade.
para que nós possamos acordar para o fato de estarmos felizes pela oportunidade de, congregados, louvarmos e exaltarmos o nosso Senhor e Salvador. No Salmo capítulo 122, disse Davi: Alegrei-me quando me disseram, vamos à casa do Senhor. A palavra diz que Davi sentiu uma alegria no seu coração e ele fala a respeito dessa realidade. Ele diz: alegrei-me. E essa alegria que Davi expressa neste salmo não é algo surreal, fora da realidade, mas é algo verdadeiro, porque Davi sabia quem era Deus e sabia quão importante era estar no templo para adorar aquele que era o rei, aliás, aquele que instituiu Israel, levantou Israel, que libertou Israel, que fez daquele povo uma nação. E congregados, eles adoravam o nome santo do nosso Senhor e Salvador. Mesmo sendo uma obrigação, amados, aquele povo carregava nos seus corações não o fato de ser uma obrigação,

necessário deixar o trabalho. Muitas vezes a família não podia, não era possível que viesse toda a família, parte dela ficava para trás, os seus animais, as suas roças ficavam para trás. Eles deixavam tudo, porque eles queriam estar na presença do Senhor. E isto, irmãos, é interessante. Haja vista que hoje nós temos esta oportunidade de estarmos congregados para adorarmos o Todo-Poderoso, para louvarmos o Senhor. No entanto, muitos não têm este mesmo prazer, porque aquilo que é de Deus tornou-se um fardo na vida das pessoas. Interessante é que Cristo disse: vinde a mim e tragam seus fardos, fardos pesados, e eu vos aliviarei. Mas hoje, Cristo Jesus, de certa forma, tornou-se um fardo pesado sobre a vida de muitos. E muitos estão cansados do Senhor, estão cheios do Senhor. Eles entendem que estar na presença do Todo-Poderoso não é algo prazeroso, mas é um fardo, é algo cansativo, é algo, eu posso até colocar entre aspas, chato. E esta é a verdade que nós temos visto nesses últimos tempos. Se porventura não existia um movimento, algo dentro da igreja, para encher o coração de ilusões, as pessoas não querem vir apenas para o fato de adorarem, glorificarem e exaltarem o nome santo de Deus. Mas elas querem receber algo em troca, quando deveriam oferecer. Aquele povo saiu das suas casas, viajavam quilômetros, quilômetros, centenas de quilômetros. Eles iam das formas que eram possíveis na época, mas para oferecer. Não iam para o templo receber, eles iam para oferecer, oferecer louvor e adoração ao Todo-Poderoso, e faziam isto com grande alegria nos seus corações. Amados, nós precisamos olhar para essa realidade ali de Israel, nos espelharmos nela e vermos que, mesmo que hoje nós temos uma certa liberdade de agirmos conforme nós pensamos, no entanto, não podemos fugir daquilo que Deus tem como primordial para as nossas vidas. O Senhor diz que devemos buscá-lo em primeiro lugar, e esse buscá-lo em primeiro lugar é colocá-lo em primeiro lugar, é colocá-lo no alto da nossa vida, como o top da nossa existência, a ponto de deixarmos todas as coisas em segundo plano, para que o nome santo do Senhor seja exaltado e honrado, que nós possamos fazer isto com prazer e com alegria. E esta é a vontade de Deus para as nossas almas. E eu quero ir além. E se porventura, irmãos, aquilo que é de Deus não nos dá prazer, ou que nós entendamos que é um fardo, algo cansativo, é porque está faltando, de fato, a presença do Espírito Santo no coração. É impossível alguém falar: eu sou cheio do Espírito Santo, eu tenho o Espírito Santo, eu sou salvo, eu sou de Cristo, e sentir uma certa rejeição por aquilo que é de Cristo. É impossível. O Espírito Santo que habita em nós, hoje somos o templo, o Espírito Santo que habita no crente verdadeiro, este puxa-nos para a presença do Senhor, este puxa-nos para diante do trono. É exatamente o contrário. Mas quando nós não temos o Espírito Santo habitando em nosso coração, quem manda é a carne. Lembra-se da luta entre a carne e o Espírito? Portanto, se o Espírito não habita em nosso coração, quem domina o ser humano é a carne. E a carne te puxa para tudo aquilo que o distancia da presença de Deus. E não se engane. E quando nós vemos algumas pessoas que estão buscando a distância daquilo que é de Deus, fica evidente, amados, sem emitir julgamentos, mas fica em evidência que elas não são habitação do Espírito Santo de Deus. Mesmo dentro da igreja, mesmo cantando, louvando, mesmo pregando, quem sabe, enfim, essas coisas fazem-se sem a presença do Espírito Santo. É o talento, é a capacidade, é a oratória e coisas assim. Nós, porém, que somos de Cristo Jesus, precisamos fazê-lo com prazer, com alegria, para que do nosso coração saia o verdadeiro louvor. Atos capítulo 2, versículo 42,
Atos 2, 42.

22. Ouça só o que diz a palavra. E perseveravam na doutrina dos apóstolos e na comunhão, no partir do pão e nas orações. A palavra diz que a igreja primitiva, a igreja que estava nascendo, eles perseveravam na doutrina dos apóstolos. O que é isto? No ensinamento dos apóstolos. Eles estavam firmes nos fundamentos que eram ensinados pelos apóstolos. E ainda, que existia uma comunhão entre aqueles que abraçavam a Cristo Jesus como Senhor e Salvador. Era um ajudando o outro. Havia ali ajuda mútua. Um fortalecia o outro. E eles tinham prazer em juntos partir o pão e também estarem em oração. Amém? Que nós possamos aprender essa verdade. Uma verdade que encheu o coração de Davi e que deve encher o nosso coração, o desejo de buscar a presença do Todo-Poderoso. Portanto, devemos ter alegria em congregar. Ainda, nós congregamos para adorar o Senhor. Por que estamos congregados? Por que vocês estão aqui na igreja? Já pararam para pensar? Ah, estou na igreja para ver o pastor. Estou na igreja para ver a pastora. Estou na igreja porque eu tenho obrigação de estar aos... Eu estou na igreja porque tenho obrigação de, às quartas-feiras, frequentar o culto. No culto de domingo, eu tenho que estar presente. É culto de domingo. Será que é isto que tem motivado as nossas vidas? Será que nós temos saído de nossas casas para virmos à igreja apenas como um ritual? Como uma obrigação? Como uma rotina? Se porventura nós entendemos assim, é necessário que haja uma mudança radical de visão. Haja vista, irmãos, que saímos dos nossos lares com um só objetivo, e o objetivo é adorar o Senhor. Nós não estamos aqui para receber uma bênção especial do Eterno. Nós não estamos aqui para Deus nos fazer prósperos, para Deus nos curar. Nós não estamos aqui porque somos da Igreja Missão Vivos. Ah, eu tenho a obrigação de estar presente no culto. Não é esta a visão. É necessário que haja um mover voluntário que nos faz sair das nossas casas, do conforto dos nossos lares, seja no frio, no calor, e nos dirigirmos ao templo para louvar e adorar o nome santo de Deus, para cultuarmos o nosso amado Jesus. Amados, congregados para adorar a Deus, congregados para adorar o nome santo do Senhor, e esta é a verdade do Todo-Poderoso. No versículo 4, Salmo 122, no finalzinho do versículo diz: para renderem graças ao nome do Senhor. Eles saíam das suas casas, iam até Jerusalém, iam até o templo, para renderem graças ao nome do Senhor. Todas as tribos de Israel, dentro do estado de Israel, ou aqueles que moravam fora de Israel, saíam dos seus lares, iam em direção a Jerusalém, para glorificar o nome santo de Deus. Eis aí, irmãos, o propósito das nossas reuniões. A igreja, ela precisa entender que estamos no templo para adorar o Senhor, para ouvirmos a voz de Deus, porque adorar, louvar e ouvirmos a palavra, como na igreja primitiva. Esta é a realidade que precisa nos mover, irmãos. Porque quando nós agimos assim, estamos dando lugar ao Espírito Santo de Deus, que nos impulsiona a estarmos na presença do Senhor. Se a visão que nós temos de igreja é receber alguma coisa, como hoje é prometido por muitas instituições religiosas, eles estão fora da realidade da palavra. Até porque eu não posso prometer nada em nome de Deus. Eu não posso fazer aqui, hoje vamos fazer um culto de cura e libertação. Hoje vamos fazer um culto de batismo no Espírito Santo. Hoje vamos fazer um culto disso e um culto daquilo. Mas será que eu tenho autoridade sobre o Espírito Santo de Deus para que Ele possa agir e batizar pessoas? Será que eu tenho autoridade sobre Deus para determinar: Deus, em teu nome eu determino, olha, você tem que curar essa pessoa?
Não funciona assim, irmãos. Nós temos que entender que somos apenas instrumentos à disposição do Senhor. E como instrumentos à disposição do Todo-Poderoso, nós temos que nos enchermos para sermos instrumentos úteis. Para sermos instrumentos úteis. A partir do momento que nós nos deixamos encher com o Espírito Santo do Eterno, Ele virá sobre a nossa vida, moverá na nossa existência, e coisas extraordinárias o Eterno fará através daqueles que são fiéis. Esta é a realidade daqueles que são servos do Todo-Poderoso. Portanto, estamos aqui nesta noite com um só objetivo, e o objetivo é adorar o Senhor. Você que canta, adore cantando. Você que fale, adore falando. Você que louva, faça assim. Mas você que não faz nenhuma dessas coisas, ore, adore o Senhor em oração. O Senhor quer receber a tua oração. Deus quer receber a tua oração. Nós não podemos de forma alguma sermos o centro das atenções, mas o centro da atenção sempre é Deus. Sempre será Deus na nossa vida. Amém? E quando nós cantamos, quando nós oramos, quando nós ouvimos a palavra do Senhor, nós servimos aquele que é digno de toda honra e de toda glória. E o Salmo 29, versículo 2 diz: tributai ao Senhor a glória devida ao seu nome, adorai o Senhor na beleza da sua santidade. Amém? Tributai ao Senhor a glória devida ao seu nome, adorai o Senhor na beleza da santidade. E nós precisamos entender quem é Deus e buscarmos estreitar nossos laços de comunhão com o Todo-Poderoso e vivermos a verdade do Senhor acima de todas as coisas. Davi, ele vivia numa época diferente, mas se Davi fosse com certeza nosso contemporâneo, com certeza ele seria um homem cheio do Espírito Santo, transbordante do Espírito Santo. Se ele foi um homem segundo o coração de Deus, além de ser segundo o coração de Deus, ele seria grandemente usado, como foi no passado, mas seria ainda mais usado, porque o Espírito de Deus o moveria, porque o Espírito Santo de Deus o encheria e o capacitaria de uma forma surpreendente para que ele fizesse a vontade do Eterno. Amém? E nós precisamos buscar essa realidade para as nossas almas. Nós vivemos muitas vezes, irmãos, um evangelho apático. O que é um evangelho apático? Aquele evangelho sem vida, aquele evangelho amarelo, sei lá como é que é. Já notaram isso? Nós fazemos tudo pelas metades para o Senhor. Tudo é pela metade. Ora-se pouco, praticamente não lê-se a palavra de Deus. Não vamos à igreja com o mesmo prazer que Davi tinha. Alegrei-me quando disseram-me: vamos à casa do Senhor. Muitas vezes não temos esse mesmo prazer, irmãos. E como é que Deus pode receber a nossa adoração e o nosso louvor? Será que o Espírito Santo de Deus, de fato, está habitando no nosso coração, queimando aqui dentro, nos puxando para a presença do Senhor? Tudo isso, queridos, não é para apontar a vida de ninguém, mas sim para que nós possamos meditar, refletirmos sobre essa realidade, para que o Espírito de Deus fale e nos dê a revelação, o discernimento, para que nós possamos entender se estamos vivendo ou não a alegria de sermos do Eterno e de estarmos diante dele. É uma necessidade de cada um de nós. Amém? Outro aspecto que a palavra chama-nos a atenção é que a igreja é lugar de comunhão e fortalecimento. Comunhão e fortalecimento. A igreja, amados, é um lugar onde a ajuda mútua é uma realidade. É ajuda espiritual. É você que chega sobre a vida daquele que está abatido e com uma palavra de Deus você ou alimenta ou fortalece. É aquele que necessita de uma bênção, talvez um alimento, coisa assim, e você sente a necessidade de abençoá-lo. São frutos da comunhão, frutos dessa realidade. É na igreja que você tem a sua fé fortalecida. Você adora o Senhor, Deus ouve a tua adoração e Ele derrama do seu Espírito cada vez mais abundantemente sobre a tua vida.
Quando você o louva, você estreita laços com Deus. Quando você ora, você conversa com o Todo-Poderoso. Quando você ouve uma palavra, muitas vezes uma palavra simples na sua simplicidade, mas ela vem ao encontro das nossas necessidades. E você chega no templo arrasado, mas eu fui porque eu quero adorar o Senhor. Mas o teu coração está arrasado, o teu coração está sem vontade, você está indisposto, mas eu vou, porque eu sei quem é o meu Deus. E você vem arrastado e arrastando-se. E você ouve uma palavra de Deus para a tua vida e você sai renovado. Você sai cheio. Você chegou arrastado e volta pulando de alegria, saltando de satisfação, porque o Senhor falou ao teu coração. É a força de Deus, é Ele que nos fortalece, é o Senhor que move nas nossas vidas. Mas, se mesmo em nosso estado difícil, ruim, se ficarmos em casa, a tendência é que nos afastemos ainda mais do Eterno, e que nos enfraqueça, e que vamos perder, e que certamente vamos perder ainda mais as nossas forças. Seremos mais fracos ainda, porque nós vamos ocupar aqueles momentos de angústia, talvez, de escassez, com aquilo que esse mundo tem a oferecer. Aí você mergulha no entretenimento, mergulha em outras situações, e o Senhor vai ficando em segundo plano, e você perde a oportunidade da renovação que você poderia receber cultuando o nome santo do nosso amado Jesus. Amém? Nesse texto, amados, nós vemos que a expressão vamos à casa do Senhor. Nós vemos, quando nós lemos o texto bíblico, nós não conseguimos ver entonação. É impossível para a gente, até mesmo porque nesse texto nenhuma exclamação tem, mas quando Davi disse vamos à casa do Senhor, ele estava exultante, alegre, ele diz, alegrei-me. Ele estava radiante, satisfeito, porque ele tinha oportunidade, e a oportunidade era rara, de estar diante do Todo-Poderoso no templo, em ter a presença do Senhor. E nós precisamos buscar a presença do Senhor. Eu sei, amados, que a presença do Todo-Poderoso, ela independe do templo em si, das quatro paredes. Sim, independe. Hoje vivemos uma realidade diferente. Quando nós sairmos daqui, em instantes, ficarão aqui cadeiras, quatro paredes, teto, chão, piso. Somente isto. O Espírito Santo não ficará aqui sentado, talvez numa cadeira, esperando o próximo culto. Não, aqui ficará vazio. Mas o Espírito Santo irá conosco, porque Ele habita em nós. Nós somos o templo verdadeiro do Senhor. No entanto, entenda essas quatro paredes como o local que o Senhor levantou para que, congregados, nós tenhamos comunhão e louvemos, adoremos e sejamos fortalecidos através da ministração que vamos ouvir, a ministração da palavra de Deus, que vamos ouvir, certamente o Espírito de Deus há de falar aos nossos corações. Hebreus capítulo 10, versículos 24 e 25. Ouça só o que está escrito. Consideremos-nos também uns aos outros, para nos estimularmos ao amor e às boas obras. Não deixemos de congregar-nos, como é costume de alguns, antes façamos admoestações, e tanto mais quanto vedes que o dia se aproxima. Mesmo naqueles dias, irmãos, a igreja ainda era a chamada igreja primitiva. Era a igreja que estava nascendo. Mesmo naqueles dias, já existiu aquela classe, entre aspas, de crentes que preferiam ficar em casa, por motivos os mais diversos, do que saírem das suas residências, e partirem para o encontro, ali com os apóstolos, com a igreja que se reunia. Vale ressaltar que naqueles tempos não existiam os templos como hoje, mas as pessoas geralmente reuniam-se na casa dos irmãos, juntos, para congregarem o nome santo de nosso Senhor e Salvador. E a recomendação? Não deixemos de congregar-nos como é costume de alguns.
E essa é uma triste realidade que se repete. 2000 anos passaram-se desde que o autor de Hebreus escreveu essa verdade. Provavelmente o apóstolo Paulo. Mas 2000 anos passaram-se e essa triste realidade se repete. As pessoas estão em casa, muitas vezes, sem motivo algum. Nada as impede. Tem tudo o que é preciso. Tem transporte. Aqui, como a cidade pequena, tem a disponibilidade de sair da sua casa e vir ao templo mesmo a pé. Enfim, mas são presos, estão presos a coisas insignificantes da vida. Não me refiro necessariamente à nossa igreja, pois quando nós passamos na frente de algumas igrejas, excetuando os cultos de domingos, os cultos de quartas e terças, quintas, estão extremamente vazios. Sabe por quê, irmãos? Alguns acham que o culto de domingo é especial e o culto da semana não são especiais. Os cultos da semana não são especiais. Mas não existe isso. Tanto faz um culto na segunda-feira, quanto na sexta, quanto no domingo. O Senhor que receberá a honra e a glória é o mesmo. O Senhor que há de falar aos nossos corações é o mesmo. E nós precisamos entender essa verdade e valorizarmos as oportunidades que nós temos de estarmos congregados. Amém? E quando nós estamos no templo, com certeza, amados. E quando nós estamos no templo, com certeza, seremos usados pelo Senhor para encorajarmos aqueles que estão fracos, fraquejando na fé. Teremos oportunidade de ensinar a palavra. Muitas vezes você não administrar na frente da igreja, mas se você reserva um tempo, chegou antes do culto, reserva um tempo para sentar com um irmão que você sabe que precisa ouvir uma palavra, e você abre a tua boca e ministra ao coração dessa pessoa, é o Espírito Santo te usando. É o Espírito Santo te usando. Também é um lugar para nós nos colocarmos em oração. Nós já falamos uma vez para os irmãos chegarem mais cedo na igreja para nós orarmos. Mas as pessoas não ouvem, não valorizam, não querem oração. Infelizmente. Aqui também é a oportunidade de vermos a necessidade do próximo e dentro do possível servi-los, ajudá-los. Ajudá-los a carregar as suas cargas. Quantas pessoas que precisam apenas que alguém as ouça. Um peito para colocar sua cabeça, mas não tem ninguém. Porque as pessoas que têm o Espírito Santo de Deus não se disponibilizam a servir. É assim que nós fortalecemos uns aos outros, irmãos. E esta é a vontade do Senhor para a sua igreja em pleno século XXI. A realidade de Davi, totalmente da nossa realidade. Mas uma lição nós podemos tirar, que eles sentiam-se felizes, não só Davi, mas todo o povo de Israel, em estarem em Jerusalém naquelas três festas, para cultuar, para adorar, para bendizer, para ter de uma forma direta um contato com Deus. E eles faziam isto mesmo a alto custos. Os custos não eram baixos. Tinham que andar a pé, lombo de um jegue, de um cavalo, de um camelo, seja qual for a forma, distâncias, muitas vezes centenas de quilômetros, para chegar até Jerusalém. Mas eles faziam isso com alegria, porque eles sabiam quem era o Deus e eles cultuavam Jeová, o Todo-Poderoso. Amém? E quando congregados ali em Israel, eles derramavam seus corações diante do Senhor, sacrificando, adorando, exaltando o Todo-Poderoso. E naquele lugar, certamente, eles reviam familiares, amigos, e juntos alegravam-se pela oportunidade de servir ao mesmo Deus, de adorar ao mesmo Senhor. Amém, irmãos? E esta é a palavra do Senhor para os nossos corações nesta noite. Que nós possamos ter prazer naquilo que é de Deus. Que nós possamos, congregados, adorar o Senhor, nos derramarmos diante do altar e deixar-nos guiar pelo Espírito Santo do Senhor.
1 Coríntios capítulo 3, versículo 16, o apóstolo Paulo faz a seguinte afirmativa, e ela é para nós hoje: não sabeis que sois santuário de Deus e que o Espírito de Deus habita em vós? Eis uma pergunta. Não sabeis que sois santuário de Deus, casa, santuário, casa de Deus, habitação de Deus, e que o Espírito de Deus habita em vós? Esse santuário, essa casa, ela é a habitação do Espírito Santo de Deus. É preciso lembrarmos que o Espírito de Deus puxa-nos para aquilo que é de Deus. Portanto, aqueles que são do Senhor certamente sentir-se-ão felizes por estarem congregados para louvarem, adorarem o nome santo de Deus. É evidente que essa palavra se aplica àqueles que têm a possibilidade de, junto com o povo que realmente louva e glorifica o nome santo de Deus, cultuar o Senhor. Mas se esse não tem essa oportunidade, e hoje está cada dia mais difícil encontrarmos um lugar que o nome santo de Deus seja exaltado, que o seu lar seja o templo, que você e a sua casa, reunidos, louvem, adorem, glorifiquem, derrame-se diante do altar. Mas não podemos deixar de fazer isso. É sempre prestando um culto de louvor e adoração ao amado Jesus. Amém, irmãos? E vamos orar. Amado Deus, muito obrigado pela oportunidade de estarmos mais uma vez congregados, juntos com esses que aqui estão, esses que nos veem pela internet, que louvam e adoram a Deus pela internet com a gente. Alcança-os com teu favor, alcança-nos com tua graça, Senhor, para que o nosso espírito tenha prazer em estarmos continuamente diante do teu altar. E saímos daqui, Senhor, felizes, pois mais uma vez cultuamos e adoramos o teu santo e maravilhoso nome. Senhor, prepara-nos para que possamos sempre ter essa disposição de estarmos juntos, em nome de Jesus. Aleluias. Amém. Amém, irmãos? Alegrei-me quando me disseram: vamos à casa do Senhor. Que seja essa a nossa alegria, congregados, louvarmos e adorarmos o amado Jesus. E vamos louvar mais um cântico? E logo após o cântico estaremos encerrando esses momentos abençoados aqui.

Amém? Estamos chegando ao final desses momentos, momentos especiais na presença do Senhor. Antes de terminarmos e concluirmos esse culto de louvor e adoração ao nosso Senhor e Salvador, deixe-me saudar os irmãos que deixaram um recado aqui no nosso chat da nossa live. A nossa mãe, Dona Edna, e a Vânia, ali em Guarapari, Deus abençoe. Também a Sônia Domingues, da pastora, lá em Mogi das Cruzes, São Paulo. A Sônia Domingues, a nossa irmã de Bertioga, São Paulo. O Francisco de Bertioga também. A nossa querida diaconisa Jaqueline, ela, seu esposo Jefferson, sua filha Manu, lá em Guarulhos. O presbítero Antônio Medeiros, do Seneb, em João Pessoa, na Paraíba. Um abraço, presbítero. A Silvana, que está nos Estados Unidos. Deus te abençoe, Silvana, que a paz do Senhor esteja contigo. A nossa irmã Nice, ali no Pará. Deus te abençoe, Nice, a você, o Wilson, toda a sua casa. O Olavo Rebouças, lá de Salvador. Como é que está, Olavo? Tudo bem? Deus te abençoe. O pastor José Carlos, que já se encontra em Maracaí, São Paulo. Um abraço, pastor. Você, a missionária Marilane. Quem mais aqui? São esses que deixaram recados. A todos vocês que nos acompanham pela live, que a graça e o cuidado do Senhor os envolva de uma forma grandiosa. Lembrando os irmãos que nos acompanham, que amanhã a partir das 9 horas, se Deus assim permitir, e Jesus não voltar antes, estaremos ao vivo pelo vivos.com.br, entre 9 e 11 horas, conversando a respeito das coisas espirituais. Conecte-se lá, conecte-se. Vamos então ficar de pé para nós orarmos, finalizando esses momentos aqui. Vamos orar, vamos clamar a bênção de Deus. Amado Jesus, muito obrigado, Pai, porque tem nos dado a revelação da Tua Palavra e chamado-nos a atenção para que de fato possamos prestar um culto verdadeiro a Ti, que nosso coração, Senhor, esteja derramado diante do Teu altar, com prazer, com alegria, com satisfação. Senhor, ministra sempre as nossas vidas, para que tenhamos prazer em Ti e em vivermos a Tua verdade. Senhor, eu quero clamar que Tu nos conceda uma noite de paz, que nos leve em paz para os nossos lares. Nós te louvamos por esses que também que nos acompanham pela live, onde quer que eles estejam, que sejam tomados pelo Teu Santo e Bendito Espírito, Senhor, que também tenham uma noite de paz. Queremos clamar ainda pela nossa nação, Senhor. Deus, nesses momentos cruciais, Pai, que Tu levantes homens, mulheres, que sejam tementes a Ti, Senhor, para que possam governar essa nação com equilíbrio, que possam, Pai, voltar o trono para a Tua honra e para a Tua glória, para que Teu nome seja honrado e que nós possamos declarar que somos felizes porque Tu és o nosso Senhor. Pai amado, guarde essa nação. Deus, move nessa nação, Pai. Tem misericórdia de nossas vidas, de nossos filhos. Guarda-nos e envolva-nos com Teu Espírito. Senhor, abençoa-nos em nome de Cristo Jesus. Amém. Aleluias. Amém, irmãos? Deus os leve em paz, que a graça do Senhor e o cuidado eterno esteja sobre as vossas vidas. E domingo que vem, mais uma vez, aqui, para louvarmos e bendizermos o nosso Senhor e Salvador. Amém? Os irmãos da live, a todos vocês, a paz de Cristo, que Deus os guarde, manifeste. Vai na paz, irmãos, vão na graça. Não quer a carona? Então tá bom, vai na bênção. Os irmãos que nos acompanharam, a todos vocês, a paz de Cristo, e até amanhã, 9 horas da manhã, pelo vivos.com.br. Um abraço, gente. Deus abençoe.

aqui na terra, como nos céus. Dá-nos hoje o nosso pão de cada dia. Sacia a nossa fome. Perdoa as nossas dívidas, assim como perdoamos aos nossos devedores.